0: Eu vou pra ousadia, eu vou pra cachorrada. O quê? O quê? Hoje eu quero trair.
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Por precisar, em banda revelão de 2001, lançaram seu primeiro single, Antilidae, uma canção apaixonante que reúne influências pop, rock e punk, singing bandas como Manson, Tutties Consumers e Muse. 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Como mostrou o vídeo com que 70, onde a vida e a arte assumem um protagonismo que provou sentido. 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

informação. Olá amigos e amigas ouvintes da Rádio Regional de Arouca, um bom domingo para todos. Vamos rezar o terço com o amigo Padre Zé Manel.

0: do Filho e do Espírito Santo.
1: Amém.
0: Mistérios gloriosos. Primeiro mistério, a ressurreição de Nosso Senhor.
2: No domingo de manhãzinha, as mulheres levaram os perfumes que tinham preparado e foram ao túmulo. Nisto, viram que a pedra que tapava a entrada do sepulcro tinha sido rodada para o lado.
0: Pai nosso, que estais nos céus, santificado seja o vosso nome. Venha a nós o vosso reino, seja feita a vossa vontade, assim na terra como no céu.
3: O pão nosso de cada dia nos dai hoje. Perdoai-nos as nossas ofensas, assim como nós perdoamos a quem nos tem ofendido. E não nos deixeis cair em tentação, mas livrai-nos do mal.
0: Ave Maria, cheia de graça, o Senhor é convosco. Bendita sois vós entre as mulheres. Bendito é o fruto do vosso ventre, Jesus.
3: Santa Maria, Mãe de Deus, rogai por nós, pecadores, agora e na hora da nossa morte. Amém.
0: Ave Maria, cheia de graça, o Senhor é convosco. Bendita sois vós entre as mulheres. Bendito é o fruto do vosso ventre, Jesus.
3: Santa Maria, Mãe de Deus, rogai por nós, pecadores, agora e na hora da nossa morte. Amém.
0: Ave Maria, cheia de graça, o Senhor é convosco. Bendita sois vós entre as mulheres. Bendito é o fruto do vosso ventre, Jesus.
3: Santa Maria, Mãe de Deus, rogai por nós, pecadores, agora e na hora da nossa morte. Amém.
0: Ave Maria, cheia de graça, o Senhor é convosco. Bendita sois vós entre as mulheres. Bendito é o fruto do vosso ventre, Jesus.
3: Santa Maria, Mãe de Deus, rogai por nós, pecadores, agora e na hora da nossa morte. Amém.
0: Ave Maria, cheia de graça, o Senhor é convosco. Bendita sois vós entre as mulheres. Bendito é o fruto do vosso ventre, Jesus.
3: Santa Maria, Mãe de Deus, rogai por nós, pecadores, agora e na hora da nossa morte. Amém.
0: Ave Maria, cheia de graça, o Senhor é convosco. Bendita sois vós entre as mulheres. Bendito é o fruto do vosso ventre, Jesus.
3: Santa Maria, Mãe de Deus, rogai por nós, pecadores, agora e na hora da nossa morte. Amém.
0: Ave Maria, cheia de graça, o Senhor é convosco. Bendita sois vós entre as mulheres. Bendito é o fruto do vosso ventre, Jesus.
3: Santa Maria, Mãe de Deus, rogai por nós, pecadores, agora e na hora da nossa morte. Amém.
0: Ave Maria, cheia de graça, o Senhor é convosco. Bendita sois vós entre as mulheres. Bendito é o fruto do vosso ventre, Jesus.
3: Santa Maria, Mãe de Deus, rogai por nós, pecadores, agora e na hora da nossa morte. Amém.
0: Ave Maria, cheia de graça, o Senhor é convosco. Bendita sois vós entre as mulheres. Bendito é o fruto do vosso ventre, Jesus.
3: Santa Maria, Mãe de Deus, rogai por nós, pecadores, agora e na hora da nossa morte. Amém.
0: Ave Maria, cheia de graça, o Senhor é convosco. Bendita sois vós entre as mulheres. Bendito é o fruto do vosso ventre, Jesus.

0: E ao Espírito Santo,
1: como era no princípio, agora e sempre. Amém.
0: Ó Maria concebida sem pecado,
1: rogai por nós, nós recorremos a vós.
0: Virgem Santíssima, não permitais que eu viva nem morra em pecado mortal.
1: Em pecado mortal não hei de viver, nem morrer, que a Virgem Santíssima me há de valer.
0: Ó meu bom Jesus, perdoai-nos e livrai-nos do fogo do inferno.
1: Levai as almas todas para o céu, principalmente as que mais precisarem.

0: mistério, a ascensão de Jesus ao céu.
1: Jesus levou-os depois para fora da cidade, para os lados da Betânia. Ali levantou as mãos e abençoou-os. Enquanto os abençoava, afastou-se e foi levado ao céu.
2: Pai nosso que estais nos céus, santificado seja o vosso nome. Venha a nós o vosso reino. Seja feita a vossa vontade, assim na terra como no céu.
0: O pão nosso de cada dia nos dai hoje. Perdoai-nos as nossas ofensas, assim como nós perdoamos a quem nos tem ofendido. E não nos deixeis cair em tentação, mas livrai-nos do mal. Amém.
2: Ave Maria, cheia de graça, o Senhor é convosco. Bendita sois vós entre as mulheres, e bendito é o fruto do vosso ventre, Jesus.
0: Santa Maria, Mãe de Deus, rogai por nós, pecadores, agora e na hora da nossa morte. Amém.
2: Ave Maria, cheia de graça, o Senhor é convosco. Bendita sois vós entre as mulheres, e bendito é o fruto do vosso ventre, Jesus.
0: Santa Maria, Mãe de Deus, rogai por nós, pecadores, agora e na hora da nossa morte. Amém.
2: Ave Maria, cheia de graça, o Senhor é convosco. Bendita sois vós entre as mulheres, e bendito é o fruto do vosso ventre, Jesus.
0: Santa Maria, Mãe de Deus, rogai por nós, pecadores, agora e na hora da nossa morte. Amém.
2: Ave Maria, cheia de graça, o Senhor é convosco. Bendita sois vós entre as mulheres, e bendito é o fruto do vosso ventre, Jesus.
0: Santa Maria, Mãe de Deus, rogai por nós, pecadores, agora e na hora da nossa morte. Amém.
2: Ave Maria, cheia de graça, o Senhor é convosco. Bendita sois vós entre as mulheres, e bendito é o fruto do vosso ventre, Jesus.
0: Santa Maria, Mãe de Deus, rogai por nós, pecadores, agora e na hora da nossa morte. Amém.
2: Ave Maria, cheia de graça, o Senhor é convosco. Bendita sois vós entre as mulheres, e bendito é o fruto do vosso ventre, Jesus.
0: Santa Maria, Mãe de Deus, rogai por nós, pecadores, agora e na hora da nossa morte. Amém.
2: Ave Maria, cheia de graça, o Senhor é convosco. Bendita sois vós entre as mulheres, e bendito é o fruto do vosso ventre, Jesus.
0: Santa Maria, Mãe de Deus, rogai por nós, pecadores, agora e na hora da nossa morte. Amém.
2: Ave Maria, cheia de graça, o Senhor é convosco. Bendita sois vós entre as mulheres, e bendito é o fruto do vosso ventre, Jesus.
0: Santa Maria, Mãe de Deus, rogai por nós, pecadores, agora e na hora da nossa morte. Amém.
2: Ave Maria, cheia de graça, o Senhor é convosco. Bendita sois vós entre as mulheres, e bendito é o fruto do vosso ventre, Jesus.
0: Santa Maria, Mãe de Deus, rogai por nós, pecadores, agora e na hora da nossa morte. Amém.
2: Ave Maria, cheia de graça, o Senhor é convosco. Bendita sois vós entre as mulheres, e bendito é o fruto do vosso ventre, Jesus.
0: Glória a Santa Maria, Mãe de Deus, rogai por nós, pecadores, agora e na hora da nossa morte. Amém.
2: Glória ao Pai, ao Filho e ao Espírito Santo.
0: Ó Maria concebida sem pecado,
2: rogai por nós que nos recorremos a vós.
0: Virgem Santíssima, não permitais que eu viva nem morra em pecado mortal.
2: Em pecado mortal não hei de viver nem morrer, que a Virgem Santíssima me há de valer.
0: Ó meu bom Jesus, perdoai-nos e livrai-nos do fogo do inferno.
2: Levai as almas para o céu e socorrei principalmente as que mais precisarem.

0: Terceiro mistério, a vinda do Espírito Santo.
1: Todos ficaram cheios do Espírito Santo e começaram a falar noutras línguas, conforme o Espírito Santo lhes concedia que falassem.
0: Pai nosso que estais nos céus, santificado seja o vosso nome. Venha a nós o vosso reino, seja feita a vossa vontade, assim na terra como no céu.
2: O pão nosso cada dia nos dai hoje, perdoai-nos as nossas ofensas, assim como nós perdoamos a quem nos tem ofendido. E não nos deixeis cair em tentação, mas livrai-nos do mal.
0: Ave Maria, cheia de graça, o Senhor é convosco, bendita sois vós entre as mulheres, e bendito é o fruto do vosso ventre, Jesus.
2: Santa Maria, Mãe de Deus, rogai por nós, pecadores, agora e na hora da nossa morte. Amém.
0: Ave Maria, cheia de graça, o Senhor é convosco. Bendita sois vós entre as mulheres. Bendito é o fruto do vosso ventre, Jesus.
2: Santa Maria, Mãe de Deus, rogai por nós, pecadores, agora e na hora da nossa morte. Amém.
0: Ave Maria, cheia de graça, o Senhor é convosco. Bendita sois vós entre as mulheres. Bendito é o fruto do vosso ventre, Jesus.
2: Santa Maria, Mãe de Deus, rogai por nós, pecadores, agora e na hora da nossa morte. Amém.
0: Ave Maria, cheia de graça, o Senhor é convosco. Bendita sois vós entre as mulheres. Bendito é o fruto do vosso ventre, Jesus.
2: Santa Maria, Mãe de Deus, rogai por nós, pecadores, agora e na hora da nossa morte. Amém.
0: Ave Maria, cheia de graça, o Senhor é convosco. Bendita sois vós entre as mulheres. Bendito é o fruto do vosso ventre, Jesus.
2: Santa Maria, Mãe de Deus, rogai por nós, pecadores, agora e na hora da nossa morte. Amém.
0: Ave Maria, cheia de graça, o Senhor é convosco. Bendita sois vós entre as mulheres. Bendito é o fruto do vosso ventre, Jesus.
2: Santa Maria, Mãe de Deus, rogai por nós, pecadores, agora e na hora da nossa morte. Amém.
0: Ave Maria, cheia de graça, o Senhor é convosco. Bendita sois vós entre as mulheres. Bendito é o fruto do vosso ventre, Jesus.
2: Santa Maria, Mãe de Deus, rogai por nós, pecadores, agora e na hora da nossa morte. Amém.
0: Ave Maria, cheia de graça, o Senhor é convosco. Bendita sois vós entre as mulheres. Bendito é o fruto do

0: Graça, o Senhor é convosco, bendita sois vós entre as mulheres, bendito é o fruto do vosso ventre, Jesus.
1: Santa Maria, Mãe de Deus, rogai por nós, pecadores, agora e na hora da nossa morte. Amém.
0: Ave Maria, cheia de graça, o Senhor é convosco, bendita sois vós entre as mulheres, bendito é o fruto do vosso ventre, Jesus.
1: Santa Maria, Mãe de Deus, rogai por nós, pecadores, agora e na hora da nossa morte. Amém.
0: Glória ao Pai, e ao Filho, e ao Espírito Santo.
1: Como era no princípio, agora e sempre. Amém.
0: Ó Maria concebida sem pecado,
1: rogai por nós que recorremos a vós.
0: Virgem Santíssima, não permitais que eu viva nem morra em pecado mortal.
1: Em pecado mortal não hei de viver, nem morrer, que a Virgem Santíssima me há de valer.
0: Ó meu bom Jesus, perdoai nos e livrai-nos do fogo do inferno.
1: Levai as almas para o céu e socorrei principalmente as que mais precisarem.

0: Quarto mistério, Assunção de Nossa Senhora.
1: Maria foi levada por Deus em corpo e alma para o céu, e os anjos jubilam.
2: Pai nosso que estais nos céus, santificado seja o vosso nome. Venha a nós o vosso reino, seja feita a vossa vontade, assim na terra como no céu.
0: O pão nosso de cada dia nos dai hoje, perdoai-nos as nossas ofensas, assim como nós perdoamos a quem nos tem ofendido. E não nos deixeis cair em tentação, mas livrai-nos do mal. Amém.
2: Ave Maria, cheia de graça, o Senhor é convosco. Bendita sois vós entre as mulheres, e bendito é o fruto do vosso ventre, Jesus.
0: Santa Maria, Mãe de Deus, rogai por nós, pecadores, agora e na hora da nossa morte. Amém.
2: Ave Maria, cheia de graça, o Senhor é convosco. Bendita sois vós entre as mulheres, e bendito é o fruto do vosso ventre, Jesus.
0: Santa Maria, Mãe de Deus, rogai por nós, pecadores, agora e na hora da nossa morte. Amém.
2: Ave Maria, cheia de graça, o Senhor é convosco. Bendita sois vós entre as mulheres, e bendito é o fruto do vosso ventre, Jesus.
0: Santa Maria, Mãe de Deus, rogai por nós, pecadores, agora e na hora da nossa morte. Amém.
2: Ave Maria, cheia de graça, o Senhor é convosco. Bendita sois vós entre as mulheres, e bendito é o fruto do vosso ventre, Jesus.
0: Santa Maria, Mãe de Deus, rogai por nós, pecadores, agora e na hora da nossa morte. Amém.
2: Ave Maria, cheia de graça, o Senhor é convosco. Bendita sois vós entre as mulheres, e bendito é o fruto do vosso ventre, Jesus.
0: Santa Maria, Mãe de Deus, rogai por nós, pecadores, agora e na hora da nossa morte. Amém.
2: Ave Maria, cheia de graça, o Senhor é convosco. Bendita sois vós entre as mulheres, e bendito é o fruto do vosso ventre, Jesus.
0: Santa Maria, Mãe de Deus, rogai por nós, pecadores, agora e na hora da nossa morte. Amém.
2: Ave Maria, cheia de graça, o Senhor é convosco. Bendita sois vós entre as mulheres, e bendito é o fruto do vosso ventre, Jesus.
0: Santa Maria, Mãe de Deus, rogai por nós, pecadores, agora e na hora da nossa morte. Amém.
2: Ave Maria, cheia de graça, o Senhor é convosco. Bendita sois vós entre as mulheres, e bendito é o fruto do vosso ventre, Jesus.
0: Santa Maria, Mãe de Deus, rogai por nós, pecadores, agora e na hora da nossa morte. Amém.
2: Ave Maria, cheia de graça, o Senhor é convosco. Bendita sois vós entre as mulheres, e bendito é o fruto do vosso ventre, Jesus.
0: Santa Maria, Mãe de Deus, rogai por nós, pecadores, agora e na hora da nossa morte. Amém.
2: Ave Maria, cheia de graça, o Senhor é convosco. Bendita sois vós entre as mulheres, e bendito é o fruto do vosso ventre, Jesus.
0: Glória, Santa Maria, Mãe de Deus, rogai por nós, pecadores, agora e na hora da nossa morte. Amém.
2: Glória ao Pai, ao Filho e ao Espírito Santo.
0: Como era no princípio, agora e sempre. Amém. Ó Maria concebida sem pecado,
2: rogai por nós que recorremos a vós.
0: Virgem Santíssima, não permitais que eu viva nem morra em pecado mortal.
2: Em pecado mortal não hei de viver, nem morrer, que a Virgem Santíssima me há de valer.
0: Ó meu bom Jesus, perdoai-nos e livrai-nos do fogo do inferno.
2: Levai as almas para o céu e socorrei principalmente as que mais precisarem.

0: último mistério meditemos a coroação de Maria Santíssima.
1: Maria foi elevada acima dos coros dos anjos e com uma coroa de 12 estrelas na cabeça.
0: Pai nosso que estais nos céus, santificado seja o vosso nome. Venha a nós o vosso reino, seja feita a vossa vontade, assim na terra como no céu.
2: O pão nosso que cada dia nos dai hoje, perdoai-nos as nossas ofensas, assim como nós perdoamos a quem nos tem ofendido. E não nos deixeis cair em tentação, mas livrai-nos do mal.
0: Ave Maria, cheia de graça, o Senhor é convosco, bendita sois vós entre as mulheres, bendito é o fruto do vosso ventre, Jesus.
2: Santa Maria, Mãe de Deus, rogai por nós, pecadores, agora e na hora da nossa morte. Amém.
0: Ave Maria, cheia de graça, o Senhor é convosco, bendita sois vós entre as mulheres, bendita

0: Cheia de graça, o Senhor é convosco. Bendita sois vós entre as mulheres. Bendito é o fruto do vosso ventre, Jesus.
1: Santa Maria, Mãe de Deus, rogai por nós, pecadores, agora e na hora da nossa morte. Amém.
0: Ave Maria, cheia de graça, o Senhor é convosco. Bendita sois vós entre as mulheres. Bendito é o fruto do vosso ventre, Jesus.
1: Santa Maria, Mãe de Deus, rogai por nós, pecadores, agora e na hora da nossa morte. Amém.
0: Ave Maria, cheia de graça, o Senhor é convosco. Bendita sois vós entre as mulheres. Bendito é o fruto do vosso ventre, Jesus.

0: De graça, o Senhor é convosco, bendita sois vós entre as mulheres, bendito é o fruto do vosso ventre, Jesus.
1: Santa Maria, Mãe de Deus, rogai por nós, pecadores, agora e na hora da nossa morte. Amém.
0: Ave Maria, cheia de graça, o Senhor é convosco, bendita sois vós entre as mulheres, bendito é o fruto do vosso ventre, Jesus.
1: Santa Maria, Mãe de Deus, rogai por nós, pecadores, agora e na hora da nossa morte. Amém.
0: Ave Maria, cheia de graça, o Senhor é convosco. Bendita sois vós entre as mulheres. Bendito é o fruto do vosso ventre, Jesus.
1: Santa Maria, Mãe de Deus, rogai por nós, pecadores, agora e na hora da nossa morte. Amém.
0: Ave Maria, cheia de graça, o Senhor é convosco. Bendita sois vós entre as mulheres. Bendito é o fruto do vosso ventre, Jesus.
1: Santa Maria, Mãe de Deus, rogai por nós, pecadores, agora e na hora da nossa morte. Amém.
0: Ave Maria, cheia de graça, o Senhor é convosco. Bendita sois vós entre as mulheres. Bendito é o fruto do vosso ventre, Jesus.
1: Santa Maria, Mãe de Deus, rogai por nós, pecadores, agora e na hora da nossa morte. Amém.
0: Glória ao Pai, e ao Filho, e ao Espírito Santo.
1: Como era no princípio, agora e sempre. Amém.
0: Ó Maria concebida sem pecado,
1: rogai por nós que nos recorremos a vós.
0: Virgem Santíssima, não permitais que eu viva nem morra em pecado mortal.
1: Em pecado mortal não hei de viver, nem morrer. Que a Virgem Santíssima me há de
0: valer. Ó meu bom Jesus, perdoai-nos e livrai-nos do fogo do inferno.
1: Levai as almas para o céu e socorrei principalmente as que mais precisarem.
0: Rezemos três Ave-Marias em honra e pureza de Nossa Senhora, pelas intenções do Santo Padre, por quem temos obrigação de rezar ou precisam das nossas orações. Ave Maria, cheia de graça, o Senhor é convosco. Bendita sois vós entre as mulheres, bendito é o fruto do vosso ventre, Jesus.
1: Santa Maria, Mãe de Deus, rogai por nós, pecadores, agora e na hora da nossa morte. Amém.
0: Ave Maria, cheia de graça, o Senhor é convosco. Bendita sois vós entre as mulheres, bendito é o fruto do vosso ventre, Jesus.
1: Santa Maria, Mãe de Deus, rogai por nós, pecadores, agora e na hora da nossa morte. Amém.
0: Ave Maria, cheia de graça, o Senhor é convosco. Bendita sois vós entre as mulheres. Bendito é o fruto do vosso ventre, Jesus.
1: Santa Maria, Mãe de Deus, rogai por nós, pecadores, agora e na hora da nossa morte. Amém.
2: Salve, Rainha, Mãe, misericórdia, vida, doçura, esperança, nossa salve. A vós bradamos, os degradados filhos de Eva. A vós suspiramos, gemendo, chorando neste vale de lágrimas. Eia, pois, advogada nossa, se os vossos olhos misericordiosos a nós volvei. E depois deste desterro nos mostrais, Jesus. Bendito é o fruto do vosso ventre. Ó clemente, ó piedoso, ó doce, sempre Virgem Maria. Rogai por nós, Santa Mãe de Deus, para que sejamos dignos de alcançar as promessas de Cristo. Amém. Louvado seja nosso Senhor Jesus Cristo.
3: Para sempre seja louvado sua Mãe Maria Santíssima.
0: Não podíamos terminar sem dizer o nosso muito obrigado, mais uma vez, à Rádio TV Regional da Arouca, por tudo o que nos tem ajudado. Um grande abraço ao nosso amigo Sr. Adelino Pinho.
4: Obrigado nós, amigo Padre Zé Manel. Voltaremos amanhã às 6h30.

0: Olá, bom dia. São 7 horas da manhã. 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
0: 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É mais um programa das manhãs da Regional. 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

0: Informação. Olá, espero que esteja a gostar da seleção musical que fiz para hoje no programa Recordar é Viver. Entre as 7 e as 9, Adelino Pinho deseja-lhe um bom dia na nossa companhia.
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0: dia para si que nos acompanha. Sintonia da Rádio Regional de Arouca, 7 horas e 26 minutos. Um bom domingo para si que nos acompanha.
1: 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Continuamos com a música popular portuguesa. 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Programa Dia de Limpinho. Bom dia na nossa companhia.
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São 7:43. Bom dia mais uma vez aqui da Regional de Arouca. Uma boa viagem, bom dia de praia, de passeio, de festa, de romaria e, como sempre, na nossa companhia. Um saltinho para ouvirmos aqui a música popular portuguesa, Maio Moço.

vamos até ao Alentejo, Costa Azul, mais um tema para ouvir, 7 horas e 54 minutos.

0: Muito bom dia, são 8 horas em Portugal Continental e na Madeira, 7 horas nos Açores. A informação em síntese com o jornalista Frederico Moreno.
1: Está à vista um prolongamento do cessar-fogo entre o Irão e os Estados Unidos. A agência de notícias iraniana Fars e a agência norte-americana Axios estão a divulgar esta manhã os termos para um possível entendimento entre Washington e Teherão. O memorando prevê a abertura do Estreito de Hormuz e a interrupção de todos os ataques militares por mais 2 meses. Durante este período, o Irão poderia vender petróleo sem restrições e seriam realizadas negociações para impor limites ao programa nuclear iraniano. Outra das condições referidas neste documento é o fim dos ataques israelitas no Líbano. Donald Trump adianta que o homem que efetuou disparos junto à Casa Branca tinha um histórico de violência. Foi o que escreveu o presidente dos Estados Unidos nas redes sociais, elogiando também os serviços secretos e a polícia pela intervenção rápida que culminou com a morte do atirador. Depois de abrir fogo ontem à noite, junto à residência do presidente norte-americano, o homem foi atingido pelas autoridades e acabou por morrer a caminho do hospital. Pelo menos 24 pessoas morreram hoje no ataque à bomba no Paquistão. O alvo foi um comboio que transportava soldados no sudoeste do país, na instável província do Baluchistão, onde atuam grupos separatistas armados. A explosão fez também 50 feridos. A bomba estava no interior de um automóvel que colidiu com o comboio. O filme Fjord é o grande vencedor da Palma de Ouro. O prémio foi anunciado ontem à noite no Festival de Cinema de Cannes. Fjord é realizado pelo cineasta romeno Cristian Mungiu, que venceu a Palma de Ouro pela segunda vez na carreira. O filme galardoado conta a história de um casal religioso conservador que perde a guarda dos 5 filhos na Noruega. Fjord não tem, por enquanto, data de lançamento nos cinemas em Portugal.
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1: Bom dia, e agora para continuar com a boa música, vamos ouvir Arouca em Festa.
0: É verdade, é tempo de festas e romarias. Hoje é o Senhor dos Enfermos em Sarabigões. A Rádio TV transmite a missa a partir das 11 e

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1: Olá, agora é para recordarmos reportagens de Adelino Pinho, 40 anos de...

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1: Toda a alegria ouvir estas pessoas típicas e recordar há muitas dezenas de anos e que ouve a rádio e que canta na rádio todos os dias e não deixou de passar aqui pelos estúdios. Então agora, vai cantar mais uma para todos os ouvintes da Rádio Regional de Arouca. Mas uma que diga respeito a Roças. Conhece alguma cantiga de Roças? O hino de Roças? Não cantava?
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1: Olha, diga lá, 88 anos, está feliz, ainda vale a pena viver.
2: É 88 anos, pois é.
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1: Brincadeira.
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1: Arouca linda, vamos ouvi-la. 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

Ora, bom dia para si que sintoniza a Rádio Regional de Arouca. São 8 horas e 23 minutos. Um bom domingo para si que nos acompanha.

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1: Dá para desligar.
0: Ora, continuando com os sucessos musicais, nem só da música, mas também da animação. Vamos ouvir Pililica.

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Para continuar, sim senhora, são 8 horas e 41 minutos.

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40 anos de rádio. 1986, primeira emissão para o ar.

Hoje o senhor dos enfermos em Espiunca, Maravigões. É festa o ano inteiro. Às 11:15, a Rádio TV Regional de Arouca transmite a missa da festa a decorrer neste lugar. Começou ontem à noite e termina amanhã.

horas fora assim, como diz, a festa da regional, porque são 40 anos, estou a programar a festa para o dia 11 de outubro, 15 dias depois da Feira das Colheitas. E é assim, Aroca e Festa. Mas não é só em Arouca, a Rádio TV Regional de Arouca anda um pouco por todo lado também, não é? Porque a rádio é muito ouvida e assim nós recordamos. Vamos até outro concelho. Abraço também para Valcâmbra. Regional de Arouca é uma rádio de portas abertas. Adelino Pinho sempre de microfone na mão.

0: Ora, 2 minutos para o sinal horário das 9 e teremos a atualização de notícias. Depois o programa Ligar e Dedicar, que vai até às 11. A partir das 11:15, diretamente de Sarabigo em Espiunca, transmissão de missa de festa, missa de domingo, será rezada pelo Sr. Padre Luís e acompanhada pelo grupo coral aqui desta localidade. Portanto, para nos seguir, depois mais para o final da tarde, logo, temos a Taça de Portugal, também para ouvir aqui na Rádio Regional.
1: 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Parabéns.
0: 30 anos de rádio faz este ano, é verdade. O dia da festa ainda não chegou. Vá tomando nota aí na sua agenda. 11 de outubro.

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1: Muito bom dia, são 9 horas em Portugal Continental e na Madeira, 8 horas nos Açores. Em destaque nesta edição.
2: O secretário de Estado norte-americano diz que o mundo pode ter boas notícias hoje em relação à reabertura do Estreito de Hormuz. Marco Rubio confirma a existência de um memorando que, se for assinado pelo Irão e pelos Estados Unidos, vai estender o cessar-fogo no Médio Oriente por mais 60 dias. O presidente da CUF diz que a guerra no Irão levou esta rede de hospitais privados a tomar medidas para evitar a escassez de materiais médicos. Rui Diniz adianta que foram reforçados os estoques perante um cenário de subida de preços. O filme Fjord é o grande vencedor da Palma de Ouro, prémio anunciado ontem à noite no Festival de Cannes.
1: Notícias, edição do jornalista Frederico Moreno.
2: Está à vista um prolongamento do cessar-fogo entre o Irão e os Estados Unidos. Nas últimas horas, a imprensa dos dois países divulgou vários pormenores de um possível entendimento. Washington e Teherão concordam na reabertura do Estreito de Hormuz, também no levantamento de algumas sanções no petróleo iraniano e na interrupção dos ataques em várias frentes, incluindo no Líbano. Mas há ainda algumas pontas soltas, Gonçalo Costa Martins, desde logo na questão nuclear.
3: O lado iraniano não terá aceitado ainda essa parte do rascunho, é o que garante a agência iraniana Tasmin, incluindo nas conversas do urânio enriquecido. Acrescenta que as negociações nucleares vão continuar por 60 dias, 2 meses, portanto. A agência norte-americana Axios vai noutro sentido, diz que há compromissos para o Irão nunca procurar obter armas nucleares. Ao contrário deste ponto, o entendimento sobre o Estreito de Hormuz está mais próximo. Em 30 dias o bloqueio em Hormuz seria levantado e o número de navios que por aqui passa voltaria ao que foi antes da guerra. Mesmo assim, diz a Tasmin, o Irão não abdica da soberania no Estreito. Outro ponto, negociar a libertação dos ativos iranianos congelados. A imprensa dos dois países fala em libertar pelo menos uma parte desses ativos no início do acordo, quando ele entrar em vigor. Ainda antes destas informações, o presidente dos Estados Unidos, Donald Trump, já tinha dito na rede Truth Social que conversou com vários líderes árabes, apontou que um acordo foi amplamente negociado e que agora só falta finalizá-lo.
2: Há instantes, em declarações aos jornalistas, o chefe de diplomacia dos Estados Unidos, Marco Rubio, assumiu a existência deste memorando com vista ao prolongamento do cessar-fogo. O secretário de Estado norte-americano manifesta a esperança de que o Irão aceite estas condições para desbloquear a passagem de navios no Estreito de Hormuz.
3: Nós preferimos resolver isto pela via diplomática e é o que estamos a fazer. Tivemos progressos, apesar de ser cauteloso, porque o que está no papel tem depois de ser implementado. Posso dizer que existe a possibilidade de, nas próximas horas, o mundo ter boas notícias, pelo menos em relação ao Estreito de Hormuz e também no processo de impedir que o Irão tenha acesso a uma arma nuclear.
2: Marco Rubio, há momentos na Índia, onde está de visita, com a expectativa de um acordo entre o Irão e os Estados Unidos, a dizer que foram feitos progressos nos últimos 2 dias no memorando de um acordo que, se for bem sucedido, pode permitir a reabertura do Estreito de Hormuz sem a cobrança de portagens e também incluir outras questões como as ambições nucleares do Irão. O presidente da CUF está preocupado com os impactos da guerra no Médio Oriente, no setor da saúde. Em entrevista à Antena 1 e ao Jornal de Negócios, Rui Diniz explica que a CUF optou por reforçar os estoques de alguns materiais que vêm da Ásia para se antecipar à subida dos preços e até a eventuais rupturas de estoque nos hospitais.
4: Ainda não trouxe, mas pode trazer. Do ponto de vista de consumíveis, materiais, muitos desses consumíveis e materiais vêm da Ásia. Alguns deles vêm de fornecedores e os custos de transporte estão muito mais elevados. Portanto, alguns dos nossos fornecedores estamos a avisar, assim que o conflito começou, nós aumentámos estoque. Nós comprámos mais do que precisamos de comprar normalmente em estoque para fixar preço antes de haver um aumento importante de preços. Estamos a falar, por exemplo, de materiais de consumo clínico que nós usamos nos nossos hospitais, seja em bloco operatório, seja na enfermagem, seja em exames especiais. Nós temos muitos materiais que são importados, e os materiais que são importados, mesmo às vezes próteses, etc., são importados, têm custos de transporte. Custos de transporte, todos nós seguimos os fretes no Estreito de Hormuz, sobem muito, isso passa para o preço, e nós somos penalizados com esse preço.
2: Rui Diniz, no programa Conversa Capital, pode ouvir na íntegra a entrevista ao presidente da CUF, hoje, depois das notícias da 1 da tarde, aqui na emissão da Antena 1. Donald Trump adianta que o homem que efetuou disparos junto à Casa Branca tinha um histórico de violência. Foi o que escreveu o presidente dos Estados Unidos nas redes sociais, elogiando os serviços secretos e a polícia pela intervenção rápida que culminou com a morte do atirador. Depois de abrir fogo ontem à noite junto à residência do presidente norte-americano, o homem foi atingido pelas autoridades e acabou por morrer a caminho do hospital, um caso que acontece praticamente um mês após o ataque no jantar da Associação de Correspondentes da Casa Branca, quando o outro atirador foi detido quando tentava disparar sobre funcionários da administração Trump. O líder do Bloco de Esquerda quer ver o pacote laboral do governo no caixote do lixo. É este o destino que José Manuel Pureza quer dar às propostas da alteração das leis do trabalho, que para o Bloco tem o objetivo de diminuir rendimentos, cortar direitos e também aumentar a precariedade e a exploração.
5: Se o governo insiste na sua proposta, é porque está à procura de uma maioria parlamentar contra a maioria do país. É nosso dever, por isso, pela nossa mobilização, impedir que essa maioria exista e que sejamos capazes, por isso, de derrotar esta contrarreforma laboral. O único destino deste pacote laboral é o caixote do lixo.
2: José Manuel Pureza a discursar ontem à noite em Almada, no encerramento do encontro do trabalho do Bloco de Esquerda, com críticas às propostas de mudança das leis do trabalho apresentadas pelo governo. Entra em vigor a esta hora o aviso amarelo de chuva e trovoada em 6 distritos do norte e centro do país. O Instituto Português do Mar e da Atmosfera prevê aguaceiros dispersos, por vezes fortes, de granizo e acompanhados de rajadas de vento forte em Braga, Bragança, Porto, Viana do Castelo, Vila Real e Viseu. O aviso amarelo do IPMA só termina à meia-noite e refere a existência de condições favoráveis à ocorrência de trovoadas. Quem vai levantar a Taça de Portugal, Sporting e Torriense, defrontam-se logo à tarde no estádio do Jamor. O apito inicial está marcado para as 5:15 e tem relato em direto aqui na Antena 1. Para além do troféu, há mais em jogo para outros clubes. O Benfica, o Braga e o Famalicão podem beneficiar de uma eventual vitória do Sporting na taça, já que em caso de vitória dos Leões, a vaga prevista para aceder à fase de Liga da Liga Europa não é preenchida, favorecendo estes 3 clubes no acesso às competições europeias. O filme Fjord é o grande vencedor da Palma de Ouro, prémio anunciado ontem à noite no Festival de Cinema de Cannes. Fjord conta a história de um casal religioso conservador que perde a guarda dos filhos na Noruega. O enviado especial da Antena 1 ao sul de França, Tiago Alves, acompanhou a consagração do realizador desta longa-metragem.
6: O romeno Cristiano Mungiu recebe a segunda Palma de Ouro quase 20 anos depois de ter sido consagrado, com 4 meses, 3 semanas e 2 dias. Desta vez com um drama filmado na Noruega sobre uma família que perde a tutela dos 5 filhos. A Comissão de Proteção de Menores suspeita de maus-tratos. É um drama que encena um conflito entre o Estado norueguês progressista e uma família religiosa conservadora. Mungiu entende que é sobre tolerância, inclusão, empatia, palavras que utilizamos, mas que necessitam de ser postas em prática.
7: These are lovely words, and we are in Europe, we are used to lovely words, but we need to apply them more often. Thank you.
6: O grande prémio do júri, o segundo mais importante, distinguiu o russo Andrei Zviagzintsev com o Minotauro, drama sobre perturbações silenciosas na sociedade russa, indiferente ao início da guerra da Ucrânia. No palco de Cannes, o cineasta, exilado em França, dirigiu-se ao presidente do país, sem nomear, Vladimir Putin, pedindo-lhe para terminar com esta carnificina.
8: E o único homem que pode остановить esta мясорубку, você, senhor presidente da República Russa, закончите уже projeto Buenho.
6: No palmarés cabem outros dos 5 filmes sobre guerras do século XX, prémio de realização ex aequo para os espanhóis Javier Calvo e Javier Ambrosi por Bola Negra, drama sobre a Guerra Civil Espanhola, e para a Pátria, do polaco Paweł Pawlikowski, sobre o regresso de Thomas Mann, Nobel da Literatura à Alemanha em 1949. Prémio de argumento para Nossa Saudação, de Emmanuel Mar, sobre o governo de Vichy, alinhado com a Alemanha durante a ocupação da França.
2: Fiar de prémio para este filme, A Palma de Ouro, um filme que não tem, por enquanto, data de lançamento nos cinemas em Portugal.
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0: Ora, o meu bom dia mais uma vez, se é que não ouviu o meu programa e as minhas apresentações, né, as músicas, falou-se muito. Então, dia de sol, calor, está por cá, é próprio, sim senhora, festas e romarias, por aí algumas, futebol, há mais lá para o fim da tarde, Taça de Portugal, muita coisa para se ouvir às 11h15, a transmissão de missa nas festas de ser dos enfermos e muito mais, é só estar na sintonia da Rádio Regional de Arouca. Ora, para o programa de hoje, a Anabela também não é possível a sua presença aqui, portanto há que fazer o programa aqui, o Adelino Pinho, vão ter que maturar um pouquinho. Você vai ligar, já sabe o número dos nossos telefones, não é? A música é comigo e a dedicatória é sua. E a primeira música é do Mundo Novo, Boca Marota, conjunto com muito Gustavo e nós todos, não é? Mas tudo tem o seu fim, mas as músicas continuam por cá. Agora está o telefone à sua disposição, tome nota no número 256-948-219. Telemóvel 916-691-020. Eu atendo à vez, primeiro a chamar foi o telemóvel, é aí que vamos ouvir. Olá, bom dia.
1: Bom dia, Sr. Adelino.
0: E quem é que fala?
1: É a Celeste Aguiar de Sousa.
0: Celeste Aguiar de Sousa, muito bem. A Celeste vai dedicar a música para quem? Ou a sua mensagem? Ou os parabéns? Diga para quem? Está a ouvir um bocadinho mal, ó Celeste, vou começar mal.
1: É para a sua equipa, para toda a sua família. É para a minha filha, para a minha neta, para o Francisco, para a minha irmã e marido, para a Dona Margarida e marido, para vocês aí um bom fim de semana.
0: Obrigado e até à próxima.
1: Tchau.
0: Agora vamos ao telefone, vá lá, calminha, calminha, muita alegria. E lembra aquela pessoa que lhe é querida através desta dedicatória. Um abraço para o mundo, sua família, seus imigrantes, padrinhos, sogras, toda essa gente. Olá, bom dia.
2: Bom dia, Sr. Adelino Pinho.
0: E quem é que fala?
2: É de Paradela, de Verdolga.
0: Muito bem, de Paradela. E a sua dedicatória, diga lá para quem é.
2: A minha história é para a sua família toda, depois são meus dois filhos, e depois é o Zé Cego, são duas fatinhas, e a Eugénia, e a gente toda do Rádio Arouca, e a gente toda que está de parabéns, e até domingo, Deus quiser, e muitos beijinhos.
0: Obrigado e até à próxima. Agora vamos voltar ao telemóvel. Está chamando. Olá, bom dia.
3: Bom dia, Sr. Limpinho.
0: Quem é que fala?
3: A Narona Stéphane.
0: E a sua dedicatória para quem é?
3: Olha, bem-vindo, um bom domingo para o Sr. Limpinho e para toda a sua família, para mim e para toda a minha família, principalmente para os meus irmãos que estão lá na paz, em Macheiro, que nós nos encerramos na festa e para a família. Para a Dona Manuela da Macedo e para a Dona Constância e para o Sr. Manuel dos Joeiros, para a Seneca de Madeira Nova e para a Sra. Dona Valentina de Arouca. Um bom domingo, que fique bem e até a Dona Letícia Esquerda.
0: Até a próxima. Vamos então ouvir do conjunto Mundo Novo.

0: agora do conjunto Mundo Novo, Boca Marota, foi o que acabamos por ouvir aqui no programa Ligar e Dedicar a Música ou uma Mensagem ou os Parabéns, aquilo que entender, não paga nada, é só ligar e esperar então que atenda. Claro que são muitas as participações, mas você também está desse lado e com paciência para nos ouvir, não é? Para passar um pouquinho do seu tempo. Ora, voltamos então agora neste caso ao telefone. Bom dia!
1: Bom dia!
0: Quem é que fala?
1: É ela!
0: Ah, ela, Miquelina, é a Miquelina.
1: Está a ver, Adelino Pinho? Como você conhece que é ela?
0: Ah, bem, graças a Deus que ainda estou bom da minha cabecinha.
1: Ainda bem.
0: Ora, vamos lá então na sua dedicatória, Miquelina.
1: Vai fazer sapateiro para o Ricardo Marques, para o meu sobrinho e para o meu marido, para a dona Conceição. E para todos que eu costumo dedicar, para vocês aí, para as vossas famílias, um excelente fim de semana. Fico bem, até à próxima, está bem, Adelino?
0: Até à próxima.
1: Obrigada, com licença.
0: Agora é para irmos ao telemóvel, porque está a chamar também. Olá, bom dia.
2: Bom dia, meu grande amigo Adelino Pinho.
0: E quem é que está a falar?
2: O Carlos Moreira de Melros Gondomar.
0: Melros Gondomar, muito bem. E o Carlos dedica para quem?
2: O Carlos Moreira vai dedicar para vocês todos, para todos os bombeiros e para a minha família toda. E para o Manuel dos Joeiros, pronto, e para o Olhar sobre a Nova de Gaia, e aqui para todo o pessoal aqui da Sorroscaria Beira, aqui em Melos, no que é na sede da banda de Melos, pronto. Para vocês todos, saúde, até amanhã.
0: E até a próxima. Agora vamos ouvir no telefone. Bom dia.
3: Bom dia.
0: E quem é ela aí de Paredes?
3: É ela aí de Paredes, a Fatinha.
0: É Fatinha.
3: E o seu filho, a nossa alegria da nossa Rafinal da Roca.
0: Longa Fatinha, não é? Longa Fatinha.
3: É.
0: Então, Fátima de Paredes, bem, a sua dedicatória para quem é?
3: Olha,
0: está tudo bem, eu não sei lá fora.
3: Pronto,
0: tudo bem, nunca é muito fácil, não é? Mas graças a Deus, graças a Deus.
3: Está, já te ouvi, é bom sinal que está connosco.
0: Pois, claro. Então,
3: olha,
0: diga.
3: Olha, vai já para si, para as suas princesas, que é a minha netinha e a sua esposa, as coisas da minha família, e vai para a minha Rosinha Campalongo, a Natacila de Gondomar, a Margarida Olival, a nossos imigrantes de Almarinda, a senhora Eli de Bruxelas, e vai para o Ricardo e a senhora Emílio de Favões, e o restante fica para amanhã, está bem? Para esses amiguinhos.
0: É muito bem dito, porque está aqui outra chamada já, não é?
3: Olha, quero agradecer a todos que deram os parabéns à Mana, que tem muita gente, e muito obrigada a todos os amiguinhos da Ramos Naldarouco, está bem?
0: Obrigado. Agora no telemóvel, bom dia.
4: Olá, bom dia, querendo
0: Almarinda, depois da Fátima Almarinda, são as velhinhas, velhinhas ouvintes, porque vocês são muito novas, ainda têm muito para andar, não é? E então diga lá, Almarinda, a sua dedicatória.
4: Olha,
0: para quem
4: é. Almarinda está muito longe, está no peso da régua. Lembra-se do meu sobrinho que passei este tempo com ele em Aroca, o nosso grande corredor?
0: É verdade, sim senhora, lembra-me. E está,
4: e hoje
0: está com ele.
4: Fazer uma maratona. Ele hoje vem aqui fazer uma maratona ao peso da régua e nós vamos ter com ele.
0: Ah, é muito bem.
4: É espetacular, mas vamos sempre na sua sintonia, já viu?
0: Pois claro, e então você depois olha, ponha no ar, olha, o meu sobrinho vai ganhar. É seu sobrinho,
4: ele
0: não é?
4: Ele vai ir a Aroca, ele breve vai correr também a Aroca e nós vamos ir também atrás dele.
0: Está bem, faz muito bem, sim senhora.
4: Olha, senhora Adelino, hoje vou deixar um beijinho muito especial para vocês. E sobretudo para o meu sobrinho amado do coração, que é o Arsénio, que ele, pronto, vai fazer esta grande maratona. E para os pais dele, que vão aqui na minha companhia, que é a Albertina e o Manuele, e o meu marido.
0: Sim, senhora.
4: E para todo o nosso vastíssimo auditório, um beijinho muito especial, do fundo do coração, e é mesmo, hoje é só assim.
0: Almarinda, um abraço aí. Um abraço aí para essa malta toda que vai acompanhá-la, hein? E boa sorte para o seu sobrinho também, está bom?
4: Pronto, é um privilégio ter uma pessoa assim da família, porque realmente o que ele anda a fazer é os maratons mais importantes mundiais.
0: Sim, senhora.
4: O ano que vem vai acabar em Sydney, na Austrália, e já fez a volta ao mundo. E temos muito orgulho nele, pronto.
0: Muito bem. Sim, senhora.
4: Pronto.
0: Um abraço para ele, então, e felicidades.
4: Pronto, eu vou-lhe dar um beijinho quando eu estiver aqui, agora, neste momento, ando a correr. Mas quando estiver, eu vou dizer que o senhor Adelino mandou um grande beijinho, porque ele tem...
0: Um beijinho, mas não é para ele. Olha que eu não dou beijinho a ele, hein? Um abraço, um abraço.
4: Então, o beijinho fica para mim. Tchau.
0: Aí está bem, aí está bem. Obrigado, Almerinda, e continuação de boa viagem. E agora vamos ficar e recordar a Avenida da Praia, Filhos da Torre. Porque o tempo já está a convidar para dar um soltinho. Um abraço aí para o Furadouro, Ovar, Espinho, essas praias, Torreira, por aí fora. São muitas, Matosinhos, Cortegaça, Avenida da Praia, finas escadas do cinema.

0: recordando esta linda música avenida na praia dos Filhos da Torre. Ora, voltamos às participações, não é? Vamos então para um telemóvel. Telemóvel que está a chamar. Olá, bom dia.
1: Bom dia, Sr. Adelino Pinho.
0: Quem é que fala?
1: Fala o Sr. Pinto da Alfena.
0: Muito bem. E então diga lá, amigo, a sua dedicatória.
1: Temos as férias aí à porta, não é? Eu sou as minhas todas usadas todos os dias, conforme posso.
0: Uhum.
1: E que é bem bom. Sempre ter saúde, não é?
0: Sim, senhora.
1: Pronto, Sr. Adelino Pinho, quero dar um grande abraço a você, ó. A todos os programas que vocês têm aí, as colegas de trabalho.
0: Sim, senhora.
1: A todos os ouvintes que estão a escutar a Rádio Regional da Arouca. E para os nossos amigos imigrantes, um grande abraço, tudo bom para eles. E para o Sr. Adelino Pinho, continuação de um bom domingo, bom para um bom programa, que ao vez em quando também limpa a Anabela.
0: Muito
1: hoje,
0: bem, sim, senhora.
1: Pois está de férias, não é?
0: Não, está a descansar. Ela está a descansar um bocadinho.
1: É?
0: Está,
1: também sim, é preciso descansar um bocadinho, senão.
0: É, claro, todos nós precisamos, não é?
1: É preciso ser um bocadinho.
0: Isto é como verdade, tudo. É verdade, sim, senhora. Obrigado e até à próxima, está bom?
1: É, até à próxima, Dalinho Pinho. Um grande abraço.
0: Agora vamos ao telefone. Bom dia.
2: Olá, bom dia.
0: Olha, a minha vizinha das Baralhas, de Valcão.
2: Não é Baralhas, é Pinheiro Manso.
0: Pinheiro Manso, oh, como é que eu tenho a mania de chamar nas Baralhas?
2: É verdade, gosta mais,
0: é Pinheiro Manso, sim, senhora, aí onde tem aquela ex-grande fábrica de Martins e Rebelo.
2: Exatamente. Esperemos que agora que vá construir, que é uma pena ver aquilo assim.
0: Pois é, paciência, sabe como é, tudo muda, tudo muda, tudo muda.
2: Tudo acaba e tudo acaba,
0: vai, tudo
2: não vai, é?
0: E tudo acaba, é verdade.
2: É verdade, senhora Adelino. Olha, então vou deixar um grande beijinho para o senhor Adelino, para toda a família, não quero esquecer a dona Sãozinha, para todos que trabalham nessa magnífica rádio, para toda a minha família, para os doentinhos todos as melhoras, para os imigrantes todos, não vou dizer o nome, que é para todos mesmo, para os ouvintes, para os participantes, para toda a gente. Um grande beijinho para todos da Arouca, para todos de Valcâmara, para todo mundo que está a ouvir esta magnífica rádio. Muitos beijinhos da Alicinha de Valcâmara e um bom domingo e até uma próxima.
0: Até uma próxima, obrigado. Ora, vamos agora ao telemóvel, está chamando. Olá, bom dia.
3: Bom dia, Sr. Limpinho, como está?
0: Quem é que fala?
3: Fala José Pacheco de Lousada.
0: Ora, o amigo Pacheco de Lousada, a sua dedicatória para quem é?
3: Excelente, eu queria salientar em primeiro lugar um amigo que é de Lustosa, de Lousada.
0: Uhum.
3: Que é vosso ouvinte desde o primeiro dia, já houve a vossa emissão há 40 anos.
0: Então faça-lhe uma dedicatóriazinha para ele.
3: Vou fazer a Dona Maria José e o seu Paulo.
0: Uhum.
3: Com exceção que o seu Paulo está muito doente, mas a Dona Maria José pediu-me se eu fosse ligar hoje para aí para fazer uma dedicatória.
0: Sim, senhora.
3: Para eles um abraço de carinho e estimação, que gosto muito dessa gente. Para o meu amigo Zé Violas em Pedrido, o meu amigo António Arranjado no Canadá, a minha esposa, que é óbvio, faz parte da minha família, da minha filha e meu genro, e para a minha madrinha também, que é a madrinha do António Arranjado. Já agora, Sr. Valentim, parabéns pelo disco que o vosso senhor lançou hoje de manhã.
0: Pela...
3: Além de ser um elogio ao António Noite, está muito bem concebido.
0: Ah, sim, senhora. Nós aqui procuramos sempre mudar alguma coisa e queremos mudar para melhor, cada vez melhor.
3: É. O que eu digo é isto. Um artista que nem sequer está na Rivalta, não tem nome, mas está a ter um sucesso. Eu adorei ouvir essa.
0: São coisas feitas com gosto.
3: Com gosto e com profissionalismo.
0: É verdade, sim, senhora.
3: Nós, um abraço para o senhor.
0: Nós temos aqui, temos obrigação de mostrar bons trabalhos, boas músicas, porque 40 anos de vida, também
3: é
0: quem não aprende, não aprende durante 40 anos, também nunca mais.
3: Além disso, é mostrar que mesmo não sendo top lá nas outras emissoras, vocês são melhores que eles.
0: Muito obrigado, está bom? Um abraço. Agora vamos ao telefone. Bom dia.
4: Olá, bom dia, Sr. Adelino Pinho.
0: E quem é que está a falar aí da minha rua?
4: Fala da Fernando Figueira do Ovar.
0: Ovar, sim, era o Fernando, o velhinho Fernando, não é?
4: Exato.
0: Que trabalhava na Câmara de Ovar.
4: Exato.
0: Exatamente. E então diga lá, a sua dedicatória.
4: Ó, Sr. Adelino, como sempre, em primeiro lugar vai para si, para toda a sua família, não esquecendo os outros locutores da rádio também, todos os familiares, não é?
0: Pois, claro.
4: Agora vai para todos os meus familiares, vai para todos os participantes e ouvintes dessa maravilhosa rádio, todos que estão a ouvir e aqueles que participam, pronto, vai tudo para eles, um bom fim de semana, tudo com alegria e paz. E vai para todos os nossos imigrantes, vai também para rápidas melhoras para todos os juntinhos, e vai para todos aqueles que estiverem hoje de parabéns, um dia muito feliz, com saúde, tudo bom. Não esquecendo todos os nossos bombeiros deste país, principalmente os do Obar, que estão a festejar os 130 anos.
0: Muito bem.
4: Já é uma vida, Sr. Adelino Pinho.
0: Sim, senhora.
4: Exatamente.
0: E nós estamos a festejar os 40. É verdade, a Rádio Regional da Arouca já é uma quarentona.
4: Exato.
0: 1986. Foi em 1986, portanto.
4: Mas dizer 40 só se faz uma vez.
0: É verdade.
4: Mas uns 50 também.
0: Tá bom, sim, senhora. Olha, um abraço então, tá bem?
4: Para ir para bom, levar. Bom fim de semana para toda a
0: Ora,
4: gente.
0: Ora, vamos ouvir mais um sucesso. Ela é a Montanha. Ele é ainda o Roberto Carlos. É verdade.

0: tarde, senhores. Continuamos então em sintonia com os nossos ouvintes, não é? E com o programa Ligar e Dedicar, dos programas mais antigos. Com 40 anos de vida, já se ligava para a rádio há 40 anos e ia pedir o seu disco. É? A maior parte era pedido por bilhete postal ou carta. Pois ia-se ao telefone do vizinho, não era? Fazia-se uma chamadazinha e assim se fazia. Agora é um pouquinho diferente, mais fácil. Ora, vamos então agora voltar a mais uma participação, neste caso é no telemóvel. Olá, bom dia.
1: Bom dia.
0: Quem é que fala?
1: Com a Amália de Alvara.
0: E a sua dedicatória para quem é?
1: Em primeiro lugar vou mandar um beijinho para o meu companheiro Fernando Oliveira, para o Américo Pintor, para o Zé Trolha de Pintim, para o Café Pesquina, para a Rosarinha do Café Dragão, para a Mafaldinha, para a Almerinda da França, também principalmente para a minha amiga Anabela da rádio e para você. Muitos beijinhos para todo mundo.
0: Obrigado.
1: E para a Almerinda também.
0: E para a Almerinda, claro. Obrigado, um abraço então e até à próxima.
1: Você nem me conheceu.
0: Pois não, basta um bocadinho assim mais rouco, quase como eu. Olha,
1: eu
0: até
1: sou
0: rimou.
1: A Amália do Café Pesquina.
0: Ah, é? Do quê? Do Café Pesquina?
1: Sim, da Adelaide.
0: Ah, Adelaide, ah...
2: Adelaide, é empregada.
1: Eu sou empregada.
0: empregada, porque a outra fala assim mais fininho.
1: Pois é. Uma voz muito meiguinha.
0: Tá bom, um abraço aí então para...
1: Igualmente.
0: Agora vamos a outra participação, bom dia.
3: Bom dia, amigo locutor Adelino Pinho.
0: Ora, está o amigo Leite.
3: De São João da Madeira.
0: De São João da Madeira.
3: O
0: sim, senhor.
3: Silvio Leite.
0: O Silvio Leite. Sócio da Liga dos Amigos. Da Rádio senhora, Regional de Arouca.
3: Com todo o prazer.
0: Pronto, é assim mesmo. Ainda é daqueles que nos vai ajudando um pouquinho também, não é? Para pagar ao menos a luz que gastamos. Não é assim, Silvio? Pois claro.
3: E quando o Adelino Pinho a resolver aumentar a
0: cota,
3: está só eu.
0: Não estamos em tempo de aumentar, estamos... A vida está preta.
3: Está preta, está mesmo preta.
0: Silvio, então vamos lá na dedicatória.
3: Vai para a minha esposa Isabel Marques, com muitos beijinhos. Vai para o Zé Caneta, esposa Rosa. Valdemar Borges, esposa. Vai para o Chico das Cotas da Sejonense, um grande abraço, que ele, quando estou com ele, ele diz, quando estiver a falar com o Sr. Adelino Pinho, manda um abraço meu.
0: Ora, muito bem, e outro abraço para ele então também.
3: Pronto, e bem, para hoje é tudo. Adelino.
0: Sim, senhora.
3: Está bem?
0: Fica para a próxima os outros,
3: fica
0: não é?
3: Fica para a próxima.
0: Até pode ficar para amanhã.
3: Pronto, está bem.
0: Obrigado.
3: Até à próxima, Deus.
0: Agora vamos no telemóvel. Bom dia.
4: Bom dia, senhor Leitinho.
0: E quem é que está a falar?
4: Fala Margarida do Olival Gaia.
0: Margarida do Olival, Vila Nova de Gaia, a sua.
4: Gaia, sim,
0: sua dedicatória, Margarida.
4: Vai para o senhor Leitinho e toda a sua família, um ótimo domingo. Vai à Mafaldinha, à Lai Pesquina, à Lúcia de Cesar, à Dona Alcina Cardoso, à família Café Dragão. Rosinha Campos Alonga e as Manas em Parede. Não esquecem da nossa Almeida, que anda cá para o nosso Portugal. Um grande beijinho para todos eles. Uma continuação de bom domingo. Para todos que estejam de aniversário, um feliz aniversário, Sr. Lino. Uma continuação de bom domingo para todos.
0: Obrigado. E até à próxima. Agora vamos ao telefone. Bom dia. Quem é que fala?
5: É a Alice Peralta Parilhosa.
0: Ah, agora é a Alice que faltava aqui também. Alice, a sua dedicatória para quem é?
5: Vai muito especial para o Sr. Adelino Pinho e toda a sua família e todos os locutores da rádio. Vai para toda a minha família, vai para a família do Alexandre Sardeiros, família da Adelaide Cristina, um beijinho para a Rosarinho do Café Dragão, um beijinho para a Mafaldinha da Oliveira das Meias, vai para a Fatinha de Paredes, para todos os imigrantes. Continuação de um bom programa e até à próxima.
0: E até à próxima, como diz o Adelino Pinho. Ora, vamos então para a música. Música fixe, vamos lá.

0: agora quase que adormecia eu aqui de frente ao microfone, não é? Com esta música, curtir esta música, não é? Voltamos às participações que estão chamando, vamos ao telemóvel. Olá, bom dia.
1: Olá, bom dia, Sr. Adelino.
0: E quem é que fala?
1: É Fatinha de Paradela de Vouga.
0: Fatinha de Paradela de Vouga. E a Fatinha dedica para quem?
1: Olha, um grande beijinho para todos que trabalham aí na vossa lindíssima rádio. Depois vai para mim e para o Patrick e para a Elizabeth de Paradela. E para a mamariazinha que está cá também de França. Para toda a mordomia da Senhora da Ouvida, que é a nossa terra. Estão a fazer uma linda festa. E para todos aqueles que gostam de mim, um beijinho até domingo.
0: Até a próxima, tá
1: se
0: bom?
1: Se Deus quiser.
0: Agora é no telefone. Bom dia.
2: Bom dia.
0: Quem é que fala?
2: Adão de Pena Fiel.
0: Adão de Pena Fiel, a sua dedicatória para quem é?
2: A dedicatória vai para si, para a sua família e para todos que trabalham nessa rádio. Para a minha esposa, para a Manuela da Macheda, para o Manuel de Jogueiros, para essa Pateira de Larosa, para a Clara Pinho de Arouca e para o Fernando, para o Adão Fernando, que trabalha em França, e para vocês aí uma continuação de um bom fim de semana e até a semana.
0: E até a próxima.
2: Obrigado.
0: Ora, vamos ao telemóvel que está a chamar. É o telemóvel 916-691-020. Bom dia.
3: Olá, Sr. Adelino Pinho, bom dia.
0: Oh, está a falar aqui de Valongo. É.
3: É a Rosinha Campo Valongo.
0: É que eu digo, está a falar de Valongo.
3: Sim.
0: Exatamente. É. Rosinha, então a sua dedicatória para quem é?
3: A minha dedicatória, em primeiro lugar, vai um beijinho para o Sr. Adelino Pinho e outro para a Dona Sonzinha, também com um grande beijinho para toda a sua família, todos que trabalham nesta grande e maravilhosa rádio. Para toda a minha família, um beijinho muito grande para os meus queridos da Suíça. E agora vai para a Dona Alcina Cardosa, com um beijinho, muita, muita saúde. Vai para a minha Fatinha de Paredes, Rosarinho Café Dragão, com um grande beijinho. A minha querida Mafalda, nossa princesa Almerita, o senhor Manuel, para a família, o senhor Manuel Pereira, Margarida de Olival, o senhor Belmar, o senhor Zé Pacheco e para a Dona Solvinha. Dona Conceição, muita, muita força que eu lhe desejo a ela. Tudo bom, Sr. Adelino, e até a
0: próxima.
3: Está bem,
0: Sr. Adelino? Está, sim, senhora.
3: Bom dia.
0: Agora eu no telefone. Bom dia. Ah, esta não falou, desligou na hora. Portanto, quem está aqui preparado para tocar é música Tiro Certo. Vamos lá ouvir. Músicas só na Regional de Arouca.

0: agora voltamos às participações. Vamos ao telefone. Bom dia.
1: Bom dia, senhor Adelino.
0: Quem é que fala?
1: Com a Lídia da Quinta da Presa, mas mora em França.
0: Está em França, sim, senhora. E então a sua dedicatória para quem é?
1: Oh, bom, senhor Adelino, como de habitude, vai para o meu marido, um bom domingo, para os meus filhos, para as minhas noras, para o meu netinho, depois vai para as minhas irmãs aí em Arouca, meu irmão Jorge, depois vai para você e toda a sua família, todos que trabalham nessa magnífica rádio. Sobretudo para a Ana Bela, espero que esteja a correr tudo bem, que esteja dou-lhes melhoras, vá lá. Depois vai para a Mafalda da Grange, um grande beijinho, com um bom domingo, toda a família. Dona Almarinda, que está aí de férias, e a Clara Pinho da Roca, e a minha cunhada Amélia e toda a família. Um bom domingo para a Roca e para todos os imigrantes. E obrigada por ser hoje o senhor Adelino Pinho, que já
0: e obrigado por me também ligar para o meu programa, claro. Preciso
1: vai
0: de
1: lá,
0: vocês.
1: Quando é o senhor Adelino também ligo. Não é todos os dias a ver que o Tony,
0: não,
1: sabe?
0: Nem sempre calha, não é?
1: É verdade.
0: Obrigado então pela sua participação, está bem?
1: Obrigada, bom domingo, senhora Adelino.
0: Sua participação e todas são bem-vindas. Então vamos para a última música da primeira hora do programa, porque está a chegar ao um fim, e a música é dos Cavaquinhos. Ora que é, sim senhora, de São Félix da Marinha. Vai, marinheiro, vai. O senhor da pedra ou ao senhor de Matosinhos, que está a decorrer, ou aos seus enfermos aqui

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8: Agora não dá para desligar não, senhor Adelino Pinho está de volta ao microfone para atender as suas participações. Segunda hora do programa Ligar e Dedicar. Tome nota nos nossos números, o telefone que já está a chamar é o 256-948-219. Telemóvel 916-691-020. Vamos ao telefone, bom dia.
9: Bom dia, Adelino.
8: Quem é que fala?
9: É o filho do Adélio da Costa da Rosa.
8: Ah, o filho falecido no... Adélio da Costa da Rosa, sim senhor.
9: É sempre o filho do Adélio. É sempre conhecido como filho do Adélio.
8: É sim senhor, o filho do Adélio, é verdade. Então quem... Está alguém de parabéns por aí? Ou...
9: Não está. Já estiveram, mas não está. Olha, era para dar, portanto, para todos os bombeiros da Roupa,
8: uhum.
9: De Portugal, mas em principal para os bombeiros da Roupa.
8: Sim.
9: Para vocês aí, por essa magnífica rádio que temos aí, e para toda a minha família, para a minha esposa, e filhos, netos, bisnetos. Já tenho bisnetos.
8: E mais?
9: E é tudo.
8: E está tudo, não é?
9: Não adianta estar a empatar mais tempo.
8: Obrigado, Kim, pela ligação, está bem? Para ligar, ao menos aí alguém de Roças, é?
9: Ah, é o cadastro de ligo, mas é uma menina que está aí.
8: Pois claro, pois claro.
9: Lembro, mas está, acho que é difícil ligar.
8: A música é boa, não é?
9: A música é toda a manhã, aqui, estamos aqui, o Rony aqui à venha do pintar aqui do lado de cima, ouvi tudo.
8: É assim mesmo, continua aí nessa sombrinha, está bom?
9: Pronto, lindo, tudo
8: é,
9: bom.
8: E que tal? Há muita cereja em Roças, não há?
9: E está novo, está no
8: cereio. Muito está bem.
9: E não tem bicho. E não tem bicho.
8: Está bom. Obrigado. Agora, vamos agora no telemóvel. É isso que está a chamar. Bom dia.
10: Bom dia, Sr. Adelino.
8: Quem é que fala?
10: É o Álvaro de São João da Madeira.
8: Álvaro de São João da Madeira. Então, Álvaro, a sua dedicatória.
10: Olha, agora é para si e para todos os locutores da rádio.
8: Uhum.
10: Perdoar. Depois vai para a minha mulher um beijinho, para o Manuel Fonseca, esposa e filhos, um beijinho para eles todos. Vai para a Dona Alcinda para Carregosa com um beijinho com muito respeito. E está feito.
8: E fica para.
10: Até domingo, se eles quisessem.
8: Até à próxima. Até à próxima. Agora no telefone, bom dia.
11: Olá, bom dia.
8: Quem é que fala?
11: Fala Mariana da Suíça.
8: Mariana que fala da Suíça, é natural de onde? Mariana.
11: Natural de Moldes.
8: De Moldes, Moldes Arouca. É daqui para o mês que vem vamos ter festa de Santo António. E vou lá transmitir a missa, que já os mordomos já trataram disso, para ouvir a missinha aí na rádio. É? Então diga lá, a sua dedicatória.
11: Olha, em primeiro lugar vai para desejar um feliz aniversário para a minha mãe. A Dona Maria Emília de Moldes, que hoje está de parabéns. Um beijinho grande para
8: parabéns
11: ela.
8: Parabéns para
11: saudades.
8: Ela. No final vamos ter a música dos parabéns. Mas já
11: olha,
8: agora...
11: agradeço. Para, para o meu pai, um beijinho grande também para ele. Depois também para dizer um feliz aniversário ao meu cunhado Alcides Barbosa, um beijinho grande e abraço para nós todos. Para a minha cunhada Yane e a filha. Para o meu marido Arménio e minhas filhas Joana e Rita, também um beijinho grande, muito grande para elas. Para a minha tia Zinda e o companheiro dela, da Carrola, um beijinho grande e abraços. Para o meu irmão e a minha cunhada Teresa, que estão aqui na Suíça, também um feliz domingo e um beijinho grande. Para o meu tio Carlos e minha tia Silvia de França, um beijinho grande e um feliz domingo. Para a minha sogra Mafalda e para o meu cunhado Pedro e namorada, beijinho grande e um feliz domingo. Para um casal amigo de Loureiro, Sr. António e Sra. Margarida, um beijinho grande de nós todos. Para a minha cunhada Angelina, para o marido Diogo, o meu filhado Simão e a Laura do Algarve, um beijinho grande. E para a restante família, tios, tias, cunhados e cunhadas, sobrinhos e sobrinhas, continuação de um bom domingo. Para o Sr. Adelino Pinho também, para todo o povo da Arouca, com muita saudade da minha terra, um beijinho grande e feliz domingo.
8: E obrigado pela participação e até à próxima.
11: Até à próxima, Sra. Obrigada.
8: Ora, vamos então para a música. O nosso amor é lindo. Será que é mesmo?

0: ritmo d'oro, nosso amor é lindo, mais um sucesso. Ora, mais participações, vamos ao telemóvel que chama primeiro. Bom dia.
1: Olá, muito bom dia, senhora Bonito.
0: Ora, quem é que fala do Marco de Canavês?
1: É o Ricardo.
0: Ricardo, a sua dedicatória?
1: Então a minha dedicatória é para a Madalena Sobreira Paredes, Dona Fátima de Paredes.
0: Está muito baixinho o telemóvel, oh, Ricardo, puxa mais um bocadinho.
1: Dona Rosa Campos de Valongo, Dona Conceição, Dona Conceição de Carvalho Cachapada, Sr. Aurélio de Mirinhas de Salgadas, Fernando Segredo de Alvaro,
0: até a próxima. Agora no telefone. Bom dia.
2: Bom dia.
0: Quem é que fala?
2: Maria da Conceição de Parelhó.
0: E a sua dedicatória para quem é?
2: A minha filha Gabriela, para o José António, para a minha mãe, para o companheiro, para a Mila da Matosa e para o marido e para o Augusto Chipe. Ele está de parabéns hoje. Os parabéns para ele.
0: Tá bom. Obrigado e até a próxima.
2: Tchau.
0: Agora vamos então no telemóvel. Bom dia.
3: Bom dia, Sra. Duene.
0: Quem é que fala?
3: O Zé Sapateiro de Lourosa.
0: E o Zé Sapateiro dedica para quem?
3: Bem, aqui está a minha família. Família Melo em Lourosa, Ricardo Marco Canaveses, Dona Miquelina em Gondomar, Dona Constância José Vieira em Sozelo, Emanuela em Amachete de Penafiel e João Reis em Castelo Paiva. Um bom dia para si, um abraço e um bom fim de semana e obrigado.
0: Até à próxima. Agora no telefone, bom dia.
4: Bom dia, Sr. Limpinho.
0: Quem fala?
4: É o Alvino Ramos de Ulo.
0: E a sua dedicatória?
4: Olha, vai lá para as minhas princesas na Mertosa, vai para o Sr. Nelson de Loureiro, vai para a menina Mariana de Loureiro, vai para o Nuno de Avenca, vai aqui para Ulo para os pais João Rato, vai para a Dona Mafalda de Oliveira das Meias e para a Dona Clara Pinho de Aruca. Para o Sr. Adolino Pinho, um bom domingo, um bom fim de semana e até uma próxima.
0: Até a próxima. Agora no telemóvel, bom dia.
5: Bom dia, como está, Sr. Adolino Pinho?
0: Quem é que fala?
5: O Júlio Fidolos Cavaquinho, São Félix da Marinha.
0: Muito bem, ainda há pouquinho ouviu um pouquinho da sua música, do seu grupo. Vai, marinheiro, bye bye.
5: Exatamente, exatamente.
0: Exatamente. Ora, diga lá, a sua dedicatória.
5: A minha dedicatória vai para principalmente para as minhas netinhas, para a minha mulher, para toda a minha família, para a Mafaldinha de Oliveira das Mães, para o grupo de Cavaquinhos, Ventinhos, Bombeiros.

0: aparecer aí com um bom domingo.
1: Obrigado e até a próxima. Agora vamos lá então. Música! Morango do Nordeste.

0: por ouvir. São 10 horas e 23 minutos. Na sintonia da Rádio Regional de Arouca estamos nós. Linha direta para os ouvintes. 256-948-219. É esse que vamos ouvir. É, mas foi na altura que desligou. Agora já está no ar. Bom dia.
1: Olá, bom dia.
0: Ora, está o nosso amigo, sócio da Liga dos Amigos.
1: É verdade.
0: Da Rádio Regional de Arouca. Muito
1: bem. Vininho do Dragão.
0: Sim, senhora. Do café, antigo Café Dragão, não é?
1: É verdade, é verdade.
0: Então diga lá a sua dedicatória.
1: Aí para uma salvinha e para a Tatinha e para o Luís, para o Augusto Gonçalves, para o Fernando Figueiredo, para o Ivalente Salvar, o Ricardo Marques Canaveses, a Sãozinha do Rocio e o Manuel Cardoso de Porto, um abraço, e eu tenho um abraço também, bom fim de semana e até a semana.
0: Até a próxima.
1: Até a próxima.
0: Agora vamos ao telemóvel, também está a chamar. Olá, bom dia.
2: Olá, bom dia, Sr. Pinho.
0: Quem é que fala?
2: É uma falda. É uma arauquense, sempre estar à Oliveira das
0: Neves. É, sim, senhora, é uma arauquense, sim, senhora. Oliveirense arauquense. É um pouquinho, não é? É como o Arauca Valdecâmara.
2: É verdade, é verdade.
0: Então diga lá, a sua dedicatória.
2: Então é para si, para a sua esposa, toda a sua família e todos os locutores da rádio, para toda a minha família também, sem exceção de ninguém. Hoje quero agradecer a todos quantos amiguinhos e amiguinhas que ontem deram os parabéns à minha irmã. Obrigada do fundo do coração. E hoje é um beijinho grande para essa família maravilhosa do Café Dragão, que ouvi agora o
0: senhor Albino.
2: Tudo bom para essa família, que é uma família maravilhosa. Vai também um beijinho para a Maria Lúcia, a Dona Alcina em Carregosa, não podemos esquecer a nossa querida Rosinha em Campos de Valongo, a Licinha de Valdecâmara, a nossa princesinha que anda lá em viagem com a Albertina, a sua irmã, tudo de bom para todos e um bom passeio. E para todos os restantes ouvintes, sem exceção, a Fatinha de Paredes também, que já falou logo no início. E muito obrigada por me ter atendido. A Lídia em França, que também ouvi há bocado. Tudo de bom para todo o pessoal e muita saúde, que é o mais importante, Sr. Pinho.
0: É verdade.
2: E obrigada por me ter atendido.
0: Obrigado, volte sempre, está bem?
2: Sim, obrigada.
0: Agora vamos ao telefone, bom dia.
3: Alegria.
0: Quem é a menina que fala?
3: É a Joaninha de Olhão.
0: Sim, senhor, então como é que está aí o Algarve? Está calor para a praia?
3: Está calor e eu estou lá na rede da minha mãe, porque eu me roubei a vez.
0: E anda muita gente na praia aí agora?
3: Olha, agora anda um calor do inferno, toda a gente vai à praia.
0: É, sim. E tu?
3: Não, é que ninguém vai lá à praia.
0: E tu moras pertinho da praia ou é
3: mais? Olha, como eu posso dizer? Eu moro ao pé do mar, moro...
0: Aí é? És vizinha do mar, és?
3: Vizinha? Mais ou menos, por causa que ainda é um bocadinho hoje. Mas eu vou ser tomada, só que...
0: Pois é, e a tua...
3: É marca, mas é para pescar.
0: E a tua mamã, a Carlinha, também costuma ir contigo à praia?
3: A minha mãe quer ir à praia, depois arrepende-se, não entra na água.
0: É só quando ela pode, não é? Quando tem tempo livre. Olha, vamos na dedicatória, vamos lá.
3: A minha dedicatória é para a minha avó, para o meu avô, para a minha tia, para o meu tio, para a Sofia, para o senhor Secretário Tavares, para o António Silva, para o Marinho de França, para a senhora Anabela, para a Rosarinha do Café Dragão, para a Albina, para a senhora Anabela, para o Tony, para você. Mas por que
0: e obrigado.
3: A senhora Anabela tem faltado, hein?
0: A Anabela está de férias, está a descansar um bocadinho, está bem?
3: Quando ela volta.
0: Ela é claro que ela está...
3: Quando
0: com
3: ela volta, vou ficar sem mim.
0: Ela está a descansar um bocadinho. Vamos ver se ela é para a próxima semana já bem, está bem?
3: Eu espero que sim, que eu estou com saudade dela.
0: Tá com...
3: Já é duas semanas.
0: Olha que ela está a ouvir, manda lá um beijinho que ela está a ouvir.
3: Beijinho, senhora Anabela. Também com saudades, também.
0: Com saudades, está ele com saudades dela, sim senhora. Pronto, olha, obrigado e até a próxima, tá bom?
3: Até à próxima.
0: Ora, vamos ouvir agora, ora, vamos ouvir um artista que esteve aqui ainda há dias nos estúdios. É ele, o Nelo Silva, hein? Não veio a Cristianinha, não pode vir, veio o Nelo Silva e vai cantar Canção de Família. Está bem? Vamos lá.

0: Voz de Nelo Silva, canção da família. Ora, continuamos no programa Ligar e Dedicar, um programa que já tem 40 anos de vida. É verdade, um programa foi, era mesmo aos domingos que você participava também nisto, portanto há 40 anos que existe este programa. É os mesmos anos que a rádio está a festejar e está no 2026. Voltamos às participações, vamos ao telefone. Olá, bom dia.
1: Olá, bom dia, Sr. Adelino Pinho.
0: Quem é que fala?
1: A Conceição Serradelo, Castelo de Paiva.
0: Conceição, a sua dedicatória para quem é?
1: Desejar um bom domingo, com muita saúde, na companhia da sua esposa e família. Vai um beijinho lá para fora para todos os nossos queridos imigrantes, que estão espalhados por estes quatro do mundo. E um beijinho para os meus queridos filhos que estão na Suíça. Não esquecendo a Dona Alicinha de Valdecambra, Dona Lúcia Cesare, a minha prima Nai de São João da Madeira, e um beijinho para todos os ouvintes e participantes. E até a semana, se Deus quiser.
0: Beijinho até a próxima. Ora, toca a ligar e a dedicar. Não fica ninguém por atender, hein? Que nem que eu agora para o fim começava a meter mais ouvintes, portanto, para que eles todos consigam a sua participação. Vamos ao telemóvel. Olá, bom dia.
2: Bom dia, Sr. Lino Pinho.
0: Quem é que fala?
2: É o Neca Tomé na Feira Nova, Marcos, aqui na Veja.
0: Sim, senhora, a sua dedicatória.
2: Ó, Sr. Lino Pinho,
0: deixe-me
2: fazer uma parte. Eu, quando ouço o Sr. Lino, lembro-me sempre de uma pessoa que o senhor é sua amiga, o senhor gosta muito, e eu também gosto muito dela.
0: Quem é?
2: A Tânia Ribas Oliveira.
0: A Tânia Ribas?
2: Sim.
0: A de Oliveira.
2: Lembro-me daquela entrevista que o senhor foi lá, fez com ela.
0: Aham, sim, sim.
2: Eu adorei aquilo. E agora, quando ouço o senhor Lino Pinho, lembro-me sempre dela.
0: Lembro-me sempre. Mas a Tânia, mas foi foi à RTP1, está a falar isso.
2: E sim, exatamente.
0: Pois, sabe, sim, senhora. É porque você lembra-se dela e lembra-se de mim. Porquê? Por também, não por ti?
2: Como? Sim, lindamente. Eu gostei muito e por isso, inclusive, é que lembro-me sempre dessa entrevista. Aliás, eu depois nas redes sociais, muito tempo vi isso ficou lá no é. Gostei imenso. Parabéns, senhor. Parabéns.
0: Está bem, sim, senhor. Olha o que é que se foi lembrar. Isso já foi há ano e meio. Está bom, sim, senhor. Olha, então vamos lá na sua dedicatória.
2: As coisas boas que a gente gosta, não esquecemos.
0: Nunca esquece, não é?
2: Pois.
0: Muito bem, vamos então na sua dedicatória.
2: Pronto, Sr. Belhol, mas já um grande abraço para o senhor e para toda a sua família. E vai o desejo de um bom domingo para todos quantos estão a escutar. Tenham todos um bom dia, uma boa semana. E até à semana, se eu quiser, Sr. Belhol.
0: Até à próxima. Agora vamos ao telefone. Bom dia.
3: Bom dia, Sr. Adelino Pinho.
0: Quem é que fala?
3: A Ana de Moldes.
0: Ana de Moldes, a sua dedicatória.
3: Olha, primeiro tudo para o meu marido e para a mãe da minha cunhada, a Emília, Maria Emília de Moldes, que está de parabéns. Cunhados, cunhada, sobrinha e sogra que se encontra na Suíça. Cunhados, cunhadas, sobrinhos e sobrinhas de cá. E para a minha restante família. E para o Adelino Pinho, continuação do bom domingo.
0: Obrigado. E daí, quando for no final do programa, canta os seus parabéns a todos os aniversariantes. Está bem?
3: Está bem, obrigado.
0: Obrigado, Deus. Ora, Deus. Vamos ao telemóvel. Vamos lá, então. Bom dia.
4: Bom dia.
0: Quem é que fala?
4: Manuela Jogueiros, Pena Fiel.
0: Pena Fiel. A sua dedicatória para quem é?
4: Aí vai para o Dom Pena Fiel, vai para o Neca Tomé, para a Rosa Florim, para o Espanto Pereira e Clientes de Confecção Gonçalo, e para o José Rocha da Aldeia e para o Cabo Moreira de Melos. Bom dia, obrigado, bom fim de semana.
0: Obrigado eu e até a próxima. Ora, vamos então ouvir agora mais uma música. Nando Marcos, Chora no Meu Colo, Chora, é isso?

0: Ora, são 10 horas e 42 minutos. O programa está consigo até às 11. Lembramos quando foram 11h15 a transmissão do exterior. Para lá está o Tony Noites, aqui no estúdio ficou o Adelino Pinho. Vamos ter transmissão da missa da festa do Senhor dos Enfermos em Saravigões Piunca. Uma tradição que já vem também de há muitos e muitos anos, sempre a rádio lá no local, pelo bar e Espiunca, mais longe. E vamos para mais uma participação, vamos então ao telemóvel. Olá, bom dia.
1: Bom dia, Sr. Adelino.
0: Quem é que fala?
1: Olha, Elia São João de Valga.
0: E a sua dedicatória?
1: Olha, para já é um beijinho muito grande para si, para toda a sua família, um bom domingo.
0: Obrigado.
1: E obrigada por me atender. Agora é para os meus filhos, para as minhas noras, para o meu netinho, para as minhas netas. E agora é para as minhas amigas, para a Rosinha Campos Balogo, a Dona Alcina, a Dona Mafalda, a Zairinha, a Dona Alicinha, olha, para todas que falam, e para a Dona Lúcia, um beijinho muito grande para elas todas e um bom domingo. E obrigada pela atenção.
0: Obrigado eu, até a próxima. Agora no telefone, bom dia.
2: Olá, bom dia, Sr. Limpinho.
0: Quem é que fala?
2: É que a Laurinda, que era da cidade do Porto, eu estou a subir a parede.
0: Ah, Laurinda do Porto. E então, sim. Laurinda, diga a sua dedicatória.
2: A minha dedicatória vai para toda a minha família cá em estrangeiro, com muita saudade, muitos beijinhos. E também vai para todo o auditório, para todos os ouvintes, com muita saúde para todos. E para as amizades cá em estrangeiro, para si e para a sua família.
0: Obrigado, adeus.
2: Ah, tudo bom.
0: Agora vamos ao telemóvel. Bom dia.
3: Bom dia, Sr. Lentinho.
0: Quem fala?
3: Bem-vindo, Coelho Palões.
0: A sua dedicatória?
3: Vai, já um grande abraço para o Tomé, que é da Terra Nova, que é pertinho de mim. Para a Patinha de Paredes, Melita do Baltar, Ricardo Marco, Zé Sapateiro de Ourosa, António Afonso, sem conta em França, o Gonçalo Florico Vasco, um abraço para ele. E para o pastor Lantino, um bom domingo.
0: Obrigado e até à próxima.
3: Obrigado, eu.
0: Ora, vamos ouvir Maria Lisboa. Deixem ouvir as guitarras. Deixem-me ouvir as guitarras.

0: Maria Lisboa, deixem ouvir as guitarras, foi o que acabamos por ouvir. Ora, e o relógio não para, não é? Não para. E a sua participação ainda pode ser feita, se é que ainda não conseguiu fazer. Ora, tenta a sua ligação, que eu estou aqui deste lado para o atender. Portanto, ainda pode fazer a sua participação aqui para o programa Ligar e Dedicar. O telemóvel está a chamar, depois está o telefone de vago. Vamos ao telemóvel. Olá, bom dia.
1: Bom dia, irmão Santos.
0: Adelino Pinho.
1: Adelino Pinho, digo.
0: É, fala mais altinho, o telefone está um bocadinho perro. De quem é que está
1: Sim,
0: a falar?
1: Eu sei.
0: Ah, agora já está melhor.
1: Eu sei, amigo, comigo, é velha guarda.
0: Quem é que está a falar, hein?
1: É o Cristinho Estarreja.
0: Muito bem, vamos então à sua dedicatória.
1: Olha, é para ti. Tu ouves toda a noite a música que gostas de ouvir música.
0: Ah, claro, eu faço uma boa seleção musical todas as noites,
1: exatamente,
0: não é?
1: Exatamente,
0: exatamente.
1: É velha guarda, sabes como é que é velha guarda, assim.
0: Muito bem, sim senhora.
1: Olha, pois me vejo esta reja. É para vocês aí. É para o Café Vesuela. Portanto, quem quiser vir almoçar ao Café Vesuela, podem vir à vontade, não é? Ora, Montano.
0: Mais.
1: São bem atendidos, ao menos vão bem.
0: E mais?
1: Portanto, para ti, olha, para ti, meu filho, para ti, muitos anos de vida.
0: Muitos anos de vida. Sim, senhora, muito obrigado, tá bom? Pela participação. E até à próxima.
1: Até à próxima, irmão.
0: Ora, toca a ligar, toca a dedicar, não é? Porque estou aqui ainda para o atender. E obrigado, já vou agradecendo, obrigado a todos aqueles que participaram no programa, não é? Porque o programa existe pela vossa participação, não é? Muitos não ligam, gostam de ouvir e claro que é uma boa companhia. Muitos queriam ligar, não conseguem, outros vão conduzir, não pode ir a conduzir e a ligar para a rádio ou para a rádio ou para qualquer lado. É proibido isso, claro, portanto tem que ter muito cuidado. Eu estou aqui deste lado, você ouve deste lado a rádio e vamos ouvir mais uma participação no telefone. Bom dia.
2: Bom dia.
0: Quem é que fala?
2: Aqui é Escalado dos Cucuzeiros, António Ferreira.
0: Sim, senhora. Então diga a sua dedicatória para quem é.
2: Em primeiro lugar, vem um abraço para si, Sr. Adelino Pinho.
0: Uhum.
2: Para aí, para toda a sua família, para a grande rádio que é da Arouca. E depois vai para a minha esposa, vai para toda a comunidade de Cucuzeiros, que é o caminho de Tornó, para todos os colegas da Feval, para todos os ouvintes do Vintinho, do Vizinho, e para todos os bombeiros em geral, está bem?
0: Obrigado.
2: Bem, como é que vai o tempo, está bom, não?
0: Está maravilha, tá maravilha.
2: É.
0: É, e as cervejas são todas madrinhas.
2: Tudo bom, sozinha, que é preciso.
0: É, o que é preciso, é verdade. Obrigado e até à próxima, está bom?
2: Tchau, até à próxima, tchau.
0: Ora, vamos ao telemóvel. Toca a ligar e a dedicar. Lembre-se daquela pessoa que lhe é querida. Olá, bom dia.
3: Muito bom dia, senhora Adelino Pinho.
0: Quem é que fala?
3: É a Sonzinha do Rocio, ou vais ou não vais?
0: Ai, a Sonzinha do Rocio, claro, estava bem que não ligava.
3: Ela é de Navais, mas está aqui a morar no Rocio.
0: Tá bom. Mora,
3: é vizinha, é quase vizinha do Albino Ferreira.
0: Pois é, e é quase minha também. Daí é algeria.
3: Se
0: endireitar aí por ele e pista abaixo, é um instantinho a chegar.
3: É, pois é, é mesmo.
0: É.
3: Olha, Sra. Belina, eu queria dedicar, como sempre, para toda a minha família cá no estrangeiro. Para o casal de Pombal, que está em França, mas agora neste momento está em Pombal, para o casalinho do Dragão, para a Dona Rosinha de Nascer de Câmara, para a Dona Alcinda de Carregosa, para a prima Lúcia César, para todo o grupo, gerência e funcionários da empresa da loja agrícola, e para a Belinha, que pronto, ela está ausente connosco, mas um beijão do fundo do coração para ela e toda a família. Com um beijinho e continuação de boas férias, ou se teve doente, boa saúde, pronto, já aí, pronto. E para o senhor Adelino Pinho, para a sua esposa Conceição, E para toda a sua família, com um beijinho, um bom domingo para todos.
0: Obrigado e até à próxima.
3: Até à próxima.
0: Ora bem, mais ninguém quer ligar e olha, só estou a dar mais uma ou duas oportunidades, não é? Se é que não conseguiu, agora estou aqui para o atender, ou para atender a si mesmo, seja ele ou ela. Vamos então ao telefone. Olá, bom dia.
4: Bom dia, Fidelino.
0: Quem é que fala?
4: Manuel Fonseca, é isso, Cucujém.
0: Oh, Manuel, você quase que não ligava, senão era eu chamá-lo, hein?
4: Não, que eu liguei de início e como estava muito apertado, ai, andei aqui a barreira.
0: Estava
4: a
0: quase todo
4: e
0: mundo.
4: E agora ainda vinha tempo.
0: Agora ainda levei, ainda vinha tempo. Está a ver, não fica ninguém por atender. Então diga lá, Fonseca, a sua dedicatória para quem é?
4: É para a minha esposa, é para o Sr. Aldir Fonseca, a esposa, é para o senhor... Ai, Sr. Pina de Cupijães, um abraço para ele. Outro abraço para o Sr. Álvaro, Sr. da Madeira, a esposa. Um abraço e beijinhos. Um abraço para si e até à próxima e bom domingo.
0: Até à próxima. Vamos agora ao telemóvel, porque ele chama. Olá, bom dia.
5: Olá, bom dia.
0: Quem é que fala?
5: António Afonso.
0: E está a falar de?
5: De Paris.
0: De Paris, é natural de onde?
5: Minha?
0: É natural de onde?
5: Marco de Canavês.
0: Marco de Canavês, sim senhora. Então diga lá a sua dedicatória.
5: É para o Sr. Emílio Coelho. E para você, que é a primeira vez que me atende o telefone.
0: É porque você não me ligava, eu não atendia. Não,
5: não é você que costuma estar aí, é por isso que eu digo.
0: Pois não, não me deixo estar aqui e hoje deixaram.
5: Ok, com muito prazer.
0: Obrigado pela sua participação. E toca a ligar sempre e ouvir a Regional de Arouca, está bem?
5: Obrigado,
0: porque aqui é música, é uma música.
5: Eu gosto de ouvir todos os domingos.
0: É, sim, senhora. Vamos então ouvir mais um sucesso para colocar ponto final aqui neste programa, está bom?
5: Obrigado.
0: E então quero ouvir, e claro que depois há parabéns a você.

Ora, e agora é a altura então para os parabéns, parabéns. Continuavam a ligar, mas o tempo passou, não é? Fica a programa todos os dias. Agora, parabéns, parabéns a todos os aniversariantes, ouvintes da Rádio Regional de Arouca. Obrigado para todos aqueles que estiveram comigo e vão continuar ainda comigo aqui também.

Ora, muito bem, e acabou então o programa. Daqui a um pouquinho há notícias para ouvirmos aqui na Rádio Regional da Arouca e depois, 11h15, há a transmissão da missa da Festa do Senhor.

0: São 11 da manhã em Portugal Continental e na Madeira, 10 horas nos Açores. Em destaque nesta edição.
1: Está bem encaminhado. O secretário de Estado norte-americano Marco Rubio anuncia que os Estados Unidos e o Irão estão próximos de finalizar um acordo para prolongar o cessar-fogo no Médio Oriente. O memorando prevê a reabertura do Estreito de Hormuz. A CUF não vai integrar as próximas PPP na saúde. O presidente do grupo privado, Rui Diniz, diz que a CUF não está interessada neste momento em participar nas 5 parcerias público-privadas no SNS que estão previstas. A Rússia disparou um míssil hipersónico num ataque contra o território da Ucrânia, que contou também com 600 drones. O míssil Oreshnik é imune aos sistemas de defesa antiaérea.
0: Notícias, edição do jornalista Frederico Moreno.
1: A presidente da Comissão Europeia aplaude os avanços em direção a um acordo entre Irão e Estados Unidos. Ursula von der Leyen considera que esta é uma oportunidade para alcançar uma solução diplomática duradoura para a guerra no Médio Oriente. Através de uma mensagem publicada há minutos nas redes sociais, a presidente da Comissão salienta a necessidade de conter os efeitos deste conflito nos preços da energia e nas cadeias de abastecimento. Também o primeiro-ministro britânico Keir Starmer reagiu esta manhã à existência de um memorando de entendimento, sublinhando que é fundamental que o Irão nunca consiga desenvolver uma arma nuclear e, ao mesmo tempo, garantir um acordo que permita a reabertura do Estreito de Hormuz. De visita à Índia, o secretário de Estado norte-americano assumiu hoje que existe, de facto, um documento base que, a ser assinado pelos dois países, vai estender o cessar-fogo por mais 2 meses. Marco Rubio confirma que Irão e Estados Unidos estão mais próximos de um entendimento.
2: Nós preferimos resolver isto pela via diplomática e é o que estamos a fazer. Tivemos progressos. Apesar de ser cauteloso, porque o que está no papel tem depois de ser implementado, posso dizer que existe a possibilidade de, nas próximas horas, o mundo ter boas notícias, pelo menos em relação ao Estreito de Hormuz e também no processo de impedir que o Irão tenha acesso a uma arma nuclear.
1: Marco Rubio esta manhã na Índia com a expectativa de um acordo entre Irão e Estados Unidos. Os pormenores do memorando de acordo foram sendo divulgados ao longo da manhã pela imprensa iraniana e norte-americana. Não existe ainda acordo total entre as partes. Washington e Teherão divergem, Gonçalo Costa Martins, numa questão nuclear.
3: Há uma dúvida que continua de pé, as reservas de urânio enriquecido. O lado iraniano não terá aceitado esta e outras partes relativas ao programa nuclear, é o que garante a agência iraniana Tasmin. As negociações nucleares, diz a agência, mantêm-se por mais 2 meses. Noutro sentido, vai a agência norte-americana Axios, diz que há compromissos para o Irão nunca procurar obter armas nucleares. Divergências à parte, o entendimento sobre o Estreito de Hormuz está mais próximo. Em 30 dias, o bloqueio no estreito seria levantado e o número de navios que por aqui passa voltaria ao que foi antes da guerra. Mesmo assim, diz a Tasmin, o Irão não abdica da soberania no estreito. Outro ponto, negociar a libertação dos ativos iranianos congelados. A imprensa dos dois países fala em libertar pelo menos uma parte desses ativos no início do acordo.
1: Ouvida pela Antena 1, a professora de Relações Internacionais da Universidade do Minho, Sandra Fernandes, considera que este rascunho traz uma perspectiva mais clara de um caminho para um acordo. Mesmo assim, é preciso esperar para ver, sublinha, por causa do histórico dos dois países.
4: Ao longo dos dias, desde o dia 8 de abril, que é quando começou a cessar fogo, anúncios diários contraditórios, tanto do lado americano como do lado iraniano. Do lado iraniano, mais no sentido de contradizer aquilo que o lado americano vai anunciando. De facto, desde ontem surge uma perspectiva mais clara e mais robusta de uma nova fase, no sentido de, não propriamente de resolução desta guerra, mas sobretudo de desbloqueio do Estreito de Hormuz, que é neste momento, de facto, a consequência mais imediata que a administração Trump deve gerir, sob pena de continuar a promover uma imagem negativa daquilo que é o envolvimento americano nesta guerra.
1: A leitura da professora universitária Sandra Fernandes, que sublinha que o Estreito de Hormuz é o ponto central destas negociações. A questão nuclear está mais longe de um consenso. No mês passado chegou a ser realizada a única ronda de conversações formais em Islamabad, mas esta cimeira entre Irão e Estados Unidos não produziu resultados. Desde então têm prosseguido negociações indiretas. Agora abre-se a porta a uma possível extensão do cessar-fogo. Sem interesse, a CUF não pretende envolver-se nas próximas parcerias público-privadas em hospitais do SNS, numa altura em que o Governo pretende lançar 5 PPPs nos hospitais de Braga, Loures, Vila Franca de Xira, Amadora, Sintra e Almada. O presidente da CUF, Rui Diniz, explica ao programa Conversa Capital que o Grupo Privado de Saúde não vai avançar para estes projetos de parceria com o Serviço Nacional de Saúde.
5: Neste momento não é uma prioridade nossa e vou explicar porquê. Nós na CUF temos hoje, em 2026, um plano de investimento até 2030 de 500 milhões de euros. Investimos, nos últimos 5 anos, cerca de 350 milhões e temos planos para investir mais 500 milhões. Estamos muito focados na nossa rede privada, nas nossas unidades privadas. Estamos, neste momento, a integrar os hospitais do Algarve e da Madeira e, portanto, as empresas não conseguem fazer tudo ao mesmo tempo. Neste momento, o nosso plano, nós não sabíamos que vinham IPPPs até serem anunciadas há pouco tempo, o nosso plano é este. E essa é a nossa estratégia.
6: E não está a pensar mudá-lo.
5: E neste momento não temos nas nossas prioridades avançar para as PPPs.
1: O presidente da CUF, entrevistado pelas jornalistas Rosário Lira, da Antena 1, e Diana do Mar, do Jornal de Negócios, no programa Conversa Capital, Rui Diniz também abordou a questão dos preços dos atos médicos. O presidente da CUF assume que os custos no acesso à saúde vão continuar a aumentar devido à inflação e ao aumento dos salários dos trabalhadores.
5: Sim, naturalmente. Nós temos verificado isso nos últimos anos e vai-se continuar a verificar. Seguramente, e nós fazemos com muito critério, porque não queremos aumentar mais do que necessário. Aliás, basta ver, nós temos aumentado os preços nos últimos anos, entre 3% e 4% por ano, as nossas margens mantêm-se constantes. Nós comprometemos com a Autoridade da Concorrência a não aumentar os preços num valor superior a 50% da inflação, mais 50% do aumento do salário mínimo. Portanto, é a combinação destes dois fatores, 50% da inflação geral e 50% do salário mínimo, que faz com que haja um cap no aumento de preços que podemos aplicar.
6: Portanto, quando falam em aumentos e a acontecerem, será em janeiro do próximo ano.
1: Presidente da CUF no programa Conversa Capital com Rosário Lira e Diana do Mar, que vai para o ar na emissão da Antena 1 logo a seguir ao noticiário da 1 da tarde. A Rússia lançou ataques aéreos massivos contra alvos na Ucrânia. Desde a última noite, as forças russas desenvolveram ataques com recurso a um total de 600 drones e 90 mísseis, números avançados pelo presidente ucraniano. Volodymyr Zelensky diz também, Diana Carveiro, que a Rússia atingiu o território da Ucrânia com um míssil balístico Oreshnik, um míssil com capacidade nuclear.
7: Zelensky acusa a Rússia de ter utilizado um míssil de alcance intermédio Oreshnik, um míssil com capacidade nuclear. O presidente ucraniano diz que 3 mísseis russos foram usados contra uma infraestrutura de abastecimento de água, um mercado foi incendiado e dezenas de edifícios residenciais foram atingidos. Esta noite houve bombardeamentos intensos por parte da Rússia na região de Kiev. Os dados mais recentes indicam que os ataques causaram a morte a 4 pessoas e feriram mais de 100. A chefe da diplomacia europeia já reagiu. Kaya Kallas escreveu na rede social X que o uso do míssil é uma tática política de intimidação e uma demonstração imprudente de risco nuclear. Kallas acusa a Rússia de ter chegado a um impasse no campo de batalha e, por essa razão, estar a aterrorizar a Ucrânia com ataques deliberados contra centros urbanos. A chefe da diplomacia europeia adianta que, na próxima semana, os ministros dos Negócios Estrangeiros da União Europeia vão falar sobre como aumentar a pressão internacional sobre a Rússia.
1: Kaya Kallas, a chefe da diplomacia da União Europeia, a criticar o recurso da Rússia a este míssil Oreshnik, que atinge 10 vezes a velocidade do som, é imune a sistemas de defesa antiaéreos e é capaz de destruir bunkers subterrâneos. 3 pessoas morreram e 17 estão desaparecidas na China devido à ocorrência de cheias. Caiu chuva torrencial esta manhã no município de Chongqing, no sudoeste do país. Quem vai levantar a Taça de Portugal, Sporting e Torriense, defrontam-se logo à tarde no Estádio do Jamor. O apito inicial está marcado para as 5:15, num jogo que tem um claro favorito, João Alves Domingos, mas no qual tudo pode acontecer.
8: A taça este ano levou a festa até à final. David contra Golias no Jamor, o Torriense da Segunda Liga contra o detentor do troféu, Sporting. O favorito é óbvio, o respeito do treinador dos Leões, Rui Borges, pelo adversário também.
9: Não deixar entrar em facilitismo, porque às vezes poderia acontecer, porque é um jogo especial, um jogo de festa, muita festa à volta e bonita.
8: Para o capitão do Sporting, este pode ser o último jogo de Leão ao peito. Sem abrir o futuro, Morten Juhlmann foca-se em viver o presente.
10: For me it's a special place, Jamor, even though I'm not Portuguese.
11: Para mim o Jamor é um sítio especial, apesar de eu não ser português. Infelizmente no primeiro ano não ganhei a taça, no segundo consegui e agora quero voltar a ganhar.
10: My main goal is to win it the third year.
8: O Torriense tem uma semana preenchida com 2 sonhos: chegar à Primeira Liga e ganhar a taça. No Jamor, com o troféu da prova rainha ali tão perto, treinador e capitão da equipa fixam um olhar num feito inédito.
12: Foi a primeira coisa que olhei quando entrei, foi para ela. Obviamente estar aqui tão perto e não lhe poder pôr as mãos é que se puder ficar para amanhã.
13: Quando o Costinha estava a falar, olhei, está aqui. Eu quando olho para a taça penso, há muito trabalho para fazer amanhã.
8: Nunca uma equipa abaixo da Primeira Liga venceu a Taça de Portugal. O Torriense desafia a história e o Sporting, que até agora conquistou 18 vezes a prova.
1: Sporting pode conquistar a Taça de Portugal pela 19ª vez. O Torriense quer fazer história. A final do Jamor tem apito inicial marcado para as 5:15 e a tarde esportiva da Antena 1 começa depois do noticiário das 16h.
0: Edição de Frederico.
14: Ora, foram atualizadas as notícias aqui na Rádio Regional de Arouca, em cadeia com a Antena. Vamos para algumas sugestões comerciais e lembramos que depois, daqui a um pouquinho, vamos ter a transmissão da missa em direto de Espiunca, em Sarabigões, a festa do Senhor dos Enfermos, missa que será rezada pelo Senhor Padre Luís e acompanhada pelo grupo coral local. Portanto, vamos às sugestões e depois vamos para o direto, para o exterior.
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2: Ora, são 11 horas e 15 minutos, não é? Vamos preparar, então, com a calminha, para fazer o direitinho ao exterior para a transmissão da missa nas festas do Senhor dos Enfermos em Sarabigões e Espiunca.

0: Leitura dos Atos dos Apóstolos. Quando chegou o dia de Pentecostes, os apóstolos estavam todos reunidos no mesmo lugar. Subitamente fez-se ouvir, vindo do céu, um rumor semelhante a forte rajada de vento que encheu toda a casa onde se encontravam. Viram então aparecer uma espécie de línguas de fogo que se iam dividindo e pousou uma sobre cada um deles. Todos ficaram cheios do Espírito Santo e começaram a falar outras línguas, conforme o Espírito lhes concedia que se exprimissem. Residiam em Jerusalém judeus piedosos, procedentes de todas as nações que há debaixo do céu. Ao ouvir aquele ruído, a multidão reuniu-se e ficou muito admirada, pois cada qual os ouvia falar na sua própria língua. Atónitos e maravilhados, diziam: não são todos galileus os que estão a falar? Então como é que os ouve cada um de nós falar na sua própria língua? Partos, medos, elamitas, habitantes da Mesopotâmia, da Judeia e da Capadócia, do Ponto e da Ásia, da Frígia e da Panfília, do Egito e das regiões da Líbia, vizinhas de Cirene, colonos de Roma, tanto judeus como prosélitos, cretenses e árabes, ouvimos proclamar nas nossas línguas as maravilhas de Deus. Palavra do Senhor.
1: Graças a Deus.

Leitura da primeira epístola do apóstolo São Paulo aos Coríntios. Irmãos, ninguém pode dizer Jesus é o Senhor, a não ser pela ação do Espírito Santo. De facto, há diversidade de dons espirituais, mas o Senhor é o mesmo. Há diversas operações, mas é o mesmo Deus que opera tudo em todos. Em cada um se manifestam os dons do Espírito para o bem comum. Assim, como o corpo é um só e tem muitos membros, e todos os membros, apesar de numerosos, constituem um só corpo, assim também sucede em Cristo. Na verdade, todos nós, judeus e gregos, escravos e homens livres, fomos batizados num só Espírito para constituirmos um só corpo. E a todos nos foi dado a beber um único Espírito. Palavra do Senhor.

O Senhor esteja convosco. Evangelho de Nosso Senhor Jesus Cristo, segundo São João. Glória a vós, Senhor. Na tarde daquele dia, o primeiro da semana, estando fechadas as portas da casa onde os discípulos se encontravam, com medo dos judeus, veio Jesus, colocou-se no meio deles e disse-lhes: a paz esteja convosco. Dito isto, mostrou-lhes as mãos e o lado. Os discípulos ficaram cheios de alegria ao verem o Senhor. Jesus disse-lhes de novo: a paz esteja convosco. Assim como o Pai me enviou, também eu vos envio a vós. Dito isto, soprou sobre eles e disse-lhes: recebei o Espírito Santo, aqueles a quem perdoais os pecados se lhes hão perdoados, e aqueles a quem o retiverdes serão retidos. Palavra da salvação. Glória a vós, Senhor. Caríssimos irmãos e irmãs em Cristo, como disse no início da Eucaristia, após apresentar uma saudação a todos vocês e também àqueles que nos seguem através da Rádio Sinal de Arouca, hoje é um dia muito simbólico para nós, um dia muito especial, o dia de celebrarmos esta solenidade do Pentecostes, mas também o dia de celebrarmos os seus enfermos. E neste dia pedimos ao Senhor, pedimos ao ressuscitado que nos ampare nas nossas vacilações, que seja o nosso protetor, que nos dê esperança também nas nossas enfermidades, quer físicas, quer espirituais. Caríssimos, na semana passada a liturgia convidou cada um de nós a celebrarmos a solenidade da ascensão de Jesus aos céus em corpo e alma, e hoje celebramos a solenidade do Pentecostes, desta descida e desta infusão do Espírito Santo sobre os apóstolos, recordando neste dia o nosso batismo, dia em que também recebemos esta unção do Espírito Santo. E através destas duas solenidades vemos que o ressuscitado subiu aos céus, mas não deixou sós, não nos deixa órfãos, mas agora está conosco pela ação do Espírito Santo. Não está num sítio ou noutro, mas a residir no coração e na vida de cada um de nós. E ouvimos a primeira leitura do livro dos Atos dos Apóstolos. Diz que, quando chegou o dia de Pentecostes, os apóstolos estavam todos reunidos no mesmo lugar. E era uma festa aquele dia, mas os apóstolos estavam tristes, com as portas fechadas, janelas bem trancadas, pois o seu mestre para eles tinha morrido, sentiam-se sós, sentiam-se órfãos, enquanto todo outro povo celebrava a festa do Pentecostes, celebrava aquela festa onde eles faziam memória da chegada de Moisés ao Monte Sinai e das mãos de Deus. Moisés recebeu os 10 mandamentos,
para entregar a todo o povo. E nesse dia do Pentecostes judaico, que os apóstolos e nós celebramos o novo Pentecostes, o nosso Pentecostes, uma maravilha de Deus, uma graça de Deus, que é a vinda da terceira pessoa da Santíssima Trindade, Deus e Espírito Santo. E como diz a leitura, e o Evangelho faz um complemento, diz que eles estavam com as portas, as janelas, bem fechadas, bem trancadas, mas nesse dia que todo o povo celebra o Pentecostes, eles receberam algo maravilhoso, receberam o Espírito Santo, sob duas formas. Primeiro, através daquela rajada de vento, e segundo, pela descida daquela espécie de línguas de fogo. E esta rajada de vento, este vento, certamente bem recordamos o livro do Gênesis, o primeiro livro da Sagrada Escritura, onde diz que Deus deu vida ao homem soprando nas suas narinas. E estes discípulos estavam tristes, estavam como que mortos espiritualmente, e o Espírito Santo, aquele vento, entrou no coração daqueles homens e descobriram que Deus não os tinha deixado sós, que Deus continuava agora com eles, não na pessoa do Filho, mas sim na pessoa do Espírito Santo. Mas, e este ato maravilhoso de Deus no dia de Pentecostes não ficou só por aqui, eles também receberam, cada um, uma espécie de línguas de fogo, e como diz a primeira leitura, ficaram a falar outras línguas, com um objetivo muito particular de pôr em prática aquilo que o citado disse a eles, antes de subir aos céus. Ele disse: ide, ensinai e proclamai a boa nova a todo o mundo. O citado faz esse pedido a eles, fez esse pedido a eles, faz também esse pedido a cada um de nós, mas não fica só no pedido. No dia de hoje, vai capacitá-los, através da ação do Espírito Santo, sobre a forma daquelas línguas do fogo. Caríssimos, esta também é a nossa missão. Sermos cristãos, todos os dias, em todos os lugares, a todas as horas, em todas as circunstâncias. Mas para isso acontecer, também precisamos de abrir as portas do nosso coração para que o Espírito Santo entre dentro da nossa vida, nosso coração, e também capacite cada um de nós para esta grande missão, para esta missão cristã, para esta missão de sermos também corresponsáveis na evangelização do anúncio desta boa nova da ressurreição. E São João Evangelista deixa-nos aqui um pormenor que complementa a primeira leitura, quando diz que tudo isto aconteceu no primeiro dia da semana, que nos faz lembrar o dia de Páscoa, mas também nos faz lembrar o domingo, que é o primeiro dia da semana, o dia do Senhor, o dia de celebrarmos a Eucaristia, o dia de na Eucaristia pedirmos a Deus tudo aquilo que precisamos, tudo aquilo que ansiamos, para o sentir também a caminhar connosco, sentir que está sempre ao nosso lado, nunca nos abandona, mas nos ampara e dá a mão quando tropeçamos e caímos no caminho desta vida. E neste dia do Pentecostes, neste dia
de Deus dizer a cada de nós, que está no meio de nós, está entre nós, pelo Espírito Santo, neste dia também recebermos esta saudação que os discípulos também receberam, a paz esteja convosco. E nós, caríssimos, quando ligamos a nossa televisão, quando ligamos o nosso rádio, infelizmente, ou quando lemos a comunicação social, infelizmente vemos tantas guerras por este mundo fora e vemos que todos nós também padecemos de uma forma ou outra. E nós temos esta missão, como verdadeiros cristãos, fazer os possíveis dentro das nossas capacidades, pedindo a Deus que dê a paz a este mundo, para que esta saudação possa entrar no coração de todos os filhos de Deus, sobretudo aqueles que passam a vida ou que pensam que a guerra poderá ser o melhor caminho ou um caminho de exaltação pessoal. E pedimos a Deus que esta saudação, a paz, esteja convosco, possa entrar no coração de todos os homens e todas as mulheres deste mundo. Hoje, olharmos para esta saudação, somos convidados a rezarmos pela paz no mundo, pela paz na nossa sociedade, pela paz na nossa família, mas, sobretudo, rezarmos pela paz interior, pela paz pessoal de cada um de nós. Se na verdade sentirmos em paz, se na verdade tivermos um coração com paz, também na verdade podemos transmitir esta paz, esta serenidade e esta presença de Deus ao nosso próximo. E neste dia, não só recebemos esta bênção e esta graça de Deus e este dom da paz, mas também neste dia celebramos o Senhor dos Enfermos e pedimos a Ele duas coisas. Primeiro, que nunca nos abandone, que seja o nosso amparo, que nos dê saúde, que nos dê forças para continuarmos a nossa missão cristã nesta vida, mas também somos convidados neste dia, nas nossas orações pessoais e também nesta Eucaristia, rezarmos por todos os enfermos deste mundo, por todos aqueles que padecem uma enfermidade, quer física, quer espiritual, para que Deus esteja com eles, para que Deus seja o conforto deles, para que Deus seja a esperança, para que Deus lhes dê a mão nestas horas e nestes momentos difíceis das vidas deles. E é com estas palavras que queria terminar, dando graças a Deus pelo dom da vida, dando graças a Deus pela ação do Espírito Santo na nossa vida, mas também dar graças a Deus pelo dom da saúde e a proteção de todos aqueles que estão enfermos, que estão em dor e que estão em sofrimento.

0: Creiam só Deus, Pai Todo-Poderoso,
1: Criador do céu e da terra, de todas as coisas visíveis e invisíveis. Creiam só, Senhor Jesus Cristo, Filho e Gênito de Deus,
0: nascido Pai há todos os séculos, Deus de Deus, Luz da Luz, Deus verdadeiro, Deus verdadeiro, gerado, não criado, como essencial ao Pai, e por ele todas as coisas foram feitas, e por nós, homens, e para nossa salvação, desceu dos céus e encarnou pelo Espírito Santo no seio da Virgem Maria, se fez homem. Também por nós foi crucificado sob Pôncio Pilatos, padeceu e foi sepultado. Ressuscitou ao terceiro dia, conforme as Escrituras, e subiu aos céus, está assentada à direita do Pai. De novo há vir a sua glória, para julgar os vivos e os mortos, e o seu reino não terá fim. Creio no Espírito Santo, Senhor, que dá a vida, e procede o Pai e o Filho, e com o Pai e o Filho é adorado e glorificado. E ele falou pelos profetas. Creio na Igreja Una Santa Católica e Apostólica. Professo o batismo para a remissão dos pecados. Espero a ressurreição dos mortos e a vida no mundo que há de vir. Amém. Caríssimos cristãos, neste dia santíssimo em que terminam as festas pascais, oremos a Deus Pai Todo-Poderoso para que o dom do Espírito Santo renove toda a Igreja, dizendo com alegria: mandai, Senhor, o vosso Espírito. Mandai, Senhor, o vosso Espírito.
2: Pela Igreja presente em toda a terra, para proclamar as maravilhas do amor de Deus em todas as línguas e culturas do universo, oremos, irmãos.
3: Mandai, Senhor, o vosso Espírito.
2: Pelo Papa, sucessor de Pedro, pelos bispos e por todos os párocos das suas comunidades, para que o Espírito Santo lhes dê ardor e sabedoria. Oremos, irmãos.
3: Mandai, Senhor, o vosso Espírito.
2: Por todos aqueles que invocam a Deus como Pai e receberam em seus corações o dom do Espírito Santo, para que sejam testemunhas vivas do Evangelho. Oremos, irmãos.
3: Mandai, Senhor, o vosso Espírito.
2: Por cada homem que se faz, que faz o bem e ama a justiça, que luta e sofre pela liberdade e pela paz, para que o Espírito Santo torne mais forte a sua esperança, oremos, irmãos.
3: Mandai, Senhor, o vosso Espírito.
2: Pelos fiéis que receberam dons do Espírito e exercem ministérios na nossa comunidade, para que em tudo agradem ao Senhor, oremos, irmãos.
3: Mandai, Senhor, o vosso Espírito.
0: Deus eterno e omnipotente, que enviaste aos corações vossos fiéis o Espírito Santo na manhã do Pentecostes, tornando testemunhas do Evangelho e das maravilhas que realizastes pelos homens. Por Cristo, nosso Senhor. Amém.

Ora, irmãos, para comer vosso sacrifício, seja aceito por Deus Pai Todo-Poderoso. Concedei-nos, Senhor nosso Deus, que o Espírito Santo, segundo a promessa do vosso Filho, nos revele plenamente o mistério deste sacrifício e nos faça conhecer toda a verdade. Por nosso Senhor Jesus Cristo, vosso Filho, que é Deus convosco, na unidade do Espírito Santo. Amém. O Senhor esteja convosco. Corações ao alto. Demos graças ao Senhor nosso Deus. Senhor Pai Santo, Deus Eterno e Omnipotente, é nosso bem, a nossa salvação, dar-vos graças sempre e em toda a parte. Hoje manifestaste a plenitude do mistério pascal e sobre os filhos da adoção, unidos em comunhão admirável ao vosso Filho Unigénito, derramaste o Espírito Santo, que no princípio da Igreja Nascente revelou o conhecimento de Deus a todos os povos da Terra e uniu a diversidade das línguas na profissão de uma só fé. Por isso, na plenitude da alegria pascal, exultam os homens por toda a Terra e com os anjos e os santos proclama a vossa glória, cantando numa só voz.

Vós, Senhor, sois santo, sois a fonte de toda a santidade. Reineja a vossa presença em comunhão com toda a Igreja ao celebrarmos o dia santíssimo do Pentecostes, em que o Espírito Santo se manifestou aos apóstolos em numerosas línguas de fogo. Humildemente vos suplicamos. Santificai estes dons, derramando sobre eles o vosso Espírito, de modo que se convertam para nós no corpo e sangue de nosso Jesus Cristo. E na hora em que ele se entregava para voluntariamente sofrer a morte, tomou o pão. E dando graças, partiu e deu aos seus discípulos, dizendo: tomai todos e comei. Isto é o meu corpo, que será entregue por vós. De igual modo, no fim da ceia, tomou o cálice e, dando graças, deu aos seus discípulos, dizendo: tomai todos e bebei. Este é o cálice do meu sangue, o sangue da nova e eterna aliança, que será derramado por vós e por todos para a remissão dos pecados. Fazei isto em memória de mim.

Mistério da fé. Anunciamos, Senhor, a vossa morte. Proclamamos a vossa ressurreição. Celebrando agora, Senhor, o memorial da morte e ressurreição do vosso Filho, nós vos oferecemos o pão da vida e o cálice da salvação. E vos damos graças que nos emitiste a vossa presença para vos servir nestes santos mistérios. Humildemente vos explicamos que participamos no corpo e sangue de Cristo, sejamos reunidos pelo Espírito Santo num só corpo. Lembrai-vos, Senhor, da vossa Igreja dispersa por toda a terra e tornai perfeita na caridade, em comunhão com o Papa Leão XIV, nosso Bispo Manuel, e todos aqueles que estão ao serviço do vosso povo. Lembrai-vos também dos nossos irmãos que adormeceram na esperança da ressurreição e todos aqueles que na vossa misericórdia partiram deste mundo. E nesta Santa Eucaristia lembremos em especial Fernando Soares Pinto e esposa, Adão Freitas Barbosa e Maria Celeste Fernandes Lopes, Franklin Soares Duarte, Manuel Martins Andrade e familiares falecidos, e também a ação de graças ao Nosso Senhor dos Enfermos. Admitir a luz da vossa presença. Recorde nós, Senhor, e damos a graça a participar na vida eterna. Com a Virgem Maria, Mãe de Deus, bem-aventurados apóstolos e todos os santos, que desde o princípio do mundo ver na vossa amizade, para cantarmos vossos louvores, por Jesus Cristo, vosso Filho. Por Cristo, com Cristo e em Cristo, a voz do Pai Todo-Poderoso, na unidade do Espírito Santo, toda a honra e toda a glória, por todos os séculos dos séculos. Amém. E fiéis aos ensinos do Salvador, ousamos dizer a oração que Ele nos ensinou.

0: mentir. E não nos deixeis cair em tentação, mas livrai-nos do mal. Livrai-nos todo o mal, sempre da paz em nossos dias, para que, ajudados pela vossa misericórdia, sejamos sempre livres do pecado e de toda a perturbação, enquanto esperamos a vinda gloriosa Jesus Cristo, nosso Salvador. Senhor Jesus Cristo, que dissestes aos vossos apóstolos: deixo-vos a paz, dou-vos a minha paz. Não olheis aos nossos pecados, mas à fé da vossa Igreja, e dai-lhe a unia paz segundo a vossa vontade. Vós, que sois com o Pai, na unidade do Espírito Santo.
1: Amém.
0: A paz do Senhor esteja sempre convosco.
1: Glória a Cristo.
0: Saudai-vos na paz de Cristo.

0: Felizes convidados para a ceia do Senhor. Eis o Cordeiro Deus que tira o pecado do mundo.
1: Se não sou digno, creis em mim, mas em uma palavra serei salvo.

Oremos. Senhor nosso Deus, que concedeis com abundância à vossa Igreja os dons sagrados, conservei nela a graça que lhe destes, para que floresça sempre em nós o dom do Espírito Santo e o alimento espiritual que recebemos nos faça progredir no caminho da salvação. Por nosso Senhor Jesus Cristo, vosso Filho, que é Deus convosco, na unidade do Espírito Santo. Amém. Caríssimos, quero somente recordar que amanhã, às 11 horas da manhã, teremos aqui a Eucaristia, nesta capela dedicada aos seus enfermos, e desde já quero também dar e agradecer a vossa presença e também a presença da Rádio Jornal da Arouca e também desejar a todos vocês um santo domingo. O Senhor esteja convosco. Abençoe-vos, Deus Todo-Poderoso, Pai, Filho e Espírito Santo. Amém. Ide em paz e que o Senhor vos acompanhe. Aleluia, aleluia. Graças a Deus. Aleluia, aleluia.

E assim transmitimos em direto desde a Capela do Senhor dos Enfermos, aqui no lugar de Sanibigões, em Arouca, na União de Freguesias Canelas e Espionca. Como tradicionalmente, a Rádio Regional de Arouca vem todos os anos, ano após ano, transmitir em direto para os nossos ouvintes, aos quatro cantos do mundo, a celebração do Senhor dos Enfermos. Uma festa de grande tradição aqui do lugar de Sanibigões e que a Rádio Regional de Arouca acompanhou. A celebração foi a cargo do Padre Luís Mário, acompanhado pelo Grupo Coral. Ficamos por aqui, obrigado a todos aqueles que nos acompanharam através da Rádio TV Regional de Arouca e através também do facebook.com e, claro, do FM Stereo dos 103.2 da Rádio Regional de Arouca.

lembrar que estivemos em direto em Sarabigões, como disse o Tony, Adelino Pinho aqui no estúdio, Tony no exterior. Já é uma tradição, já há umas dezenas de anos que a Rádio Regional de Arouca acompanha esta cerimónia. Obrigado à comissão organizadora pelo convite mais uma vez. Lembramos que a festa continua esta tarde com folclore, também convívio. Amanhã temos a banda de São Cipriano, a missa também, na parte da manhã. E no final da tarde a procissão de andores, como é habitual.

13:35, na companhia da Rádio Regional de Arouca, depois da cerimónia da missa celebrada pelo Sr. Padre Luís, acompanhada pelo grupo coral, Adelino Pinho nos estúdios e Tony Noites no exterior. Vamos então passar agora para os estúdios, programação normal, música, informação, desporto, para nos acompanhar e para ouvir aqui. Começamos por ouvir os Anjos, Perdoa-me.

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0: 16 horas e 11 minutos. 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
1: Bem-vindo a mais uma emissão de desporto da RTP Antena 1 para acompanharmos a final da Taça de Portugal a partir das 5:15 da tarde no estádio do Jamor. Sporting e Torriense vão lutar pelo troféu da Prova Rainha do Futebol Português, que fechou hoje a edição 86 da história. Foram 149 jogos até chegarmos a este duelo de todas as decisões, mais de 460 golos numa caminhada que começou a 30 de agosto e que termina hoje quase 9 meses depois. Sporting com 18 Taças de Portugal no seu historial, Torriense ainda à procura do primeiro troféu. Recordo que desde 2018 que não há uma equipa a ganhar esta prova pela primeira vez. A última a fazê-lo foi o Desportivo.
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3: Já agora, um grande abraço para os ouvintes da Rádio Regional de Arouca que acompanham sempre, semana a semana, as edições do Desporto também da Antena 1.
0: Muito bem-dito, sim senhora. Rui Abreu, boa tarde, bom Desporto.
1: Exatamente dois jogos que vão ditar a entrada direta ou apenas um lugar nas pré-eliminatórias de acesso à Liga dos Campeões. A equipa verde e branca precisa que o Aston Villa pontue na casa do Manchester City, no adeus de Guardiola e Bernardo Silva, ou se os Villains não conseguirem sequer o empate, o Sporting espera que o Liverpool não ganhe em casa ao Brentford. Para já, o Sporting estaria a entrar diretamente na Champions, uma vez que não há golos nesse City-Aston Villa. Mantém-se então o empate que é do interesse dos verde e brancos. Já agora, na outra partida que fiz referência, o Liverpool também 0-0 diante do Brentford, tal como as partidas que ditam, por exemplo, a manutenção. Neste momento o West Ham de Nuno Espírito Santo está a descer, não vai além do empate diante do Leeds, 0-0, precisa de vencer e esperar que o Tottenham, que também está empatado, perca em casa diante do Everton. Já agora, o Fulham de Marco Silva, o técnico tem sido fortemente associado ao Benfica, está a empatar em casa diante do Newcastle. Ao longo desta tarde vamos também utilizar, para lá destes resultados, outros pontos de interesse no que diz respeito ao desporto, nomeadamente ciclismo, também ténis, entre outras modalidades. Para já está feito o convite, vai ficar connosco pelo menos até às 8:30 da
2: noite. 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
1: Então, à primeira ligação ao Estádio Nacional, para percebermos se também já há 11 do Torriense. Há pouco o João Alves Domingos trouxe-nos o 11 oficial do Sporting. A equipa leonina já tinha divulgado essas escolhas de Rui Borges. E também fazer um primeiro retrato àquilo que se passa no palco da partida. O Sporting Torriense, que tem os cuidados técnicos do Eric Arizanos, a reportagem do Walter Madureira e do João Alves Domingos. Os comentários serão da Matilde Fidalgo e do António Tadeia. O relato é esse a cargo do Paulo Sérgio e do José Pedro Pinho. Saúde a todos, com um grande abraço. Boa tarde.
3: Um abraço, João, bons dias e ouvinte da Rádio Pública. Todos bem-vindos à sala de visitas do futebol português para a final número 86 da Taça de Portugal, a prova rainha do futebol nacional. Esta tarde, com esse apetitoso momento em que o Torriense, 70 anos depois, regressa a uma final de prova rainha, depois de em 1956 ter perdido aqui mesmo, também no Val do Jamor, com o Futebol Clube do Porto, por 2-0. Mais de 7 décadas depois, regressa a folia do orgulho do Oeste. Pela segunda vez neste ano civil de 2026, teremos carnaval ao mais alto nível. Para alguns, fato de gala, para outros, fato de carnaval, certamente, nesta descida de Torres Vedras até o Conselho de Oeiras para defrontar o Sporting Clube de Portugal. Em Torres Vedras, a semana foi marcada pelo efeito Scolari, com dezenas, centenas de bandeiras espalhadas por toda a cidade de Torres Vedras, às varandas, às janelas de muitos adeptos que sonham com uma época que pode ser absolutamente tremenda, que pode ser absolutamente perfeita para esse orgulho do Oeste, porque para além da presença dessa sensação da Taça de Portugal nesta final frente ao detentor Sporting Clube de Portugal, este torriense Luís Tralhão está também na luta pela subida à Primeira Liga do Futebol Português. Está a meio do play-off de subida frente ao Casa Pia, tendo empatado a meio da semana a zero frente à equipa comandada por Álvaro Pacheco. Formação de Torres Vedras, que se vai apresentar aqui também munida de muito apoio, com cerca de 12 mil espectadores que acabaram por viajar até ao Conselho de Oeiras, até ao Vale do Jamor. Essa época pode, sim ou sim, ficar para as histórias daqueles todos que há 70 anos viram a última presença numa final de taça e que hoje também veem também a formação de Torres Vedras regressar a esse Vale do Jamor para defrontar o Sporting, e ainda não havendo 11, 11 da equipa comandada por Luís Trilhão. Muito boa tarde, Paulo Sérgio, um grande abraço. Já 11 do Sporting Clube Portugal, sem grandes surpresas, o 11 mais forte de Rui Borges para a tentativa de revalidar o título de Prova Rainha. Um abraço.
4: Muito boa tarde, sejam bem-vindos ao Estádio do Jamor, com muito

0: Deu a equipa de Passos por 2-3 após prolongamento. Depois bateu o Marinhense por 3-0 nos oitavos de final. Foi aos Açores também após prolongamento vencer por 3-2 nos quartos de final. Outra vez o mesmo resultado, 3-2 frente ao Avechade e após prolongamento e nas meias finais ganhou o primeiro jogo ao Futebol Clube do Porto, empatou 0-0 no Dragão e aqui está na Taça de Portugal na final, numa altura em que os guarda-redes da formação de Torres Vedras sobem ao relvado, bem tratado para os exercícios de aquecimento. A equipa do Sporting vai apresentar Rui Silva na baliza. Havia a dúvida se João Virgínia, se Rui Silva, após a escolha de Rui Borges, recaiu sobre o habitual titular da equipa leonina. Rui Silva é o guarda-redes. A alteração do lado direito, vai jogar o grego, vai a Nides. Depois, os centrais Eduardo Quaresma e Gonçalo Inácio. De Almeida está fora do 11 inicial. Fecha o quarteto defensivo com Maxi Araújo. No meio-campo, dois jogadores que, em princípio, um é de certo e sabido. O outro, tudo indica que também vai abandonar a equipa do Sporting, Morita. E também o capitão Hillman, frente de ataque com Jenny Catama à direita. Pedro Gonçalves à esquerda. Pote também pode estar de saída da equipa de Alvalade com Trincão nas costas de Luís Soares. As equipas, como estamos a ver, já temos os guarda-redes do Torriense a fazerem exercícios de aquecimento, mas a equipa do Torriense ainda não está disponível oficialmente. Vamos esperar mais um instante porque acredito que dentro de 2-3 minutos tenhamos essa informação.
1: Muito bem, para já com apenas os guarda-redes a efetuar os exercícios de aquecimento e essa dúvida, percebendo-se logo à partida que em princípio Lucas Paes, o brasileiro, será o guarda-redes do Torriense, mas faltam ainda os 10 elementos de campo que serão escalados por Luís Dralhão. Numa altura em que prossegue a rumaria de entrada pela Praça da Maratona para o Estádio Nacional, para as bancadas que hoje vão estar repletas com cerca de 38 mil espectadores, oportunidade para acionarmos os repórteres da Rádio Pública passando pelo relvado onde o Walter Madureira, desde as primeiras horas da manhã, já aqui presente no Complexo Desportivo do Jamor, teve a oportunidade de falar com um dos tais adeptos que há 70 anos esteve aqui na última presença do Torriense numa final da Taça de Portugal perdida para o Futebol Clube do Porto em maio de 1956. Walter Madureira, falaste com António Bento e vamos ter a possibilidade de escutar justamente essa conversa. Um abraço!
2: Um abraço, José Pedro Pinto, à equipa da Antena 1 para esta Taça de Portugal. António Bento vai hoje de novo voltar às bancadas do Estádio Nacional. Ele que esteve aqui há 70 anos e contou à Antena 1 vários episódios dessa final. Desde logo marcantes, porque no entender dele houve um erro grave da equipa de arbitragem que prejudicou claramente o Torriense e porque também essa era a primeira presença da equipa de Torres Vedras na final e agora está de regresso e ele também, através de um convite da Federação Portuguesa de Futebol, está também hoje aqui, novamente no Estádio Nacional. Vamos ouvir.
3: Daqui a 3 dias, 70 anos certos.
4: Para sermos mais precisos.
3: Preciso. Memórias do que se passou, das recordações que tenho do jogo, das consequências a seguir ao jogo, durante o jogo, melhor dizendo, porque realmente houve uma ação da arbitragem que ia causando a invasão de campo aqui. Eu nem sei como é que a Guarda Republicana foi capaz de conter as pessoas. Foi uma coisa vergonhosa o sucedido pelo senhor Hermínio Soares, que Deus o tenha em bom lugar há muito tempo, e que fez um disparate. Não foi disparate, foi intencional. E portanto, vivi isso tudo, tenho isso tudo gravado na minha cabeça, como é que foi o desarme que deu lugar à jogada, e depois às consequências do público. Tínhamos aqui quase a população de Lisboa toda a apoiar o Torriense, toda é uma força de expressão, mas os amantes do futebol a apoiar o Torriense, muita gente de Torres que vieram também a apoiar o Torriense, que era normal, a primeira vez que vínhamos a uma final, e esta é a segunda, e tínhamos subido há um ano apenas para a primeira divisão, É porque eu...

0: muita gente. Foi uma loucura a não invasão de campo, que eu não sei como é que a Guarda Republicana, são as duas memórias que eu tenho melhores, são a do lance propriamente do jogo e depois a Guarda Republicana a impedir
1: a invasão de campo.
0: Isso é como é que conseguiram.
2: E como é que classifica o desempenho da equipa esta temporada desportiva? Está ainda a uma vitória de poder subir à Primeira Liga e está também a uma vitória de poder ganhar a Taça de Portugal?
0: Tudo pode acontecer, em futebol tudo pode acontecer. Tenho sérias dúvidas, pelo menos na Taça é quase impossível, não é? Da subida, também é a mesma coisa. Temos que ir a Rio Maior para a semana. Estamos em pé de igualdade neste momento, que se empatou o jogo em casa. Pode acontecer, pode ser. O maio, o Torriense nasceu no dia 1 de maio, 1917. Este é o mês do Torriense. Pode acontecer uma gracinha num lado ou no outro, pode acontecer. Mas não acredito, honestamente, pelo menos hoje.
2: Mas já estar aqui, depois de ultrapassar várias equipas da Primeira Liga também.
0: Estar cá hoje já é um privilégio. Portanto, tenho que dar graças a Deus por estar aqui, ainda com lucidez, com clareza suficiente de pensamento e descobriram como sócio do Torriense, que teve cá há 70 anos, e fizeram-me esta festa. Portanto, olha, sinto-me muito honrado, muito feliz e muito satisfeito por ter estes anos de vida e estar cá ainda a acompanhar o meu Torriense.
2: Muito obrigado e também bom jogo.
0: Disponha-se, sei que tenho muito gosto. Espero que seja um bom jogo, diferente do outro.
2: A equipa do Torriense perdeu frente ao Futebol Clube do Porto por 2-0. Falava António Bento de um lance em que o árbitro primeiro terá assinalado o canto e depois num lance com Hernani, que caiu e foi rebolar até à entrada da área, foi assinalada grande penalidade. É esse o lance que recorda António Bento, sócio do clube. Nesta altura é o sócio 25. A partir de janeiro, com a reformulação que vai haver, será o sócio número 13. Deixa-me falar também com Nelson Pereira. Nelson, muito boa tarde, em direto na Antena 1. 11 anos num lado, 19 no outro. Como é que o coração hoje está?
3: Cheio. Está completamente ocupado, porque isto, eu já o disse várias vezes, se eu pudesse escolher uma final de sonho, seria esta, Torriense e Sporting, e isso hoje vai acontecer aqui no estádio do Jamor, que seja uma grande festa do futebol e que eu vou estar aqui a torcer bastante para que seja um jogo onde no final, sabemos que não vão sair todos felizes, mas pelo menos que o futebol saia valorizado. O Sporting com a responsabilidade de ter que vencer este jogo, porque realmente é o atual detentor do troféu, o Torriense, porque representa todas as outras equipas dos escalões inferiores que poderiam estar aqui e também representa a região Oeste. É um orgulho.
2: Para Torres Vedras é muito importante, 70 anos depois, está também a uma vitória de poder subir à Primeira Liga.
3: Tudo o que está acontecendo nesta época para o Torriense são marcos importantes. É o estar na final da taça, é o play-off de subida à Liga Portugal. Isso é muito, muito mérito deste treinador, destes jogadores que tudo têm feito para elevar o nome de uma região e hoje que vão tentar ser felizes aqui no Jamor. Sabem a valia do adversário, é uma realidade, mas também sabem que do outro lado há o respeito, e por isso acho que todos os ingredientes que são precisos para uma final vão estar aqui e que seja realmente a festa do futebol, e daqui um bocadinho então vamos começar a desfrutar.
2: Obrigado também, um abraço. Nelson Pereira, antigo jogador dos dois clubes, 11 anos num, 19 noutro. Daqui a pouco vamos ter também a equipa do Sporting em exercícios de aquecimento. Preparem-se para o Lux de Maxi. A imagem do Maxi Araújo hoje vai surpreender, acho eu.
4: Perigo, muito perigo.
5: Estou com medo. João Domingos, passo pelo outro repórter da Rádio Pública, porque a partir das bancadas do Jamor percebe-se que o Sporting vai estar em já esperada, já aguardada a maioria, mas atenção à falange de apoio à mão humana da equipa do Torriense, que começa também a ocupar grande parte dos seus lugares destinados aqui na sala de visitas do futebol português. Um abraço!
6: Muito boa tarde a todos, grande representação das gentes de Torres Vedras, hoje aqui no Estádio Nacional, no Estádio do Jamor, para tentarem essa conquista inédita da Taça de Portugal. Estão projetados 12 mil adeptos do Torreense para apoiar a equipa de Torres Vedras. Já vão ocupando a grande maioria os lugares que lhes estão destinados aqui no Estádio Nacional, que vai ganhando esse colorido azul e bordô destes adeptos, com uma esperança grande de uma temporada histórica, já que o Torreense está, como diziam há pouco, a um jogo de vencer a Taça de Portugal, mas também a uma partida estar no principal escalão, de volta ao principal escalão do futebol português. Portanto, tem sido uma temporada, uma época que tem arrastado e muito as esperanças das gentes de Torres Vedras, dos adeptos do Torreense, que não faltaram à chamada e hoje estão a marcar presença com um número elevado aqui no estádio do Jamor e já vão ocupando os lugares. Também os adeptos do Sporting, como dizias, vão estar aqui em maioria, isso já se vai percebendo pela percentagem de estádio que os adeptos leoninos, vestidos de verde e branco, vão ocupando aqui nas bancadas do Estádio Nacional, que vai ficando já com uma excelente imagem, com uma excelente moldura aqui na Casa do Futebol Português para mais uma final da Taça de Portugal. Um dia de calor na cidade de Lisboa, aqui no concelho de Oeiras, ainda assim céu nublado, não está com aquele sol a incidir demasiado nos adeptos que aqui se deslocaram, portanto criada aqui uma capa mais agradável, mas ainda assim muito calor, tempo também abafado, como é habitual nestas finais da Taça de Portugal, que se jogam no final da temporada, no final do mês de maio. Mas já sabemos que daqui a pouco, mais perto do início da partida, ali por volta das 5, 6 da tarde, o Vale do Jamor normalmente presenteia-nos com um refrescar da temperatura, portanto é bom que os adeptos que já estão habituados a estas andanças tenham trazido casaco, porque esse fresquinho normalmente costuma aparecer ao final da tarde aqui no Vale do Jamor. O relvado parece-me estar em boas condições, foi regado há pouco, tem para já apenas os exercícios de aquecimento dos três guarda-redes do plantel do Torreense. Lucas Paes, o habitual titular da equipa de Torres Vedras, já se vai percebendo que é ele quem vai ocupar a baliza, porque já vai fazendo ali exercícios mais específicos na preparação do encontro, ainda quando esperamos a entrada dos restantes protagonistas. Dizer ainda que as filas estão grandes nos acessos aqui ao Estádio Nacional, muita gente a entrar para se colocar no lugar que está destinado e não perder pitada desta final da Taça de Portugal.
1: Deixa-me perguntar-vos, Paulo, que está a subir ao relvado os guarda-redes.
4: E a vocês, já chegaram as...
1: Já
4: chegou a equipa do Torreense?
1: Já, sim, senhor.
4: Ok.
1: A equipa do Torreense com duas alterações em relação ao empate de 0-0 com o Casa Pia na passada quarta-feira. Jogam de início Costinha e também o avançado Maliano Zoi. A equipa de Torres Vedras vai jogar de início com Lucas Paes na baliza. Depois o lateral direito é David Bruno. Diaye, o central. O outro é o capitão de equipa, o cabo-verdiano Stopirá, que vai estar no Campeonato do Mundo das Américas. Fecha o quarteto defensivo o espanhol Rádio Vasquez, guarda-redes formado no Sevilha. Depois, no meio-campo, o brasileiro Liberato. Costinha, o super experiente jogador que já passou, entre outras equipas, pela Vitória de Setúbal, e Léo, a frente de ataque com Quintero, Zoi e Dani Jane, o haitiano, numa altura Walter, em que também a subir ao galvado a equipa do Torreense.
4: E com os adeptos que não vão ocupar exatamente metade do estádio, porque terão sido vendidos mais bilhetes a apoiantes do Sporting do que adeptos do Torreense, mas manifestam-se, levantam as bandeiras que foram entregues nesses lugares e vão apoiando a equipa. Mas eu acredito, até porque essa zona ainda não está totalmente preenchida, que há muitas centenas de adeptos do Torreense que ainda estão lá fora na mata.
1: É a altura certa para lançarmos os dois comentadores da RTP Antena 1 aqui no Estádio Nacional, António Tadeia, também a Matilde Fidalgo. Bem-vindos a esta transmissão, Matilde. Começo por ti. O Sporting a apostar, eu diria, na equipa que é nesta altura a mais forte que está à disposição de Rui Borges. Já no meio de três finais, o técnico Luís Trilhão vai gerindo a equipa. Costinha e Zoe são de facto as novidades neste 11 inicial da formação do Oeste. Novidades, em tua opinião, para este jogo em termos de nomes, Matilde? Boa tarde.
7: Boa tarde a todos. A mim parece-me que não é surpreendente este ajuste da parte do Torriense, uma equipa cujo próprio treinador, Luís Leão, admitiu que a prioridade seria o campeonato. Faz sentido que assim seja, ainda assim não parece que perca demasiada qualidade naquilo que é a sua estrutura. O Costinha é um jogador com experiência e provavelmente motivado também para poder hoje realizar um jogo que o próprio admitiu que já nem sonhava na carreira poder fazer. A alteração na frente também, muito a explorar aquilo que é a capacidade do Torriense, não só de ter no ponta de lança o primeiro homem da pressão, mas depois de poder ter frescura suficiente para atacar o espaço que o Torriense espera ter com o Sporting mais dominador e mais instalado. E faz sentido estas alterações para ter a equipa, dentro do possível, mais fresca, não só para abordar este jogo, mas também pensando naquilo que será a segunda mão do play-off.
1: António Tadeia, a tua opinião sobre os dois 11 escalados por Rui Borges e igualmente por Luís Trilhão, com esta nota, duas alterações na formação do Torriense, já a equipa do Sporting, enfim, com tanta gente ilusionada, Fresneda, Debasse, Nuno Santos, João Simões e Ioannidis, vai a jogo, Diomande está no banco dos suplentes.
8: Sim, verdade, e poderá ser aqui um caso de ter havido alguma vontade do Rui Borges em recompensar com continuidade o 11 que se portou bem no jogo contra o Gil Vicente. Não terá sido bem julgado o cartão amarelo que Diomande viu em Vila do Conde contra o Rio Ave e que o impediu de jogar essa partida. Na altura Quaresma jogou bem, Baianidi jogou bem, e então Diomande terá perdido aí a possibilidade de entrar hoje. Quanto à equipa do Torriense, é como disseste, Costinha a aparecer ali em vez de Alfaro para dar mais alguma experiência à zona intermédia, e depois uma aposta em Zoe em vez da velocidade de Dramé. Zoe é um avançado menos veloz, mas igualmente perigoso, até um avançado se calhar mais de referência, e isto pode permitir também que seja Dramé guardado para uma fase posterior do jogo, quando o Sporting estiver mais subido no campo e com mais espaço nas costas.
1: Equipa do Sporting suplentes: João Virgínia, Ricardo Mangas, Diomande, Faé, Kocharashvili, Daniel Bragança, Luís Guilherme, Kenda e Rafael Nel. Do lado da formação do Oeste, o Unai Pérez é o guarda-redes, Danilo, Arnau, depois Alfaro, Agbor, André Simões, ainda Trabulo, Musa, Dramé, Seidi e Alfaro, assim é que é.
5: 11 já escalados nesta emissão mundial da Rádio Pública para todo o mundo, com a final da Taça de Portugal. Atenção, que há um dado que não ajuda propriamente às aspirações do Torriense. É que as equipas de divisões inferiores que defrontaram prima divisionárias aqui no Val do Jamor, na sala de visitas do futebol português, nunca ganharam uma Taça de Portugal. Aconteceu, por exemplo, com o Chaves, com o Leixões, com o Farense ainda na segunda divisão, e também com o Vitória Futebol Clube, Vitória de Setúbal. Duas vezes aconteceu com uma vitória com a Puma, e também, nesse caso, numa altura em que Walter Madureira, já vamos outra vez à análise dos comentadores da Rádio Pública, entra a equipa do Sporting, o vice-campeão nacional, em busca da revalidação da Taça de Portugal.
4: Regressa ao Jamor depois de ter vencido aqui o ano passado numa polémica Taça de Portugal frente ao Benfica. Grande manifestação de apoio por parte dos adeptos. Ainda não está à semelhança do que disse há pouco relativamente à zona do Torriense. A zona de adeptos do Sporting também não está totalmente preenchida, mas ainda assim ouviram-se muitos aplausos, muitos festejos com a subida da equipa para os exercícios de aquecimento.
1: Árbitro da partida, faltava-nos dar essa informação, mas já é conhecida desde a passada terça ou quarta-feira, António Nobre de Leiria. O jogo 36 desta temporada, faz o segundo jogo da Taça de Portugal. 4 jogos do Sporting, 3 vitórias e 1 empate, a saber, Famalicão 1, Sporting 2, Alverca 0, Benfica Benfica 1, Sporting 1 e Sporting 5. Vitória de Guimarães 1, fez apenas um jogo do Torriense. Torriense 0, Desportivo de Chaves 2. Aos comandos do vídeo-árbitro vai estar Pedro Ferreira de Braga. É a sétima vez, Zé Pedro, que uma equipa de divisões inferiores chega à final da taça, como disseste. Vitória de Setúbal 2 vezes, Estoril, Praia, Farense, Chaves e agora também o Torriense. Sinto que o Leixões é bicho raro, passa a expressão. É a única vez que uma equipa da terceira divisão conseguiu chegar à Liga, à final da taça, na altura treinada por Carlos Carvalhal.
5: É, e foi numa final frente ao Sporting em 2002. O Sporting conquistou a dobradinha nesse ano. Aos comandos estava Laszlo Baloni, era a equipa de João Vira Pinto e também de Super Mário Jardel. Em relação ainda a António Nobre, primeira final da Taça de Portugal do juiz natural das Caldas da Rainha. De qualquer das formas, Matilde Fidalgo já sabe que as armas são muito diferentes, mas a final da taça tem o seu lado especial, tem o seu lado místico, tem a sua própria aura e certamente neste mata-mata em que tudo terá de ficar decidido hoje, veremos se o Torriense estará mais com a cabeça na subida à Primeira Liga do que vencer a Taça de Portugal frente a um amplamente favorito de Sporting.
7: Sem dúvida que os jogos da taça e jogos de cariz eliminatório têm sempre uma forma de estar diferente, uma energia que motiva as equipas a tentarem, a estarem dispostas a uma superação que normalmente em continuidade é mais difícil de convencer. Mas claramente o Sporting é uma equipa com mais argumentos, com mais andamento, com uma maior qualidade individual e que provavelmente, e aí nem parece tanto o critério, esse descanso que o Sporting possa ter tido. É verdade que o Torriense queixa e não tem uma semana tão limpa, mas eu creio que as contas dessa frescura poderão se calhar ter maior impacto na segunda mão do playoff do que na Taça Portugal. Agora, sem dúvida, o Torriense sabe que vem disputar o jogo, provavelmente dando iniciativa ao Sporting, provavelmente tentando jogar com o relógio. O Sporting tem muito mais responsabilidade e isso de alguma forma pode libertar o Torriense para ter os jogadores sem grande pressão na forma como vão abordar este jogo. Mas eu diria que, embora Rui Borges não quisesse admitir, o Sporting é claramente favorito para esta partida.
5: Já vou ao António Tadeia, mas passo por ti, João Gomes Dias, aos comandos da emissão mundial do desporto da Rádio Pública, nos estúdios do Marcelo Gomes da Costa, em Lisboa, porque esta é também uma tarde importantíssima para o futebol português à boleia da Premier League. Em frente!
9: E começo pelo recorde de Bruno Fernandes, consegue mesmo a assistência que faltava para ser o jogador com mais assistências numa edição da Premier League. Neste momento, a equipa do United está a vencer o Brighton por 1-0. Bruno Fernandes fez a assistência para o golo de Patrick Dorgu, consegue mesmo na última jornada Bruno Fernandes inscrever o seu nome entre os melhores no que diz respeito a este caso em concretas assistências na história do campeonato inglês. Ora, nesta derradeira jornada, o Sporting tem também os olhos colocados em dois jogos em particular. Um deles, as coisas não estão a correr propriamente bem, uma vez que o Aston Villa está a perder em Manchester diante do City. Manchester City 1, Aston Villa 0. Agora é preciso para o Sporting que o Liverpool também não chegue à frente do marcador no duelo diante do Brentford. Para já mantém-se 0-0 em Anfield. Estamos em todos os jogos com 39 minutos da primeira parte, portanto, se o Liverpool não marcar um golo que possa colocar a equipa na frente, mesmo a derrota do Aston Villa é suficiente para o Sporting entrar diretamente na fase de grupo da Liga Milionária. Para já este o cenário, com essa nota que reforcei há pouco, Bruno Fernandes recordista e neste momento, se tudo acabar como está, nos 10 jogos que estão em andamento, o West Ham de Nuno Espírito Santo deixaria de divisão. Voltamos ao Jamor.
5: E vamos estar a acompanhar certamente ao longo de, sobretudo, a primeira parte aqui da final da Taça de Portugal, a andamento dessa última jornada da Premier League, com olhos focados em Manchester e também em Liverpool, para percebermos se o Sporting, por exemplo, entra ou não diretamente na Liga dos Campeões da próxima temporada. António Tadeia lança a mesma questão que lançava à Matilde Fidalgo num outro âmbito. Que peso terá o coração de Torres Vedras nesta final frente ao favorito Sporting?
8: Há de ter algum, seguramente, porque esta é uma ocasião única para a generalidade destes jogadores que aqui hoje vão defender as cores do Torriense. Eles sabem que do jogo da próxima quinta-feira vai depender a possibilidade do clube subir à primeira divisão, mas também não é seguro que eles estejam, muitos deles se calhar, no Torriense na próxima temporada. Aquilo que é deles mesmo é esta final de hoje e é uma glória incomparavelmente superior conseguir ganhar uma Taça de Portugal, a conseguir uma subida de divisão, por muito que essa subida de divisão seja, como é, o principal objetivo do clube desde o início da época.
1: Obrigado, António Tadeia, Matilde Fidalgo, os dois comentadores da Antena 1 esta tarde aqui no estádio do Jamor, numa altura, João Domingos, em que as equipas estão lá embaixo nos habituais exercícios de aquecimento e em que, olhando para a Praça da Maratona, continua a ver-se uma verdadeira mancha verde e branca a subir a rampa.
6: Ainda são longas as filas de adeptos do Sporting que vêm daquela zona da Mata do Jamor para entrar aqui no recinto do Estádio Nacional. Muita gente a deixar-se ficar para o fim, nos copos e bebes que começaram bem cedo na Mata do Jamor, aqui em arredores do Estádio Nacional, com essas filas ainda a marcarem essa entrada da Praça da Maratona, mas também vou olhando aqui para a entrada destinada aos adeptos do Torriense e também ainda muita gente a entrar, a descer a bancada e ocupar o lugar que está destinado para assistir a esta partida, apesar dessa mancha, desse setor destinado aos adeptos de Torres Vedras estar cada vez mais preenchido. Vão estar em minoria, mas bem representados, mas já com uma boa massa adepta a assistir aos exercícios de aquecimento. As duas equipas a processarem esses trabalhos do relvado, equipa do Torrense no topo sul do Estádio Nacional, do Sporting no topo norte, a fazer esse trabalho de aquecimento. As duas equipas, dar este pormenor, o Sporting trouxe toda a gente na comitiva, incluindo os vários lesionados, Debasse, Fresneda, João Simões, inclusive é feito boletas até ao Jamor, e também o avançado Ioannidis, vieram todos no autocarro da equipa na comitiva leonina para marcar presença aqui no Estádio Nacional. Por exemplo, o Debasse esteve inclusive ali no relvado antes dos exercícios de aquecimento, a absorver toda esta atmosfera da final da Taça de Portugal, apesar do central belga estar indisponível para esta partida e até para o arranque do Campeonato do Mundo, mas é garantido, do lado do Sporting, lesionados não vão faltar à festa caso os Leões voltem a levantar a Taça de Portugal. Lançou aqui mais um dado: em todas as vezes que o Sporting eliminou o Futebol Clube do Porto nas meias finais, e foram 4 antes destas, os Leões nunca conseguiram vencer a final. Portanto, está também aí um borrego para matar.
4: Deixa-me dar conta de um pormenor, até pegando naquilo que o João acaba de dizer, pego no exemplo de Fresneda, e na equipa do Torriense também existem outros espanhóis. Ele está mesmo aqui à saída da escadaria que dá acesso aos balneários, está à conversa com um adversário no jogo de hoje, vai apontando para as bancadas, vai também vivendo, ainda que do lado de fora, esta final.
5: A volta, se não me equivoco, acho que é o Manuel Pozo, ele que está lesionado e não pode dar o contributo. Parece-me que é ele que está à conversa com o Fresneda. São dois espanhóis e por isso entendem-se em castelhano.
4: Falam em castelhano, é exatamente o Pozo que está com uma proteção no tornozelo, tornozelo direito, está de muletas e está aqui há alguns minutos à conversa com o Fresneda, e agora junta-se também o treinador da equipa do Torriense, Luís Tralhão, ele que está também a cumprimentar todos os jogadores do Torriense que integram esta convocatória, mesmo estando fora da ficha de jogo. O Torriense também premiou todo o grupo e estão todos aqui no relvado com o credencial ao pescoço a sentir este cheiro da relva do Estádio Nacional. Dentro de instantes vai começar também a animação no relvado.
1: Atenção, porque este é um jogo que pode marcar várias despedidas de jogadores de um lado e do outro, mas também de um dos árbitros da partida. É o quarto árbitro, Hélder Malheiro, 45 anos, e que faz a sua despedida aqui no estádio do Jamor. É o quarto árbitro desta equipa de arbitragem, chefiada por António Nobre, de Leiria, que vai ter como árbitros assistentes Nelson Pereira e Francisco Pereira, árbitro assistente de reserva é Inácio Pereira, e o quarto árbitro, Hélder Malheiro, aqui bem ao lado, do outro lado da autoestrada, Pedro Ferreira vai estar aos comandos do vídeo-árbitro. Assistentes de vídeo-árbitro são Ricardo Moreira e Nuno Eiras. A equipa de arbitragem está hoje reforçada com 2 árbitros jovens. É uma tradição da final da Taça de Portugal, também da final da Taça da Liga. Dinis Vieira e Joana Tavares são os árbitros júniores que estão ali preparados também para ajudar.
5: E vamos lá desvendar, Walter Madureira, qual é então esse look novo do Max Araújo aqui à distância? Parecem-me tranças, é isso?
10: O cabelo não tem tranças, é, mas está com muito gel agarrado assim à cabeça e como ele tem o cabelo ondulado pode dar essa ilusão ótica. Mas olha, está pintado em tons de branco e a barba também está branca, branca, branca. Ele tem assim um bigode e uma barba branquinha, branquinha. Será é o look foi... para esta final da taça.
5: Será que foi como tu esta semana ao cabeleireiro, como vais todas as semanas, Walter Madureira? Fica a questão também para Max Araújo.
10: Eu acho que não é cá a ti.
1: Cabeleireiro não, atenção, barbeiro.
5: Barbeiro neste...
1: Walter Madureira vai ao barbeiro.
5: Ora bem, António Tadeia, é de facto um jogo, como dizia o Paulo Sérgio, marcado por despedidas garantidas do lado do Sporting de Morita e de Giovanni Quenda. Oficiosamente também será o último jogo de Morten Newman e a ver vamos o que é que vai acontecer com a renovação de Daniel Bragança e o que vai também acontecer com Pedro Gonçalves já apontado às Arábias. O peso e a carga simbólica de grande parte destes jogadores que ajudaram a construir os últimos 6 anos de sucesso para os lados de Alvalade é também um dos pontos para esta final da taça.
8: Sem dúvida, e eu acho que é preciso termos ainda cautela e esperar, porque uma coisa é Morten Newman ter a promessa de que poderá sair por uma determinada verba, outra coisa é aparecerem propostas e vamos todos ficar à espera de perceber se elas aparecem ou não. Eu creio que o Sporting, por aquilo que está a fazer no mercado e pela quantidade de jogadores com que já se reforçou e com quem tem aparentemente negociações avançadas, terá algumas garantias de que essa proposta vai aparecer. Quanto ao resto, eu teria cautela, porque não tem sido histórico desta gestão do Sporting fazer grandes revoluções. Geralmente nos últimos anos, desde mais ou menos desde o dia em que Rubén Amorim chegou ao Sporting, o Sporting nunca se separa de mais do que 2 titulares por cada defesa, e este ano em Morita e Ullmann já estão esses 2 titulares. Depois, eventualmente,
1: mas
8: poderá...
1: o mercado é o mercado, não é, António?
8: Sim, o mercado é o mercado, mas a gestão também é a gestão. E aqui, enfim, o Sporting não terá necessariamente obrigatoriedade, nem sequer necessidade de vender, sobretudo se lhe correrem bem as coisas na Premier League hoje. E eu não estaria também muito otimista em relação a isso, depois de ver a equipa com que o Aston Villa começou a partida contra o Manchester City, quase sem titulares.
5: Não te esqueças que o Brentford também precisa de ter um...
8: É verdade, eu acho que a fé do Sporting estará mais aí do que o Brentford possa fazer, do que naquilo que o Aston Villa possa fazer em Manchester. Mas a questão é, o Sporting fez uma boa quantia com a Liga dos Campeões deste ano, tem uma boa perspectiva de poder estar na Liga dos Campeões do ano que vem, já adicionou, é verdade que os 60 milhões de Quenda e Açugo já entraram no exercício do ano passado, mas em contrapartida os de Jóqueres já só entraram no exercício deste ano, e portanto não haverá assim uma necessidade urgente do Sporting vender. O que pode haver é a vontade dos jogadores irem embora, mas eu ainda ontem dizia isso na RTP Televisão, é por isso é que estão lá eles e não estamos lá nós a gerir, porque é preciso chegar aos jogadores e dizer, olha, queres ir, mas não dá, e se calhar há aqui alguns casos de gente que possa querer ir porque acha que está a chegar à altura de fazer o grande contrato para uma grande liga e ganhar muito dinheiro.
1: Estás a referir ao Pedro Gonçalves?
8: Estou a referir-me a Pedro Gonçalves, a Trincão, a Diomande, enfim, a muita gente que está aparentemente na Maxi Araújo, muita gente que está e que tem sido notícia nos jornais de que poderá vir a sair, mas eu de repente olho para os jornais e olho para aquilo que são os programas de transferências nas televisões e chego à conclusão que o Sporting para o ano não tem equipa, com certeza.
5: Sim, a realidade é que se juntarmos também Max Araújo, a Matilde, do 11 que Rui Borges apresenta hoje, pode ficar sem 4 elementos nucleares. Para além de Maxi, os já referidos Morita e Humant e Pedro Gonçalves, se ainda não considerarmos Giovanni Guinda e tudo mais que ainda pode sair de Alvalade, olhando para aquilo que é o futuro do Sporting, pode ser começado a jogar já muito hoje também nesta final da taça.
7: Sem dúvida, mas não me parece que o Sporting, e concordo com o António, tenha tido uma política de promover grandes revoluções de ano para ano. E sempre que pode, ir segurando os seus ativos, vai fazendo. E o Mané é um jogador que já o ano passado se falava de muito interesse de outros clubes e é um jogador difícil de segurar. A própria Antevisão tem ali um tom de despedida, mas há outros jogadores muito importantes para este Sporting que ganharam uma importância muito grande. O Maxi é um deles, o Nuno Santos não conseguiu recuperar esta temporada e não se deu pela falta de um jogador que era decisivo no Sporting, porque o Maxi conseguiu afirmar-se de uma forma categórica. A perda deste jogador seria significativa. O próprio Trincão, que também já houve um ou outro rumor que poderia sair, que eu diria que é o jogador mais deste Sporting. Há alguns jogadores que de facto, saindo do Sporting, poderiam criar um rombo grande e a necessidade do Sporting se reforçar, não só de se reforçar, mas de pensar nos processos, porque uma coisa é a qualidade dos jogadores e dos reforços do Sporting, outra coisa são as cortinas que a equipa já tem. Grande parte do sucesso deste Sporting não se prende só com a qualidade individual, mas com aquilo que é o conhecimento dos jogadores uns com os outros, e perder muitos
1: mas
7: jogadores
1: isso, significa mas
7: também...
1: isso vai aconteça o que acontecer, vai enfim ser algo que vai ter que ser mudado, porque rotinas é o nome do meio da Ullmann e também de Morita, não é?
7: Sem dúvida nenhuma, Paulo, mas uma coisa que é verdade é mudar uma, duas peças numa equipa pode ter influência, mudar 5, 6 tem uma influência, claro, um impacto muito maior, e mesmo a capacidade dos jogadores chegarem e de se afirmarem, é verdade que são sapatos, são botas difíceis de calçar e nomes difíceis de fazer esquecer, mas temos o exemplo de Soares que vem substituir um Ioqueras que não tem os mesmos atributos, que é um jogador diferente, mas que encaixou que nem uma luva. Mérito dele, é verdade, mérito também de uma equipa muito rotinada e que lhe permitiu uma adaptação rápida. E um Sporting que mantém a grande parte da sua estrutura tem uma capacidade diferente de fazer os jogadores rapidamente adaptarem-se ou não à equipa.
1: Muito bem, deixem-me passar outra vez pelos repórteres da Antena 1, repórteres atentos àquilo que se passa, não só no relvado, onde as equipas estão a ultimar o aquecimento, mas também nas bancadas, com a bancada reservada para os adeptos do Torriense, praticamente cheia. Há ali uma camisola grená que nunca mais acaba, mas João Alves Domingos, há ali uma zona que tem também algumas camisolas verde e brancas.
6: Há ali alguma mistura com a Fair Play nesta final da Taça de Portugal, entre adeptos do Sporting e também do Torriense, aqui nesta zona mais central do estádio do Jamor, aqui nesta bancada mais central. Mas deixa-me também falar aqui de um pormenor que captei ali embaixo, no lado dos adeptos do Torriense, estão ali umas camisolas brancas e roxas, parecem-me ser do Valladolid, clube espanhol, e com o nome de Manu Pozo, que é um dos atletas do Torriense que está de fora por lesão, mas que teve grande contributo nesta temporada para o sucesso do Torriense. Portanto, diria que são família, amigos de Manu Pozo, que vieram também a marcar presença nesta final da Taça de Portugal, equipados com esse equipamento, com essa t-shirt do Valladolid, e que vão ali também tirando fotografias com adeptos do Torriense e gravando este momento para recordar, importante na carreira do jogador, apesar de estar de fora. Dizias e bem, já bem pintado este estádio do Jamor, os adeptos do Torriense com forte presença, algumas cadeiras ainda vazias, ainda com muita gente a entrar no topo desta mata do Jamor.
1: João Torriense a regressar nesta altura aos balneários.
6: Exatamente, foi a primeira equipa a terminar os exercícios de aquecimento antes do Sporting, já vão em direção do túnel de acesso do relvado aos balneários, os atletas do Torriense orientados por Luís Tralhão. Os do Sporting ainda vão terminando os exercícios, para já alguma finalização da equipa do Sporting ainda no relvado.
1: Há um jogador do Sporting de luto neste dia da Taça de Portugal, Nuno Santos, despediu-se da avó com uma homenagem emotiva nas redes sociais, e portanto fica aqui uma palavra, um abraço forte para o Nuno Santos, que teve uma temporada bem complicada em termos de lesões e que hoje tem este, enfim, problema, digamos que acrescido. Numa altura também, Walter Madureira, em que a equipa do Sporting, se não está a acabar o aquecimento, para lá caminha?
10: Caminha para lá, apenas agora aqui uma parte final que será entregue ao Gonçalo Álvaro, ao preparador físico do Sporting, para dar por concluídos os exercícios de aquecimento. Já fizeram finalização, a equipa de arbitragem abandona agora também o relvado com uma garrafa de água na mão. António Nobre, o árbitro de este encontro, ele que vai dirigir esta final da Taça de Portugal, um momento sempre muito importante para também os árbitros, todos querem estar neste momento de festa, é isso que vai acontecer. Vejo também já espalhados quase por todo o perímetro do relvado, jovens, adolescentes, com panos grandes. Isso será para a coreografia, que irá preencher praticamente todo o relvado. Temos também grupos de folclore, música, e o hino irá ser interpretado por Bárbara Bandeira, ela que já saiu aqui do túnel, já se colocou naquela zona da bancada amovível, será muito provavelmente daquela zona que ela irá aparecer. Também há pouco aqui passou Frederico Varandas, ele esteve com a equipa no balneário e já fez esse trajeto até à tribuna presidencial, acompanhado pelo seu filho.
8: Ó, Walter, deixa-me só fazer um bocadinho de jornalista para te fazer uma pergunta. Eu não sei se me sabes Não sei se me sabes responder a isso ou não. Há dois setores da bancada do lado do Torriense que estão vazios. Com toda a confusão que houve, porque não havia bilhetes para a final da taça, tu tens informação se isto é para ficar assim ou não?
11: Vai,
10: sim,
11: vai.
10: Estou a tentar confirmar, mas parece-me que sim, por razões de segurança.
8: Pela madrugada.
10: Irá criada ali aquela barreira.
8: Isto é o fim do mundo, desculpa, é o fim do mundo.
9: Não, razões de segurança não. Tudo bem, é a justificação oficial, mas. Enfim, não faz muito sentido.
1: Não faz, até porque estamos a falar, enfim, de uma fatia considerável do Estádio Nacional.
9: Sim, estamos a falar de ainda uns bons...
1: 15%.
9: Sim, porventura.
10: Mas olha, consegui confirmar, junto de uma fonte ligada à organização, que pode ser reajustada mediante a necessidade de colocar adeptos naquela zona. Portanto, há aqui alguma margem de flexibilidade para tentar colocar ali alguns adeptos.
9: É, vamos ver. Elementos stewards de segurança estão a balizar justamente esse fosso entre adeptos do Torriense e também adeptos do Sporting, que estão colocados também alguns deles numa das fatias da curva sul do Estádio Nacional, aqui no Vale do Jamor, no momento em que se prepara tudo para começar a cerimónia de abertura, a cerimónia oficial da Taça de Portugal, final número 86, temporada 25-26. Estamos a chegar às 5 da tarde e julgo ser importante nesta altura, João Gomes Dias, passarmos pelo ponto de situação da Premier League. A atenção do Sporting. Muito bem, neste momento o Sporting estaria nessa fase de liga da Liga dos Campeões, uma vez que se mantém os resultados que eu trouxe há instantes. O Manchester City continua a vencer o Aston Villa por 1-0 com gol de Semenio. Este é um resultado que não interessa ao Sporting, mas depois há o tal caso que vocês falavam do Brentford, que para já, ao empatar 0-0 em Liverpool, agarra o Sporting esse lote de 36 equipas que podem estar nessa fase da Liga dos Campeões, já na tal fase regular, a fase única de grupo. Portanto, neste momento, se mesmo o City vencendo, se o Liverpool não fizer o mesmo em casa ao Brentford, o Sporting consegue aquilo que é o seu grande desejo. Reforço essa nota também deixada há pouco, o Manchester United, que até já está a vencer por 2-0, teve um dos golos com assistência de Bruno Fernandes, torna-se agora no jogador com mais assistências numa temporada da Premier, fez a assistência para o primeiro golo de Patrick Dorgu. E no que diz respeito às contas da manutenção, Palhinha marcou para o Tottenham, Tottenham 1, Everton 0. Com este resultado, o Tottenham consegue assegurar a presença na próxima edição da Premier, e é o West Ham de Nuno Espírito Santo que acaba por descer de divisão, uma vez que está empatado 0-0, e mesmo vencendo, se os Spurs também vencerem, a equipa de Nuno Espírito Santo vai ser despromovida ao Championship da próxima temporada. Já agora noutros resultados, e também porque estamos a chegar à hora certa e vamos carimbar dentro de segundos, isso mesmo, às 5 da tarde, também em tempo de intervalo, Burnley 0, Wolverhampton 1, Palace 0, Arsenal 1, Fulham de Marco Silva 1, Newcastle 0, Nottingham de Vítor Pereira 1, Bournemouth 0, Sunderland 1, Chelsea 0. São estes os resultados das outras partidas, que já não têm aqui grandes contas a fazer. A atenção do Bournemouth, que pode ser a equipa que pode beneficiar com o tal gol do Liverpool em detrimento do Sporting na qualificação para a Liga Milionária. De Roland Garros, boas notícias. Nuno Borges qualificado para a segunda ronda. Em cima das 5 da tarde no continente e na Madeira, das 4 nos Açores, digo também que Afonso Eulálio manteve o segundo lugar da geral na Volta à Itália em bicicleta. Hoje, chegada com sprint a Milão, não houve alterações na classificação geral. Voltamos ao Estádio Nacional, estamos, se começar a horas, a 15 minutos do apito inicial desse Sporting Torriense. E arrisco-me a dizer que o Brentford, esse modesto clube londrino, nunca teve tantos adeptos do Sporting como nesta tarde de maio de 2026.
1: Pois é, a Premier League pode meter 8 equipas. 8 equipas equipas nas competições europeias.
5: Era mau sinal para o Sporting.
1: Era péssimo. Era um péssimo sinal para o Sporting. João Alves Domingos, há notícias em relação àquela zona que estava sem adeptos. Parece que vai ter adeptos.
6: Exatamente, por aquilo que vou conseguindo perceber, estavam ali os agentes da PSP e também equipas de segurança aqui destinadas a esta final da Taça de Portugal, com vários adeptos naquela zona, na parte de cima da bancada, à espera de poderem adiantar-se para aqueles lugares sentados. Agora desceram esses agentes da PSP, também as equipas de segurança vão-se colocando naquela zona do estádio, naquela bancada que está vazia e que está a criar aqui alguma dúvida, e parece-me que estão ali a perceber as condições de segurança para deixarem descer uma boa fatia de adeptos do Sporting e também do Torriense para aquela zona do estádio.
1: Muito bem, dentro de instantes isso vai acontecer, numa altura em que Walter Madureira está a iniciar-se a cerimónia de abertura desta Taça de Portugal, na edição 86, com metade do relvado com as cores do Torriense, o grená e branco, do outro lado as cores do Sporting, o verde e branco.
10: E também já está um piano branco quase no centro do relvado, uma espécie de uma árvore que tem um tronco em tons de vermelho e verde, e depois os ramos e as folhas, que não são folhas porque são fios, que caem desses ramos em tons de amarelo. Entram também músicos que vão daqui a pouco entrar em cena para tocar o hino, com a voz, o acompanhamento da voz da Bárbara Bandeira. E lá está essa descrição de que o João há pouco fazia referência. A polícia colocou um cordão uns metros mais ao lado e há mais lugares disponíveis agora nesta fase, nesta primeira fase, para serem preenchidos por adeptos do Torriense. Dizia eu que no relvado se começa a colocar uma orquestra para que daqui a pouco possamos ouvir o hino nacional.
5: É, e do lado dos adeptos do Torriense não são só os que entram pela parte de cimeira da bancada, também os que estão já bem concentrados dentro das bancadas tomam o seu lugar para se espalharem um pouco mais, para não estarem tão concentrados. E os adeptos do Sporting João Alves Domingos, que vão ocupar grande parte da tal fatia que está em branco, estão à espera da autorização das forças de segurança para tomarem os seus lugares.
6: Exatamente, porque primeiro estão a distribuir os adeptos do Torriense por aquela zona da bancada que ainda estava livre, vão abrir ali um pouco mais de espaço para os adeptos de Torres Vedras, e depois há uma boa parte de adeptos do Sporting que ainda estão no topo daquela bancada, à espera que sejam colocados ali primeiro os adeptos do Torriense, que esteja tudo em segurança, para então depois de serem aqueles adeptos do Sporting que estão ali há algum tempo em pé à espera também de tomar o lugar sentado.
1: Muito bem, vamos recordar 11 iniciais, até porque a Taça de Portugal é uma festa, mas também um jogo de futebol. É preciso que não nos esqueçamos disso. É verdade que o relvado está bonito, está com muitos jovens vestidos de calções brancos, t-shirt branca, mas Zé, vamos lá para o 11 inicial do Sporting. Começas tu agora?
5: Sim, exatamente, até porque as equipas vão entrar dentro de pouquíssimos minutos para termos o hino de Portugal e depois toda a cerimónia de abertura, também com um espetáculo de cor e de luz neste final de tarde no Val do Jamor, a sala de visitas do futebol português, a vestir o fato de gala para esta final entre o Sporting e Torriense. O vice-campeão nacional, detentor da taça, vai a jogo com Rui Silva na baliza. Vai Anidis, Quaresma, Inácio e Maxi Araújo. Meio campo para Morita e Ullmann. Daí para diante, Catamo de um lado, Pedro Gonçalves do outro e Trincão em apoio a Luís Soares. Banco do Sporting para João Virgínia, Kenda, Kocharashvili, Faye, Dani Bragança, Diomande, Luís Guilherme, Rafael Nel e também Ricardo Mangas. Lateral esquerdo, que ontem Rui Borges optou por convidar Roberto Martínez a ver alguns jogos, ainda que não tenham sido muitos nesta temporada, do lateral esquerdo contratado ao Spartak de Moscovo. Formação do Torriense, a meio da luta pela subida histórica também à Primeira Liga, muitas décadas depois, com Luís Trelhão a apostar em Lucas Paes da baliza, David Bruno à direita, Ravi Vasquez à esquerda, num quarteto defensivo que vai contar com Ali Diadie e Stopira, o veterano cabo-verdiano de 38 anos, como centrais. No meio-campo, Guilherme Liberato, Léo Azevedo e Costinha. Na frente, Dani João, Zoe e também Quintero. Banco do Orgulho do Oeste, com Unai Pérez, Arnau Casas, Alejandro Alfaro, Dramé, Pité, André Simões, Saidi, Agbor e também Danilo Ferreira, árbitro António Nobre na sua primeira final de Taça de Portugal, com o adjuvado no VAR por Pedro Ferreira.
1: 16º jogo na história entre estas duas equipas, 9 vitórias do Sporting, 3 empates, 3 vitórias do Torriense. É o 4º jogo da Taça de Portugal entre ambos os emblemas, uma vitória para cada vez, para cada clube, e um empate. A última vez que se defrontaram foi para a primeira divisão, a da temporada 91-92, já lá vão 34 anos. O Sporting goleou o Torriense por 4-0 com um hat-trick de Jorge Cadete e um outro golo marcado por Iordanov. Era António Domingues, que tinha sido adjunto de Marinho Pérez, o treinador dos Leões, Manuel Cajuda, o treinador da equipa de Torres Vedras. De resto, o último jogo para a Taça de Portugal entre ambas as equipas foi há 68 anos, a temporada 57-58, oitavos de final. O Sporting foi a Torres Vedras vencer por 1-0, a golo do brasileiro Osvaldinho, um brasileiro do Rio de Janeiro, que jogou em Alvalade durante 3 temporadas. Walter, o que se vai seguir a seguir?
10: Estamos à espera que as equipas subam novamente aqui a escadaria para já passar por baixo de um pórtico que diz final 2026. Lá embaixo no relvado está tudo pronto para a cerimónia. Há aqui um rancho folclórico que também faz parte desta coreografia. Daqui a pouco estará também esse rancho no relvado.
1: João!
6: Estava ali a ver uma tarja no lado dos adeptos do Torriense, 109 anos de história, um futuro de glória. Viva o Torriense! Ergue-se a tarja no estádio do Jamor, antes do arranque desta final. Orgulhosos agentes de Torres Vedras para esta oportunidade inédita de tentarem vencer a Taça de Portugal. Já tinham estado aqui por uma vez, não o conseguiram, e agora querem levar a taça para Torres Vedras.
5: Torres Vedras, que em 2022, ou desde 2022, é património cultural e material nacional, e quer também deixar a sua pegada na história do futebol português com essa histórica, heroica, a ver, vamos, conquista da Taça de Portugal 25-26 na sua edição 86. Walter Madureira, suplentes, nem vê-los para já no Jamor.
10: Olha, Zé, se tivesses falado mais cedo e se calhar começariam a passar aqui por esta zona mais cedo. Começam os jogadores do Torriense. Eles pedem-lhe à organização que não entrem para o relevado, para que não façam parte inadvertidamente da coreografia. Portanto, eles vão passar por trás da baliza. Depois entram na pista de tartan até chegarem à zona dos bancos e começam a fazer esse trajeto os jogadores do Torriense. Um pouco mais atrasados, os jogadores do Sporting ainda estão nos balneários. Aqui no Estádio Nacional, este percurso é também mais longo do que acontece nos estádios mais modernos. Quem conhece bem o Estádio Nacional sabe que é ainda distante os balneários que hoje vão ser utilizados por Sporting e também por Torriense, mas os do Torriense, esses já começam a tomar o caminho que vão ocupar nesta primeira parte.
9: Deixem-me só dar boas notícias para o Sporting, porque marca o Aston Villa, gola de Ollie Watkins no arranque da segunda parte. Manchester City 1, Aston Villa 1, mantém-se o 0-0 entre Liverpool e Brentford. Portanto, neste momento, nos dois jogos que importam ao Sporting, 2 resultados que convêm à equipa leonina.
5: Certamente, com muitos adeptos aqui no Jamor a escutar a emissão conduzida pelo João Gomes Dias nos estúdios da Marechal Gomes da Costa, em Lisboa. Agora sim, João Alves Domingos, vai começar a cerimónia de abertura da final da Taça de Portugal.
6: Está tudo preparado, o cenário montado no relvado, os fotógrafos também já com as câmaras em riste para captar a entrada das duas equipas e esta cerimónia que está montada pela Federação Portuguesa de Futebol. Moldura também montada nas bancadas do estádio do Jamor, bem pintado, já com os adeptos do Torriense a preencher uma fatia maior das bancadas, aquela que estava vazia há pouco, ainda com alguns adeptos do Sporting a descerem para essa zona, que também vão ocupar esses lugares que estavam há pouco vazios no Estádio Nacional. Mas ainda, e vejo daqui, muita gente, muitos adeptos dos Leões a entrarem a partir da Praça da Maratona para ocupar o lugar nesta final da Taça de Portugal.
10: E este é um tributo à alma lusitana sob o conceito Portugal inteiro em campo. Mais do que um evento desportivo, pretende a Federação que este seja um encontro de identidade nacional com o futebol, onde cada detalhe celebra o que nos torna únicos. É um espetáculo que começa com um vídeo de 2 minutos, onde Bárbara Bandeira faz uma homenagem através da sua sua música Alma Lusitana. Ao mesmo tempo, no relevado, desenrolaram-se sobre a tela monumental azulejos, numa assinatura visual que transporta a tradição das fachadas para o coração do estádio. A Portugalidade ganha vida e movimento nesta altura no Estádio Nacional.
1: É numa altura em que a Taça de Portugal, que vai ser entregue no final da partida ao vencedor, já ali está no palanque, foi lá colocada pelo antigo guarda-redes de ambas as formações, o Nelson. Ele foi ali colocar numa altura em que começava esta cerimónia de abertura, numa altura também, João Alves Domingos, em que há muita cadeira à mostra. Falou-se tanto de que o estádio estava com lotação esgotada, não havia bilhetes, não havia nada, mas afinal de contas há tanta cadeira à mostra, incrível.
6: Para gente, para já ainda muitas cadeiras disponíveis, mas também está muita gente a entrar, maioritariamente do lado do Sporting, ali da Praça da Maratona, gente que foi ficando para o fim, que foram arrastando as celebrações da Mata do Jamor e também o convívio, e agora só vão entrando ali na entrada da Praça da Maratona, mas como dizia, naquela zona em que esteve vazia durante muito tempo, em que as autoridades não deixaram ocupar, vão-se começando a colocar ali alguns adeptos, mas eu tenho algumas dúvidas, Paulo, mesmo com as pessoas que estão a entrar agora, que o Estádio Nacional fique completamente cheio com a caça ao bilhete que houve antes desta final.
5: António Tadeia, especialista em Portugal em taxa de ocupação de estádios. Quantos espectadores no Estádio Nacional?
8: Olha, não sei dizer, mas de facto colaboro tudo aquilo que estava a dizer o João, porque não é admissível isto. Para, se no ano passado entre Sporting e Benfica se conseguiu ter o estádio cheio e não houve estas preocupações obsessivas com questões de segurança, se há uma coisa que eu não sou especialista, de certeza absoluta, é em insegurança e em hooliganismo. Mas, francamente, com tudo aquilo que se andou a dizer acerca de bilhetes que não havia, acerca do Estádio Nacional não ter espaço para toda a gente, por ser um estádio com menos lotação, e depois chegarmos aqui e termos não só cadeiras vazias em zonas que aparentemente estavam vendidas, como termos zonas que eu só posso admitir que não foram sequer vendidas, é algo que é muito estranho.
1: Walter Madureira, equipa show relvado do Estádio Nacional, equipa de arbitragem à frente.
10: E que saudades tínhamos de ver um equipamento como este. A equipa de arbitragem, hoje com uma camisola preta e aos quadrados branca, é ela que vai a liderar a entrada dos protagonistas no relvado. Um pouco mais atrás, capitão Morten Hillemant e também o capitão da equipa do Torriense, é ele que vai também
1: Stopira
10: à frente, é o Stopira, é o capitão de equipa. Agora, separados por poucos metros, Luís Dralhão e também o treinador do Sporting, Rui Borges, olham para as bancadas. Agora realmente, se calhar, conseguem sentir aquilo que está a passar no Estádio Nacional, porque eles já tinham estado no relvado, mas com muito menos gente nas bancadas. O ambiente começa agora a ser mais efervescente. Bárbara Bandeira já está no centro do terreno, num palco com 3 degraus. Vai daqui a pouco cantar.
1: O hino nacional, Bárbara Bandeira vestida de preto. Lá vai.

0: pode ser uma artista de primeira água, e isso é verdade. Mas nada bate o instrumental da Portuguesa para escutarmos 30 mil nas bancadas do Estádio Nacional a cantar. É um cenário muito vistoso, é um cenário muito bonito para as televisões e para as redes sociais. Mas o som das bancadas completamente abafado, João Alves Domingos.
1: Exatamente, os adeptos a entoarem aqui o hino nacional nessa projeção também de Bárbara Bandeira no relvado. Os adeptos que já vão ocupando na grande maioria os lugares, mas ainda com muita gente a entrar. Ambiente do final de Taça de Portugal. Deixa-me só completar a informação que tive há pouco de uma fonte oficial da Federação Portuguesa de Futebol. Existiu aquela preocupação exagerada, diria eu, de segurança em relação àquela parte da bancada, porque aquela zona estava destinada a adeptos do Torriense, mas foram adeptos do Sporting que se fizeram sócios do Torriense nas últimas semanas e que, a partir do site do Torriense e também da organização do Torriense, adquiriram os bilhetes para aquela zona, e por isso estas medidas, eu diria, exageradas de segurança.
0: Bem-vindos ao futebol português, não é, António Tadeia?
2: Sim, até porque não estamos a falar só das bancadas atrás da baliza, a zona mesmo da lateral, central-lateral, vamos chamar-lhe assim, do lado do Torriense. E aí eu estou a ver daqui, estou a ver camisolas verdes e brancas, camisolas violetas ou roxas do Torriense. Está toda a gente simpaticamente a conviver, e é assim que tem que ser, mas há muita cadeira vazia também por ali.
3: Isso é que é de facto de lamentar. Matilde, vamos lá olhar para o jogo, vai começar dentro de instantes. Admites que o Sporting possa entrar de prega fundo para resolver isso rapidamente, ou nem por isso?
4: Acredito que sim, acredito que o Sporting teve uma temporada

0: Tadeia, mesma questão.
1: Sim, eu acho que o jogo, as duas equipas sabem que o jogo tem 90 minutos e o tempo corre a favor do Torriense à partida, porque à medida que o 0-0 se for eternizando, ou até se o Torriense conseguir chegar à frente e fazer um golo e colocar-se em vantagem ainda mais, a ansiedade pode aparecer é do outro lado. Daí que me pareça que o Sporting vai, com certeza, e essa terá sido a ideia de Rui Borges, incutir na equipa um espírito de tal prego a fundo desde o início. Agora, se os jogadores vão fazer isso ou não, isso só mesmo é, só depois de começar o jogo é que podemos saber se isso vai acontecer ou não, porque muitas vezes, quantas vezes os treinadores se queixam que as equipas não entram com a intensidade que eles gostariam. Isto não é ligar e desligar, é ver como é que corre.
0: Walter, a equipa do Sporting vai jogar em direção ao Rio Tejo.
2: É isso que sai do sorteio realizado há pouco entre os capitães de equipa e também António Nobre. Vocês já falaram na videoarbitragem. Este é o estádio onde a videoarbitragem está mais perto. Está aqui ao lado da cidade do futebol.
0: É aqui uma autoestrada a dividir.
2: É verdade, é só mesmo passar aqui pela tribuna presidencial e estar do outro lado na cidade do futebol, onde em breve a seleção portuguesa vai começar a preparação para o Campeonato do Mundo. Diziam que o Sporting vai jogar para o lado do Rio, mas pertence à equipa do Torriense o pontapé de saída e Costinha já está junto à bola.
3: E nesta primeira parte, eu e o Walter Madureira vamos acompanhar o ataque do Torriense, Paulo Sérgio e João Alves Domingos a acompanhar o ataque do vice-campeão nacional do Sporting Clube de Portugal. Costinha para dar o pontapé de saída na edição 86 da final da Taça de Portugal, da Prova Rainha do Futebol Português. Jamor mais bem composto, mas ainda com muita cadeira vazia. António Nobre, com aquele equipamento retro, cópia daquilo que já aconteceu na La Liga esta temporada, e toda a gente sabe o que representa o senhor Javier Tebas para o presidente da Federação, Pedro Proença, à boleia também do que fez Tebas com esses equipamentos retro na La Liga da presente temporada. Apita o árbitro, rola a bola na final da Taça de Portugal, Costinha traça para o guarda-redes Lucas Paes. Aí está o brasileiro, ponta a pé na frente, a bola já perto da grande área do Sporting, alivia Quaresma, ainda a tentativa de recuperação por parte de Liberato, impele na frente, na busca de Costinha, atrapalha-se com o Hillman, ainda a tentativa da formação a do Torriense sair, mas é o Sporting com bola.
0: A bola está em pote, pode tentar combinar já ali com o Luís Soares, a fazer um combate de espera ali, a tentar a finta, tenta passar, recuperação por parte dos homens do Torriense.
3: Por outro lado, falta o colombiano, a bola já batida na frente para Kevin Zoi, vai lateralizar, tentava ligar com a Dani João, o haitiano, bola para fora, lançamento para o Sporting.
0: Já executado, vai Aridis a dar ali para trás na direção de Quaresma, a meter mais no meio em Gonçalo Inácio. Este a deixar de fazer Maurita. Maurita a devolver para Inácio. Inácio ali à procura de um companheiro liberto do adversário. Joga ali curtinho com Hillman. A bola para trás para Inácio. Inácio a trabalhar, a deixar depois aqui do lado direito. Está ali de cabeça bem levantado o jogador do Barreiro. Aqui é o Eduardo Quaresma. A jogar ali para trás para Gonçalo Inácio. Dentro do grande círculo, soltou lá para a esquerda. A bola está ali em Maurita. A virar o flanco ao jogo. Meteu para Catamo. Recolhe de pé esquerdo. Baixou para o relvado. Lá está Catamo. A jogar depois com Trincão. A Trincão tira o cruzamento, stop ir ao dia, fazer um corte de bola, depois empurrá-la na direção de Eduardo Quaresma, a conseguir ganhar, mete lá para a esquerda para Maxi, Maxi a perder, e a bola vai ficar à disposição da equipa de Torres Vedras, lá do lado direito.
4: Maxi Araújo tentava investir pelo lado esquerdo o ataque do Sporting, tentou ali um bonito, acabou por perder a bola pela linha lateral, é lançamento para o Torriense, vai executar David Bruno.
3: David Bruno, que na meia-final frente ao Faf marcou o golo mais importante da sua carreira, fazendo o primeiro na segunda mão em Torres Vedras, o segundo foi de Stopira. Aí está David Bruno, a começar na direção de Liberato, vai tentar adiantar na frente para Kevin Zoi, combinação, agora mais atrás com Leo Azevedo, é desarmado, em falta não, diz o árbitro, bola para o Sporting.
0: E o passo a ser feito ali para trás na direção de Inácio. Inácio a jogar depois aqui para o lado direito, lá vem a equipa do Sporting, vai Anidis a meter no meio campo contrário, soltou ali para cá, tem um adversário à sua frente que é o camisa 7, Dani Jean. A bola está em Ullman, de Ullman a jogar ali com Marita, é travado, o árbitro diz que não houve qualquer falta, ainda se vai ali jogando, tenta a equipa do Torriense, tenta e consegue ganhar ali uma falta sobre Hillman, e é livre mesmo sobre a divisória.
4: Duelo entre Léo Azevedo e o capitão do Sporting, levou melhor o homem do Torriense, conquistou a falta perante o dinamarquês.
3: Sim, mas havia falta antes sobre Morita, claro, evidente a carga nas costas sobre o japonês. Bola para a equipa do Oeste, com Ali Diadie, encosta à direita para David Bruno, vai adiantar de forma rasteira, solicitando já Kevin Zoi, vai fazer a combinação, a bola para David Bruno, desmarcações da grande área, quer de Costinha, também de Dani João, a bola atrasada, na busca de Léo Azevedo, vai variar o flanco, a bola para

0: esquerda para o sevilhano Léo Vasquez. O cruzamento, a bola batida, Javi Vasquez, grande área, pontapé, corta, Quaresma para canto. Grande combinação entre Tarijão e Javi Vasquez. O Torriense ameaça a segurança das redes de Rui Silva, ganha o primeiro conto da final.
1: Tremeu a linha defensiva do Sporting, lance muito perigoso com o camisola 3. Javi a tentar finalizar, corte do lateral direito, vai Anidis, canto para a equipa do Torriense, do lado esquerdo do ataque.
0: Canto para Javi Vasquez, o canhoto ex-Lugo, formado nas escolas do Sevilha. Movimentações na grande área, António Nobre sinaliza algo para Rui Silva. Pontapé de canto para Javi Vasquez, ainda muita gente a entrar no Estádio Nacional. Canto para Javi Vasquez, movimentações na grande área sportinguista. Levantou o Vasquez, o cabeceamento, que perigo, e a bola para dentro!

0: literalmente a dormir a linha defensiva do Sporting na sequência deste canto batido na esquerda ao primeiro toque, ao primeiro poste, e depois Zoe completamente solto ao segundo, até hesitou se havia de atacar a bola com a cabeça ou com a perna. É com a cabeça que o camisola 9 coloca a bola no fundo da baliza. Rui Silva nada podia fazer. Surpresa no Jamor, o Torriense está na frente.
1: Explode de alegria Jovens Domingos, a fatia de adeptos destinada ao Torriense.
2: Bandeiras ao alto, a completa loucura nos adeptos do Torriense, não estavam à espera de uma entrada tão afirmativa frente ao detentor da Taça de Portugal que venceu aqui o ano passado o Sporting. É entrada à grande do Torriense.
1: Marco Maliano, Kevin Zoe, o melhor marcador da temporada do Torriense. Faturou aos 5 de forma madrugadora a equipa do Luís Trelhão na corrida pela subida à primeira, a vencer na final da Taça, e esta hora da tarde o placar assinala
3: 6 minutos, Sporting
1: 0
3: Torriense.
1: Em busca da história, 1 marcou Zoe.
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5: Felizmente para o Sporting em Inglaterra as coisas estão melhores. O Aston Villa ganha ao Manchester City por 2-1 e há 1-1 em Anfield entre Liverpool e Brentford. Só aí é que as coisas começaram bem diferentes e para pior para a equipa leonina.
3: Numa altura em que João Domingos já está à lista de lado do relvado, mesmo junto à linha lateral.
6: Muitas queixas do jogador extremo do Torriense, a ser assistido agora pela equipa médica da equipa de Torres Vedras, com vários jogadores do Sporting ali a observarem a aquela ação, porque não estão satisfeitos com o tempo de paragem, queriam rapidamente reagir ao gol sofrido e dizer que Rui Borges, depois de o Sporting ter sofrido o primeiro gol da partida, deu ali um raspanete a Vaianidis e chamou o lateral direito grego à linha lateral e puxou as orelhas, porque não ficou nada satisfeito com o comportamento da equipa.
3: Atil Fidalgo, alguém estava a dormir na defensiva do Sporting.
7: É verdade, o primeiro lance de perigo da partida, mesmo antes do canto, é do Torriense. Uma boa combinação pelo corredor esquerdo. O Javi é um lateral que dá muita profundidade e tem qualidade, ganha o canto e depois mal defendido pelo Sporting. Um primeiro desvio no primeiro posto, segundo posto completamente vazio. Usou e teve tempo para tudo e finalizou, deixando o Torriense muito mais confortável agora no jogo.
3: João Domingos, há ali uma entrada dura sobre a Catam, fica estatelado o relvado, é um livre lateral bastante perigoso para a baliza de Lucas Paes. É meio caminho entre a linha lateral e a face lateral da grande área do Torriense, lado direito do ataque leonino.
6: Trabalhava a jogada de ataque, Francisco Trenão com a Jani Katami, Guilherme Liberato foi travar o moçambicano do Sporting em falta, livre para ser batido ou por Francisco Trincão ou por Pedro Gonçalves. São os homens que estão mais próximos da bola. Barreira com dois elementos do Torriense e o Sporting coloca 6 unidades dentro da área, 2 à entrada.
3: Ou um pé esquerdo ou um pé direito, vamos lá ver quem vai levantar. A Trincão ali a bater, pé esquerdo direto à baliza, afasta, atenção ao segundo poste, apareceu ali o remate de Soares, ainda vai jogando Soares à procura ali de passar por David Bruno, a conseguir levar a melhor. O lateral direito da formação do Torriense, o jogador formado nas escolas do Futebol Clube do Porto, a deixar ali um bocadinho mais para trás, vai ali manobrando agora o Maxi. Maxi à espera agora de Inácio, Inácio a jogar com o Maxi, joga-se lá pela esquerda, ali a desmarcação de Pedro Gonçalves, a recolher junto à face lateral, a grande área, lado esquerdo do seu ataque, a trabalhar bem, o remate ali prensado a Luís Soares, a bola a sobrar depois mais para trás para Eduardo Quaresma, baixa para o relvado ali de pé esquerdo, já pressionado por Zoe, o autor do golo da formação do Torriense, a deixar depois em Rui Silva, todo vestido de amarelo, lá vai trabalhando a equipa do Sporting lá pela esquerda, Maurita a adiantar, meteu já para Pedro Gonçalves, deixou depois em Ulmed, e Ulmed à saída do grande círculo, adiantou depois para Luís Soares, de Luís Soares, é desarmado e é livre, diz o árbitro da partida.
6: Luís Soares já tinha ganho o controle da bola, foi carregado pelas costas por Guilherme Liberato.
3: Vai atacando a equipa do Sporting lá pela esquerda, atenção, atentando ali o cruzamento a sair e a canto. Acreditou, mas há fora de jogo. Há fora de jogo a ser assinalado a Maxim Araújo. Acreditou o Uruguai, mas estava adiantado.
6: Já estava levantada a banderola do árbitro auxiliar nesta tentativa do Sporting atacar pelo lado esquerdo. Ainda surgiu o cruzamento, foi desviado pela linha final, mas fora de jogo para Maxi Araújo. Vai bater a falta. Lucas Paes já fora da grande área.
1: Sporting a tentar reagir, António Tadeia, depois daquela autêntica entrada em falso, que nesta altura, a esta hora da tarde, dá vantagem vantagem ao Torriense na final do Jamor.
8: É verdade, e foi um canto a fazer lembrar as desconcentrações do Sporting naquele jogo contra o Tondela, por exemplo. E há aspectos em comum, um deles é que não está Diomande. E Diomande é muito importante para o Sporting defender bolas paradas. O Torriense, o próprio Rui Borges tinha chamado a atenção para a capacidade do Torriense nas bolas paradas, mas o lance foi muito mal defendido por parte da equipa do Sporting.
1: Tenta sair a formação que está na final da taça do Portugal e na frente do marcador a cair à Lídia Adie com a falta de Luís Soares, apita António Nobre, protestam os jogadores do Torriense, do Sporting, aliás, João Domingos.
6: Pressão muito alta de Luís Soares sobre o central do Torriense, falta rapidamente assinalada pelo árbitro da partida, não gostaram da decisão os elementos leoninos.
1: Pontapé livre para ser movimentado pelo paulista Lucas Paes, ele que foi formado no gigante, o São Paulo, no Brasil. A bola já adiantada para Dani João, antecipa-se a equipa do Sporting por Diomande.
3: Lá vai Catama em alta velocidade, é ali desarmado e insiste ainda Trincão. Agora a arrumar a casa, a meter para trás para Eduardo Quaresma, lá está Quaresma a virar o jogo para a direita, dá para Ilman. Ilman de cabeça bem levantada, a pisa a bola, tem ali vários adversários sobre ele a jogar curtinho para Catama. A Catama a deixar depois atrás em Trincão. A equipa do Torriense a fechar e a fechar bem, a colocar um verdadeiro Airbus 380 à frente da baliza de Lucas Paes. Lá está o passo, atenção dentro da grande área, cruzamento atrasado, quem aparece? Catamo, a bola ainda sobrou para Soares, remate de calcanhar ao lado. Perigo, finalmente aos 11 minutos, Alves Domingos, a equipa do Sporting a conseguir criar uma situação de apuro.
6: Pedro Gonçalves a entrar pelo lado esquerdo do ataque dentro da área do Torriense, foi até à linha final, cruzou para Jenny Catamo, não foi o melhor, o domínio do colombiano deixou escapar a bola, felizmente para o Sporting, até Luís Soares que de costas para a baliza tentou de calcanhar, colocar no fundo das redes, a bola saiu para fora.
1: E atenção, Walter Madureira, o mar de gente que ainda está a tentar aceder às bancadas do Jamor a partir da Praça da Maratona.
9: São ainda centenas, se não milhares de pessoas, há muita gente que não viu que o Sporting está a perder por 1-0 porque há gente ainda do lado de fora.
3: E o estádio João Alves Domingos está quase sem cadeiras à mostra. Incrível, mas é mesmo assim.
6: Exatamente, ainda algumas naquele lado que fomos aqui falando, com alguma ausência de espectadores nessa zona do estádio, mas para já está muito bem composto o Estádio Nacional. E dizias-lhe bem, muita gente a entrar, eu vejo daqui ainda uma longa fila de adeptos do Sporting do lado de fora do Estádio Nacional.
3: É lançamento para a equipa do Sporting, a bola está em Ullmann. Ullmann ali sobre a divisória, a jogar para trás dentro do grande círculo, vai ali recolhendo pé esquerdo, Inácio depois a jogar com Maurita, lateraliza para a direita, dá para Catamo, tem ali a desmarcação, vai a Nides, vai para a linha final, tira cruzamento, recuperação a acontecer de Rábio Vázquez.
1: Bate já na frente para Dani João, Vrenos vai dar um chocolate em Ullmann, daí vem o Etienne, vem endibrado, agora no Bruno com o Quaresma, já deixou o Ullmann para trás, acompanha agora o Trincão, já passou Dani João, só ia pedir, cruzamento, grande corte de Eduardo Quaresma, ali para a jogada perante Dani João.
9: Mas podia ser um lance uma vez mais muito perigoso, até porque ele foi aproveitar o espaço que estava desocupado pela subida no terreno de Vaianidis, depois ficou para trás o Ullmann. Grande corte do Quaresma.
3: A bola está em Trincão a organizar, mas muito lento a equipa do Sporting. António Tadeia, de processos com a formação do Torriense, a organizar-se como quer. Está ali agora, deixa vir esta jogada, a bola está na esquerda em Maxi. Maxi junto ao bico da grande área, dá ali curtinho para Pedro Gonçalves, a foz para o cruzamento. Ai, Lucas Paes, agora quase a mudar a pintura toda. Todas João Domingos e esse ter canto.
6: Cruzamento aqui na esquerda da área do Torriense, na forma como ataca o Sporting, tentando encontrar Jenny Catamo. O cruzamento acabou por sair a remate na direção da baliza. Lucas Paes deixou a bola escorregar pela linha final. Pontapé de canto, vai bater Francisco Trincão.
3: É do lado direito do ataque do Sporting, lá está Trincão, levantou o braço esquerdo, vai bater, bateu o pé esquerdo lá para o primeiro posto, aparece o desvio de Maurita. Afasta a defensiva do Torriense, bola para Maxi, encosta tudo lá para a esquerda. Ainda mais para a esquerda, aparece ali o Luís Soares a tricotar dentro da grande área, lá está o remate de Futoki a afastar a defensiva do Torriense, vai lá sair pela linha lateral, António Tadeia. O Sporting tem que acordar.
8: Sim, acelerou um bocadinho os processos nos últimos minutos, eu diria, depois daquela jogada do Pedro Gonçalves à linha, que acaba com o toque de calcanhar do Luís Soares. Mas o Torriense está bem organizado, está a baixar o o extremo direito, o Quintero, para bloquear as subidas do Maxi. Faz o David Bruno defender um pouco mais por dentro, mas atenção aí ao contra-ataque.
1: Caiu Kevin Zouim, vai sair cartão.
8: Não é vermelho.
1: E atenção aos jogadores do Torriense, em cima de António Nobre, no meio de Quaresma e de Inácio, cartão amarelo. É para quem? É para Inácio ou para Quaresma?
9: É para Inácio, é para Inácio. O árbitro desta feita a indicar bem que era para Inácio, e foi ele que carregou Zoe quando ia para a baliza. Eu acho que a explicação do árbitro para ser amarelo, ele apontou depois para o Quaresma, era para isso mesmo, para dizer que ao lado estava outro jogador do Sporting e que por isso o Zoe não estava isolado.
1: É, mas o Zoe já ia embalado, já tinha ganho a frente, Quaresma já estava numa linha mais recuada. Enfim, é uma situação em que o vídeo-árbitro não se vai meter, mas fica para já com a demoestação, com um cartão amarelo para António, aliás, para Gonçalo Inácio, da parte de António Nobre. Completa, António, Tadeia.
8: Não, ia dizer isso mesmo, que o Torriense estava bem organizado do ponto de vista defensivo, porque fazia baixar o Quintero para quinto elemento da linha defensiva sobre a direita, para fechar o Maxi. O David Bruno vai mais dentro para defender o Pedro Gonçalves, e a equipa depois sai muito rápida, sempre que consegue meter um contra-ataque.
1: E atenção, mais perigo para a baliza do Sporting, com Stopira a subir ao segundo posto, levantou Rabi Vasquez, a bola cabeceada pelo cabo-verdiano, rechazada pela equipa do Sporting, e atenção que do lado do Sporting vai a Anidis, também ainda não entrou no jogo. Paulo Sérgio e Valter Madureira.
9: Está fora dela, ele agora até parecia um lance, tinha um lance controlado e deixou a bola sair pela linha lateral, e percebeu-se também nas bancadas que os adeptos do Sporting não estão contentes com a prestação do lateral direito nestes 15, 16 minutos.
3: É, nem os adeptos do Sporting, nem tão pouco Rui Borges, que vai ali gesticulando para Vaianides. A ganhar agora o lançamento a equipa do Sporting, lá direito, lá está Vaianides, ainda à saída da zona defensiva do Sporting. A bola atrás da cabeça, lançamento executado, aparece ali o corte e a recuperação de Liberato. Afasta a defensiva de Alvalade, agora Yulman de cabeça a ganhar, Liberato conseguiu, vai baixar para o relvado, joga para Stopira, e este a deixarem Diaye.
1: Aí está Diaye, o central mauritano de 21 anos, em estado de ronze, a atrasar até o quilómetro zero para Lucas Paes, e ele há pouco ia autenticamente entregando o mapa da mina à equipa do Sporting. Mal Quaresma, também não entrou no jogo, recuperação de Costinha, balcão da área, vai já daqui Costinha, diretamente para fora, mas Quaresma a falhar também, a toda a linha a entregar o espaço todo para Costinha,
9: a levantar logo o braço direito, a pedir desculpa aos companheiros de equipa por ter entregue a bola a Costinha no lance que podia ser perigoso para a baliza de Rui Silva.
3: Matilde Fidalgo, estamos quase com 20 minutos, o Sporting parece-me que ainda está no balneário.
7: O Sporting intranquilo, entrou mal no jogo com o Torriense a conseguir colocar-se na frente. É verdade que o Torriense inicialmente com o Costinha muitas vezes ali os dois a pressionar, agora tem sido algumas vezes o Costinha entrar também mais numa linha média a fechar o espaço ao Sporting. E o Sporting foi sendo vítima de ter uma equipa muito balanceada para o ataque e permitir ao Torriense um ou dois sustos em contra-ataque. Isso intranquilizou a linha defensiva. O Torriense conseguiu criar perigo pelo Jean há pouco, agora pelo Zoe, não fosse a falta de Inácio, também poderia ser uma jogada de muito perigo. Portanto, isso tem-se notado depois naquilo que é a prestação, especialmente na linha defensiva do Sporting até agora.
1: Ponta pé livre para a equipa do Torriense, assinalado fora de jogo, a formação do Sporting por intermédio de Luís Soares. O Torriense, para chegar à final do Jamor, ultrapassou o Correlhã, o Oliveirense, o Lusitânia de Lourosa, o Primo Divisionário, Casa Pia, a União de Leiria e o Faf da Liga 3 na meia-final. Atenção à equipa do Sporting a ser pressionada, Morita a ser carregado, falta, assinala o árbitro António Nobre sobre o Morita.
3: Lá está Morita a bater esse pontapé livre, deixar depois é Eduardo Quaresma, vem caminhando Quaresma no corredor central, pode fazer a abertura para a direita, a recolher depois ali o grego Vaianides, a deixar curtinho também Catamo, lá está Catamo a trabalhar bem de pé esquerdo, tem um adversário à sua frente que é o haitiano Jean, a deixar no corredor central, a bola está em Ullman, lateraliza ali curtinho para a esquerda, aparece agora Morita vai se aproximando da grande área do Torriense, bola está ali em Pedro Gonçalves, adiantou em demasia, afasta depois ali o David Bruno, a afastar a bola recuperada por parte agora de Gonçalo Inácio, lá está Inácio, lateraliza aqui para o lado direito para Vaianides, mete outra vez muito lenta a equipa do Sporting, lá está a trabalhar agora o Catam, dois adversários à sua frente, dá ali mais para o meio, para Yulman, adiantou para Luís Soares, bola para Trincão, voltou à casa de partida Yulman, lateraliza para o lado direito, lá está ali junto à grande área, bola para trás para Trincão, baixa para o relvado, remate! bate para as mãos do guarda-redes Lucas Vaz. Estava no caminho da bola, João Alves Domingos.
6: Jani Catam foi trabalhando o lance no lado direito, o ataque do Sporting com dois homens em cima na marcação. Colocou a bola mais ao centro para Trincão. Arremata em jeito, encaixou Lucas Vaz, o pontapé saiu à figura.
9: Tenta sair a formação do Torriense com o Liberato, cabeça da área, a combinar com Dani João. Aí vem o Haitiano, pressionado por Baianidis, vai para o relvado. Nada de zoar e sai o Sporting.
3: Atenção, bola está em Morita, dentro da grande área, rodeado por três adversários. Passa a abertura, vai marcar, atirou por cima. Pedro Gonçalves, grande abertura de Morita, ali à entrada da pequena área. Rematou a bola, tomou muita altura e passou longe da baliza de Lucas Vaz.
6: E Demassa Morita, despedida do Sporting, que estava de costas para a baliza à entrada da grande área do Torrense. Olhou pelo espelho, retrovisor, picou a bola por cima da defesa de Torres Vedras e apareceu Pedro Gonçalves em situação privilegiada, arrebatou por cima.
3: Final da Taça de Portugal, número 86 na história. No Estádio Nacional, hoje, amor, estamos com 20 minutos desta primeira parte. Sporting
9: 0,
3: Torrense
9: 1.
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5: Dos últimos 10 minutos na Premier League, bons resultados para o Sporting. O Aston Villa vence o Manchester City por 2-1. Há pouco muitas lágrimas na saída de Bernardo Silva, do jogador e também de Pep Guardiola. Em Liverpool dá 1-1 diante do Brentford. Atenção que as contas das competições europeias podem ser bem diferentes do que aquilo que muitos calculavam se o Torriense ganhar essa final da Taça de Portugal, mas isso fica para mais tarde.
3: Fica para mais tarde mesmo, pode acontecer mesmo, atenção, pode acontecer se mantiver este resultado que o Benfica comece a Liga Europa na segunda pré-eliminatória.
5: E o Braga na Conference e o Famalicão fora da Europa.
9: Exato, em relação ao Benfica, há pouco dizia que certamente o Brentford nunca teve tantos adeptos em Portugal. Hoje, porventura, o Sporting nunca teve tantos adeptos do Benfica num só jogo oficial, neste caso uma final de Taça de Portugal. Lançamento para a equipa do Sporting.
3: É do lado esquerdo, lá está Maxi Araújo à procura de um companheiro liberto de adversários. Aproxima-se agora o Morita, também Ullman. A demorar uma eternidade, o jogador uruguai hoje com um look novo, como já contou o Walter Madureira. A bola está em Maxi, dá ali para trás para Inácio. Inácio a adiantar, a bater na direção de Eduardo Quaresma. Recolhe a saída da sua grande área. Mete no meio campo contrário, a bola está em Catamo a meter velocidade, lá vai Catamo, a desmarcação ali de Luís Soares, bem ali a dobra a ser efetuada por Diaye, lá está o jogador mauritano a adiantar e a meter já para já.
9: Vai tentar sair o Haitiano, desarmado por Ullman, Catamo tenta evitar o lançamento, a bola sai das quatro linhas, arremessa o João Alves Domingos para a equipa do Torrense.
6: Foi Martin Ullman a travar Dani Jean nesta tentativa nova de contra-ataque do Torrense. Jani Catamo tentava na sobra captar a bola dentro das quatro linhas, saiu. Já está executado o lançamento.
9: Lançamento para Rami Vázquez, o melhor assistente da temporada da equipa do Torrense. Chegou aos 10, aos 12 passos para golo. Perda de bola do Torrense. O Sporting recupera no seu setor mais recuado.
3: A bola está em Eduardo Quaresma, vai bater ali no corredor central dentro do grande círculo. Está Gonçalo Inácio a ter a desmarcação ali do Maxi. Passe longo, Lucas Pais a controlar e a bola a perder-se pela linha final. Ponta, pé de rede para a formação do Oeste.
6: Gonçalo Inácio, como é habitual, a tentar o passe longo à entrada do meio-campo do Torrense na desmarcação de Maxi Araújo no lado esquerdo do ataque do Sporting, demasiada força, a bola a sair pela linha final, pontapé de baliza para ser executado por Stopira.
9: Em pressão minha, Matheus Fidalgo, o Torriense já tirou a pinta aquilo que vai tentando o Sporting fazer para chegar ao empate.
7: O Sporting vai procurando de alguma forma explorar os corredores, tem sido aquilo que mais procura fazer, porque o Torriense, o corredor central, tem conseguido fechar e naquilo que é a gestão do espaço, o Torriense tem estado bem. O António referia bem que o Quintero vai acompanhando o Maxi, que normalmente é um jogador de desequilíbrio. No corredor direito o Catam muitas vezes barra com o Ravi, portanto o Sporting não consegue criar tanto desequilíbrio por fora, por dentro vai tentando, mas acaba por encontrar sempre muitos homens pela frente.
3: A bola está na equipa do Sporting, lá do lado esquerdo, dentro do meio campo, defendido pela formação do Torrense. A bola está em Morita, Morita a levantar aqui para o lado direito, recolhe na pé direito, vai Anídis, tenta combinar ali agora com Catam, vai Anídis, cruzamento atrasado, ninguém, Costinho ao corte, e a bola depois para Quintero a deixar em David Bruno, a bater em profundidade, na recuperação por parte da equipa do Sporting. Rui Silva a conseguir ali fora da sua grande área, a deixar depois a Inácio a adiantar já para Neumann, vai trabalhando bem o Sporting no corredor central, a bola agora para a direita, para Baianides. Baianides a dar ali para Katem. Katem para Baianides. Corte de Rami Vasquez. A bola outra vez na direção dos homens do Sporting. Está ali o Trincão a dar uma volta sobre si próprio. Lá está Trincão. Vai combinando agora com o Yulman. A bola para quem? Para Maurita. Maurita para Luís Suárez. Luís Suárez agora a virar o jogo lá para a esquerda. É para Maxi. Aproxima-se da grande área. Maxi a puxa para a linha de cabeceira. Tira cruzamento para as mãos do Lucas Paes.
6: A marcação de David Bruno. Maxi Araújo na tentativa de ir à linha final cruzar. Colocou a bola diretamente nas mãos do guarda-redes Lucas Paes, que deu dois passos em frente para captar o esférico.
10: Ainda tentou esticar rápido na frente. Agora sim, manualmente a colocar para Quintero. O Ilicitano. Ex Villarreal. Sobre o colo direito. A debater-se com o Maxi Araújo. Aí vem o jogador de ascendência colombiana. É desarmado. Sem falta, diz António Nobre. Sem Sporting.
3: A bola está aí. Uma da saída do grande círculo. No meio campo contrário. Excelente ali a combinação. Bola para Katem. Lá vai Katem. Vai para a grande área. Simulações. Não passa por Rami Vasquez. O corte do espanhol a deixar já em Jean. E Jean a trabalhar bem. Mas depois há ali um passozinho a mais do Léo. A recuperação por parte da equipa do Sporting. A bola a ficar depois em Léo. A descongestionar. Stop. Irá vir tirar dali a bola.
10: E a lateralizar para a direita para David Bruno. Já apertado por Pedro Gonçalves. Solicita já o recuo da parte de Quintero. Aí vem Quintero. Ultrapassa, pota, arrasta a marcação de Maxi Araújo. Refugia-se no fundo central. Ainda perto da grande área do Torriense. Ainda Quintero está desamparado. Ninguém lhe dá uma linha de passe. Ainda Quintero a lateralizar. Dá para David Bruno. E este sem pudor a reiniciar até o quilómetro zero para a baliza para Lucas Paes. Este coloca à esquerda. No belíssimo lateral esquerdo que é o Rami Vasquez. A bola já adiantada para Liberato. O médio a brasileira emprestado pelo Moreirense. A bola embate em última circunstância no jogador do Torriense. Lançamento para o Sporting.
3: 25 minutos já ficaram para trás. Perde a equipa do Sporting por 1-0. Vence o Torriense como quiserem olhar para o jogo. A bola está a Inácio. Inácio a adiantar ali com Pote. Pote vai virar o jogo lá para a esquerda. Coloca junto à linha lateral. Está ali o Maxi. Maxi a dar para trás. O Sporting continua muito lento. Agora a desmarcação de Trincão e a bola a sobrar para o guarda-redes brasileiro da formação de Torres Vedras.
6: Captar ali Lucas Paes, vai colocar a bola no relvado já no central de Adi.
10: Na realidade, António Tadeia, com 27 minutos, não há uma claríssima ocasião de gol para o Sporting nesta final da taça.
8: E haverá uma, aquele lance em que o Morita isola o Pedro Gonçalves sobre a meia esquerda e ele depois dá mal na bola e a faz subir sobre a barra. Mas é pouco. É verdade, a lentidão do Sporting tem muito que ver com a ocupação muito racional e rigorosa dos espaços por parte da equipa do Nacional. Não, é, não, não se pode correr quando o espaço não está vazio. Agora o Sporting é que tem, e onde pode mais vezes criar superioridades é claramente no corredor direito, porque faz o overload habitual à direita entre Katamu e Vaianidis. Só que Vaianidis não está cá hoje. Lá está, é a tal questão.
10: Interrompe a partida António Nobre. Walter Madureira, Liberato a rebolar do relvado, está lesionado.
11: Ele está a queixar-se, parece-me, da cara, da cabeça. Terá havido ali um toque quando tentou chegar à bola nas alturas, terá sido atingido por um jogador do Sporting, e por isso mesmo agora o árbitro fala com Yulman, faz bola ao solo, posse bola para o Sporting.
3: A bola está em Maurita. Maurita dá ali para trás para Inácio. Inácio a vir buscar a bola um bocadinho mais atrás. Lá vai Inácio caminhando com a bola dominada, baixa depois ali Maurita. Bola para o japonês, que hoje diz adeus ao futebol luso. A bola está em Maurita outra vez a adiantar para Luís Suárez. Dá para trás, dá para Yulman. Yulman a fazer uma abertura para a direita, para Vaianides. Recolhe Vaianides. Lateraliza depois para Katem. Lá está Katem mais para o meio, para Maurita. Está ali a ser desarmado por um homem do Torriense. Bola para Zoe.
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10: Cena dá para David Bruno, não tem margem de progressão, atrasa na direção de Ali Diarie, o atraso também para Lucas Paes, solicita mais na frente, agora Léo Azevedo, recebe por Namecano, sai com categoria a equipa do Torriense da pressão exercida pelos Leões. A bola já colocada à disposição de Léo Azevedo, faz viajar até à meia esquerda para Stopira, apertado por Trincão, atrasa outra vez para Lucas Paes, o jogo está de feição para os quadrados do Luís Brilhão.
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10: Vaianidis consegue colocar fora, lançamento para a equipa de Torres Vedras.
11: Lançamento no corredor esquerdo, onde está agora dono da bola, o Rui Borges, o técnico do Sporting. A bola foi para aquela zona, ele agarrou e vai dar ao jogador do Torriense.
10: Lançamento para Javi Vázquez. Aí vem o espanhol, o camisola 23, para efetuar o arremesso. Cai no engodo o Sporting, a bola atrasada para Stopira. Não era para a zona central, para o Leo Azevedo. Aí está Stopira, o cabo-verdiano de 38 anos, o capitão do Torriense, atrasando na busca de Lucas Paes, apenas Luís Soares e também a Trincão numa cobertura média. Ponta a pé na frente de Lucas Paes, de costa a costa, bola diretamente para Rui Silva. Evita que a bola saia das quatro linhas.
11: E que sprint fez o guarda-redes do Sporting, porque a bola é muito chegada à bandeirola de canto e ele queria que a bola não saísse. Fez um sprint, captou e deu em Quaresma.
3: Ou não fosse o camisola amarela da equipa do Sporting. A bola está ali em Eduardo Quaresma, a deixar depois em Inácio. Vai caminhando Inácio a fazer uma abertura lá para a esquerda para Pedro Gonçalves. Está ali com Quintero sobre ele. Lá está Pedro Gonçalves a esperar um bocadinho. Agora puxa para a linha de cabeceira. Atira cruzamento, corte! E aí, a ceder pontamente canto à esquerda para o Sporting.
6: Ataque do lado esquerdo da equipa do Sporting. Pedro Gonçalves simula com o pé direito, puxou o cruzamento de pé esquerdo já bem perto da linha final. Primeiro poste, Diadier a limpar, pontapé de canto, lado esquerdo do ataque do Sporting, vai bater Pote.
3: Meia hora no Estádio Nacional, Pote vai levantar, levantou lá para o coração da grande área, o remato ao lado! Mas há o desvio de um homem do Torriense, a pontapé de canto, há pouco foi à esquerda, agora é do lado direito.
6: Foi Gonçalo Inácio quem saltou para tentar cabecear na direção da baliza do Torriense, a bola a bater ali nos homens de Torres Vedras, a sair novamente pela linha final. E bom pontapé de canto, o lado direito, Francisco Trincão para bater, seis homens do Sporting dentro da grande área.
3: Lá está o homem de Viana do Castelo a dar ali dois passos atrás, vai bater de pé esquerdo, árbitro assistente agora a aproximar-se, a impedir, porque há ali empurrões, obviamente, e Ullmann, claro, sempre Ullmann em grande conversa com o árbitro da partida. E ainda bem que António Nobre gosta de jogadores assim. Onde há problemas, há Ullmann. Olha a bola batida lá para o coração da grande área. Atenção, quem afasta, afastou a defensiva do Torriense, mas uma falta a ser assinalada de um homem do Sporting e Pote está ali também a protestar.
6: Falta ofensiva da equipa do Sporting na sequência de um pontapé de canto. Rapidamente Pedro Gonçalves dirigiu-se ao árbitro da partida, desconfortável com esta decisão de António Nobre.
10: Matheus Senem, de bola parada, o Sporting consegue criar perigo, mais mérito para o Torriense ou de mérito para o vice-campeão nacional?
7: Mérito também para o Torriense, há que dar mérito a uma equipa que é forte na bola parada, quer no momento ofensivo, quer no momento defensivo. Parece-me que ofensivamente é uma equipa mais forte, o Sporting não está a conseguir nem nesse momento, mas como o António referia há pouco, e é verdade, o Diomande é um jogador importante nestes momentos e o Sporting está privado dele, obviamente, por não contar no 11, mas não tem conseguido aproveitar o Sporting, o pouco que o Torriense vai dando, nem tem conseguido condicionar demasiado a saída do Torriense, e isso prende-se com o Sporting algo partido entre Trincão e Soares e o resto da equipe, e o Torriense com alguma facilidade em poder gerir o tempo de jogo.
10: Atenção, que aí vem o Torriense, leva o Azevedo para Costinha, liberta no corredor esquerdo para Zoí, faz central da área, atrasa para Dani João, deixa-no sozinho, deixa-no, ainda Dani João na grande área, caiu com o Newman, protestos, salta ao banco do Torriense, é mesmo à tua frente, volta!
11: Fica o árbitro também a abrir e fechar os braços, a dizer que não havia nada. Parece-me que os jogadores do Sporting, no caso o Ullmann, ganha a posição ao camisola 7 do Torriense e o lance parece ser limpo.
3: Há uma lei da física que diz onde está um corpo não pode estar um segundo corpo, e eu acho que foi exatamente isso que aconteceu. Olha, a bola está aí, Ullmann a bater ali para a esquerda, Inácio, a desmarcação de Gonçalves dentro da grande área, Pedro Gonçalves vai rodar, atirou no poste! Grande trabalho de Pedro Gonçalves, rodou sobre si próprio, arrematou a bola a ser devolvida pelo poste esquerdo da baliza de Lucas Paes, e depois foi lá de aí ceder pontapé de canto. O Sporting finalmente a acordar.
6: Passe delegado de Gonçalo Inácio, a partir da defesa do Sporting, encontrou Pedro Gonçalves dentro da grande área, rodopiou o camisola 8 do Sporting, arrematou colocado, como é habitual em Pedro Gonçalves, a bola no poste, de Adier rapidamente a tirar a bola pela linha final, a pontapé de canto vai bater Pote.
3: sublinha este minuto 33. Lá está a Pote, bateu ali para o coração da grande área, bola a sobrar aqui para o Luís Suárez. Lá está o colombiano Alcafetero, dá ali para trás na direção da Catamo, cruzamento, apareceu ali bem o Lucas Paes a conseguir superiorizar-se a Inácio e a ganhar a posse de bola, o homem que veste todo de cor de laranja.
6: Cruzamento do lado direito, o ataque do Sporting, pé esquerdo de Jani Catamo. Gonçalo Inácio tentava colocar-se para finalizar, adiantou-se o guarda-redes do Torrense, captou a bola e já colocou a jogar.
3: António Tadeia, minuto 33, finalmente o Sporting a dar um ar da sua graça.
8: Sim, mas sempre muita dificuldade para desequilibrar para uma defesa do Torrense muito bem posicionada. Só quando o Sporting consegue chegar mais rápido à frente, e daí que sejam importantes os passos que vêm desde a linha mais recuada, como foi este caso, é que consegue ainda assim aproveitar algum espaço que possa vir à frente.
3: A geneira da equipa do Torrense, atenção, Catamo lá direito, conseguiu aparecer ali Liberato, o jogador brasileiro passou pelo Cruzeiro e pelo Botafogo, o jogador de nascido em São Paulo, a ceder pontapé de canto e a resolver este problema que podia ser mais bicudo para a baliza do Torrense.
6: Primeira oportunidade com espaço no ataque do Sporting, Jani Catamo tentava lançar o contra-ataque quando procurava um colega para colocar a bola na área, apareceu Guilherme Liberato a limpar pela linha final, novo pontapé de canto, vai bater Francisco Trincão.
3: Agora ao levantar os dois braços, lá está Trincão, bateu o pé esquerdo para o segundo posto, quem aparece afasta a defensiva do Torrense, ainda o remate ali de Pote, mas a bola a ser afastada pela defensiva de Torres Vedras, apareceu ali Quintero, acabou por perder, recuperação por parte de Maxi, agora é atropelado por Costinha e é pontapé livre junto ao bico da grande área, lado esquerdo do ataque da formação do Sporting, pode levar muito perigo, João Alves Domingos.
6: Número 10 do Torrense a perceber o perigo que vinha da investida de Maxi Araújo, puxava a bola com o pé esquerdo para a zona central, virou completamente o uruguaio, livre ali na meia esquerda do ataque do Sporting, estão nas proximidades Luís Soares, Pedro Gonçalves e também Francisco Trincão, três candidatos para a bola parada, o Torrense coloca, parece-me, três homens da barreira.
3: 10 minutos para os 45 no Estádio Nacional, o Sporting está a perder por 1-0, o Torrense está a ganhar por 1-0, como quiserem olhar para o jogo, lá está preparado para a movimentação da Trincão, também Pedro Gonçalves, a afastar-se agora Luís Soares, vai ali para junto da barreira do Torrense. Vamos lá ver quem é que vai atirar. É Pota, tirou por cima. Passou o perigo para a baliza Lucas Paes. De bola parada ao Sporting a tentar ensaiar, a tentar chegar à igualdade.
6: Esquina da área, Pedro Gonçalves podia ter optado pelo cruzamento. Tinha as torres dentro da grande área do Torrense. Preferiu o arremate direto à baliza. Não passou muito longe da trave do Lucas Paes.
10: Ponta, pé de baliza para Lucas Paes. Aí vem o guarda-redes paulista para esse tiro de meta. Sobe em bloco a equipa comandada por Luís Tralhão, o técnico de 47 anos que é ao serviço do Torrense. Na época passada foi campeão nacional da Liga Revelação no Sub-23. Ponta peia, vai a Nindis, a bola recolhida por Rabi Vázquez, já no meio campo defensivo do Sporting, tenta bater na frente para a desmarcação de Costinha, ganha à frente Quaresma, mete a bola ao longo da linha para Catamo, recupera o Sporting, Sérgio.
3: Ai sim senhora, mas a meter mal e o manda bola para Sopira.
10: Aí está Léo Azevedo a fazer a bola chegar até Quintero. Aí está Kevin Zouin. O Maliano libertou. Grande área, que perigo. Costinha cruzou e o corte de Gonçalo Inácio. Sobra ainda para a segunda vaga do ataque do Orgulho do Oeste. A bola de Dani João entrega mal atrás. A bola recuperada ainda assim por Léo Azevedo. Lá vem o Pernambucano. Abre à direita. A bola para o David Bruno. Cruzamento de antecipação. Grande área. Corta Gonçalo Inácio. Bola viva na área. Corta também Eduardo Quaresma. O Sporting a passar dificuldades. Impela a bola. Stopira diretamente pela linha de cabeceira. Ponta, pé de baliza para Rui Silva.
11: Mas sempre que a bola perto da baliza de Rui Silva, há muito nervosismo na linha defensiva dos Leões.
3: Lá está o guarda-redes Rui Silva a deixar ali curtinho agora em Eduardo Quaresma, vai caminhando Quaresma à procura do campanheiro liberto de adversários, a deixar depois ali no corredor central, lá está Morita a virar o jogo para a esquerda, a obrigar Inácio a uma correria agora minha louca, a conseguir ficar seguro da situação, dobrou a divisória e vai jogando ali com Pote, a bola devolvida para Inácio, Inácio dá mete para Yulman, Yulman dá ali para trás para Morita, lá vem Morita a pisar a bola à procura de um companheiro liberto de adversários, lateraliza para Maxi junto ao lateral, dá para trás, dá para Pote. A Pote não tem uma linha de passe. A Pote deixar outra vez em Maxi. Maxi tem ali Quintero à sua frente. Agora também Costinha. Ali numa primeira linha de cobertura, dá para trás para Inácio Gonçalo. Inácio a tocar depois para Pote. Lá está o Pote a aproximar-se da grande área. A Pote a fazer uma abertura para Neilman. Devolveu para Inácio. Inácio Rasteiro a tentar meter ali entre linhas. Quintero!
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3: 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Cá estamos. E aparece ali depois o Jean a meter mal na recuperação de Morito. Morito dá ali para trás para Yulman. Yulman a jogar como na Trincão. Lá está Yulman, dá ali entre linhas. Aparece agora o Pote. Mal. Bola para Costinha a jogar ali para trás para David Bruno.
10: A bola ainda embata assim no ressalto em Luís Soares. Sobra para as mãos de Lucas Paes, mas passa o perigo para a baliza do Torrense, Jovens Vinhos.
6: A pressão do Sporting a tentarem criar perigo ali, Jéni Cátamo numa primeira jogada, quis cabecear na direção de Luís Soares.
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3: A bola ficou no guarda-redes, Rui Silva conseguiu tirar ali um adversário de caminho que era o Zoe. A jogar depois a equipa de Alvalade, a organizar melhor ali por intermédio de Ilumen, dá curtinho, dá para o Trincão, Trincão a deixar depois a Eduardo Quaresma. Lá está Trincão, a baixar um bocadinho para vir buscar jogo. Agora o Luís Soares tentou bater aqui para o lado direito, a bola vai segurar para o guarda-redes, Lucas Paes.
10: Aí está o guardião da equipa do Torriense, já com a pressão do Francisco Trincão, amarra a bola tranquilamente, Matilde Fidalgo, o jogo continua de feição para os mandados de Luís Tralhão.
7: Sim, até porque o Torriense continua a conseguir ditar aquilo que é o tempo de jogo. É verdade que o Sporting por vezes tenta acelerar, não tem conseguido fazer com qualidade e volta a deixar o jogo morrer. E o Torriense tem conseguido aproveitar uma ou outra vez com o Sporting mais descoberto, tentar de alguma forma ferir o adversário. Quando compreende que não consegue, vai segurando. Portanto, o Torriense neste momento está confortável no jogo. Sempre que o Sporting acelera tem um bocadinho mais de dificuldade. O Sporting não tem conseguido acelerar demasiadas vezes e o Torriense tem sido capaz de travar tanto em largura quanto em profundidade o jogo do Sporting.
10: Faltam 5 minutos para os 45. Carimbamos a partir do Estádio Nacional do Jamor.
3: Sporting
10: 0
3: Torriense
10: 1.
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5: Em cima das 6 da tarde no continente e na Madeira, 5 da tarde nos Açores, ainda não é oficial, mas os jogos estão muito perto de acabar em Inglaterra e o Sporting vai mesmo entrar direto na Liga dos Campeões.
3: O Sporting está a perder, atenção, o passe, o remate a dois tempos. Aparece Lucas Paes a negar o golo a Luís Soares. Um passe espetacular de Pote para o colombiano. Rematou ali em pantufas de lã. E o guarda-redes Lucas Paes a dois tempos, Alves Domingos. Lá foi resolvido o problema.
6: A jogada começou em Maxi Araújo, colocou em Pedro Gonçalves, zona central. Rodopiou Pedro Gonçalves e depois passe rasteiro na direção de Luís Soares, que se desmarcou, quebrou a linha defensiva do Torrense, mas depois a finalização a sair na direção de Lucas Paes, que a dois tempos encaixou a bola.
3: A equipa do Torriense na zona de meio-campo tem sempre duas unidades para um jogador do Sporting, e assim é mais complicado.
8: Sim, sobretudo o Torriense vai variando muito bem entre o 4-4-2 defensivo e depois o 5-4-1. Quando o Quintero baixa, o Costinha vai fechar o lado direito do meio-campo. E isto está-lhe a permitir tapar sempre todos os caminhos para a sua área. E volto a dizer, a única área do campo em que o Sporting tem superioridade é no seu corredor direito, mas nem Jéni Cátamo nem Vaianidis vieram cá hoje.
3: Olha Pote, olha o remate, olha a defesa de Lucas Paes a sacudir para canto.
6: Mais uma vez a bola a escorregar nas luvas de Lucas Paes em direção à linha final. Ganha pontapé de canto o Sporting depois de um pontapé de pé esquerdo de Pedro Gonçalves, com pouca força, alguma direção. Ainda assim Lucas Paes a conseguir evitar o empate. Cai no relvado o guarda-redes do Torriense com queixas físicas.
3: É guarda-redes do Torriense que entrou no futebol português pelo Loutano. Equipa ontem promovida à Liga 3, passou depois pelos quadros do Vitória Futebol Clube de Setúbal. Jogou na Primeira Liga pelo Casa Pia e está agora na final da taça com as cores do Torriense. Lá está Pedro Gonçalves a bater lá para o coração da grande área. Quem aparece? Olha o remate. O remate inacreditavelmente torto de Luís Soares. Ainda apareceu ali o remate agora da esquerda, mas há Há canto, diz o árbitro da partida. Canto não, fora de jogo, sim é que é.
6: Já estava a assinalar desse fora de jogo.
3: Parece... É fora de jogo a Pote.
6: Exatamente, tinha sido ele a bater o pontapé de canto. Ficou à frente da linha defensiva do Torrense depois daquela cabeçada completamente torta de Luís Soares. Terá batido a bola ali no alto da cabeça do ponta-de-lança que não estava à espera que o esférico lá chegasse. E depois Pedro Gonçalves tentou captar a bola para rematar rapidamente, mas estava em posição irregular.
10: Tenta ter bola a equipa do Torrense. O pontapé de Lucas Paz na frente para a esmergação do Costinha. Impel de cabeça Gonçalo Inácio para Pote. Debate com o David Bruno, a cobrança de Quintero, mete na zona central para Léo Azevedo, a bola já adiantada para Guilherme Liberato, lá vem o Paulistano, a bola colocada para Javi Vasquez nas costas da defensiva, vai Anidis, fica nas cobras, cruzou Zoe, corta, vai Anidis, o Torrense vai ter canto, foi de canto que marcou à esquerda.
11: Logo ao quinto minuto, com o desequilíbrio provocado também no corredor esquerdo do ataque com a camisola 13 do Sporting, desta feita a conseguir cortar pela linha de fundo, canto para a equipa de Torres Vedra.
3: E é oficial, não é, João Gomes Dias? O Sporting está na fase de liga, da Liga dos Campeões.
5: É isso, dirão os adeptos do Sporting, haja uma boa notícia. No dia de hoje, a equipa do Sporting garante essa presença.
10: Aqui no Jamor, a notícia é que o Torrense está a vencer e que os 15 milhões que vai custar no total vai a Anidis. São talvez um dos maiores enganos impingidos ao Sporting Clube Portugal. Não é jogador de todo para esta dimensão. Ponta pé de canto para Javi Vasquez. Aí está o sevilhano. A bola batida. O cabeceamento era na direção da baliza e o corte da defensiva do Sporting outra vez a superiorizar-se a equipa do Estrelhão. Sobra ainda para a segunda vaga do Torrense. A bola de Javi Vasquez. Para trás para Dani João. Aí vem o haitiano. Cruzamento. Bola para o segundo posto. Baseado esticado junto à baliza. Quase era surpreendido. Rui Silva. A bola sai por cima.
11: Há também algum vento e isso não sei se podia ter condicionado este lance. O que é certo é que Rui Silva conseguiu dar vários passos atrás para tentar controlar o lance.
3: Lá vai a equipa do Sporting caminhando, mas caminhando devagarinho, claro, por Maxi. Maxi a deixar em Inácio. Inácio a bater agora para o Eduardo Quaresma, a cruzar ali a divisória. Vamos lá ver quanto tempo vai dar a equipa de arbitragem de compensação. Está ali a trabalhar bem de pé esquerdo o Catama. A Catama a puxar, a deixar depois em Ilman. Ilman para Catama, Catama para Ilman. Vamos ter dois minutos para chegarmos ao final da primeira parte. A bola está em Inácio. Inácio faz uma abertura lá para a esquerda. Bola para Maxi, Maxi para Pedro Gonçalves, aparece ali bem a recuperação, aparecia a recuperação da defensiva e era o Quintero, o colombiano Quintero, mas a empurrar a bola pela linha de cabeceira, é pontapé de canto para a equipa do Sporting.
6: Extremo direito do Torrense, sempre com vigilância apertada em relação às subidas de Maxi Araújo, ali a colocar a bola para pontapé de canto.
3: A bola está em pote a bater lá para dentro da grande área, subiu Lucas Paes ao primeiro andar e agarrou sem dificuldades.
6: Cruzamento de Pedro Gonçalves na direção da baliza, Lucas Paia estava à vontade, subiu, agarrou e já colocou a jogar.
10: Qualquer bola ganha em termos defensivos do Torriense, parece golo nas bancadas afetas a adeptos do conjunto Grenal, conjunto Oeste. Bola para o Sporting.
3: A bola está em Ullman, a não conseguir ali passar depois por Léo, afastou-me na defensiva do Torriense. A bola está em Catamo, Catamo a adiantar, meteu já para Maurita, lateraliza para a direita, está ali o Vaianides, vai combinando com Catamo e canto, esticou ali a perna, o Léo Azevedo e a bola está no fora das quatro linhas, é pontapé de canto à direita para o Sporting.
6: Léo Azevedo foi o homem com mais desarmes na segunda liga portuguesa, agora a desarmar ali Jenny Catam no lado direito do ataque do Sporting, pontapé de canto Francisco Trincão para executar.
3: Vamos lá ver se é desta, estamos já no último minuto desta primeira parte antes de toda a gente ir para os balneários, lá está Trincão, bateu ali para o primeiro posto, a bola vai sobrando para quem? Agora tomar alguma altura, grande confusão, Eduardo Quaresma também a saltar ali Inácio e a aparecer ali o David Bruno com alguma sorte à mistura a fazer a bola chegar até ao guarda-redes Lucas Paes, mas o jogo está interrompido.
6: Ficaram dois homens caídos no relvado, um do Sporting é Eduardo Quaresma, também um elemento
3: Stopira.
6: Do Torrense é Stopira, já está ali a receber assistência entre aspas do árbitro da partida para perceber
10: a triagem.
6: Se é perceber, exatamente.
3: Pulseira verde, não é?
6: Se é preciso entrar em equipa médica.
3: Não, é pulseira verde.
6: Já se levantaram, exatamente.
3: Claro. Stopira é dos jogadores que mais admiro na 2ª Liga Portuguesa. Este cabo-verdiano, uma história ao serviço do Videoton da Hungria e uma história que chega Enfim, há sempre tempo para fazer história, Zé Pedro Pinto. Porque o homem chega aos 38 anos de idade, como titular do Torriense, joga à final da taça e vai ao Campeonato do Mundo. Nem nos sonhos mais loucos, seguramente.
10: É um ano perfeito. No momento em que apita António Nobre, Walter Madureira, toda a gente para os balneários. Atenção que há alguns assobios do lado da falange depois do Sporting.
11: Assobios audíveis para os jogadores do Sporting. Pedro Gonçalves é o primeiro a abandonar o relvado, faz aquele passinho para ser com o pé direito o primeiro apoio após sair do relvado, e os adeptos do Sporting, uns aplaudem, outros insultam ou contestam esta exibição na primeira parte da equipa leonina, que rapidamente recolhe aos balneários. Ficam mais para trás os jogadores do Torriense. Stopira a conversar principalmente com Diadié, o seu companheiro na linha defensiva. Para trás a equipa de arbitragem, também a trocar algumas palavras. Luís Tralhão, o técnico da equipa do Torriense, com David Bruno, o lateral da equipa de Torres Vedras.
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0: ter depois mais justiça social. Mais do que o debate se reforma mais ou reforma menos, o que o povo quer saber é o que é que estamos a fazer efetivamente e qual é o resultado daquilo que nós estamos a decidir.
1: Luís Montenegro deixou ainda um recado para quem defende a diminuição da idade da reforma e pensões equiparadas ao salário mínimo.
2: Há outros que, com a vertigem de querer agradar a toda a gente, prometem, criando falsas

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3: Vamos já ao encontro dos nossos colegas Antena 1, segunda parte do jogo Taça de Portugal, ao intervalo Torriense 1, Sporting 0. Vamos ao encontro dos colegas Antena 1.
4: A 0, resultado surpreendente, mas é mesmo a equipa da segunda liga que está na frente do marcador, num dia no qual o Sporting já teve uma boa notícia vinda de Inglaterra, conseguiu a entrada direta na fase da Liga dos Campeões da próxima temporada. Sporting que hoje também venceu a nível de atletismo, ou pelo menos tem boas notícias a nível de atletismo, ganhou a Taça dos Clubes Campeões Europeus na vertente masculina. No lado feminino acabou por ficar em segundo lugar em provas realizadas em Castellón, aqui em Espanha.
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2: Dá para desligar.
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4: O segundo jogo está marcado para 30 de maio. Boas notícias para Portugal no voleibol de praia. Com o apuramento para a fase final da CEF Nations Cup, com as duplas Nuno Campos, João Pedrosa e também Tomás Sousa, Francisco Pombeiro. Finalmente, no golfe, tivemos hoje o português Ricardo Mel Gouveia a ficar no 24º lugar num torneio realizado na Bélgica, já que lhe tinha trazido também a vitória de Nuno Borges hoje, diante de Tomás Etcheverry, na primeira ronda de Roland Garros, apurando-se para a segunda ronda do Major em Paris, sobre terra batida.

0: e também Afonso Eulálio, que mantém o segundo lugar da geral na Volta à Itália em bicicleta. Hoje tivemos uma chegada em linha à cidade de Milão.
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0: Vamos lá voltar para o estádio do Jamor para acompanharmos a segunda parte da final da Taça de Portugal. Para já Sporting 0, Torriense 1. Este é um resultado que colocaria o Torriense na fase de grupos, ou na fase de grupo único, que agora tem apenas um grupo da Liga Europa, e atiraria o Benfica para a segunda pré-eliminatória de acesso precisamente a essa Liga Europa, ou seja, começaria a temporada em termos oficiais com o jogo a 23 de julho. O Braga iria para a Liga Conferência, o Famalicão ficaria sem provas europeias, mas claro, é um cenário que só se vai confirmar em definitivo daqui a cerca de 45 minutos ou um pouco mais, se o jogo se estender para lá dos 90. O som é cuidado pelo Eric Arizanos, a reportagem a cargo do Walter Madureira e do João Alves Domingos, comentários da Matilde Fidalgo e do António Tadeia, relato de Paulo Sérgio e José Pedro Pinto. Vamos lá para essa segunda parte.
2: De volta à sala de visitas do futebol português, o Estádio Nacional no Jamor, para Walter Madureira, para já apenas com o guarda-redes do Torriense, Lucas Paes, reativando também a sua parte física com o técnico de guarda-redes do Torriense, jogadores de campo do conjunto de Torres Vedras e todos do Sporting ainda recolhidos nos balneários.
3: Nem vê-los, são mesmo alguns suplentes, João Virgínia, Kenda, Faye, são os jogadores que vão tomar os primeiros lugares no banco de suplentes dos Leões. Também a equipa de arbitragem já está de regresso. Eu fico com a ideia que os treinadores não vão mexer, muito embora tenham tido, principalmente do lado do Sporting, sim, vários jogadores em exercícios de aquecimento em grande parte dos primeiros 45 minutos.
4: Exatamente, já há muito tempo que eles estão em aquecimento, para aí desde a meia hora.
3: Sim, olha, já estão de regresso os jogadores do Sporting, o Gonçalo Inácio. A minha dúvida prende-se aqui com o camisola 13, Vaianidi está aqui, portanto não há alterações na equipa do Sporting para o início desta segunda parte. Fico com essa ideia. 2, 4, 6, 8, 11, exatamente.
2: Estão todos.
3: Não mexe.
2: A realidade é essa, não ficou ninguém a aquecer em tempo de intervalo, não era expectável que Rui Borges fizesse alguma alteração para esta segunda parte.
4: É, de resto, o mesmo acontece, parece-me, do lado da formação do Torres Vedras, João Alves Domingos, porque Luís Trilhão mandou toda a gente para os balneários, acabaram de chegar três jogadores, mas está ali toda a gente a recriar-se com a bola, mas toda a gente ainda com o colete da Federação Portuguesa de Futebol.
5: Do Torriense, toda a gente recolheu às cabines juntamente com o 11 inicial, também os suplentes que agora voltaram um pouco mais cedo, como dizias e bem, ainda estão com o colete de substituição, de aquecimento, diria, vão ali trocando a bola, só recriando-se no relvado do Estádio Nacional. Alguns deles não vão ter a oportunidade de entrar nesta final e portanto aproveitam para pisar este relvado do Jamor. Festa nas bancadas, mais animada do lado dos adeptos de Torres Vedras, mais passivos, mais preocupados os adeptos do Sporting, e diria aqui algumas presenças inusitadas nas bancadas que estão aqui perto de nós. Estava aqui o José António dos Santos, mais conhecido como Rei dos Frangos, acompanhado do antigo presidente do Benfica, Luís Filipe Vieira, que também marcou presença nesta final da Taça de Portugal.
4: É, mas João, é o presidente de uma empresa, Torres Vedras, Valor, que é uma das patrocinadoras oficiais da equipa de Torres Vedras, e portanto veio à bola.
5: Exatamente, veio nessa qualidade assistir a esta final da Taça de Portugal. Ainda assim, não se escapou, não se livrou de alguns insultos de adeptos do Sporting.
2: É, que deram logo pela presença do antigo presidente do Sporting Lisboa e Benfica, muito perto desses adeptos do Sporting, alguns invectivando palavras de ordem. Walter Madureira regressa à equipa do Torriense também sem qualquer alteração.
3: E mesmo aqui à saída do túnel, junto à linha de fundo, a fazer com o preparador físico alguns exercícios de ativação. Luís Paes é que tinha sido o primeiro a subir ao relvado, como vocês deram conta disso. E agora o pontapé de saída vai pertencer à equipa do Sporting. Luís Soares já está junto à bola.
4: Está ali também um ex-treinador que já venceu a Taça de Portugal, precisamente José Rachão. Ganhou na temporada 2004-2005 ao serviço do Vitória de Setúbal e, portanto, é outro dos convidados, muitos convidados, que aqui estão na bancada imediatamente por baixo do posto fixo de reportagem da Antena 1.
2: Vai arrancar a segunda parte, eu e o João Alves Domingos ficaremos com o ataque do Sporting nesta segunda parte. Paulo Sérgio e Walter Madureira acompanharão o ataque da formação do Torriense para esta segunda parte. Sporting vai sair para o ataque a partir do pontapé de baliza. Aliás, do pontapé de saída com o Luís Soares, esperando a autorização de António Nobre, que surge nesta altura. Sai a equipa do Sporting. Soares para Ilmand. A bola para trás para Eduardo Quaresma. Recordar que não há alterações das duas equipas. O Torriense vence na final da Taça de Portugal por 1-0. Golo de Kevin Zoi aos 5 minutos da etapa inaugural. A bola para a esquerda para Max Araújo. Tenta alongar na linha para Pedro Gonçalves, afastado daquela zona por David Bruno. A bola entra novamente no corredor esquerdo para Max Araújo. Vai tentar uma roleta sobre o lateral formado nas escolas do Futebol Clube do Porto na época passada. Ajudou o Alverca a subir à Primeira Liga. Esta época está a tentar o tudo por tudo para uma época gloriosa do Torriense. A bola já à direita do ataque do Sporting com o Vaianiris. Unidade claramente com um sinal menos na primeira parte. A bola para Morita, encosta no corredor à direita. A bola para Jéricho Catamo. Recua a equipa do Torriense. Avança Catamo por dentro. Combinação com o Vaianiris. Desarmado. Sai a equipa do Torres Vedra.
4: Sai sim, senhor. Em alta velocidade. Lá vai agora o Jam a tentar ali furar. Fura lá pela esquerda. Acabou ali por escorregar-se. Caiu e lançamento para a equipa do Sporting.
2: A bola para Jéricho Catamo. Recebeu de Ullmann. Deixa jogar a bola para Ullmann. Do capitão. No provavelmente jogo de última dança com a camisola do Sporting. A bola recuperada pelo Torriense por Javi Vázquez. Ainda a debater-se com Catamo junto à linha lateral. Ganha o moçambicano. A bola esbarra em Ullmann sobre o Brasuí.
4: Lá vai o Maliano, autor do único golo desta partida, a deixar depois mais atrás em Léo. A Léo a lateralizar ali para Javi Vázquez. Adiantou, meteu já para Mnajan. Lá vem o haitiano ali a ser pressionado por Vaianiris. Vai para o chão à falta de Vaianiris. Livre para o Torriense.
2: Ponta bem livre para a formação de Torres Vedras.
3: E é o próprio Trincão que ajuda o jogador do Torriense a levantar-se. Mas não está em condições, precisa de assistência médica. É isso que diz, é o camisola 7, o Dani.
4: É pulseira amarela para o jogador haitiano. Vamos lá ver se a equipa médica do Torriense vai ou não vai entrar no relvado. António Tadei, uma primeira pincelada da tua parte nesta segunda metade do desafio. O que estás à espera do jogo?
6: Para já está tudo muito, muito igual à primeira parte. Aliás, até inclusive é o jogador do Torriense a ser assistido. Acontece como aconteceu na primeira parte, a seguir ao golo. E na altura rendeu porque perderam-se mais do que os 2 minutos que foram dados de compensação pelo árbitro no final. Mas está tudo muito igual. Torriense bem posicionado no campo. O Sporting seguramente vem com intenção de acelerar o jogo, de meter mais intensidade. Só que esta paragem também não ajuda. Deixa-me só dizer que no intervalo, depois estive aqui a olhar para as estatísticas do jogo na primeira parte, e o Sporting fez, ainda assim, apesar da exibição frouxa, o suficiente para marcar, porque rematou 16 vezes contra 5 e já criou 1.34 golos esperados, portanto mais do que suficiente para ter feito pelo menos um golo.
4: É, mas o facto é que isso não aconteceu e, portanto, está a perder por uma bola a zero frente ao Torriense, já com 3 minutos nesta segunda parte. Está recuperado o Dani Jean, livre para ser marcado ali por Stopir, ao levantar o cabo-verdiano, a bola a cair junto da defensiva e de Vaianiris. A empurrar, a recuperação por parte de Liberato, vai jogando ali agora a Costinha, a passa em profundidade, não conseguiu perceber o jogador do Torriense, que era o Zoi, a bola a perder-se pela cabeceira.
5: Falta de combinação entre Costinha e também Zoi, queria um passe mais no pé, o homem avançado da linha do Torriense. Costinha procurava mais da profundidade.
2: Sai o Sporting a partir do seu setor mais recuado com Gonçalo Inácio na meia esquerda, combina com Pedro Gonçalves, aciona por dentro e Demas Amorita lateraliza outra vez para Gonçalo Inácio, apertado para Costinha, já adiantou para Pedro Gonçalves, mais atrás para Morita, zona central do terreno, dentro do meio campo defensivo da equipa do Torriense. Mete a bola na grande área para Catamo, bem Morita, escorrega Catamo no momento de tentar tirar do caminho o adversário. A bola sobra ainda para Vaianiris, segunda vaga do ataque do Sporting. Vaianiris libertou, trincou na linha de cabeceira, já apertado por Lucas Vázquez. A bola já para trás para Jéricho Catamo, a simulação passou, Catamo cruzou, a bola desviada diretamente para as mãos de Lucas Paes. Walter
3: simulou que rematava com o pé esquerdo, fez uma finta, depois rematou forte com o pé direito, mas o remate saiu prensado e Lucas Paes a conseguir chegar à bola para evitar que ela saísse pela linha de fundo, porque dava canto para o Sporting.
4: E agora a conseguir colocar o brasileiro em Zoi. Apareceu ali ainda a segunda bola de Liberato, bem trabalhado por parte do brasileiro dentro do grande círculo, soltou na direção de um companheiro. Vai trabalhando a equipa do Torriense. Lá está a Quintero. Quintero ali em dificuldades, rodeado por 3 adversários, a jogar para trás para Diaye, um jogador francês de origem mauritana, ou se quiserem, o mauritano de origem francesa. A deixar no guarda-redes, bola lá para a esquerda agora para o Stopir. lateral jogado, bola para Catama, organiza o Sporting.
2: Bom, Morita a servir mais atrás e o Mando acelera o Sporting. Luís Soares tentou a drenar de calcanhar, a bola não chega a Morita, sai Quintero.
4: Lá vai o colombiano em alta velocidade, dobrou o divisório, vai correndo aqui para o lado direito, esqueceu-se da bola, agora toca mais e ela vai ter com Eduardo Quaresma.
2: Já libertou para Morita, não consegue aproveitar o espaço, a formação do Luís Trilhão para tentar colocar outra vez o Sporting em sentido. Posse de bola para a equipa verde e branca. 5 minutos na segunda parte, vence ainda o Torriense por 1-0. A bola para Hulman, pisa o grande círculo, aciona mais atrás a intromissão de Eduardo Quaresma na manobra ofensiva, lateraliza, mete à direita a bola para Francisco Trincão, vai tentar romper o passe, é bom para Pote, a bola ganha Pirisca na relva e escapa-se para as mãos de Lucas Paes.
3: Desesperado Pedro Gonçalves Pote, porque teve perto de chegar ao lance, mas a bola saiu com um bocadinho de força a mais do pé esquerdo de Trincão.
4: Matilde Fidalgo, a tua primeira nota nesta segunda parte, estamos com 5 minutos, mas olha primeiro o ataque do Sporting.
2: Olha Trincão na cara do golo para Soares, assistiu, ponta para fora! Grande corte da defensiva do Torriense, a bola sai pela linha de cabeceira, vai dar canto, Walter Madureira!
3: Grande corte de Léo, depois de algum espaço no corredor esquerdo, Soares tentava fazer o cruzamento atrasado, mas aparece o camisola 6 do Torriense a cortar, dá canto para os Leões, foi dali que nasceu o golo do Torriense.
2: Primeiro canto da segunda parte e é para o Sporting, Pedro Gonçalves sinaliza, parte para a bola, bateu o primeiro posto, o corte da defensiva do Torriense, a bola embate ainda Inécio, vai tentar despachar Cabinzo aí, sobra ainda para a segunda vaga do ataque verde e branco, aí vem Maxi Araújo, pisa o grande círculo, movimenta de pé direito para a meia esquerda para Gonçalo Inácio, vira-se de frente para o sentido de progressão, recua a equipa do Torriense, mantém-se bem posicionada, a bola para Pedro Gonçalves, dá para trás para ele, manda mais para trás para Gonçalo Inácio, aí vem o 25 da equipa do Sporting, vai fazer a bola viajar até à meia direita, recolhe Eduardo Quaresma, de um lado ao outro o Sporting a tentar aplicar efeito limpa para brisas de um flanco ao outro, Trincão já libertou para Catamo, lá vem Catamo, faz lateral da grande área, coberto por Vasquez e também por Costinha, tentou romper e o corte de Liberato, que grande exibição está a fazer o paulistano, a bola sobra ainda para Francisco Trincão, o Sporting vai tentar insistir para carregar em cima do Torriense, lá vem Francisco Trincão, esqueceu-se da bola, espera ainda Trincão, levanta a cabeça, levanta o periscópio, fletiu, oblicou para a zona central, adiantou, bola para Morita, balcão na área, o corte de Stopira, heroico para a saída do Torriense.
4: E a bola está em Zoe, atenção a fazer uma abertura para Quintero, vai invadir o meio-campo contrário, lá está Quintero, o colombiano, aproxima-se da grande área, vai fechar para o pé esquerdo, tira o adversário, vai para o remate, já está com muita gente ali por cima, a demorar uma eternidade, Quintero obrigou a equipa do Sporting a conseguir organizar-se e agora toca a bola para a linha final. Boa possibilidade de oportunidade para a equipa de Torres Vedras.
5: Estava balançada no ataque a equipa do Sporting, aproveitou Quintero pelo lado direito do ataque de Torres Vedras, Gonçalo Inácio a ser desmontado completamente por Quintero, valeu Eduardo Quaresma.
2: Já vou a Matilde Fidalgo, atenção a Soares, lançado por uma da bola conduzida ainda por ali de Adiê na pressão, sobra ainda para o ataque do Sporting, atenção a Marita, varia o flanco, a bola para a direita para Francisco Trincão, perigo para a equipa verde e branca, lá vem a captar a bola à direita, Francisco Trincão, faz a lateral da grande área, já cruzou, encaixa Lucas Paes, Matilde, o Sporting está novamente em cima do Torriense, mas perfeitamente controlado do ponto de vista emocional o conjunto de Luís Trilhão.
7: Tem estado, a verdade é que nesse ponto de vista é uma equipa bastante consistente, o Sporting agora com o Trincão a cair mais vezes pelo corredor e a criar algum desequilíbrio pelo corredor direito, também me parece, e já vi alguma movimentação ali no banco, que esta equipa do Torriense vai acusar...
4: Olha o Torriense, atenção, mal passa agora, tentou ali Liberato fazer a abertura lá para o Jean na esquerda, e a recuperação da equipa do Sporting, desculpa Matilde.
7: Não, dizia que o Torriense iria acusar alguma fadiga, passou boa parte da primeira, grande parte da primeira parte sem bola. O Jean, por exemplo, é um jogador que é quase sempre estimulado em velocidade e em explosão e, portanto, já se nota que está com alguma dificuldade. Isso pode...
2: Olha o Soares que prega, tirou para dentro!

0: Santo a ganhar nesse duelo ao Canistola 93 do Torriense. Diadié dá depois para o coração da área, onde Soares recebe, roda e remata fora do alcance de Lucas Paes. Está empatada a final da Taça de Portugal com o colombiano, o goleador maior desta temporada na Primeira Liga, a faturar também no Jamor.
1: Olha o Sporting outra vez, vai a Nidis, vai mexer em gols, duplo do Estrelhão, ataca o Grigo, lado direto o Sporting já nivelou e vai com fome para o segundo, ainda vai a Nidis, balcão na área, já libertou para o Trincão, passa atrasado para Morte Nenhuma, combina com o Trincão, liberta para a direita para Catamo, lá vem Catamo, rasgou a bola para a linha de cabeceira, para vai a Nidis, não consegue acompanhar, Stopira ganha ponta, pé de baliza, é mau demais, vai a Nidis. O árbitro dá o quê? Canto? Não me pareceu, de todo não me pareceu.
0: Também não me pareceu, e até estranho é como é que ele não tenta fazer o cruzamento quando o jogador do Sporting teria sido o último a tocar na bola. Mas pronto, lá está. Canto para a equipa leonina para bater. Trincão grita Costinha a pedir incentivo e a apoiar os seus companheiros de equipa. Neste momento, sente o camisola 10, que é mais sensível para o Torriense.
1: Ponta, pé de canto para o Sporting. Trincão movimenta. A bola batida. Cabeçamento fora. De Morta Newman por cima da barra da baliza de Lucas Paes. Dois homens, substituição no Torriense, João Vizinho.
2: Vai entrar Musa e também Ismael Seydi. Sai para já Dani Gine. É o primeiro a ser notificado para deixar a partida. E também Kevin Zoe. O Estrelhão vai refrescar a frente de ataque. Dizer que estas substituições não vêm na sequência do gol do Sporting, porque já estavam preparadas mesmo antes do Leão empatar a final.
1: Carimbamos a partir da sala de visitas do futebol português o Estádio Nacional no Val do Jamor. Minuto 57, marcou aos 55 o Pixão Soares e o placar assinala.
3: Sporting
1: 1,
3: Torriense
1: também 1.
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3: no ataque da formação do Torriense, saídas de Zoui, de Dani G, entradas de Seydi, de Ramin, Tony Tadeia. É por ti.
5: É troca por troca, tanto num caso como no outro. A questão aqui é mesmo refrescar e dar velocidade à saída de bola. A lógica teria sido a de dar meio jogo a cada dupla. Vamos ter outra vez Dramé em vez de Zoui na frente, e isso já era de esperar desde o início que viesse a acontecer, e Seydi em vez de Dani Jean no corredor esquerdo.
3: Olha, a bola está na equipa do Torriense, ali a trabalhar bem agora o David Bruno. Passo longo, a bater na direção de Seydi. Lá está Seydi a deixar para Javi Vasquez. Invade o meio campo contrário, passo longo agora à procura de Seydi. Lá vai o jogador francês a tentar passar ali para um adversário, não lhe permitiu. Depois o Eduardo Quaresma a tocar a bola para a linha lateral. Lançamento à esquerda para a formação do Oeste.
2: Cobertura do central do Sporting, ali no lado esquerdo do ataque do Torriense. Caía para ali Ismael Seydi, tentando desmontar Eduardo Quaresma, limpou pela linha lateral, lançamento para Javi Vasquez, já bem próximo da bandeirola de canto.
3: Lá está o Sevilhano, bom de bola, Javi Vasquez. Vamos lá ver se ele não vai parar à primeira divisão. Lá está Javi Vasquez, pode ir por duas vias, pode ir pela via da transferência, pode ir pela via do Torriense, obviamente. É bom jogador, dá profundidade ali ao corredor esquerdo. Lá está Vasquez preparado para fazer o arremesso manual, anda ali de um lado para o outro, bola na direção de Liberato. A Liberato acabou por perder. Trincão sai a jogar.
1: Vai tentar sair o Sporting na contra-ofensiva. Trincão embalado, é travadíssimo. Logo à partida, António Nobre deixa jogar bola para o Torriense.
3: Lá vem Costinha a trabalhar ali com um companheiro. Passa agora batido na direção de Ramé. O espanhol acabou por ser desarmado. Bola outra vez em Trincão. Bom, se agora não fosse.
1: Vai
3: falta
1: à primeira, vai à segunda, pronto.
3: Exatamente. Vai sair cartolina amarela? Não.
1: Não.
3: Era para
1: Liberato.
3: Liberato. Liberato. Exatamente.
1: Fez uma obstrução incrível perante Francisco Trincão. Vamos à análise do gol do Sporting. No melhor momento da equipa do Rui Borges, Matilde Fidal consegue faturar aproveitando um erro individual de Ali Diadié, que estava a fazer até uma belíssima exibição até aquele momento.
6: Exatamente. O Sporting mais a ocupar o espaço ofensivo. Soares é um jogador que perto da baliza é perigosíssimo. Conseguiu aproveitar a única oportunidade clara que ele teve nesta partida, e o Sporting agora um bocadinho mais confortável, mais confortável. confiante, já se viu a soltar um pouco mais. E eu falava sobre o desgaste físico do Torriense, não parece que esteja ligado com o golo, mas essas substituições vão permitir ao Torriense continuar a acompanhar o corredor direito, agora com o Trincão a cair lá mais, e portanto tentar travar esse maior ímpeto que o Sporting tem tido por esse lado.
4: Ataque ao Sporting à direita, Trincão a servir Géri Catamo, por dentro aparece Pedro Gonçalves, a bola outra vez para Catamo, dá mais atrás para o Trincão, rasga o passo da frente, não sei se vai Anídis, não estava acampadíssimo em fora de jogo, e toca na bola, não se abstrai da jogada, a bola seria boa para Pedro Gonçalves, livre, e bola para o Torriense, Walter.
7: Continua muito desligado do jogo o lateral direito da equipa do Sporting e a cometer mais um erro, porque lá está, o companheiro estava, como dizias, mesmo ao lado, podia ter seguido a bola para ele.
3: António Tadei, um quarto de hora, 1-1 no marcador, o Sporting está agora bastante melhor.
5: Sim, e lá está, porque o Torriense está a perder alguma da sua tranquilidade com bola, a pressão, o erro de Diadié tem muito que ver com a pressão que lhe é feita pelo Maxi Araújo, que vai, que o obriga a resolver mal a jogada, a resolução é feita para o corredor central, onde o Soares também foi mais rápido, creio eu, que o Stopira, para poder depois finalizar.
4: Ataca o Sporting à esquerda, 10 Maxi Araújo, esquina da grande área, cruzamento demasiado previsível, cortou a defensiva do Torriense por ali, Diadié.
3: A bola está em quem? Quintero, aliás, ali a conseguir o Dramed, mas depois acaba por fazer falta sobre Gonçalo Inácio, para desespero de Luís Trilhão, que não concorda nada com esta decisão da equipa de arbitragem.
8: Sai daí, não dominou a bola da melhor maneira, Gonçalo Inácio ganhou a posição e depois o ponta de lança da equipa do Torriense a empurrar Gonçalo Inácio, fica caído no relvado central do Sporting, já lá está nas proximidades António Nobre, faz sinalética para o banco de suplentes para entrar a equipa médica dos Leões.
4: Contraste nas bancadas, Walter Madureira, adeptos do Torriense nesta altura bem mais calmos do que estiveram na primeira parte, adeptos do Sporting empertigados, sobretudo a partir da curva norte do Estádio Nacional.
7: Vão fazendo uma grande festa, até porque pairava no Jamor aquele fantasma da final da Taça de Portugal frente à Académica, que o Sporting esteve em desvantagem logo desde o início da partida, minuto 4, minuto 5, e esse filme estava a repetir-se no dia de hoje. Agora, com este gol de Soares, as coisas animaram para este lado, em contraste com os adeptos do Torriense. Aproveitam esta pausa os dois treinadores para hidratação e, mais do que isso, para fazer reacertos.
4: Está recuperado o Gonçalo Inácio, não é, João Alves Domingos?
8: Já está ali de pé, depois dessa assistência médica por parte da equipa dos Leões, ainda assim vai abandonar o relvado, é obrigado a isso segundo os regulamentos, o central do Sporting, mas já está disponível e pronto para voltar a jogo.
4: Ponta bem livre para a equipa do Sporting à saída do seu centro mais recuado. Com Morten Newman a movimentar, Gonçalo Inácio fora ainda das quatro linhas. A bola combinada com Maxi Araújo, para trás para Morten Newman, pisa a linha divisória, adianta para Pedro Gonçalves. Já falhou duas clamorosas ocasiões, todas na primeira parte. A bola já adiantada para Eduardo Quaresma. Recolhe agora Newman, de reposta a igualdade numérica em campo. Reentra Gonçalo Inácio, pega na bola, recebe Newman. Adianta de forma a rasteira à flor da relva para Pedro Gonçalves. O Sporting a tricotar a partir do corredor esquerdo. Recebe Maxi Araújo, decide não avançar perante a pressão de David Bruno. Pica a bola Gonçalo Inácio, já na grande área para Luís Soares, combinação, tentativa disso mesmo, chega a bola até Pedro Gonçalves, atenção ao Marita, já libertou Maxi Araújo, arranca, cruzou, bola para a boca da baleta, para dentro! Fora de jogo! Já não conta, pelo menos para já, levantada a banderola do auxiliar Catamo, aparentemente para lá da cortina defensiva do Torriense, o Sporting ameaçou o segundo.
7: Apareceu Géri Catamo ao segundo posto a desviar, mas foi decidido o jovem árbitro assistente Francisco Pereira a levantar a bandeirola e a assinalar fora de jogo. Parece-me que da cidade do futebol já veio essa confirmação de que o lance realmente estava invalidado. Agora manda esperar. Fiquei com a ideia que ele mandou.
4: Nós temos o nosso VAR, João Lomes Dias.
9: Sim, mas para além de ser míope, ainda não passou a repetição, portanto.
3: temos que. Mas temos está que confirmado.
9: Já pronto, até chegou primeiro aí a notícia do que é aqui.
3: Matilde, dá-me a ideia de que o Torriense já está a defender na A5.
6: Já, o Torriense já está com mais dificuldade, o Sporting também ganhou alguma confiança com aquilo que foi o golo e a capacidade que está a ter mais ofensiva, um bom desenho pelo corredor esquerdo, Catamo não sei por quando estaria fora de jogo, mas a aparecer no segundo posto a conseguir finalizar, e o Torriense sente isto um pouco nesta segunda parte do maior poderio do Sporting.
4: Ataca o Sporting à esquerda depois do gol anulado a Catamo. Triangulam agora Morita e também Pedro Gonçalves. Maxi Rujo à espera. A bola na grande área para o Soares. Combina com Morita que vem jogar o Sporting. Balcão da área para Jéri Catamo. Puxa de pé esquerdo, não. Desiste a ideia de rematar. Ainda Catamo. Solta no corredor à direita. A bola para Trincão. Agora sim, cruzamento de pé esquerdo. A bola desviada. Recuperada pela equipa do Torriense. Despachada na frente. E atenção à velocidade de Saidi. Obrigando Quaresma a atrasar para Rui Silva. Veio empalado de trás o avançado da equipa do Torriense, João.
8: Tentava arrancar ali perante a aproximação de Maxi Araújo, bola batida na frente e não conseguiu captar, já joga o Sporting.
4: À direita com Vaianidis a abrir para Trincão, devolução para Vaianidis, linha de cabeceira, cruzamento, não entra, uma bola de Vaianidis, recupera o Torriense.
3: Recupera, sim senhor, tenta sair o jogar a formação de Torres Vedras, bola está ali em Javi Vasquez, mal passa a bola para Morten Newman.
4: Tenta atacar outra vez o Sporting sobre o corredor, lá vem Newman, é mal roado por Costinha, livre lateral para a equipa do Sporting.
7: Leva as mãos à cabeça, Costinha abre agora os braços a perguntar o que é que eu fiz. O que é certo é que foi derrubado Morten Newman. É um livre que pode levar algum perigo para a baliza de Lucas Paes.
4: Prepara-se, não tarda nada para mexer Rui Borges. Alterações, duas.
3: Luís Guilherme.
4: Diomande e Luís Guilherme para serem lançados pelo técnico transmontano do Sporting. Ele que, se vencer esta Taça de Portugal, igual a Paulo Bento, como único treinador do Sporting que conquistou duas Taças de Portugal. Pontapé livre à direita para Trincão. Dentro de instantes, Diomande e Luís Guilherme para serem lançados na equipa vice-campeã nacional.
3: E atenção porque Alfaro prepara-se também para entrar na equipa do Torriense.
4: Centrocampista espanhol para ser lançado também para Luís Trincão. Autoriza o árbitro António Nobre. Luís, aliás, Francisco Trincão para levantar na grande área. Apenas Saidi na barreira. A bola batida junto à baliza. Agarra tranquilamente Lucas Paes, Walter.
7: Muito difícil para o guarda-redes brasileiro porque a bola foi chegada ao primeiro posto. Ainda tentou lá chegar Ullmann para um desvio subtil. Mas atento o guarda-redes brasileiro.
3: Na próxima paragem do jogo vamos ter três alterações. Duas para o Sporting, uma para o Torriense. A bola a ser conquistada ali por Costinha. Mete lá para Saidi. Permitiu depois o desarme de Vaianidis. E é lançamento para a equipa de Torres Vedras à esquerda do seu ataque.
8: Vamos ter aí a substituição. Paulo vai-se processar já do Torriense. Alejandro Alfaro já está ali junto à linha lateral. Mas não é para já. Ainda vai haver o lançamento.
3: Vamos lá para o lançamento à esquerda. Javi conseguir entregar depois para Derramé. Espanhol para Espanhol. Foi ali desarmado. Bola para Morita. Sai a jogar a equipa de Alvalade.
4: E já induziu Morita para Gonçalo Inácio. Tenta recuar de forma desesperada a equipa do Torriense. Avança ao Sporting. A bola para Gonçalo Inácio. Maxi Araújo em excesso de velocidade. Foi logo alertado pelo polícia. Gonçalo Inácio. A bola já adiantada justamente para o Uruguai. Para o Charrua. Maxi Araújo. Para trás para Gonçalo Inácio. A bola já para a zona central. No grande círculo recebe Oman. Virado para o sentido de progressão, levanta ao periscópio, procura a linha de passe, toca curto e de forma rasteira à flor de relva para Pedro Gonçalves, de pé para pé. A bola já adiantada para Catamo sobre a linha lateral, arranca, mudou de velocidade, tira a saída do caminho, cruzamento muito esforçado para Trincão, despachou de qualquer maneira o central Ali Diadie. O esférico sobra ainda para a equipa do Sporting, não, o seu centro mais recuado com Eduardo Quaresma, a adiantar para Inácio, pica na grande área, encurtou o espaço, Lucas Paes anula a desmarcação de Trincão, bola para o Torriense.
3: Às não guarda-redes do Torriense, Lucas Paes ali com as mãos a deixar depois em Diaye. A Diaye a fugir aqui para o lado direito, passo longo à procura de Derramé. A Derramé a permitir ali o desarme de Inácio, recuperação do Maxi, a deixar depois a Eduardo Quaresma.
4: Dá já jogável para Morten Newman, inicia-se a contra-ofensiva do Sporting Clube Portugal. A bola para a zona central para Francisco Trincão, dá outra vez para Newman. Este a lateralizar, mete mais à esquerda para Gonçalo Inácio. Tentam intensificar exercícios de aquecimento de Almanda, Luís Guilherme e Alfaro. Eles que vão ser lançados por Rui Borges e Luís Trilhão. A bola já adiantada para Pedro Gonçalves, mete por dentro na busca de Morita, levanta a cabeça o japonês, já libertou outra vez na meia esquerda, bola para Pedro Gonçalves, alonga ao longo da linha, para Maxi Araújo, cruzamento vai já de primeira, boca da baliza e o corte da parte de Ali Diadie. O esférico vai pingar ainda na grande área, consegue o alívio, Léo Azevedo diretamente para fora, lançamento e agora sim, João Alves Domingos, alterações nas duas equipas.
8: Vão processar-se as alterações, primeiro no lado do Torriense, vai entrar Alejandro Alfaro para a saída do número 29. Estava aqui a tentar
4: Quintero.
8: Exatamente, é Quintero. Ele já bastante esgotado depois de ter perseguido Maxi Araújo durante toda a primeira parte e também uma boa parte deste segundo tempo, passando a redundância. E agora vão sair na equipa do Sporting, Morita e Vaianidis, para a entrada de Diomande e Luís Guilherme. Muitos aplausos para Morita por parte dos adeptos do Sporting. Foi o último jogo do Leão ao Peito.
7: Chama de imediato o árbitro, aliás, o treinador Rui Borges chama o Quaresma para esse dia de certo, porque ele vai a partir de agora jogar como lateral direito.
3: Grande salva de palmas para Morita. Já está Morita fora do futebol português, cumpriu os seus últimos minutos ao serviço do Sporting. Matilde, leitura destas três alterações.
6: Para já o Quintero com um desgaste de facto muito significativo, tem nestes últimos minutos
1: Oi, atenção que Max Araújo cai na área, o árbitro António Nobre diz que é na bola, em primeira instância tem razão, tenho dúvidas depois do contacto posterior, Walter Moreira.
7: Também ficou a ideia que pode haver ali um contacto na perna direita de Maxi. O Maxi às vezes teatraliza um bocadinho, portanto eu não sei se não terá sido vítima disso. O árbitro já teve a indicação da Cidade do Futebol que o lance foi limpo.
8: Segue, Matilde.
6: Dizia que o Leo Azevedo tem caído muitas vezes entre os centrais para fechar na linha de 5. O Quintero acaba por sair. O Alfaro é de facto um jogador de meio campo, mas parece-me que talvez possa ser por aí. O Torriense no momento defensivo terá a largura assegurada com mais um elemento do meio a entrar. E depois do lado do Sporting, o Vainidis esteve de facto muito mal. O Quaresma acaba por ir para a direita e o Pote neste momento a passar para dentro com o Luís Guilherme a cair no corredor esquerdo.
3: A bola está em stop, irá jogar ali para trás na direção do Lucas Paes, a meter para o outro lado, o lado direito, lá vem o Diaye em alta velocidade agora a deixar a bola depois em Liberato. A Liberato a Léo a jogar depois com Alfaro, lá está o passo agora para Liberato por parte de Léo Azevedo, a adiantar, a meter já ali para o francês Seydi, aproxima-se a grande área, mau passo e a bola a morrer ali nos pés da defensiva do Sporting. Está ali o Rui Silva, agora sim a jogar com o Catamo, este a bater em profundidade. Recuperação por parte da equipa do Torriense, a bola ficou depois em Liberato, Liberato dá para Léo Azevedo, Léo Azevedo para Liberato. António Tadeia, a tua leitura sobre as alterações efetuadas nas duas equipas?
5: Olha, do lado do Sporting é tentar ganhar alguma segurança para conseguir reagir às motas novas que o Torriense tinha na frente, e desta forma com Diomande o centro da defesa fica mais reforçado. Quaresma é o tal jogador que pode ser mais forte em antecipação, embora o Torriense ao mesmo tempo tenha, com a entrada do Alfaro, tenha mudado o Seydi para o lado direito, portanto para o lado do Maxi Araújo, e neste momento está a Costinha a fechar o lado esquerdo, o lado direito do Sporting.
3: Ali a subir agora de cabeça na defensiva do Torriense, a bola a sobrar depois para Diaye. A passo longo para Seydi, aqui está ele do lado direito, tentou passar ali por Maxi Araújo, o corte do uruguaio é lançamento para o Torriense.
8: Não foi o melhor domínio do homem do Torriense, aproximou-se rapidamente Maxi Araújo, sem grande cerimónia, colocou a bola pela linha lateral.
3: É lançamento do lado direito, vai ser executado por David Bruno. Acá está o jogador português, tem um golo marcado esta temporada e foi na Taça de Portugal. Lançamento que vai ser executado para quem está ali com alguma dificuldade, já dentro do meio campo defendido pela equipa do Sporting. Aproxima-se agora a Costinha ali pelo meio, a Costinha a receber, a Alfaro a perder e a bola para Trincão.
1: Vai tentar sair no contra, a equipa do Sporting é travadíssimo, Francisco Trincão leva uma paulada enorme, parecendo ter sido deliberado, e pontapé livre para o Sporting, João.
8: Tentava fazer a roleta, Francisco Trincão, para se desenvencilhar de dois adversários, acabou por ser pisado, parece-me que se vai queixando ali do pé esquerdo, Francisco Trincão ainda está caído no relvado, António Nobre nas proximidades, também estava Morta Newman e Pedro Gonçalves para se inteirarem da condição física de Francisco Trincão, quando há agora a indicação para a equipa médica do Sporting entrar para assistência ao número 17 dos Leões.
1: Momento de pausa no Estádio Nacional, conferimos tempo e marcador nesta altura.
3: Quase meia hora da segunda parte, 73 minutos de jogo. Sporting
1: 1
3: Torriense
1: também 1.
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9: Sobre o fora de jogo que invalidou o golo, o segundo golo ao Sporting, 61 centímetros. Há pouco, no lance de Maxi Araújo, numa primeira instância, até me parecia que tinha sido tocado. Na segunda, dá-me a ideia que é o próprio jogador do Sporting que acaba por forçar a queda.
4: afinal não tens que ir ao oftalmologista amanhã. Continua a ser assistido Francisco Trincão no relvado do Estádio Nacional, Walter Madureira.
7: Está ainda a ser assistido, vai ter que sair, até porque o árbitro assinalou falta, mas não mostrou cartão amarelo. Portanto, o Francisco Trincão vai ter que sair das quatro linhas. Ele está muito queixoso. Foi na parte de trás da perna esquerda, parece-me ali na zona do tornozelo. É uma zona sensível e que causa muita dor, mas aparentemente recuperado o jogador leonino.
4: Também com mazelas de uma temporada muito larga, novamente, pela segunda época consecutiva, o jogador mais utilizado nos 54 dos 56 jogos que o Sporting vai acabar esta temporada oficial. E, não contando com compromissos de seleção, e ainda vem o Campeonato do Mundo.
3: Mas está para as curvas.
4: Sim.
3: Trincão.
7: Já reentrou.
3: É verdade, o Sporting a cumprir hoje o jogo 56 da temporada. 56 jogos. Melhor em termos de duração de jogos, só o Braga.
4: A bola para a equipa do Sporting, atenção a Gonçalo Inácio, faz jogar até ao espaço vazio onde aparece Ousmane Diomande, intromete-se na manobra ofensiva, liberta à direita, bola para Jéni Catamo, encara Javi Vázquez, também no apoio, na cobertura está Costinha, ainda Catamo, atrasa na direção de Eduardo Quaresma, pisa o esférico, outra vez a endossar na direção de Jéni Catamo, já teve o tal gol no lado por pouco mais de 60 centímetros, a bola já adiantada na busca de Ousmane, lateraliza, dá para Eduardo Quaresma, este mais atrás para Diomande, o Sporting a tentar montar o cerco à equipa do Torriense, aí vem Diomande, rasga o passe, pedir a Eduardo Quaresma nesta altura da temporada que faça um pique destes da parte de Diomande, não sai nem perto nem de longe na perfeição, Walter Madureira.
7: O passe saiu com muita, muita força, era impossível Quaresma lá chegar.
3: Estamos no último quarto de hora desta partida, depois, enfim, depois logo se vê. Um quarto de hora, lançamento para o Sporting, um quarto de hora para jogar, claro.
4: Exatamente, veremos que haverá prolongamento, se haverá necessidade disso. A bola para Luís Guilherme, lá vem o ex-West Ham, que hoje viu a equipa que representou até meados desta temporada descer ao Championship, sob o comando de Nuno Espírito Santo. Aí vem Luís Guilherme, no atraso, na busca de Gonçalo Inácio, vai levantar o periscópio, tentava ameaçar, fazer a bola viajar para a grande área, mete mais por dentro, na busca do Ousmane Diomande, controla no grande círculo, faz chegar até Eduardo Quaresma, aí está ele, a lateralizar a bola para Francisco Trincão, o Sporting agora numa espécie de jogo de paciência e vai aguentando a equipa do Torriense, lá vem Ousmane, combinou para Soares, na cara do golo, para Max Araújo, leva à frente e leva a melhor de forma legal, David Bruno, bola para as mãos do Lucas Paes.
7: Limpo, limpinho, não há qualquer falta, o David Bruno foi logo para cima do árbitro, mas os jogadores podem cair, não estão proibidos de cair e não fiquei com a ideia que o Maxi desta feita tivesse simulado.
3: Lucas Paes a bater imediatamente para a sua frente e ataque, recuperação por parte da equipa do Sporting e Ousmane esticou a perna, entregou ouro à bandeira, recuperação por parte dos homens de Torres Vedras, David Bruno dá ali para trás para Diaye, a Diaye com a bola bem dominada, controlada, a dar depois ali para o lado direito para Alfarmas, há ali uma falta sobre David Bruno, falta ser cometida por Luís Guilherme, é livre para a equipa do Oeste.
8: David Bruno já tinha colocado a bola mais à frente no companheiro Ismael Saidi neste caso, e depois Luís Guilherme chegou atrasado na discussão do lance e acabou por atingir o homem do Torrense.
3: 19 horas em Portugal Continental e na Madeira são 18 horas nos Açores. Pontapé livre para David Bruno, dar ali para trás para Diaye. A Diaye a bater ali para o corredor central onde está agora o Léo Azevedo, ali a ganhar em velocidade, bola para Alfarmas, é travada em falta por um jogador do Sporting que é o Luís Suárez e é livre para a formação de Torriense.
8: Ponta de lança dos Leões, tentava pressão alta sobre o homem do Torriense, acaba por cometer falta, já está a jogar a equipa de Torres Vedras.
3: Já sim senhora, bola outra vez aqui na direita, a passe de Diaye para David Bruno, David Bruno ali a pisar a bola à procura de uma linha de passe, joga depois para Liberato, acabou por recuperar ali na Morten Hjulmand, sai a jogar a equipa do Sporting, mal, o passe agora de Eduardo Quaresma, a tentar ali ligar, a recuperação por parte da seria de Catamo, mas é conseguir lá levar o levar a melhor, a deixar lá do lado esquerdo, lateraliza para a Javi Vázquez, Javi Vázquez tira cruzamento, oi, oi, oi, oi, oi, oi, Javi Vázquez tirou o cruzamento, quase que a bola entrava no posto mais longe da baliza do Sporting, mas a bater por cima na malha superior.
8: Sem intenção de colocar o cruzamento tão perto da baliza de Rui Silva, a bola saiu mesmo na direção das redes do guarda-redes do Sporting, passou ligeiramente por cima, teve de de se recolocar Rui Silva apenas para controlar o lance.
4: Vem bola para a equipa do Sporting a partir do corredor direito e uma ainda endossar em Quaresma. Quaresma a devolver a gentileza para o capitão que está de saída também de Alvalade. A bola para Diamando, outra vez para Yulman, de forma rasteira, outra vez a fazer a bola chegar até Eduardo Quaresma. Lá vem o Beckenbauer do Barreiro, já dentro do meio campo defensivo da formação do Torres Vedras. Ainda Quaresma espera a melhor tomada de decisão, combina com Catamo, outra vez para Quaresma. O Sporting vai lento agora rumo à grande área do Torriense. Agradece a equipa de Luís Tralhão. Lá está a Trincão a tentar rasgar o passo na busca de Luís Soares. Despachou de qualquer maneira Léo Azevedo. O esférico sobra ainda para os jogadores do Sporting, mas há falta sobre Dramé. Falta de Yulman, pareceu-me.
7: Não, é de Quaresma.
4: Isso, obrigado António.
7: E ali parece-me um pisão do Quaresma no pé direito, na perna direita do jogador do Torriense, o camisola 17, o Musa Dramé, que foi carregado.
3: Tório Tadei, a equipa do Torriense, quando defende, já tem três centrais, Diaye, Stopira e Léo, que recua.
11: Sim, o 5-4-1 continua a ser feito da mesma maneira, desta vez com o recuo do Léo para o espaço à direita dos dois centrais. Do lado do Sporting, defesa homem a homem atrás, o Quaresma vai atrás do Costinha para todo o lado e quem vai seguir o Javi Vásquez é geralmente o Jenny Catamo.
3: Vai entrar André Simões na equipa do Torriense. O Sporting agora a ter que afastar. Entrava ali João Alves Domingos sobre o lado esquerdo dos atacantes da formação do Oeste.
8: Tentava uma nova iniciativa para ameaçar a baliza do Sporting. Limpou a defesa de Leonina numa altura em que está caído um dos homens do Torriense. Guilherme Liberato está ali no relvado. Muito provavelmente é ele quem vai ser substituído para a entrada de André Simões. Mas para já, a equipa médica do Torriense vai-se aproximando da linha lateral, possivelmente para assistir Guilherme Liberato, que já está de pé, faz sinal de que está tudo ok e para já vai permanecer no relvado.
3: Que bela exibição que Liberato está a fazer nesta final da Taça de Portugal. Estamos a 10, a 10 dos 90. Mantém-se a igualdade 1-1 no marcador, é lançamento para a equipa do Torriense, lá do lado esquerdo. A bola de Javi Vásquez, a dá ali para Costinha, cruzamento, atenção, salta Stopira e a bola fugiu-lhe, saiu pela linha final, é ponta, pé de baliza para o Sporting.
8: Estava aos papéis a defesa do Sporting, confundiram-se marcações, Stopira apareceu ali o central naquela iniciativa do Torriense e acabou por Maxi Araújo ficar a reclamar com os companheiros do setor defensivo porque a marcação não foi feita da melhor maneira ao central que aparecia na zona de segundo poste com possibilidade de finalizar. Vamos então processar essa alteração na equipa do Torriense. Como eu avançava há pouco, é mesmo Guilherme Liberato quem vai abandonar o terreno de jogo para a entrada de André Simões.
4: Matilde, a análise da alteração na equipa do Torriense e, pelo menos parece-me, não sei se concordas, mas o Sporting perde muito com a saída de Morita e com o recuo de Pedro Gonçalves para o lado de Ilman.
6: Não conseguiu manter o mesmo ritmo, o Luís Guilherme ainda não conseguiu criar tanto perigo. A verdade é que o Pote, a partir do corredor ia vir, baralha mais a marcação e conseguiu mais desequilíbrio e não tem o Sporting conseguido desde aí criar grande desequilíbrio. Quanto à substituição, parece-me que se prende aqui também com um cansaço de um jogo muito bem conseguido do Guilherme Liberato e a entrada de um médio para outro médio.
4: António, o jogo está a pedir Bragança do lado do Sporting ou nem por isso?
11: Eu acho que sim, e o Bragança tem estado ativo no aquecimento desde o início da segunda parte, mas Rui Borges ainda não olhou para ele.
3: Tem estado ativo e a olhar muito para o banco.
11: O Sporting perdeu o sentido de urgência que teve até ao lance do gol do empate. Daí para cá, a equipa parece-me que está mais preocupada em manter equilíbrios, mas atenção, à medida que o jogo se vai aproximando do fim, basta que uma destas motas do Torriense escape uma vez e pode ser um problema e o cabo dos trabalhos para a última linha defensiva da equipa do Sporting.
4: Já deixaste o aviso, lançamento para o Torriense.
3: É lançamento do lado esquerdo, Javi Vásquez a jogar ali com o Alfaro, de espanhol para espanhol, o lateral esquerdo a bombear, apareceu ali agora o corte de cabeça de Gonçalo Inácio, insistência ainda por parte do meio campo do Torriense, a toca ali de cabeça de Seydi, a bola vai ter como na Catama, organiza o Sporting.
4: Com Quaresma a tentar dar para Trincão, entrou de forma mais viril Stopira. António Nobre muito poupado nos cartões, a uma entrada mais rasgadinha sobre Trincão, foi bola, foi perna, foi tudo, Walter Madureira.
7: Foi tudo, e se calhar agora aqui justificava um cartão amarelo, mas como dizes, António Nobre, a ser poupadinho.
3: Só um.
7: Neste momento só mostrou até agora um cartão amarelo, foi a Gonçalo Inácio, logo no arranque da partida, naquela arrancada de Zoi, que aparecia praticamente isolado. Trincão, mais uma pancada nas pernas, mas Stopira segue sem ver cartão amarelo e segue jogo para o Sporting.
4: Com Eduardo Quaresma a tocar jogável para Diomanda, adianta para Francisco Trincão, lá está ele restabelecido, a acelerar sobre o corredor direito, pressão à distância de Costinha, ainda Francisco Trincão oblicou para o corredor central, procura o desequilíbrio, tira mais um adversário do caminho, varia ao flanco, a bola para Luís Guilherme, vai tentar evitar que a bola saia das quatro linhas, ganha Pirisca no relvado, impossível de alcançar, vamos ter ponta, pé de baliza para o Torrense.
7: Bola muito chegada à bandeirola de canto, mesmo com o sprint não conseguiu o jogador do Sporting captar, é ponta, pé de baliza e Lucas Paia já fez sinal para toda a gente subir, não é para bater à maneira curta.
3: Lá está Lucas Paias a tomar ali balança, a bola já está na linha da pequena área, vai bater, bateu de pé direito, bola viajando pelo ar, caindo já dentro do meio campo defendido pela equipa do Sporting, dará a meia, conseguir levar a melhor, o corte depois da defensiva do Sporting, bola lá para o lado direito, para cá Tamo.
4: A distribuir Luís Soares para a pérola de Moçambique, a pérola de Maputo, lá vem Jenny Catamo, encara um adversário na circunstância de Costinha, mete mais atrás para Iuma, no Sporting outra vez, de forma mais passiva ainda assim, a montar o cerco à grande área do Torrense, a bola para Catamo, projeção da grande área, espera para o apoio, dá atrás para Iuma, desiste a ideia de cruzar, ainda Iuma, cai um jogador do Torrense, é Ravi Vasquez, falta sem bola de Catamo, foi de caras e o árbitro auxiliar deu pela marosca.
7: Demorou um bocadinho até a informação chegar do árbitro assistente Francisco Pereira, António Nobre, mas houve um toque de Jenny Catamo a derrubar, parece-me o lateral esquerdo da equipa do Torrense e é por isso falta na grande área do Torrense.
3: Batido Fidalgo, há pouco o Zé Pedro Pinto utilizava aqui um termo bem interessante, a urgência que o Sporting tinha posto em chegar à igualdade gurou-se, ou seja, terminou quando chegaram à igualdade. Isto está muito com um ar de grande de prolongamento.
6: Sim, esvaneceu um bocadinho, o Sporting de facto entra na segunda parte com muita intensidade, também acho que o facto do Torrense ter podido refrescar permite conseguir bater-se um bocadinho melhor, ainda que o Sporting esteja obviamente por cima no jogo, mas de facto o Sporting depois de chegar à igualdade novamente a permitir que o jogo assuma um ritmo mais pausado e que o Torrense tenha tempo de se reorganizar e o prolongamento parece até agora previsível.
4: 5 minutos para os 90, atenção que isto não ata nem desata, ataca a equipa do Sporting, está empatada com o Torrense, a bola para Eduardo Quaresma, qual extremo, puxa a bolinha de cabeceira, pressionado ainda por Stopira, ainda Eduardo Quaresma a tentar puxar mais atrás, tentava combinar a bola desviada num adversário na circunstância, Ravi Vasquez, lançamento para a equipa do Sporting.
7: Lançamento para o próprio Quaresma executar no corredor direito.
4: Aí está a Quaresma a atrasar para Iuma, acho que estamos todos de acordo que aconteça o que acontecer, este Torrense tem tudo para sair de cabeça erguida desta final da Taça de Portugal, está a jogar olhos nos olhos com a equipa do Sporting e a aguentar tudo. Aí vem Maxi Araújo, combina mais atrás com Pote, lateraliza a linha lateral, recupera agora Luís Guilherme, combina por dentro com Maxi Araújo, mais atrás agora para Pedro Gonçalves, a devolução para Maxi Araújo, tenta o Sporting criar o desequilíbrio, a sobrecarregar a equipa do Torrense, pontapé de Iuma, de grande defesa! Assombrosa parada de Lucas Paes a evitar a cambalhota no marcador, é canto para o Sporting.
7: Estou mesmo atrás da baliza de Lucas Paes, esta defesa é ainda mais difícil porque havia muita gente à frente do guarda-redes brasileiro, a bola vinha à meia altura, voou o Laranjinha para evitar o gol da equipa do Sporting.
4: Levanta Luís Guilherme o canto, o cabeceamento de devolução, sobra ainda para Catam, pé esquerdo na bola, a bola embate nas costas de um adversário, sai para a ponta, pé de canto em reedição para o Sporting.
7: Agora para o corredor direito, até porque Jenny consegue rematar, a bola bate, parece-me, no corpo e na cabeça de Costinha, sai enrolada. Lucas Paias tentava evitar o canto, mas não conseguiu. Canto para os Leões, bate Luís Guilherme agora do outro lado.
4: Aí está Luís Guilherme, o jogador formado nas escolas do Palmeiras, para levantar na grande área, pé esquerdo, concentração dos jogadores na pequena área, bola batida por Luís Guilherme, o crescimento e devolução, o Sporting não consegue ter qualquer superioridade em bola parada frente a este Torrense, incrível, a bola ainda para a segunda vaga do ataque do Sporting, Catamo a dar jogada para Luís Guilherme, rasga o passe, atenção a Quaresma, cruzamento batido, novo canto para a equipa do Sporting.
7: Quaresma com o extremo a fazer o cruzamento, mas a aparecer o corte do camisola 8 da equipa do Torrense Alfaro, é mais um canto para os Leões, de novo do lado direito do ataque.
4: 2 minutos e meio para os 90, o Sporting a tentar carregar para o gol da vitória e evitar o prolongamento, levanta Luís Guilherme, cabeceamento, que perigo e o corte a dois tempos da defensiva do Torrense, sobra ainda para Pedro Gonçalves, desarmado, vai sair André Simões para o Torrense.
3: Em alta velocidade lá vai ele a tentar bater ali para o passar para o adversário, à falta de Luís Soares, diz o árbitro da partida, não concorda o colombiano.
7: O colombiano agarra na bola, diz que o corte toque foi limpo, mas protestos também do lado oposto. E o árbitro a assinalar falta para a equipa do Torriense. Diadie vai bater esta falta.
3: Enquanto vai e vem o pau, folgam as costas, 88 minutos. É este o pensamento da equipa do Torriense. 88 minutos, estamos a 2 dos 90. Lá está a Diadie a bater com força ali à procura de Ramé. Recuperação por parte de Luís, o jogador do Sporting, Luís Guilherme. Mas houve ali uma falta cometida sobre o antigo jogador do Palmeiras e do West Ham, e a bola pertence à equipa de Alvalade.
8: Foi David Bruno. Luís Guilherme já tinha ganho a posse de bola e a posição. David Bruno tentava recuperar, acabou por empurrar o camisola 31 do Sporting pelas costas. Falta já marcada, jogam os Leões.
4: Precavendo eventualmente que haja vencedor dentro do período regulamentar, forças de segurança já tomarem os seus lugares junto aos topos do Estádio Nacional. Vamos ter lançamento para o Torriense. Perdeu a bola ao Sporting.
3: É Rabi Vázquez, lá está ele preparado para repor a bola em jogo. É mais ou menos a meio do meio campo defendido pela equipa do Torriense nesta segunda parte. O Torriense a jogar em direção ao Rio Tejo. A formação do Sporting a jogar em direção à Autoestrada 5. Olha Costinho ali a manobrar, a fazer a abertura lá para o lado esquerdo. Atenção, organiza a equipa do Torriense. Passa lá para dentro da grande área. Aparece ali o corte de cabeça de Diomande. Ainda há recuperação por parte de André Simões. Lá vai o número 26. Acabadinho de entrar, André Simões a furar ali pela esquerda. Vai para a grande área. Adianta o Endemazinho. O remate ao lado! Diomande fiou-se. Diomande fez o corte. Estava ali André Simões. E quase que a bola ia para o fundo da baliza do guarda-redes Rui Silva.
8: A subida dela monumental dos adeptos do Sporting com esta hesitação de Diomande. O Diomande fez a cobertura a André Simões. Ficou à espera que Diomande limpasse o lance. Foi lá atrasado.
7: Olha, olha.
8: A bola contra o adversário e ela saiu na direção da baliza de Rui Silva.
4: E Rui Borges não gostou da subida dela das bancadas com uma nota. É que não era sobretudo para Diomande. Era para Rui Borges acordar no banco do Sporting e ele não gostou. Walter Madureira virou-se para as bancadas.
7: Sim, virou-se para as bancadas, insatisfeito com a reação dos adeptos do Sporting no momento em que é levantada a placa. Há 6 minutos de tempo adicional para jogar nesta segunda parte. Parece-me que agora sim Rui Borges vai fazer duas mexidas, vai lançar Kenda e Daniel Bragança, mas há sentimentos diferentes. O Torriense não marcou, mas está a festejar aquele lance quase como se de um gol se tratasse. E do lado do Sporting há um nervosismo incrível.
4: A realidade, António Tadeia, é que depois do golo a equipa desligou e as alterações não produziram qualquer efeito na equipa do Sporting.
11: Não, nenhum. Não se viu Luís Guilherme. Concordo com o que disse a Matilde há pouco. A equipa piorou com Pedro Gonçalves atrás, não só porque ele não dá o mesmo ritmo que estava a dar o Morita, como também porque lhe falta depois a capacidade que ele tinha para surgir de surpresa na frente.
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11: Neste momento aquilo que está a sentir é uma coisa completamente diferente, que é o receio de vir a falhar atrás e de sofrer um golo que a impeça pelo menos de jogar o prolongamento. Eu acho que neste momento o Sporting já está sobretudo à espera do prolongamento.
3: Oh Walter, agora uma atitude feinha por parte de Maxi.
11: Sim,
3: mas foi para lá das quatro linhas e por isso mesmo é lançamento para a equipa do Sporting, mas ele tem ali uma entrada durinha sobre o francês Chedi.
7: Olha, deixa-me antes dar conta das alterações na equipa do Sporting. As saídas de Jenny Catamo e também de Pedro Gonçalves para as entradas de Daniel Bragança e também de Kenda, o último jogo de Kenda antes de se mudar para Inglaterra. Sobre essa falta, aquela entrada fora de tempo de Maxi, ele às vezes emprega mais impetuosidade no jogo, agora está a pedir desculpa ao companheiro de equipe, ao companheiro de profissão, mas não havia necessidade nenhuma.
4: Alterações processadas, já passo pelo Matilde Fidalgo, primeiros acordes de Giovanni Kenda na sua despedida com a camisola do Sporting. À direita, Luís Guilherme mantém-se à esquerda. Aí vem Giovanni Kenda, combina com o Eduardo Quaresma. Nós estamos na compensação. A bola adiantada, ainda por Kenda. Prolongamento de grande área, tenta soltar para Yuma. E o corte da defensiva do Torriense a despachar de qualquer maneira. A bola para Gonçalo Inácio, impele de cabeça na frente. Estava acampado em fora do jogo. Eduardo Quaresma consegue rechaçar Javi Vázquez. Impele agora também para o corredor. A bola para o Trincão. Ataque para a equipa do Sporting sobre o corredor. Ainda Trincão vai tentar a diagonal para o meio. Yuma para Luís Soares. A desmarcação para a velocidade. Quaresma, grande corte de Stopira. 38 anos, minha nossa, bola para fora.
7: Digam lá a este senhor que ele tem 38 anos. Não parece, tem sido gigante ao longo destes quase 90 minutos. Ganhou a Quaresma e cortou de carrinho.
4: É, pelo andar da carruagem vai fazer o prolongamento inteiro. A bola para a equipa do Sporting, lá vem Diamande. Prolongamento se efetivar, bem entendido. Lá está Giovanni que anda, cruzamento batido. Corte de Ali Diadier. Sobra ainda para Maxi. O ponta, pé de pé esquerdo em vôlei. A bola sai acima da barra da beleza de Lucas Pai.
7: Ajeitou com o pé, ajeitou com o peito, aliás, rematou com o pé esquerdo, mas a bola a sair por cima da trave. Perdeu-se esta oportunidade para a equipa do Sporting.
4: Ponta, pé de baliza para a equipa do Torriense, com Lucas Pais a ter esse momento de ponta, pé de baliza.
3: Matilde, as alterações na equipa do Sporting não vêm um bocadinho tarde?
6: Sim, vem tarde, até porque depois das substituições, não havendo efeito, o Rui Borges poderia ter colocado especialmente o Bragança mais cedo. O Catam também teve um jogo bastante apagado. O Kenda, é verdade que não tem o mesmo ritmo de outras temporadas, mas pode trazer alguma vertigem ao corredor. Portanto, aqui a equipa a ser refrescada, mas já mexeu um bocadinho tarde, provavelmente a pensar nestas alterações para abordar o prolongamento com frescura.
3: Estamos já em pleno período de compensação. Estamos nos últimos suspiros desta na partida. 1-1.
4: Lá vem a bola para a equipa do Sporting, meia esquerda, Maxi Araújo a receber de Gonçalo Inácio, dá para Ilman, este mais para trás para Gonçalo Inácio, de forma rasteira vai fazer a bola chegar até ao corredor para Luís Guilherme, e feito zero para já, mas jogar à esquerda é muito diferente do jogar à direita para Luís Guilherme. Lá vem Dani Bragança a atrasar para Ilman, a bola para Ousmane Diomande. O Sporting vai com tudo, a tentativa de resolver a taça dentro do período regulamentar. Já não ataca o Torriense, ataca a formação do Sporting por Kenda, sobre o corredor direito, combinação com Bragança, o príncipe de Alvalade, a bola para trás para Eduardo Quaresma. Está a jogar a bola para Diamande. Lá está o Marfinense a combinar com o Maxi Araújo. Joga por dentro, outra vez para o Ousmane Diamande. Lateraliza, mete à direita. A bola para Giovanni Kenda. Alcança o prolongamento de grande área. Perante Rabi Vasquez. Já passou, já cruzou. Que perigo, canto para a equipa do Sporting.
7: Tentava desequilibrar Kenda no corredor direito, mas teve ali a oposição de Rabi Vasquez, que encostou, colocou os braços atrás das costas para não tocar com os braços. A bola bateu-lhe no corpo, canto. Bate Kenda.
4: Lá está Giovanni Kenda. Sinaliza para a grande área. António Nobre vai serenar alguns ânimos daquela pequena área inflacionadíssima. O preço do metro quadrado está pela hora da morte. Ponta, pé de canto para Giovanni Kenda. Lá está ele a levantar a bola batida. Lucas Paes a meio caminho, cabeceamento para fora de Gonçalo Inácio. Falhou Lucas.

0: Adnir nas alturas acaba por permitir o desarme, bola depois ali na direção de Bragança, adiantou, mas o meio campo do Torriense conseguiu resolver. Alfaro, Alfaro dá ali para trás, dá para Stopir, Stopir ainda mais para trás para o seu guarda-redes, outra vez de pé direito ao levantar aqui para lá direito, saltou o Seidi, não chegou à bola, fica caído fora do galvado e a bola pertence à equipa do Torriense.
1: Parece-me que foi falta.
2: Sporting, só se assinalou falta.
1: É, foi falta assinalada. Afinal, é lançamento de aqui uma troca.
3: Não, é falta, é falta.
1: Falta, exatamente. Foi essa indicação. É. Foi essa indicação porque Seidi saltou ali com o Max Araújo.
0: O árbitro assistente estava ali perto. Portanto.
3: Ah, e acabou. Acabou. Já não deu falta.
0: Acabou. Prolongamento. Final da Taça de Portugal, edição 86. A temporada 25-26 vai ter tempo extra.
2: E o Lucas Paes fica para trás, até porque ele tinha, agora é que consegui ver, ele tinha um terço dentro da baliza e, como não sabe se vai começar esta segunda parte nesta baliza, pega no terço, benze-se, vai a todos os postos, agora ajoelha-se na linha de golo e vai...
3: Volta, espera aí, há desentendimento entre Luís Soares e alguém da equipa do Torriense. Luís Soares está ali a debater-se com argumentos com o capitão Stopira, não é?
1: Exatamente, é o Stopira que está ali, desentendeu-se ali com a ponta de lança do Sporting, muitos duelos têm travado no relvado durante esta final da Taça de Portugal e agora travaram-se ali de argumentos quando o árbitro António Nobre interrompeu a partida.
0: É, mas está tudo calmo e tranquilo, António Tadeia. 1-1 no final dos 90 minutos.
4: Sim, é um resultado que se justifica por duas ordens de razões. A primeira é que o Sporting, de facto, a partir do momento em que fez o gol do empate, perdeu a urgência de atacar. A equipa fez uma primeira parte melhor do que a segunda. Na segunda parte, a seguir ao gol, praticamente não criou nada. Houve aquele remate de Ullmann de fora da área, ao minuto 90, e o gol tinha sido ao minuto 54. Portanto, isto mostra bem. E a segunda razão é que também me parece que o Torriense foi perdendo capacidade para chegar à frente à medida que o jogo ia avançando e também nada interessaria menos ao Torriense do que prolongamento, porque o Torriense vai ter jogo ainda na próxima quinta-feira e já não terá assim tanta capacidade para mexer. De qualquer modo, isto acaba por ser um prémio. Se não vier melhor, isto já será um prémio para esta valorosa equipa do Torriense.
0: Obrigado, António Tadeia. Matilde, a tua análise, estes 90 minutos com o Sporting muito lento.
5: O Sporting é verdade que entrou melhor na segunda parte, remeteu o Torriense para o seu meio campo, o Torriense começou a encolher-se um pouco mais, já com o Léo a entrar muitas vezes na linha de 5, a verdade é que não permitiu demasiado perigo ao Sporting depois do um igual, mas dificultou aquilo que era o seu processo ofensivo e a sua capacidade de sair no momento da transição, porque tem mais jogadores baixos. Concordo com o António, o Sporting acaba por fazer, por merecer chegar a este empate. O Torriense tem-se batido muito bem, mas nada interessava menos ao Torriense do que ter que ir para um prolongamento e o esforço extra que isso significa.
0: E agora, Matilde, Sporting pode aproveitar exatamente isso para finalmente dar um ar da sua graça e superiorizar-se?
5: Eu acredito que o Torriense, já que veio até aqui, que vai ter que passar pelo desgaste, vai tentar disputar da melhor forma possível. Prevejo que haja algumas alterações, estou também a ver movimentação nesse sentido. O Sporting acabou de colocar dois homens frescos e, portanto, também poderá de alguma forma incutir mais ritmo. A verdade é que nem Bragança nem Quenda, no pouco tempo que tiveram de intervenção, conseguiram dar ares de alteração no Sporting.
0: António, e agora?
4: Agora, eu acho que, enfim, obviamente o Torriense vai discutir o jogo. Repara, o Torriense na segunda parte não fez um remate. Tem aquela situação em que há o alívio.
0: Tem aquele cruzamento da esquerda.
4: Sim, há um cruzamento
0: cima, é?
4: Do Vázquez que passou sobre a barra e há aquele alívio que eu até creio que foi do Ullmann, mas vocês disseram de Omanda, enfim, aqui não temos TV para ver depois a repetição, mas foi um alívio de um defesa do Sporting contra o André Simões que levou a bola.
6: Foi de
4: Omanda,
6: sim, foi de Omanda.
4: Foi de Omanda, pronto, então fui eu que vi mal. Mas de facto não há um remate do Torriense na segunda parte, não houve capacidade do Torriense para chegar à frente, mas o Sporting também secou do ponto de vista ofensivo. Eu acho que, em grande parte, por um lado é aquela sensação de que já tinha feito o golo do empate e que o pior já estava evitado, por outro era aquele receio de sofrer um golo, então à medida que o final do jogo se aproximava, um golo seria uma situação sem remissão. Daí que eu acho que o Sporting também se soltou menos. Agora, com meia hora pela frente, eu creio que há condições para o Sporting poder soltar um pouco mais o seu futebol.

0: da parte do Torriense será com certeza resistir e tentar lançar as setas que tem na frente, que neste momento são sobretudo o Seydi sobre o corredor direito e o Dramé como ponta de lança.
1: Contraste evidente, Walter Madureira no relvado, no plano físico das equipas, Rui Borges, com os jogadores todos de pé à sua volta, do lado do Torriense não há massagistas suficientes para atender a tantas necessidades.
2: Isso é, há pouco apercebi-me de elementos do staff de um lado e do outro terem vindo buscar grades com águas, com
3: por momentos pensei noutra coisa, grades?
2: Não, as cervejas eram só lá fora.
3: Ah, ok.
2: Havia muita cerveja. Não, era de... Foram buscar garrafas de água, foram buscar outros suplementos, antevendo já que podia acontecer, isto vai acontecer, que é haver mais meia hora de jogo. E pode ser feita mais uma alteração para cada lado.
4: Exatamente. Porque tiveram quatro alterações os dois treinadores, mas ainda tem mais duas quedas.
3: Duas quedas, sim.
4: Duas quedas, a realidade
2: uma
4: é
2: do facto de termos...
4: Exatamente.
3: Sim, uma que ficou por fazer, mas olha, e uma vai já.
4: Vai já. Vai entrar Pité para o lugar de Costinha na equipa do Torriense, João Domingos.
5: É, Pité já estava ali junto da linha lateral, é a primeira mudança para o tempo de prolongamento. Luís Trelhão acaba por não perder tempo, ele que inicialmente falou em conjunto com todos os jogadores, montando ali uma rodinha, depois foram assistidos com massagens os elementos do Torriense. Fez ao contrário o Sporting. O Rui Barros foi falando individualmente com alguns jogadores nesta paragem, especialmente com o Soares. Muitas indicações para o ponta de lança Leonino e depois sim montou uma roda para uma palestra geral aos Leões.
3: E portanto o Sporting ainda pode fazer duas alterações, o Torriense apenas uma alteração.
1: Vai sair a equipa do Torriense para o arranque do prolongamento na 86ª final da Taça de Portugal, a prova rainha do futebol português. Dramé para dar o primeiro pontapé no esférico no tempo extra. Aí está Dramé à espera da autorização de António Nobre. A bola colocada no centro do terreno. Apita o árbitro, arranca a segunda parte e o atraso. Já na busca de Leo Azevedo. Aponta a piar na frente, a bola diretamente para as mãos de Rui Silva. Posse de bola para o Sporting.
2: Atento o guarda-redes internacional português a dar vários passos, a ir até ao limite da grande área, a agarrar e a lançar para Diomande.
3: Lá vai o Marfinense em alta velocidade, agora a pisar a bola, a fazer um combate, espera a deixar depois em Inácio. Inácio está ali, descaí sobre o lado esquerdo, a fazer uma abertura depois para Maxi. Maxi a bater, a dar ali para o Luís Guilherme. A Luís Guilherme de um lado para o outro, está tapado, não, estão tapados os caminhos para a baliza do Torriense. Bola voltou à casa de partida. Está outra vez em Diomande. Diomande já dentro do meio campo contrário, vai caminhando Diomande. Agora a fazer um compasso, espera, lateraliza, mete para Eduardo Quaresma. Quaresma para Kenda. A Kenda a recolher ali de pé esquerdo, a jogar para trás para Diomande. Diomande vai andando. Levantou a cabeça. Faz uma abertura lá para a esquerda na direção de Inácio. A devolução outra vez de Inácio para Diomande. Diomande a adiantar aqui na direção de Kenda. Lá vai Kenda, vai para a grande área, vai para a baliza do Torriense, a deixar depois em Diomande, vai aproximando-se a equipa do Sporting da baliza contrária, agora a picar para a entrada de Kenda, mau passe, bola a perder-se pela cabeceira, ponta pé de baliza para o Torriense.
5: Passo cumprido com Gonçalo Inácio a partir do setor mais recuado, à procura de Giovanni Kenda ali na quina esquerda, aliás direita da área do ataque do Sporting, não conseguiu captar porque a bola saiu com muita força, linha final, ponta pé de baliza, vai bater stopira.
1: Primeira posse de bola, a saída do pontapé de baliza para a equipa do Torriense e Matilde Fidalgo. Tivemos a entrada do experiente Pité para a saída do escutadíssimo Costinha. Muda alguma coisa em termos de perfil para aquela zona do terreno ou nem por isso?
6: Muda um bocadinho. Pité é um jogador mais de perfil avançado, mais no extremo do que o Costinha, que é um meio campista que já estava a cair pelo corredor esquerdo. Mas, essencialmente, parece-me que isto tem a ver com o desgaste que o Costinha já tinha e com a incapacidade que dava à equipa de poder sair. Talvez Pité consiga transmitir um bocadinho mais isso à equipa, embora também não seja um jogador de profundidade como tem no Dramé e o próprio Seydi.
3: Bola a sair em profundidade, tentar sair a equipa do Torriense. A bola acabou por transpor a linha lateral, lançamento já executado à esquerda, a deixar depois em Gonçalo Inácio. Faz uma abertura ali para a meia-direita, vem caminhando agora Diomande. A Diomande virá outra vez o jogo mais para a meia-esquerda, está ali Gonçalo Inácio, mas tudo muito calmo, tudo muito tranquilo. A bola depois para o jogador da formação do Sporting, Daniel Bragança, a bater lá para a esquerda, atenção, lá vai o Maxi a ser desarmado impecavelmente, sai a jogar o Torrense.
1: Lá está Alfaro a ligar na frente com Dramé, vai tentar virar-se para o sentido de progressão, linha de passe para Saidi, intromete-se Alfaro, lá vem o Ilicitano, ex-deportivo da Corunha, a bola para fora, falta, rasgadinha do jogador do Sporting, Walter, foi Hulmand ou outro?
2: Foi Hulmand que atingiu o Alfaro, esticando a perna e derrubando o jogador mesmo em cima do árbitro assistente.
1: Livre para a formação do Torrense. Sobem a conta-gotas as torres da equipa de Luís Tralhão para este pontapé livre. Das duas uma, sairá longo para a grande área ou sairá estudado. Já se aproxima Javi Vázquez, esgotadíssimo de um flanco ao outro para bater este momento de esquema tático. A sua companhia também André Simões. Vázquez sinaliza, foi de bola parada que marcou o Torrense nesta final da taça. Aí está o Sevilhano. Aí está a bola batida por Javi Vázquez a meia altura, o defesa do Sporting aos papéis, a bola para Dramé, pontapé de Léo Azevedo, que perigo, está para dentro, fora de jogo ali de Adi, parece-me adiantado, levantada de pronto a bandeirola do auxiliar de António Nobre, mas o Torriense, atenção a colocar o Sporting em sentido.
2: A colocar o Sporting em sentido, desde logo no momento em que o Sporting tem a bola à frente da baliza e não conseguem tirar dali. Até que num conjunto de ressaltos a bola sobra para Diadie, ele que consegue rematar fora do alcance de Rui Silva. Foi no cara a cara com o Internacional Português. Bala para o fundo da baliza, mas depois o árbitro assistente ribatejano Francisco Pereira, natural de Torres Novas, a levantar a placa, a bandeirola e a assinalar fora de jogo ao ataque da equipa de Torres Vedras.
3: João Gomes Dias,
4: está fora de jogo.
3: Ajudar?
4: Sim,
3: fora
4: está,
3: de jogo.
4: Está fora.
3: Obrigado.
4: De jogo.
3: Confirmada, também nos tinha aparecido aqui na jogada, na corrida, e portanto fora de jogo, e mantém-se 1-1 no marcador. Mas ouçam as assobiadelas. Para tudo, o árbitro da partida pede agora desculpa ao banco do Torriense. E voltamos à casa de partida. Lá está Rui Silva, agora de pé esquerdo, a fazer a bola chegar até Gonçalo Inácio. Vai caminhando o Internacional Português da equipa do Sporting. Pisa a bola, deixa no capitão da equipa, Hulmand. Primeiros 5 minutos já esgotados nesta primeira parte do prolongamento. Organiza o Sporting à entrada do meio campo contrário. Diomand a dar ali instruções para o lado direito, mas agora vira o jogo para o lado esquerdo. Deixa depois em Gonçalo Inácio. A baixar ali depois o Luís Guilherme. Lá está Luís Guilherme, tira um adversário de caminho. Aumenta a velocidade, vai para a grande área lá no corredor esquerdo, não consegue ali, agora sim tirou o cruzamento, mas a bola acabou ali numa rosca por sair pela linha final e a pontapé de baliza, João Alves Domingos, para a equipa do Torriense.
5: Luís Guilherme já estava a ser empurrado na direção da linha final por dois elementos do Torriense, perdeu espaço para tirar esse cruzamento que saiu muito embrulhado e em direção à linha final, Lucas Paes vai bater o pontapé de baliza, manda a equipa do Torriense subir.
1: E o Torriense, António Tadeia, volta a aproveitar sinais preocupantes da equipa de Rui Borges.
0: É verdade, e boas paradas, sobretudo, mais uma vez foi uma bola parada, não precisou sequer de ser perto da área, mas a verdade é que o Sporting teve sempre ali muita dificuldade para tirar a bola da sua zona de perigo, e num ressalto acabou por surgir o tal gol anulado. Vamos a ver se este gol anulado serve para moralizar o Sporting, porque escapou, ou para deixar a equipa mais ansiosa.
3: Olha o Luís Guilherme, olha o cruzamento, está no caminho da bola, Lucas Paes a conseguir levar a melhor. Mãos de ferro do brasileiro.
5: Nova investida do lado esquerdo, o ataque do Sporting. Luís Guilherme, o homem que veio do West Ham para Alvalade, foi até à linha final do cruzamento, voltou a não sair bem.
3: Passo longo ali por parte de Lucas Paes, o corte de cabeça de Maxi, olha a Genaro, atenção, olha o Torriense.
1: Atenção à formação do Torres Vedras com a perda de bola de Quaresma, Alfaro intrometeu-se, a bola para Javi Vázquez, muda de velocidade, vai para a linha de cabeceira, ainda Vázquez corta, Quaresma sai de ponta, pé de canto. Os jogadores da equipa do Torriense.
2: Atenção, porque o jogador do Torriense está muito queixoso.
3: É o Javi Vázquez.
1: Olha o Mangas, agora o Mangas não pode fazer.
2: Pega-se com o Mangas. Vai lá o Hélder Malheiro para resolver aquele problema. Mas tudo começa com um erro tremendo do Quaresma, que depois tenta resolver a situação. O Mangas vai ver amarelo, parece-me.
1: Claro. Não tem nada que ir tirar Javi Vázquez, empurrando para fora das quatro linhas.
0: O Javi Vázquez estava fora do campo.
2: Sim, ele estava fora do campo, mas depois percebeu. O melhor é eu remolar para dentro.
0: Pronto.
2: Para poder interromper.
0: Sim.
2: O jogo, não é?
1: Mas as Mangas, mas não isso... pode ter esta atitude.
2: Claro,
1: não tem que se meter.
4: Não, não tem.
0: Isto resolvia-se com um amarelo para cada lado.
2: São tantos árbitros que alguém pode ajudar.
0: Aquilo tinha que acontecer.
2: Claro.
1: Eu fiquei com a ideia também de que era pontapé de canto.
7: Era falta até. Era até falta. O Eduardo Quaresma até acerta em Ravi Vasquez, portanto, desde logo devia pois haver motivo para a falta.
3: E é de resto isso que o Ravi Vasquez está ali a conversar com o árbitro da partida.
1: Ah, e dá falta.
3: Dá falta.
1: O Mário Nobre dá falta.
3: Dá falta.
1: Agora sim. Dá falta. Primeiro pontapé de baliza e agora dá falta. Mas quem é que acionou quem?
0: O jogo não tinha recomeçado já, Júlio?
1: Já sim senhor. Rui Silva já ia bater o pontapé de baliza.
3: Exatamente.
1: Era o pontapé de baliza e António Nobre, apesar de ter razão, e o João Gomes já nos esclareceu, mas voltou atrás por ordem de quem? Quem é que acionou António Nobre?
3: Olha,
1: não faz sentido nenhum.
3: No entretanto, a equipa do Sporting prepara-se para fazer mais uma alteração. Rafael Nel está preparado para entrar, não tarda nada.
5: É o jovem ponta de lança, já está ali a receber indicações da equipa técnica de Rui Borges. Aproxima-se agora também o treinador de Unino para dar mais algumas palavras ao ponta de lança. Jovem ponta de lança da formação do Sporting. Já se vai encaminhando ali para a zona de substituições, mas não vai ser para já.
3: Porque... Não, a primeira ao livro, não é?
0: Deixa-me só dizer uma coisa antes de ser marcado o livro. Eu não tenho a certeza do que vou dizer, mas creio que já tendo o jogo sido recomeçado, é difícil o árbitro voltar atrás, apesar de ter razão.
1: Sim. Ele até parece interromper depois do pontapé de baliza por causa da confusão entre Mangas e Rábia Vasquez. Pontapé livre, canto de Mangas, arregaçadas para o Torriense. Levanta Vasquez, cabeceamento, devolução de Ilman. A bola vai sobrar para a saída do ataque. Olha, Giovanni Keila travado. Por Alfaro, sai cartão amarelo para o ilicitano do Torriense.
2: Isto porque já tinha adiantado a bola, Kenda com um toque de cabeça. Procurava receber mais à frente e depois apostar na velocidade, mas foi derrubado por Alfaro. Amarelo, alteração, mais uma na equipa do Sporting. Vai entrar Rafael Nel e sai Eduardo Quaresma.
3: Exatamente.
2: Portanto, isto vai provocar um rearranjo na linha defensiva do Sporting.
3: É Kenda. Kenda quem vai ficar aqui com o lado direito, com Trincão como extremo direito. Parece-me não estar a ver mal, Matilde Fidalgo.
1: E o Mano vai fazer, eventualmente... Ou Kenda baixo, ou então Yoman de juntar-se à comunidade de centrais. Vamos esperar.
3: Kenda.
6: Eu acredito que será a Kenda fazer o corredor todo, basicamente, com o Trincão a abrir um bocadinho mais e ter duas referências na frente, o Nel e o Soares.
3: Lá está a Bragança a sofrer ali uma falta, ele próprio a marcar, a deixar depois em Inácio, a bater lá para o lado esquerdo, vai lá a chegar agora até a Nel Luís Guilherme, a fugir agora da ala, a adiantar, bem trabalhado, Maxi dentro da grande área, remate, vai marcar, grande desarme, ainda a insistência do Sporting, Trincão, o remate e é para as mãos do Lucas Paes. É um desarme absolutamente sensacional de um dos defesas da formação do Torriense, o Luís Soares. Preparava-se para faturar e permitir a cambalhota no marcador.
5: Triangulação sul-americana no ataque do Sporting entre Maxi Araújo e Luís Soares e na hora H apareceu o corte do homem do Torrense para evitar a finalização do melhor marcador do campeonato e depois Francisco Trincão com as sobras ficou, tentou a remate e encaixou Lucas Paes.
3: Passo longo agora ali por parte de Gonçalo Inácio, a bola a sobrar para o guarda-redes, Lucas Paes. Numa altura em que estamos já a caminhar-nos a passos largos para o final da primeira parte do prolongamento, mantém-se o resultado numa igualdade 1-1.
1: Manualmente a colocar fora da grande área Lucas Paes, Rui Borges está à beira de um ataque de nervos no banco do Sporting. Stopira despacha na frente, na busca de Dramé, leva-se Tiamande. A bola vai pingar na zona central do terreno, tenta debater-se Daniel Bragança com vários jogadores do Torriense, a recuperação por parte de Alfaro, a bola embate em António Nobre, posse de bola para o Torriense, interrompida a jogada por António Nobre, João.
5: Estava ali o árbitro da partida nas proximidades do lance, acabou por tocar a bola, portanto vai ser a reposição ao solo para a equipa do Torriense, essa sinalética, e já está entregue a bola.
3: Daniel Ferreira prepara-se para entrar na equipa do Torriense, o número 57.
1: Será a sexta e última alteração por parte de Luís Tralhão. Ali Diadier combina com Saidi, tentava que a triangulação com o David Bruno, mas já não tem pernas para o andamento, recupera a bola aqui do Sporting.
3: A bola está em Diomanda, vai Diomanda, desmarcação ali de Kenda, Diomanda demorar uma eternidade, faz a abertura agora na direção de Trincão. Adiantou já para Kenda, Kenda vai-se aproximando da grande área do Torriense. A aqui pelo lado direito, lá está a Kenda, de pé esquerdo, tem à sua frente o Javi Vasquez. Bola para trás para Trincão, Trincão a jogar ali com Yulman, depois Trincão a fazer uma abertura para Gonçalo Inácio, vai buscar ali na meia esquerda à procura de um companheiro liberto de adversários, toca ali curtinho a jogar depois com o Luís Guilherme. Luís Guilherme a meter mal, recuperação do Torrense, sai para o ataque.
1: Por intermédio de André Simões sobre o corredor direito, envia a bola contra Maxi Araújo, respira a equipa do Torrense, lançamento para o orgulho do Oeste, Danilo Ferreira vai entrar na equipa do Torrense para a saída de Javi Vasquez, que já não aguenta das pernas, João Domingos.
5: Já está ali caído do relvado, vai levantar-se com a ajuda de Luís Soares para ser substituído a Javi Vasquez, um dos homens mais utilizados nesta equipa do Torrense, o rei das assistências de Torres Vedras, fez uma nesta final da Taça de Portugal para o primeiro gol da partida, vai agora abandonar o relvado com aplausos da bancada do lado dos adeptos de Torres Vedras para a entrada de Danilo, que já está ali junto à linha lateral e ainda vai ali receber algumas indicações de Luís Tralhão.
3: É um belíssimo jogador, aproveita agora também para, enfim, respirar, demorar mais um bocadinho na saída e lá vem ele. Eu diria que está para lá de Bagdá.
4: Sim, sem dúvida, em termos físicos, e dizia mesmo Alves Mingos, é o jogador com mais minutos na temporada, sendo que na sua segunda temporada já está no coração dos adeptos do Torriense. Posse de bola para a equipa do Sporting, perde Bragança, atenção à bola, já na frente para Saidi, Dramé vai aparecer, cruzamento batido, demasiado esticado, a bola sobra ainda para o ataque da equipa do Torriense, agora sim aparece Saidi, ganha na raça de Giovanni Kenda, bola para a equipa do Sporting.
3: Lá está a Kenda à procura de sair com a bola dominada naquela zona, atirou a bola para fora, arremesso manual do lado esquerdo para a equipa de Torres Vedras.
2: Já agora lateral direito da equipa do Sporting,
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1: O lateral direito, agora lateral esquerdo para suprir a ausência de Javi Vasquez, o arremesso diretamente para fora, ponta, pé de baliza, já cobrado para o Sporting.
3: Já sim senhor, Rui Silva a deixar depois ali Gonçalo Inácio, lá vai ele caminhando ali ao longo do seu meio campo, a fletir agora lá para a esquerda, invade o meio campo contrário, lá está a deixar a bola depois em Maxi Araújo, o cruzamento lá para dentro da grande área, aparece ali o corte de cabeça de um dos defensores do Torriense, por trás dele estava Rafael Nele. Do corte na altura certa.
5: Foi stop era o central do Torrense a limpar aquele lance porque Rafael Nel já se
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1: Já agora, um grande abraço para os ouvintes da Rádio Regional de Iruca que acompanham sempre, semana a semana, as emissões de desporto também da Antena 1.
3: Na primeira parte do prolongamento, Luís Guilherme a bater lá para dentro da grande área. Afasta a defensiva do Torrense, a bola vai ter com Luís Guilherme. Recolhe Luís Guilherme, colado à linha lateral, lado esquerdo do ataque do Sporting. Lá vai ele a faturar, ali a tentar a triangulação, a afastar outra vez a defensiva do Torriense, David Bruno a ceder pontapé de canto outra vez.
5: Cobertura do lateral direito do Torriense nesta tentativa de combinação do lado esquerdo do ataque do Sporting, novo pontapé de canto, novamente Luís Guilherme para bater.
3: Lá está o jovem brasileiro a levantar ali o braço esquerdo, a levantar agora de pé esquerdo lá para o coração da grande área, saltou nas alturas, atenção, o remate ali de Trincão, afasta a defensiva do Torriense, bola para fora.
5: Saiu sem grande convicção este pontapé de Trincão nas do pontapé de canto, zona da meia-lua, tentou de primeira, a bola saiu fraca na direção dos adversários, lançamento para Giovanni Kenda executar já bem perto da bandeirola de canto lado direito do ataque do Sporting.
3: Kenda prepara-se para deixar a equipa do Sporting para reforçar o Chelsea, desta vez é mesmo para valer. Lá está o Internacional sub-21 para Portugal, lançamento já executado lá para dentro da grande área, afasta o remate de Luís Soares, estava no caminho da bola ao guarda-redes Lucas Paes.
5: A bola caiu no colo do ponta-de-lança colombiano do Sporting, rematou de primeira, bola embrulhada, rasteira, fraca para encaixar Lucas Paes.
1: Ponta paia, Lucas Paes, bola na frente, na busca de Saidi, penteia, bola para Dramé, entromete-se de Almanda, despacha a bola para Trincão, a perder agora com Danilo, a bola para Saidi, para Danilo, para Saidi, bate no francês, embrustado pelo Rapid Viena, lançamento para o Sporting.
3: Está a lista de lado do Galvado, o jogador do Torriense. Vai-se levantando agora, vai caminhando agora o Yulman. Estamos a caminhar para o final da primeira parte do prolongamento, a virar Yulman à procura de Maxi. A Maxi acabou por escorregar, final da primeira parte. A terminar a primeira parte do prolongamento desta edição 86 da final da Taça de Portugal. Com o resultado numa igualdade, Sporting 1, Torriense
1: 1.
7: E a verdade é que o Sporting não ganha uma final da Taça. Taça de Portugal sem recorrer ao prolongamento desde 2006-2007, naquela final diante do Belenenses de Jorge Jesus por 1-0. Daí para cá tem sido sempre preciso ou prolongamento ou penaltis, como foi preciso, por exemplo, o ano passado para os Leões ganharem a final da Taça de Portugal. Este ano, se o fizerem também, não será diferente, mantém-se a tendência.
3: Matilde.
6: Uma primeira parte de um prolongamento que não mudou muito em relação àquilo que vinha a ser o jogo. Se calhar o Sporting a tentar incutir um bocadinho mais velocidade, a ter duas oportunidades. O Torriense na luta novamente, com o mesmo esquema de ter uma equipa um pouco mais baixa, mais expectante, a procurar a transição e as bolas paradas que foi tendo, que conseguiu criar perigo.
3: Dário Tadeia.
0: Sim, é isso. O Torriense está basicamente à espera de uma bola parada que possa levar perigo até próximo da baliza de Rui Silva. O Sporting está a funcionar um bocadinho por insistência, não é? Está a ir, vai, circunda.
3: A ver se dá, não é?
0: Circunda à espera de uma aberta neste prolongamento. Teve duas situações, uma de trincão e outra de Luís Soares, em que podia de facto ter feito golo. Há uma coisa que o Sporting já devia ter percebido, e eu até posso ser desmentido pelos 15 minutos que faltam, é que cruzamentos por alto para a zona do guarda-redes não vale a pena, porque o Lucas agarra todas.
1: Aí embaixo, Walter Madureira, o último momento em que os treinadores reúnem as tropas antes da decisão, eventualmente antes dos penaltis.
2: Exatamente, toda a gente a receber indicações, há também esses cuidados com a hidratação, também alguns suplementos para tentar atenuar este desgaste. Este jogo surge numa final de temporada desgastante para um lado e para o outro. Atenção, porque o Torriense ainda não termina a época com este jogo. Tem a partida da próxima semana em Rio Maior, frente ao Casa Pia.
3: Quinta-feira.
2: Para decidir exatamente quem é que vai para a Primeira Liga e para a segunda na próxima temporada desportiva. Mas já há essa tónica dos treinadores de pedirem um bocadinho mais um esforço para estes últimos 15 minutos, acreditando que o jogo pode ficar decidido, sair para as grandes finalidades.
1: Não será fácil, o Sporting já por três ocasiões esteve em prolongamento nesta Taça de Portugal, frente ao Passos de Ferreira, frente ao Santa Clara nos Açores e em Alvalade, frente ao Aves. Segunda parte do prolongamento para começar com um toque de bola da equipa do Sporting, Rafael Nel perto do esférico. Juntar-se-á agora Luís Soares. O Sporting ainda tem uma alteração por fazer por parte de Rui Borges, não está muito inclinado para isso, vai arrancar a etapa complementar. A decisão da Taça de Portugal dentro das quatro linhas, neste período extra, se não tivermos recurso a penaltis, bem entendido. Aí está Luís Soares. Apita António Nobre, arranca a segunda parte do prolongamento. A bola atrasada por Luís Soares para Ullmann. Dá para Gonçalo Inácio. Aí vem o Sporting para cima do Torriense. Tenta acelerar na medida do possível ainda Gonçalo Inácio. Encosta no corredor, a bola à esquerda para Luís Guilherme. Vai tentar fletir, mas dificuldade de vir um canhoto da esquerda para dentro. É a dificuldade que está a passar Luís Guilherme. Lá vem Gonçalo Inácio a combinar com o Maxi Araújo. Dá para trás para Gonçalo Inácio. Apertado por Pité. Efetua o traço para Diomande. Aí vem o Marfinense, já dentro do meio campo defensivo da formação, a de Torres Vedras vai levantar ainda Gonçalo Inácio, ameaçou isso, espaço agora para Ullmann, de balcão da área, rasga o passo, a bola chega até Kenda, desviada por Saidi, despachou Danilo Ferreira, lançamento para a equipa do Sporting.
2: Soprou para Kenda não chegar à bola, depois fez o corte, o Sporting tenta já carregar pelo corredor direito.
1: Por intermédio de Francisco Trincão, atrasa para Ullmann, reinicia a jogada mais atrás até o Semano Diomande, formação do Torriense com 11 homens atrás da linha da bola, o Sporting todo enfiado no meio campo defensivo, a do conjunto do Oeste, exceção de Rui Silva. A bola para Gonçalo Inácio, vai picar na grande área, desmarcação de Daniel Bragança, o corte de Stopira diretamente para fora, coberto por Maxi e também por Bragança, sete canto.
2: Mas tem pilhas que não acabam Stopira, o passe é bom, a recepção de Bragança também, mas depois a recuperação do central e capitão Stopira, 38 anos de idade.
1: Inacreditável. Ponta, pé de canto para Luís Guilherme. Movimentações na área. O Torriense defende com 11 porque não é permitido mais. Levantou Luís Guilherme. Que é precisamente para a confusão. Pontapé de Inácio. Corte da defensiva do Torriense. O esférico sobra ainda para a segunda vaga dos vice-campeões nacionais. A bola para Luís Guilherme. Encara um adversário. Na circunstância, David Bruno. Cruzamento batido. Demasiado esticado. A bola vai de um flanco ao outro. Para Trincão. Outra vez. Cruzamento. Bola bombeada. Corta. Léo Acevedo. O esférico vai sobrar ainda para mais uma vaga de ataque do Sporting. A bola para Maxi Araújo. Adianta em demasia. Apanhado por Léo Acevedo. A bola de Luís Guilherme deixou proteger. desceu para fora, o lançamento já executado. A bola para Maxi Araújo, mete por dentro para Morten Newman, levanta ao periscópio, corredor central, simula Inácio, permite a passagem.
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1: Vem o Sporting a carregar, a pressionar, a sufocar o Torriense. Ainda Yulman rasgou o passe e o corte. A bola vai sobrar ainda para Max Araújo. Ganha à frente a Pité. Vai para o relvado. Levanta-se Max Araújo. É travado outra vez. O árbitro diz que não há nada. Sai para o Torriense.
3: Pité a tentar ligar a jogada, a bater ali para Derramé. A bola acabou por sobrar depois para o Gonçalo Inácio. Organiza o Sporting.
1: Com o Inácio a fazer a bola chegar até ao Semana Diamante. Combina outra vez para o Gonçalo Inácio. A este tamanho tem pilhas que não acabam. Lá vem Inácio. Lateraliza, mete à direita. A bola para Francisco Trincão, encara um adversário na circunstância Seiri, ainda Francisco Trincão vai tentar armar o cruzamento a meia altura e o corte de Leo Acevedo, sobra ainda para mais uma vaga da equipa do Sporting, atenção a Luís Soares, o corte da defensiva do Torriense, vai tentar sair Pité, não permite o Sporting, mas boa recuperação de Leo Acevedo.
3: Olha Dramé a arrancar, lá vai Dramé para a baliza adversária, atenção Dramé, passa ali a sair, pode ir para o remato, Seiri ainda o francês dentro da grande área, vai marcar, atenção, ao penalti. Araújo.
5: Porque Ismael Seydi tirou completamente Gonçalo Inácio da fotografia e quando se deslocava em direção à baliza, pareceu-me na altura, tenho esta dúvida agora, foi Morten Newman que puxou o avançado do Torriense e rapidamente António Nobre apontou para a marca dos 11 metros para marcar grande penalidade. Posso ter aqui sido confundido pela nova cor de cabelo do Maxi Araújo, mas vamos já esclarecer qual dos dois terá cometido esta grande penalidade.
1: Ah, não, é o Maxi, ele já
3: é
1: está.
3: Maxi, é Maxi,
1: exatamente, exatamente. Já está cabisbaixo.
5: É, tenho agora a confirmação, foi mesmo Maxi Araújo que puxou autenticamente o Seydi na tentativa do homem do Torriense se deslocar até à baliza.
3: O homem pintou o cabelo e confundeu João Alves Domingos. E é falta, grande penalidade.
7: Sim, é falta. Havia ali a dúvida se havia ou não fora de jogo, mas pela primeira repetição parece-me totalmente limpo nesse capítulo. E depois é uma abordagem completamente disparatada e atrasada do Maxi.
3: Tónio Tadeia, as motas, lembro-me bem daquilo que disseste quando eles entraram. As motas andavam à pesca e as motas cavaram esta grande penalidade.
0: Sim, mas aqui houve vários erros à parte do Sporting. O Sporting estava até a recuperar a bola quase sempre nas imediações da área, mesmo ficando em 2-2, que foi o que aconteceu. Havia a obrigatoriedade da linha defensiva do Sporting deixar o Seydi em fora de jogo no momento em que o Dramé faz o passe. Depois é mal defendido na área também. É mal defendido pelo Inácio e é mal defendido pelo Maxi.
3: É um pontapé que pode ser um pontapé para a história. É um pontapé que pode dar pela primeira vez na história uma taça de Portugal a uma equipa da Segunda Liga. É um pontapé que pode fazer explodir de alegria os adeptos do Torriense, que estão todos de pé, João Alves Domingos.
5: Estão já em grande festa, ainda não marcaram o gol dos homens de Torres Vedras, mas as bancadas fecharam e festejam ainda muito esta marcação de grande penalidade.
1: Atenção,
5: está a ser analisada na cidade do futebol.
1: Eu acho que não é o penalti, pode ser a deslocação do Seydi no momento em que recebe a bola e pode ser uma questão de fora de jogo. Não sei até que ponto é que, acho que o árbitro agora confirma, mas o que estaria a ser avaliado era o eventual fora de jogo do Seydi.
5: Mas eu parece-me que ainda não está confirmado, porque o Diomande ainda está ali nas proximidades.
3: É, e o Maxi hoje ainda lá está dentro do relvado.
5: Exatamente, ainda está ali a caminhar no relvado do Jamor. Eu vou já arriscar, se houver penalti, aposto que o batedor vai ser o Stopira. Ele marcou de grande penalidade na meia-final da taça e acredito que seja ele a bater a grande penalidade, caso seja confirmada. Ainda há ali um compasso de espera, mas António Nobre já fez a sinalética.
3: O Maxi já vai embora.
1: O Maxi já vai embora.
5: Exatamente, já abandona o relvado em direção ao túnel de acesso.
3: E é só Pira, tens razão.
5: É ele quem muitas vezes bate as grandes penalidades na equipa do Torriense.
3: Léo beijou a bola e entregou-a a Stopira.
5: Aconteceu assim, Stopira bateu, o cabo-verdiano bateu nessa meia-final fazendo 2-0 na altura para a equipa de Torres Vedras e é novamente escolhido. vocal amuleto para esta equipa de Torres Vedras para tentar bater Rui Silva da marca dos 11 metros.
3: Cabo Verde está a sentir esta grande penalidade no pé de Stopira. Pode entrar na história a equipa do Torriense. A Stopira já colocou a bola na marca dos 11 metros. Está autorizado por António Nobre. A Stopira vai partir para a bola. Rui Silva entre os postos. Vai partir, vai partir, vai partir, vai partir. Atirou! É do Torriense! Stopira! Stopira! A bola entrou que nem uma seta pelo meio.

0: Alpira, de pé esquerdo, atirou para o fundo da baliza. Golo do Torriense, João Alves Domingues. A equipa do Oeste está em vantagem na final da taça.
1: Está montado o carnaval nas bancadas do Jamor. Grande festa dos adeptos de Torres Vedras. Depois de Stopira, pé esquerdo na bola, pontapé acima do limite de velocidade, sem qualquer hipótese para Rui Silva. Ficou cravado no relvado a ver a bola entrar para o fundo da baliza do central de 38 anos. Ano de sonho, época de sonho para Stopira. Já o tinha sido, já o tinha confessado na meia-final que deu acesso ao Jamor, por estar também convocado para o Campeonato do Mundo, ter marcado nessa presença para o acesso ao Mundial. E agora, fatura também na final do Jamor. Stopira pode ser o herói do Estádio Nacional.
0: É um pé esquerdo que pode entrar para a história da Taça de Portugal. É um pé esquerdo que pode entrar para a história do Torriense. É um pé esquerdo que pode entrar para a história de Cabo Verde. Stopira a marcar aos 313 minutos de jogo, numa altura em que o Sporting faz uma alteração. Volta
2: saída de Gonçalo Inácio para a entrada de Faé para os últimos instantes.
3: É o desespero total de Rui Borges. Faé que não entra nem para o toto, bola do técnico dos vice-campeões nacionais, lançado em profunda alteração de desespero. Atenção, Walter, já muitos adeptos do Sporting a abandonar o Estádio Nacional.
2: Sim, há muitas dezenas, centenas de adeptos que abandonam principalmente esta parte aqui atrás da baliza de Lucas Paes.
3: Ataque ao Sporting já reduzido a 10 unidades. A bola para o ataque é para Luís Guilherme, a tentar sair, mas sai a equipa do Torriense.
0: Sai, sim senhor, ao faro ali, alta velocidade, a bola a sair para a linha lateral, tocada para um jogador do Sporting.
2: Mas é assinalada falta sobre o camisola 31, o Ismael Saidi.
0: E atenção, com este resultado, com a vitória na Taça de Portugal pelo Torriense, Torriense vai à Liga Europa, fase de grupos, e o Benfica vai à segunda pré-eliminatória da Liga Europa.
3: E o Famalicão fora da Europa.
0: Exatamente.
3: O efeito borboleta desta eventual vitória do Torriense pode ter repercussões inacreditáveis.
0: Faltam 5 minutos para chegarmos aos 120, ao final do prolongamento. A passo longo, a bola vai ali ter com os homens do Sporting. Ainda a conseguir ali, agora o David Moruno afastar a bola em Kenda.
3: Entra a despachar na frente, diretamente para fora. Kenda diz que foi atingido, fica queixoso do relvado. O árbitro, atenção que interrompe, Kenda está queixoso do ombro, João Alves Vinhos.
4: Foi a queda aparatosa depois de uma entrada mais dura de André Simões. Não caiu bem de Giovanni Kenda, queixa-se do ombro, mas agora já se vai levantando porque percebe que o tempo é pouco.
3: É, a fome é dura. Ponta, pé livre, e neste caso o lançamento para a formação do Torriense à direita, da forma como ataca a equipa de Luís Trilhão. Bola para o Torriense.
0: É verdade, ali está David Bruno. Agora com mais calma, grande festa, João Alves Domingos, do lado das Torres do Oeste.
4: Lágrimas, muita emoção nas bancadas do Torriense. Adeptos com as mãos da cabeça nem conseguem acreditar neste feito inédito que a equipa de Torres Vedras está prestes a atingir.
3: E o cenário diametralmente oposto do outro lado. Os adeptos do Sporting não acreditam, Walter Madureira.
2: Muitos deles abandonam, como já dissemos, um Jamor, e desalentados com este resultado e, acima de tudo, com a exibição fraca do Sporting.
3: 3 minutos para os 120. Ataca ao Sporting por intermédio de Diomande. E o Mando já está como central. Ainda Diomande lateraliza. A bola já para Luís Guilherme. Agora aparecer ao lado direito. É aí que faz a diferença. Cruzamento do Luís Guilherme. O desvio de cabeça para canto. Bola parada para o Sporting.
2: Cruzamento de Luís Guilherme. Depois há o desvio de um dos defesas da equipa do Torriense. Canto do lado esquerdo do ataque. Bate Kenda.
3: Para o Sporting pode estar aqui a diferença entre uma época conseguida e uma época de profunda desilusão. Atenção a Kenda. Aí está o pontapé de canto, bola batida, cabeceamento fora! Do Diomande por cima da baliza de Lucas Paes, que fica lesionado.
2: É forte no jogo aéreo, camisola 26 do Sporting, ganhou nas alturas, cabeceou mas não acertou no alvo. Está caído o guarda-redes brasileiro.
3: Rafael Nel a tentar fazer levantar rapidamente Lucas Paes e a indicação de António Nobre de que vai prolongar o cronómetro na compensação.
0: E rapidamente se levantou, parecia que tinha uma mola, o guarda-redes Lucas Paes. Lá está ele a colocar a bola na linha da sua pequena área, a tomar muito balanço agora. Lá vai, preparar para despachar o Torriense, pode se tornar na primeira a equipa das divisões secundárias a ganhar uma Taça de Portugal. Está a 2 minutos de o conseguir. A bola está ali, Rafael Nel, olha a atenção, Pité. A Pité a levar a melhor, a recuperação da Morta Nilman, vai para o chão, falta livre para o Sporting.
4: Caiu ali Morta Nilman, capitão, sobre falta de Pité, já viu o cartão amarelo do homem do Torriense. Joga o Sporting.
3: Já não há discernimento, o Sporting vai com tudo, com muito coração e pouca razão. Ataca Hillman, adianta para Faye, para trás para Hillman, vai fazer a bola circular até o Osman Diomande, adianta. São 8 da noite em Portugal Continental e na Madeira, menos um dos Açores, está a acabar o prolongamento da taça. Vai haver taça no Jamor. A bola batida por Luís Guilherme, cruzamento, grande área, corte de stoppira incrível.
2: Havia falta de Soares, o árbitro é que não viu, empurrou o Soares.
3: Ataca o Sporting, lá vem Dani Bragança, tenta contornar a defensiva da equipa do Torriense. A bola para Faye, lá vem o senegalês, combina com uma na simulação, pontapé de trincão, fora! Por cima da beleza de Lucas Paes, 1 minuto para os 120.
0: O futebol é lindo por causa disto. O futebol ainda é um jogo. A equipa vice-campeã nacional a perder a final da taça com o terceiro classificado da Liga 2 na semana, ou talvez numa das semanas mais importantes da história do Torriense. Está a meio a dama do play-off de acesso à Liga Principal com o Casa Pia. E está a 1 minuto do final do jogo a vencer o Sporting por 2-1. A golos de Stopira e de Zoi. A Soares marcou para a equipa do Sporting. A bola a sobrar agora para Diomando, organiza a equipa de Alalade.
3: É por isto que a taça é a prova da democracia. É por isto que a taça é a prova de todos. Lá vem a equipa do Sporting em busca do empate. O Torriense está a escassos segundos de ganhar a taça. Lá vem quem anda. Cruzamento violentíssimo de um flanco ao outro. A bola sobra ainda para Luís Guilherme. Encara no corredor direto o Sadi. Lá vem Luís Guilherme. Vai subir a placa do quarto árbitro. Ainda Luís Guilherme desarmado por Sadi. Sai o Torriense.
0: 5 minutos é o que falta. Lá vem a equipa do Torriense em alta velocidade. Sai de aí, passa agora para Dramé. Está adiantado Dramé. Lá vai Dramé. O árbitro da partida, na sinal do seu árbitro assistente, está à espera do que para levantar. Lá está Dramé. Agora a bola a ficar na equipa do Sporting. Está em Trincão.
3: Arranca o minuto. Lá vem Francisco Trincão. O Sporting está desesperado. A bola batida na frente para Rafael Nel. Não consegue alcançar a bola dentro das 4 linhas. Lançamento para o Torriense.
2: Esperado ainda faz, tira a bola contra o placar de publicidade, protesta com o árbitro assistente, mas é lançamento para a equipa do Torriense.
0: Lançamento do lado esquerdo. Aproveita, de facto, a equipa de Torres Vedras para respirar um bocadinho. Lá está preparado o Danilo para repor a bola em jogo. 5 minutos foi aquilo que a equipa de arbitragem deu. Já passou. A bola está na disposição da equipa do Sporting. Tenta ali organizar lá pelo lado direito. A bola vai sobrar depois para Léo. Léo a jogar para trás para Lucas Paes. Este a levantar de pé direito. A bola caindo ali junto de Morten Hillman. Não há um fio de jogo. A bola ficou no ataque do Sporting.
3: Lá vem Francisco Trincão, zona central do terreno, aciona mais à esquerda, a bola para Giovanni Quenda, arranca, combina, Daniel Bragança está a pedir Faye, mais aberto o corredor, a bola já enfiada no raio de ação do senegalês, cruzamento batido junto à baliza, Lucas Paes seguríssimo, tranquilo.
2: A bola direitinha para o guarda-redes brasileiro do Torriense, ao primeiro posto estava Soares, ao segundo Nel, a bola foi ao meio para o brasileiro agarrar.
0: Lá está o guarda-redes brasileiro, 3 clubes em Portugal, a primeiro Loutano, depois Vitória de Setúbal, depois Casa Pia. É no quarto que vai ter sucesso, ou pelo menos sucesso para já evidente. Prepara-se para ganhar a taça. A bola acabou ali por Seidi. Acabou por ficar no chão e a bola pertence à equipa do Sporting Hillman.
3: Sai por intermédio do capitão que está de saída. A bola para a zona central, para Francisco Trincão. Combina agora com Daniel Bragança. Já não há centrais, já não há tática. É futebol de rua para o Sporting até ao pito final. Despeja Bragança na grande área. O corte da equipa do Torriense. Vai tentar o alívio por intermédio de André Simões. A bola sobra para o Trincão. Liberta no corredor. Para o Luís Guilherme. Lá está Luís Guilherme. Atirou a figura de Lucas Paes. Nada sabem ao Sporting.
2: Estava muito mais atrasados os finalizadores, o Nelo, o Soares, até o próprio Diomante. A bola foi direitinha para o guarda-redes.
0: Lá está o guarda-redes todo vestido de cor de laranja. Aproxima-se na zona limite da sua grande área. Com as mãos a bater ali para Dramé. Dramé em luta com Kenda. Kenda a conseguir levar a melhor bola para Bragança. Bragança fica de frente para a bola. Sai a jogar o Sporting.
3: É feliz no ressalto. O Príncipe de Alvalade vai já endossar para Faí. O Sporting pode ter um dos últimos ataques. Lá vem Faí. Já oblicou. Grande área. Atrapalha-se com a bola ainda. Faí vai ganhar ponta. Pé de canto. Pode ser a última jogada do encontro.
2: Parecia completamente perdido, baralhado. O próprio jogador do Sporting com o lance que criara, mas ainda assim conseguiu conquistar o pontapé de canto. Bate na esquerda, Kenda.
3: E sobe João Alves Domingos, Rui Silva.
4: Exatamente, já lá está o guarda-redes do Sporting na área. Um dos últimos lances da partida. Pontapé de canto para o Sporting. No banco do Torrense, já ninguém está sentado.
3: É agora ou nunca, Sporting. Levanta Giovanni Kenda. E leva-se Rui Silva e o corte. Baliza descoberta no Torrense.
0: Atenção, vai marcar a equipa do Torrense. É alta velocidade. Lá vai, sem dia, tirou.
4: Estava lá Rui Silva, não conseguiu colocar a bola no fundo das redes quando os suplentes acompanhavam ao longo da linha lateral. Esta jogada parecia que ia terminar em golo.
3: Nel cruzou para fora. O árbitro vai acabar a partida, não tarda nada.
0: É canto.
3: É canto.
2: É canto. O árbitro assistente disse que era pontapé de baliza, mas fico com a ideia que António Nobre aponta para canto. Canto já batido pelo Sporting.
3: Rui Silva vai subir outra vez. O canto já movimentado. E o mando para Kenda. Espaço para Kenda. Pé esquerdo da bola, Kenda. A simulação de Kenda. O corte. Ainda sobra a Bragança contra a baralha defensiva do Torrense. Ainda Bragança a libertar para Ilman. O cruzamento. Bola batida. Desviada. Corta Léo Azevedo. Vai sobrar ainda para a segunda vaga do ataque do Sporting. Trincão cruzou. Bola desviada pela equipa do Torrense. Vai sair com a bola a equipa do Estrelhão.
0: Lá vai a equipa do Torrense outra vez. É Dramé. Lá vai Dramé aqui para o lado direito. Dramé tira um adversário de caminho que é o Trincão. Depois embrulha-se com a bola. Trincão a levar a melhor.
3: Aí está Trincão a sair para o ataque do Sporting e ninguém se aguenta nos bancos. Bola de Faí para Trincão. O árbitro dá o quê?
2: Falta de Soares sobre um dos...
3: Sem bola.
2: E sim, vai ver amarelo.
0: E é o árbitro assistente que dá cartão amarelo. Exatamente, falta.
3: É continuar, vai para a rua também.
2: Que... dá essa informação ao António Nobre, porque o foco estava claramente noutra zona onde estava a bola. É o árbitro assistente que assinala a falta e diz que é para mostrar cartão amarelo. É uma falta sobre Alfaro.
3: Ponta, pé livre para a equipa do Torrense.
0: Bem, já ninguém para. O treinador, temos a ideia, Zé, que o Luís Estrelhão é o mais calmo dos homens.
3: Sim,
0: que está
3: o Estrelhão
0: ali,
3: já vestiu o casaco, já está frio.
2: Sim, sim, está mais fresco agora. Neste final de tarde aqui no Val do Jamor.
0: Acabou o Torrense! É o vencedor da Taça de Portugal 25-26! É a primeira equipa dos escalões secundários a vencer o troféu! É histórico! Sporters deve ter um em frente!
4: Grande festa nas bancadas do Jamor, apertas ao Clube de Torres Vedras. Há adeptos que saem da bancada para ir fechar com os jogadores do Torrense, se dirigiram ao topo sul deste Estádio Nacional. É loucura, nunca tinha acontecido uma equipa do segundo escalão do futebol português, uma das camadas inferiores do futebol nacional, vencer a Taça de Portugal. O Torrense nunca tinha ganho esta prova, a prova rainha do futebol português, e é um feito inédito, celebrado pelos adeptos de Torres Vedras que vieram até Oeiras fazer história. Já caíram as gradas que impediam a passagem dos adeptos até ao relvado. Forças de segurança atentas, mas os adeptos só querem ir ter com os heróis desta tarde no Jamor.
3: Walter Madureira, a imagem da tarde é toda uma cidade, todo um clube, em união, em uníssono, das mãos na cabeça, porque ninguém acredita no feito que acaba de acontecer em plena sala de visitas do futebol português.
2: É toda uma região que está a festejar a conquista deste título, em contraponto, claro está, com o desalento dos jogadores do Sporting após este desaire.
3: Olha, o Luís Soares está com a cabeça afundada no relvado, a chorar inconsolavelmente. Estão a tentar levantá-lo, ele não deixa.
2: Por elementos do staff da equipa por elementos do staff da equipa do Sporting Clube de Portugal, que tentam levantar o avançado colombiano, que hoje não teve o resultado que desejava. Eu tentava aqui chamar o Lucas. Ele está ainda, lá está.
5: Vai gozar primeiro.
2: Ele fez um sinal para esperar. Ele tinha um terço dentro da baliza, um terço em cor de pérola. E Lucas Paes, ele que leva as mãos agora ao rosto e vai tirar as luvas e vai para o centro do relvado. Eu vou tentar posicionar-me noutra zona na procura de reportagem.
5: Muito bem, numa altura em que João Domingos, a equipa do Torriense está ali junto dos seus adeptos no topo sul do Estádio Nacional. 109 anos de história, um futuro de glória. Viva o Torriense!
4: Mais do que o futuro é o presente, porque o Torriense ergue hoje a Taça de Portugal aqui no Jamor. Acredito que estas 12 mil pessoas que vieram de Torres Vedras para ver esta partida não acreditassem que fosse possível bater aquele que era o detentor do título da Taça de Portugal, o segundo classificado do principal escalão do futebol português, e os jogadores do Torriense já não saem daquela zona, estão ali junto ao topo sul do Estádio Nacional para fechar, e atrevo-me a dizer que aquela famosa discoteca que só abre no Carnaval em Torres Vedras, o túnel, hoje vai ter uma noite especial e vai abrir portas.
3: Vai estar on fire, certamente, é um ambiente absolutamente tremendo.
2: Léo,
3: curva sul,
2: o que é que se sente?
6: Só tenho a agradecer a Deus primeiramente. Toda honra e toda glória seja dada a ele. Parabéns ao grupo, o grupo trabalha pra caramba e merece esse título. E vamos seguir, que quinta-feira tem mais.
2: Onde é que esteve o segredo para acreditar que era possível vencer o vice-campeão nacional?
6: Eu acho que no trabalho do dia a dia, a gente trabalha sempre para ganhar e a gente tem essa mentalidade dentro do clube. E desde o primeiro dia, só pensa em trabalhar e ganhar e melhorar cada dia.
2: Obrigado. Deixa-me falar aqui com o Alfaro. Alfaro, onde é que esteve o segredo? Onde é que esteve o segredo para ganhar o Sporting?
7: Confiar, sabíamos que uma vez chegamos aqui, somos um equipado, lo demonstramos, tenido ocasiões contra o Sporting, não nos hemos caído. E bueno, para toda esta gente, isso também é parte do segredo, é uma loucura.
2: Tem que passar a ser friado.
7: Deveria. Eu creo que esta gente não pode trabalhar uma semana mínimo.
2: Obrigado. Deixa-me tentar falar com mais protagonistas. Vamos ouvir o Lucas, que foi protagonista também neste jogo.
8: Quem considera ser herói aqui dentro? Toda a gente é herói aqui.
2: Stopira, o que é que significa este momento para si?
9: Ah, orgulho. Muito orgulho desta equipa. Fizemos por merecer. Eu acho que fomos um digno vencedor. E parabéns a toda a equipa. Parabéns a... Esses adeptos todos merecem.
2: Onde é que você foi buscar energia para estar assim até aos 120 minutos e com 38 anos?
9: Olha, é como sempre, muito trabalho, dedicação. E é isto.
2: As palavras de Stopira. Deixem-me tentar ouvir o Costinha. Costinha, o que é que lhe vai na alma?
10: Não sei, amigo. Isto é a prova que tudo é possível no futebol. David contra Golias, mas eternizámos o nosso nome na história, não só do Torriense, mas também...
2: Nunca ninguém tinha dos calões secundários vencido uma taça assim.
10: É isso. Acho que ficará para sempre na história marcada e lá está. E acalentamos todas as equipas. É possível ganhar, seja quem for, porque lá está, com as nossas forças. Tivemos um jogo há 4 dias, mas tudo é possível. E fica aqui. Nunca desistam dos vossos sonhos.
2: Nunca desistam dos vossos sonhos. A frase de Costinha. Deixa-me ouvir mais um dos jogadores da equipa do Torriense.
11: A gente construiu os nossos objetivos primeiro. A gente não esperava que ia ser como foi. Então, cada vez mais a gente foi acreditando e a gente chegou aqui. É um jogo, são 11 para 11, então tudo pode acontecer. E aconteceu, a gente foi campeão. E é muito lindo isso, porque o futebol proporciona essas coisas. E a gente está aqui muito feliz, e é muita emoção.
2: Onde é que esteve o segredo para acreditar que era possível? Aquele gol logo aos 5 minutos catapultou-vos para isto que aconteceu hoje?
11: Eu acho que A gente sabia que o ponto fraco deles era a bola parada. A gente sabia que a gente podia achar um gol e entender o jogo, que foi maior posse de bola deles, mas a gente entendeu que era possível e a gente fez um gol no começo e a gente está campeão porque a gente merece. Porque a gente fez um grande jogo também. E vamos lá, vamos lá.
2: Liberato, um dos protagonistas também nesta tarde, neste final de tarde fantástico aqui no Jamor, com a vitória do Turiense na segunda posição.
12: Já agora, um grande abraço para os ouvintes da Rádio Regional de Arouca que acompanham sempre, semana a semana, as emissões de desporto também da Antena 1.
3: Já está a subir a escadaria para ser a primeira medalhada na Tribuna de Honra do Estádio Nacional.
4: Exatamente, vai ser a primeira equipa a ser distinguida aqui na Tribuna Presidencial do Estádio do Jamor. Deixa-me só dar aqui um pormenor, que Manu Pozo, que está lesionado, eu espero que a lesão não seja muito grave, porque ele nos festejos atirou as muletas para o relvado e foi festejar com o resto da equipa. Portanto, a loucura também a apoderar-se do espanhol, que não pôde dar o contributo nesta reta final de época, mas a festejar e muito com os restantes colegas de equipa depois desta conquista absolutamente inédita, absolutamente especial para a equipa de Torres Vedras.
2: Agora já estamos reposicionados numa outra zona para ver não só a subida da escadaria do Sporting, que vai receber o troféu e a medalha de participação nesta taça, numa altura em que a equipa de arbitragem já está junto ao Presidente da República, ao Presidente da Federação, na tribuna presidencial.
5: É, com o Primeiro-Ministro também, vários ministros e, portanto, toda a gente preparada para receber primeiro o Sporting Clube de Portugal. Sporting a subir e muitos a subir, reparem bem.
2: Mas nesta fase deixa-me sublinhar que adeptos do Sporting já são em clara minoria. Mas estes assobios também vêm dos adeptos do Sporting,
3: não,
2: claro.
3: Não, é que estão a subir os jogadores do Sporting pelo meio da escadaria, onde ainda há muitos adeptos do Sporting que estão a tentar sair, que agora não podem, e que estão a brindar a equipa com um coro de assobios, não só a equipa, também Rui Borges.
4: É, mas ele tomou a dianteira da comitiva leonina, o Pote à frente, alguns jogadores já estavam colocados mais à frente, e o Rui Borges colocou-os para trás, para ser ele o primeiro a assumir as críticas do Sporting nesta subida à escadaria do Chamon.
3: Não teria ser de outra forma. Erros no 11, erros nas substituições. Um Sporting que praticamente não compareceu nesta final da Taça de Portugal e que agora terá de lidar com esse escrutínio da parte dos adeptos. Alguns deles vão batendo palmas, os assobios já acalmaram. É uma saída de cena de uma enorme tristeza para a nação sportingista.
5: Walter, a equipa do Sporting está praticamente já a subir, a fazer a viragem, por assim dizer, à esquerda para entrar na zona onde estão as individualidades. Desde logo o Presidente da República.
2: São tantos elementos que uns já lá estão em cima a virar à esquerda. Ainda o Paulinho, que é o último e que encerra este lote de elementos do staff e jogadores do Sporting, que está agora a iniciar essa subida. Do outro lado estão os jogadores do Torriense, eles que vão também fazer esse trajeto. Já a terminar esta descida, pelo outro lado está a equipa de arbitragem liderada por António Nobre, ele que dirigiu pela primeira vez a final da Taça de Portugal, e lá está, esses assobios de há pouco será uma das notas principais também desta tarde de Taça de Portugal. Um desagrado, porque o Sporting acaba por terminar a temporada sem qualquer troféu. Estava na conquista da Taça de Portugal, é certo, depois de uma grande campanha, principalmente na Liga dos Campeões Europeus, mas sem conquistar nenhum troféu nesta temporada.
3: Há adeptos do Sporting que no final da escadaria apontam para o escudo e pedem que os jogadores tivessem suado mais e melhor. A camisola é uma das imagens que fica na subida do Sporting até à Tribuna de Honra.
5: Atenção, porque há um dado também muito importante. Na Supertaça Cândido de Oliveira esta temporada será entre o Futebol Clube do Porto e o Torriense e a vitória do Torriense provoca, eu diria, um mini terremoto no apuramento europeu, porque Futebol Clube do Porto e Sporting vão diretos à fase de liga da Liga dos Campeões, Torriense à fase de grupos, à fase de liga da Liga Europa. A equipa do Benfica vai à terceira, à segunda pré-eliminatória da Liga Europa, Sporting Clube de Braga à segunda pré-eliminatória da Liga Conferência, e o Famalicão fica fora das competições europeias. Tudo porque o Torriense da segunda liga se torna, ao fim de 7 tentativas na primeira equipa dos escalões secundários, a vencer a Taça de Portugal. Está agora o presidente da Federação Portuguesa de Futebol a entregar, parece-me que, a última taça, e agora é a vez do Torriense subir à tribuna de honra.
2: Mas do outro lado está a descer agora a equipa do

0: desceu pelo lado direito. O Torriense está agora a subir pelo lado esquerdo.
1: É topo norte ou topo sul, como quiseres.
0: Costinha está a subir, é o primeiro a fazer essa caminhada, uma escadaria longa, mas que numa fase destas, depois de conquistar um troféu tão importante como este, certamente que se faz de forma mais leve e sem cortar a respiração.
2: Valder, os jogadores do Sporting não esperaram no topo da tribuna de honra, já estão no relvado.
0: Já estão no relvado a assistir, é certo, a esse momento da entrega da Taça de Portugal à equipa do Torriense, mas não houve essa guarda de honra nem no momento da subida, nem no momento, pelo menos para já, não está formada essa guarda de honra no momento da descida. Na zona mais central está ainda a equipa de arbitragem, também do Conselho de Arbitragem, Nuno Almeida, agora de facto sem gravata, mas de facto sorridente António Nobre. O jogo não acabou por não ter casos e sem polémica esta final, lá está, mas mais distantes e estão os jogadores.
2: Atenção que Trincão quer vir à bancada para se debater com algum adepto do Sporting, está a ser agarrado por um elemento da segurança do Sporting, está o caldo entornado, Trincão está de cabeça perdida.
0: Sim, se não fosse um elemento da segurança do Sporting a evitar que Trincão agarrou pela cintura, agarrou o camisola 17 pela cintura e ele estava a querer ir tirar desforço de algum adepto do Sporting que ali na zona da escadaria, na parte de baixo, lhe terá dito alguma coisa. E agora até o pai de Francisco Trincão é levado por alguém do Sporting para uma outra zona, porque se calhar...
2: Terá sido um problema com o pai de Trincão.
0: Sim, muito provavelmente terá sido. É o pai de Trincão que agora com um dos elementos...
2: Fresneda também.
1: Fresneda também,
2: bancadas.
1: Exatamente.
2: Bem, isto tem tudo para acabar bem.
1: Não está fácil. Agora é Luís Soares também a olhar... E Luís Soares a pôr um bocadinho de água na fervura.
2: E desde logo Luís Soares, não
1: mas
2: é?
1: Mas atenção, o jogador... momento é do Torriense.
2: É, sem dúvida.
1: Walter e João Alves Domingos.
0: Aí estão os jogadores do Torriense, já estão todos, ou praticamente todos. Agora faltam elementos do staff, da equipa técnica, ainda a fazer esta escadaria. Mas os jogadores já estão junto à tribuna presidencial, já estão naquela varanda onde está uma placa enorme a dizer final da Taça de Portugal 2026, com o símbolo da taça ao meio, e dentro de instantes vai ser entregue o troféu aos capitães de equipa. O Costinha foi o primeiro a subir essa escadaria.
3: Walter, deixa-me só dizer que há vários adeptos do
4: Sporting. 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
2: Já agora, um grande abraço para os ouvintes da Rádio Regional de Arouca que acompanham sempre, semana a semana, as emissões do desporto também da Antena 1.
0: Instantes, Stopira era ou foi o capitão de equipa também neste jogo. Ontem falou aos jornalistas o Costinha, um dos elementos mais experientes desta equipa. Eles vão acenando lá de cima da varanda para os adeptos que mostram essa tarja, 109 anos de história, o futuro e glória viva Torriense. E daqui a nada, quando subirem todos, o Presidente da República vai entregar o troféu ao novo vencedor da Taça de Portugal. Fez história o Torriense, 70 anos depois, regressou ao Jamor. Na altura perdeu frente ao Porto. Hoje derrotou o Sporting Clube de Portugal. E não olhar ali novamente para aquele lado, aqueles diferentes ainda não estão resolvidos. E os familiares dos jogadores, penso que para tornar ali o ambiente até mais tranquilo e calmo.
2: Os jogadores do Sporting, João Alves Domingos, estão preocupados com as famílias e têm razões para isso. O ambiente está muito mal.
0: Sim, exatamente.
1: Agora é a Kenda que vai lá, juntamente com alguém da segurança do Sporting.
3: Vão sendo retirados.
2: É base para dizer aos familiares para saírem dali, porque não há condições para evacuar toda a gente.
3: Exatamente, os familiares dos jogos, dos jogadores vão saindo a conta-gotas do Sporting, vão sendo retirados daquela zona que estava atribuída às famílias, como é habitual nestes jogos da final da Taça de Portugal, e vão sendo retirados porque não estão com condições de segurança para estarem ali naquela zona, porque há adeptos do Sporting que confrontam as famílias com este resultado final.
1: Atenção,
3: da Taça de Portugal.
1: Atenção, António José Seguro, o Presidente da República, aproxima-se
0: ali
1: agora.
0: Caminho para a chegada de António José Seguro com o troféu nas mãos e para o entregar ao vencedor da Taça de Portugal, que vai erguer Stopira. É ele que tem a taça e levanta a taça, o vencedor Torriense. São disparados milhares de

0: confetis em tons de grená, em tons de roxo, nos céus do Jamor, pela conquista deste troféu para a equipa do Torriense, que está ainda a jogar o play-off. Acredita ainda que é possível vencer na quinta-feira o Casa Pia e subir também como terceiro classificado no segundo escalão à primeira divisão. Hoje faz a festa com a conquista da taça e apura-se também para as provas europeias da próxima temporada desportiva. Vejo encaminhar-se para a zona de entrevistas Rui Borges, com o rosto claro fechado após este resultado, mas daqui a pouco teremos as primeiras declarações do treinador do Sporting após a conquista da taça por parte do Torriense e por esse momento de entrega do troféu. Eles vão baixando, levantando a taça, passando por vários jogadores, com milhares nas bancadas que não arredam pé, continuam também a fazer a festa com as bandeiras que lhes foram distribuídas, em contraponto, claro, com os assobios que vêm do outro lado.
1: Walter, vamos ouvir Rui Borges, como já tinhas indicado, já está na flash.
2: Não fomos capazes, é tão simples quanto isso. Sabíamos de antemão daquilo que o Torriense nos podia criar perigo, foi no que nos criou perigo, transições, bola parada. Depois andámos sempre atrás do prejuízo, não conseguimos, depois do empate fomos perdendo algum fulgor também. Não, tivemos algumas oportunidades, algumas aproximações à baliza do adversário, não conseguimos finalizar da melhor forma. O adversário acaba por ser feliz, acaba por abetar-se.
3: A equipa parece, e corrija-me se estiver enganada, nunca ter conseguido chegar aos patamares que esta época demonstrou em alguns momentos. Parece-lhe que, de alguma forma, houve um relaxamento, até por do outro lado estar uma equipa menor. O Rui avisou para isso, mas no inconsciente dos jogadores esteve presente. Isto fez diferença?
2: Eu penso que não. Penso que foi o desenrolar do jogo. Não fomos perdendo alguma confiança. Aqui ou ali a relva também muito pouco... Não era muito rápida como nós gostamos, queremos bola rápida, bola andar rápida, bola prendia muito, não é desculpa, como é lógico, mas nunca fomos aquela equipa muito intensa no processo ofensivo como gostámos e como pretendíamos. Não tem a ver com o relaxamento, porque eu acho que eles estavam ligados. Não fomos capazes, não seguimos quanto isso, dar os parabéns ao adversário, teve mérito, as poucas oportunidades que teve conseguiu finalizá-las e acaba por ser um vencedor.
3: O Rui disse na antevisão a esta partida que se o Sporting ganhasse a taça era uma grande temporada. Não ganhando, terminando a época sem títulos, de que forma é que define a época do Sporting?
2: Uma época que não pode ser totalmente positiva. Não nos podemos agarrar só e eu assumo essa responsabilidade. Uma equipa como nós, como o Sporting, quer ganhar, quer conquistas, quer troféus. Infelizmente não conseguimos. Apesar de toda a qualidade que fomos tendo ao longo do campeonato, ao longo do tempo, o que é certo é que chega ao fim e os adeptos querem troféus, querem conquistas e nós não fomos capazes. Por isso é perceber aquilo que temos que fazer melhor para a próxima época, levantar a cabeça. Estamos tristes todos, estamos tão tristes como os nossos adeptos. Agradecer o apoio, que foi sempre incondicional, como sempre, e seguir.
3: Numa altura em que já se olha naturalmente para a próxima temporada, que tipo de ensinamento é que leva deste jogo aqui no Jamor, mas também desta época, para o que se segue?
2: Agora com o tempo é perceber naquilo que podemos melhorar. Aquilo que fizemos de bom, aquilo que fizemos menos bom, e tentar melhorar. De forma geral, mais do que qualquer final ou o jogo de hoje, olhar sempre para aquilo que foi a época e onde é que nós temos que melhorar como individual e como coletivo.
3: Terá de ser obrigatoriamente um Sporting diferente na próxima época, até pelas muitas saídas que podem acontecer?
2: Vamos perceber o que é que o mercado vai ditar, entre saídas e entradas, perceber como é que vamos ajustar, como é que vamos ter a equipa, acredito sim num Sporting forte, como foi ao longo desta época também, mas acima de tudo que chegamos ao fim e que, apesar de termos feito coisas boas, a melhor forma de o valorizar é com conquistas, por isso é muito nisso que vamos focar. E crescer acima de tudo.
3: E agora não há margem de erro?
2: Não há margem de erro, não se trata de margem de erro. Trata-se de preparar a próxima época e como eu disse, tentar melhorar em todos os aspectos.
3: Rui, só para terminar, este dia acaba por não ser positivo na história do Sporting, mas ainda assim, e por resultados de terceiros, o Sporting garante a chegada direta à Liga dos Campeões. De que forma é que isto muda na preparação da nova época?
2: Não muda nada. Tira-nos 4 jogos numa fase inicial. De resto, estamos tristes pela não conquista da Taça de Portugal, mais do que agora estar a pensar no futuro.
3: Obrigada, Rui.
1: Primeira análise de Rui Borges, depois da derrota diante do Torriense, mientras várias coisas que disse, retém uma época que não pode ser considerada totalmente positiva. Sporting que fecha a época sem troféus. Vamos agora escutar Morten Hjelmand. Acho que a linguagem corporal do Sporting não foi boa hoje. Desperdiçámos algumas oportunidades. Temos que mostrar mais coragem. Mas acho que tivemos a chance para ganhar a partida, para marcar golos. Mas eles defenderam muito bem durante 120 minutos. E é aquilo que eu tenho a dizer sobre o jogo.
3: Que a equipa relaxou por ser um adversário menor?
1: Não acho. Temos muito respeito pelo Torriense. Sei que eles fizeram um grande campeonato e que estão a lutar pela subida. Estávamos preparados para jogar este jogo. Mas às vezes o futebol, estas coisas acontecem. E é difícil dizer porque é que elas acontecem assim.
2: Penso
1: que no final o Torriense merecia ganhar mais esta final do que o Sporting.
3: Conhece tão bem o clube e sabe o que significa esse símbolo. Terminar esta época sem títulos, o que é que significa?
1: Dói muito não ter nenhum título esta temporada. Pensar imenso nisso quando for para casa de férias.
3: Ontem, quando falava sobre este jogo, prometeu falar sobre o seu futuro no final do jogo com o Torriense. O que é que pode dizer aos adeptos neste momento?
1: Não é o dia certo, não é o momento certo agora. Eu preciso primeiro de analisar o jogo, estar com a minha família depois do que aconteceu hoje.
3: Não, algum acordo com o Sporting para sair no fim desta época?
1: Não sei. Eu vou falar com vocês só depois, quando vier de férias. As palavras de Morten Hjelmand a dizer que o Torriense fez mais para ganhar, um Sporting com dificuldades, a assumir isso o capitão da equipa leonina e sem olhar para já de forma concreta para aquilo que seja o futuro. Fala-se muito nessa iminente saída de Morten Hjelmand. A verdade é que ele atira apenas para depois das férias, pelo menos hoje, essas palavras em termos de definição de futuro. Não temos para já ninguém na zona de entrevista rápidas, não sei. Pronto, é isso mesmo que ia perguntar. com a vossa possibilidade.
4: Nós fomos colocados aqui numa outra zona com a promessa também de que teríamos a possibilidade de fazer entrevistas rápidas para a rádio. O Hjelmand já foi de regresso aos balneários, portanto não sei quem é que serão os protagonistas que a Federação nos colocará aqui nesta zona.
5: Do Sporting para provavelmente já não há ninguém, porque já se foi toda a gente embora.
4: Ainda está a falar na RTP, sim.
6: A questão é, em relação a Hjelmand, ele ontem dizia que falaria do futuro após a final da taça. Hoje, e agora mesmo, acaba de dizer que só depois das férias. E a declaração da tarde, colocando o dedo na ferida, o Sporting nem sequer teve linguagem corporal adequada para disputar uma final de taça de Portugal. E essa é uma ferida que é colocada bem assente naquilo que foi a exibição do Sporting. Stopira avança agora para Walter Madureira à zona de entrevistas rápidas, depois de ter recebido o troféu de melhor em campo nesta final da Taça de Portugal.
4: Ele já recebeu esse troféu e penso que irá falar para a Sport TV dentro de alguns segundos.
6: Ao teu cuidado, João Gomes Dias.
1: Muito bem, vamos fazer aqui um compasso de espera para aparecer também na imagem o herói desta final da Taça de Portugal. Já aqui escutámos Rui Borges, já escutámos também a Morten Hjelmand, há jogadores do Torriense que estão a cortar a rede da baliza na qual Stopira acabou por marcar esse penalti para levarem mais uma recordação para casa deste momento único para a formação do Torriense. Aí está ele, Stopira.
7: É o vencedor da Taça de Portugal, o Torriense, é quem conquista este troféu. Está aí a medalha, prémio também de melhor jogador aqui da final. O que é que lhe passa pela cabeça, o que é que lhe vai na alma?
8: Ah, sem palavras. Só quero agradecer a todo o povo de Torres Vedra pelo apoio, a equipa técnica, todos os jogadores. Eu acho que foi uma longa caminhada, uma longa época. Trabalhamos muito e merecemos muito esse título. E agora não acabou. E vamos para a segunda mão contra a Casa Pia e para tentar subir divisão e fazer uma época perfeita.
7: Vocês sempre acreditaram que era possível, mais do que as palavras mostraram-no aqui hoje?
8: Ah, sem sombra de dúvida. Sabíamos o poderio do Sporting, uma excelente equipa, eu acho que dos melhores em Portugal e da Europa, mas nós também sempre acreditamos no nosso potencial e hoje mostramos que podemos competir de igual para igual e por fim saímos com a vitória. Eu acho que merecemos esse título.
7: Eu vi bem como festejou no golo, ali em direção também aos adeptos do Torriense, agora com o confirmar desta conquista. É um grande ano também para o Stopira, vai ainda ao Mundial, mas acredito que isso, o cansaço, isso não é nada perante um ano tão bom para o Stopira.
8: Ah, sem sombra de dúvida, cansaço faz parte, mas isto é resultado de muito trabalho e, acima de tudo, o grupo, esse grupo, a nossa humildade, e mostramos sempre nos jogos mais difícil, demos a cara. E eu acho que esse prémio, não só o homem do jogo, pela toda a equipa, pelo míster e pelo todo o povo de Torres Vedra, vamos desfrutar dessa vitória.
7: Vocês até têm noção da dimensão deste feito. Também ainda agora acabou, mas é difícil ter noção da dimensão deste vosso feito.
8: Ah, isto é uma loucura, é loucura. Só quero dizer isto. Isto é uma loucura. Agora desfrutar e desfrutar hoje, amanhã descansar e pensar logo no Casa Pia.
1: Palavras de Stopira na Sport TV. Vamos escutar já Luís Tralhão na RTP.
9: Feita a pergunta se eu conhecia o treinador que tinha sido finalista da Taça Coturriense. Eu na altura não sabia. E respondi que gostava de um dia ser recordado como um dos finalistas. Não sou só eu, é o grupo inteiro, né? E eu depois deixei bem claro a todo o grupo. Isto nunca se trata apenas de uma pessoa, de mim, mas sim de todos nós. Este grupo vai ficar para sempre gravado na história do Torriense e na história do futebol português, digamos.
10: É claro que agora, a partir de hoje, vai falar-se muito daquilo que o Sporting fez ou não fez, mas qual é a história que conta desta semana tão complicada para si? Vai jogar ainda o play-off que vai eventualmente decidir a vossa ida para a segunda, para a primeira divisão. Como é que foi? Como é que foram todos estes dias e todos estes minutos e a forma como conseguiu mexer com os jogadores ali na cabine?
9: É uma semana muito, muito curta, não é? Muito intensa. Não tivemos muito tempo a pensar neste jogo, se calhar foi nos fatores que nos ajudou, apesar de isto agora parece bonito dizer, depois ter ganho, mas não tivemos muitos dias para preparar o jogo, a verdade seja dita, mas como eu lhes disse a eles, nós preparamos o jogo desde o início da época, nós andamos a preparar para jogar com qualquer equipa. Sabíamos que ia acontecer isto, quer dizer, o Sporting com uma, nem sei a porcentagem, mas uma porcentagem gigante de posse de bola, nós com muito menos bola, tínhamos que esperar bem, defender bem, sair bem no ataque. Tivemos a felicidade, como é óbvio, e o mérito de marcarmos logo no início do jogo, que isso também nos dá aquela confiança que é importante nestes jogos. Mas ao longo de todo o jogo foi sentido que nós éramos capazes de aguentar os ataques do Sporting, que esta equipa já demonstrou ao longo da época inteira, que é uma equipa que trabalha muito defensivamente. Para além dos princípios táticos e estratégicos que nós temos, a nossa maior força é a capacidade de sofrimento uns com os outros. E para mim eu estava super tranquilo. E pronto, foi preparar o Sporting, ver o Sporting ao detalhe, tentar tapar aquilo que eram as melhores forças deles. Infelizmente conseguimos.
10: Para lá da qualidade futebolística que foi demonstrando ao longo da temporada, é preciso também, claro, ter aqui grande qualidade humana. O segredo também passa por aí?
9: Na minha opinião, sem dúvida, absolutamente nenhuma. Tanto da nossa parte do staff, como dos jogadores. Eu disse ontem na conferência de imprensa, para mim foi bastante fácil, porque ainda há 5 meses estava na Liga de Revelação, e aproveito para estar aqui a todos um grande abraço, que isto também é deles. E apanhei um grupo extraordinário, extraordinário. Não seria difícil fazer um trabalho tão bom se tivesse outro tipo de personalidades.
10: Percebeu logo isso quando chegou em janeiro?
9: Fui percebendo. Eu também sou uma pessoa de consensos, tento gerar consensos, tento agregar. Foi fácil, acho que foi fácil agregá-los. Eles qualidade sempre tiveram. E depois, claro, isto é tudo muito bonito dizer, mas se não tivermos resultados, a ideia que nós temos não cola. E foi colando. Fomos ganhando. Na segunda liga, fomos a equipa que fez mais pontos na segunda volta. Com mérito, ultrapassámos o Liri na taça, ultrapassámos um Faf muito difícil, mesmo muito difícil, de chegar aqui. E hoje tudo era possível, acreditámos, sem pânico, sem também entrar em euforias.
1: Perdemos o sinal da RTP, escutámos ainda assim o essencial de Luís Talhão, voltamos.
4: Sim. Olha, tenho David Bruno.
1: Força, avança.
4: Boa tarde, estamos em direto na Rádio Antena 1. O que é que se sente depois de vencer o Sporting e de conquistar uma Taça de Portugal?
11: Sem dúvida que é o momento mais feliz da minha carreira. É uma conquista incrível para mim, para o clube, para a cidade e mesmo na história da Taça de Portugal, porque é a primeira vez que uma equipa do escalão inferior ganha uma supertaça. Acho que estamos todos de parabéns. Isto não fica para a história, isto fica para a eternidade, sem dúvida.
4: Mas quando diziam que acreditavam, acreditavam mesmo ou era muito difícil?
11: Claro que sim, sabíamos que ia ser difícil. O Sporting, pronto, é uma equipa fortíssima, mas tínhamos a nossa fé e acreditávamos, claro, senão não valia a pena vir para aqui. E chegamos aqui à final por mérito próprio, por isso tínhamos que acreditar, sem dúvida.
12: Com a intranquilidade do adversário, à medida que as coisas não lhe saíam bem, também é uma sapiência, não é?
11: Sim, sabíamos que o Sporting ia querer entrar forte, marcar um golo nos minutos iniciais para tornar o jogo supostamente mais fácil e aguentamos bem e foi o contrário, foi um golo nosso. Isso também criou alguma intranquilidade, fomos vendo isso no terreno de jogo e na própria bancada com os adeptos com alguma contestação e sem dúvida jogou a nosso favor.
4: Já tem noção do que é que fizeram? Porque já cá tinham estado há 70 anos e não conquistaram o troféu, agora ganharam o troféu, estão apurados para as competições europeias na próxima temporada, independentemente de subirem ou não de divisão?
11: É mesmo isso. E não, bocado estávamos a comentar isso nós, nem temos noção do que desta conquista. Como disse ao bocado, isto é histórico. Nunca foi feito em Portugal uma equipa de escalão inferior ganhar a Taça de Portugal. Acho que ainda não caiu a ficha, sinceramente.
12: Quantos anos tem?
11: 34.
12: Então, e que tal é levar com 109 aos ombros?
11: É incrível, mas levar desta forma, uma pessoa aguenta o esforço, aguenta com tudo.
13: Então... uma tarja quase que figurativamente a fazer deles Jesus. O que é que significa literalhar neste grupo?
11: Não, claro, é o nosso chefe, claro que tem a sua importância e também aproveito já para dar uma palavra para o Vítor Martins e a equipa técnica, que também tiveram um papel importante nesta trajetória da Taça Portugal.
4: Acha que a noite de hoje pode ser comparável a um carnaval em Torres Vedras?
11: Tenho que perguntar a esta gente, que esta gente
4: não, mas
11: está
4: pela vossa parte.
11: Vamos ver, mas penso que sim, acho que isto vai ser a noite adentro. Se bem que temos um jogo quinta-feira importante, então temos que... Exato, é um jogo muito importante também na história do clube. Há que viver este momento, sem dúvida, mas também temos de ter a cabeça já.
12: Só mais uma questão.
14: O Papa Subidas já aconteceu várias vezes na sua carreira. Sente que esta equipa tem tudo para estar na Primeira Liga na próxima temporada?
11: Sim, temos demonstrado ao longo da época e mesmo no primeiro jogo do play-off, hoje mais uma vez aqui contra uma grande equipa. Acho que temos todas as condições para conseguir subir à Primeira Liga e seria ainda mais inédito e ainda mais incrível a época do Torriense.
12: Tem ideia quão histórico será também que uma equipa antes garantido numa competição europeia?
11: Não sei se será a primeira vez que isso acontece, não sei. Por acaso não tenho esse dado, se é uma equipa da segunda liga, não sei. Mas é incrível. E mais a
12: supertaça.
11: Pois. Ainda temos mais a supertaça também, é mais uma oportunidade do clube ganhar um troféu e siga para a frente. Hoje aproveitar este dia de festa e logo vemos o que o futuro dirá.
4: Questão física pesa para o jogo de quinta-feira. A questão física.
15: Foi o jogo agora de uma forma um pouco mais feia. Conseguiu ser superior ao Sporting neste jogo? Como é que foi a gestão também dentro do relvado, até da vossa cabeça?
11: Sim, sabemos que o Sporting é uma equipa fortíssima e nos ia encostar um pouco atrás e estávamos preparados para lidar com isso. Mas a equipa acho que demonstrou personalidade e mostrou sempre calma em todos os momentos do jogo. E acho que, pronto, o Sporting tem mais poderio ofensivo, mas uma vitória justa e merecida da nossa parte.
15: Bruno, obrigado por fazer mais 30 minutos de jogo. A questão física vai pesar na próxima quinta-feira?
11: Sim, não foi o ideal, obviamente, mas nesta fase da época, cansaço, não cansaço, acho que o que estamos a lutar por uma coisa tão incrível, acho que não podemos pensar nisso. E lutar pela vitória para conseguirmos a subida de divisão.
14: O que é que mudou com a chegada do Luís Tralhão? Porque a vossa segunda volta é completamente memorável, tendo em conta a dificuldade que existe na segunda liga e agora com o culminar deste troféu e com a possível subida à primeira divisão.
11: Sim, isso é um dado já comprovado. Fomos a melhor equipa da segunda volta, da segunda liga. É assim, a gente também não estava mal com o Vítor Martins. Tivemos ali uma sequência um pouco negativa e o clube decidiu fazer uma mudança. Mas havia qualidade no grupo, isto já tínhamos demonstrado e foi pôr as peças no sítio e está à vista de todos o excelente trabalho que foi feito pelo clube.
4: Muito obrigado às palavras de David Bruno naquilo que seria uma zona de entrevistas rápidas para as rádios. Tendo também o olhar agora noutra zona, na expectativa de ter agora Stopira numa... Stopira agora num registro se calhar mais tranquilo do que há pouco. Já acredita que fez história aos 38 anos de idade, depois da convocatória para o Mundial, conquista a Taça de Portugal e marca o gol decisivo?
8: Ah, isto é uma loucura, é uma loucura. Mas eu sempre acreditei desde o início. Uma palavra, eu acho que eu sou predestinado, abençoado pelo Deus, e também todos os meus amigos, meus familiares, acima de tudo meus colegas, que desde o início eu falei no balneário, malta, acredita que é possível, vamos à luta. E acho que todo Portugal, todo mundo vê um jogo hoje muito bem disputado contra uma grande equipa que é o Sporting, mas nós acreditamos, mesmo sendo divisão inferior, lutamos olhos nos olhos, sem medo que era possível, e no fim fomos abençoados, e eu também predestinado pelo gol.
15: O que é que sentiu quando percebeu que o árbitro tinha assinalado grande nulidade e que era sua a responsabilidade?
8: Senti que chegou a nossa hora. Chegou a nossa hora, e senti toda a confiança de assumir o penalti, porque sabia que era o momento certo para assumir o penalti e dar esta vitória a toda essa massa executiva de Torres Vedras, que vieram aqui fazer a festa. Eu acho que foi uma festa linda da taça, e merecemos essa vitória. E quero dedicar a minha família, a minha namorada, meu pai, minha mãe que está aqui, meu irmão, minha irmã, meus amigos e Cabo Verde em geral, Zona Medi, quem eu sabe, não sei junto. Cabo Verde não vai!
16: O que é que você diz? Traduza lá.
8: Cabo Verde, vamos. Agora descansar pelo próximo jogo, para a segunda mão de playoff. E depois o Mundial.
13: A forma como este grupo viveu a sua convocatória para o Mundial, a forma como festejaram os golos, o momento de sofrer e de marcar, e como festejaram este troféu, que grupo é este, Torriense?
8: Demonstra a nossa união, demonstra como somos fortes como grupo, tão grande como somos, e provamos isso hoje mais uma vez. Não só, eu fiquei muito feliz, até fiquei emocionado quando fui convocado pela seleção, mesmo sabendo que era possível, mas senti todo o balneário a festejar comigo, a felicidade minha, como que é deles também. E isto mostra hoje dentro do campo, e no momento do penalti, e também no momento que sabemos sofrer, tivemos dificuldade no jogo, mas isto é demonstrar que somos uma verdadeira equipa, nos bons e nos maus momentos, e a vitória é tão merecida.
16: E agora quinta-feira?
8: Predestinado. É uma loucura, é loucura esta época. É loucura.
16: E agora, para ser mesmo espetacular, é garantir quinta-feira a subida?
8: Temos trabalho para fazer. Agora, festejar agora, talvez até amanhã, e depois pensar na segunda volta do play-off e tentar fazer o nosso trabalho, tentar chegar à primeira divisão. Espero que sim. Vamos, Torres, bora!
17: As palavras de Stopira numa zona de entrevistas para as rádios, onde estão também outros órgãos de comunicação social. Daqui a pouco teremos a oportunidade de ouvir Luís Tralhão.
1: Vamos tentar acelerar processos. Há pouco já começou o Carnaval no Jamor, com o som cavalinho de Gasparzinho e Pedro Sampaio, a abrir também o mote para aquilo que será uma noite. É um tema emblemático no Brasil.
5: Vai ser lindo até para quinta-feira.
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5: Da Antena, o melhor jogador em campo, Matilde, começo por ti.
19: Eu acho que o prémio foi bem entregue a Stopira, não pelo penalti que acaba por coroar, mas por um jogo de muita solidez defensiva, muito sacrifício, de coberturas. É um jogador que ajudou a manter a baliza pouco batida e, portanto, merece o destaque.
5: António Tadeia.
20: Eu votei no Stopira, mas depois de repente também me lembrei que é ele que está também no lance do golo do Soares. Não ficaria mal também entregue ao Dani Jean, ou eventualmente a qualquer dos homens do meio campo, com destaque para o liberado, fez uma boa partida também. Mas sim, Stopira é justo.
1: Sinal menos, Matilde.
19: Vai a Anidis. Acho que houve alguns jogadores que não tiveram particularmente bem no Sporting, mas o Vai a Anidis teve uma noite, uma tarde muito complicada, quer defensiva, quer ofensivamente.
1: António,
20: eu para sinal menos, eu quero simbolizar em Rui Borges aquilo que foi uma exibição
5: Alpérrima.
20: eu ia dizer patética mesmo, mas porque
0: é mais isso.
20: Enfim, não quero com isto tirar mérito ao Torriense, que o tem, como é evidente, mas a quantidade de jogadores do Sporting que hoje apareceram fora dela, Vaianidis, Inácio, o próprio Maxi, Jani Catamo, Luís Guilherme entrou e não se notou que ele lá estava, viu-se esforço em Trincão e em Pedro Gonçalves, mas pouco mais do que isso, e então aquilo, e o treinador também conseguiu prejudicar a equipa com as substituições que foi fazendo. Cada vez que o Sporting mexia, o Sporting piorava. Daí que tem que simbolizar em Rui Borges o sinal menos deste jogo.
5: Matilde, cartão mostras ao árbitro da partida, António Nobre de Leiria.
19: Eu acho que de uma forma geral foi um jogo bem gerido. Aquele lance do livre é estranho, ainda não percebi o que aconteceu. Em relação ao lance do Inácio, depois não ouvimos mais sobre isso, portanto acredito que o amarelo tenha sido bem dado. Parece-me que foi uma partida bem gerida.
5: António.
20: Sim, eu acho que ele teve a preocupação de não dar muitos cartões para não eventualmente não estragar a festa. Aceito,
0: António,
20: a decisão.
0: Deixa-me só interromper. Walter Madureira, tens possibilidade de falar com o treinador vencedor da Taça de Portugal, Luís Trilhão.
21: Vamos ouvi-lo.
22: Acima de tudo, para além de toda a qualidade que tem, a melhor qualidade deles todos é humana. Isso vê-se todos os dias. Eles merecem muito. Se há gente que merece, são eles. E com o apoio desta gente toda torna-se muito mais fácil.
21: Luís, parece que era mais sereno no meio de tanta confusão, de tanta agitação. Era mesmo assim ou isso era uma capa que estava a tentá-lo manter sereno para os instantes finais?
22: Mais do que sereno, estava lúcido para tomar decisões e tentar olhar para o jogo e perceber, calma lá, o que é que... Tinha esse plano na minha cabeça, porque já tive em alguns jogos com muita gente, mas nunca num jogo com 40 mil pessoas. E fiz esse trabalho ao longo dos últimos dias de me preparar. Eventualmente, acontecesse o que acontecesse, estar com a cabeça fria para tomar boas decisões. Eu, como todos os treinadores, temos planos e temos cenários montados na cabeça. E às vezes o que a experiência me diz é sermos demasiado efusivos e ter aqui o coração junto da boca ou tomar decisões muito drásticas, depois acaba no minuto seguinte podemos sofrer um golo e então acabamos por não estar a pensar. E hoje, honestamente, aquilo que eu estava mesmo era a querer pensar durante o jogo.
23: Foi sempre muito sereno, aparentou sempre ser muito sereno adiante do Sporting.
22: Eu acho que essa é a nossa matriz durante estes tempos, os últimos tempos. Portanto, não entramos em pânico por sofrermos uma ocasião de golo ou por sofrermos um golo. Acabámos por sofrer um golo, o Sporting teve várias oportunidades. Se calhar aquela que nem sequer criou muito foi um ressalto que foi para dentro da área e acabou por ser golo. Mas a equipa não entrou em pânico e esta malta sabe que hoje íamos dar tudo por tudo para chegar ao final e podemos vencer.
21: Tem algum receio que no pós-festa, com esta euforia toda, que se desfoque um bocadinho daquilo que é também outro objetivo, que é o jogo de quinta-feira em Rio Maior?
22: Obviamente que a nossa preocupação é recuperar bem os jogadores, não é? Para quinta-feira, isso é determinante fisicamente, mas nós sabemos que o estado anímico e motivacional deles é brutal. Portanto, vamos fazer o nosso trabalho. Não vou hoje proibir ninguém de festejar, isso está fora de questão, com moderação, como é óbvio, mas amanhã, meio de manhã ou à tarde, olha, vou pensar um bocadinho, mas provavelmente à tarde vamos treinar.
21: É alguma dedicatória?
23: Espera para o ano ser o rei do carnaval em Torres Vedras? Vai ser.
22: Eu não quero ser rei de nada, não ambiciono nada disso, sou uma pessoa bastante discreta e que gosta de fazer o meu trabalho e ser feliz naquilo que faço, sem protagonismos exagerados. Sei que o treinador muitas vezes é a cara do grupo, mas sou treinador há muitos anos, fui professor também há muitos anos, e aquilo que eu costumo dizer é que eu gosto que os meus grupos sejam um bocadinho reflexo daquilo que eu também sou como sou.
21: Tem alguma dedicatória especial para fazer neste momento, depois de conquistar a taça?
22: Olha, eu dedico em primeiro lugar aos adeptos do Torriense, que eles merecem mesmo. Isto não é por ser simpático ou por ficar bem na fotografia, mas eles merecem muito, acreditaram muito, mobilizaram-se muito e eu senti essa energia sempre a crescer. E depois não posso esquecer a minha família, não é? A minha mulher me apoia incondicionalmente. Toda a gente sabe que toda a gente imagina o que é a vida de um treinador, não é? Portanto, temos alguns... Nem tudo é rosas e são muitos momentos passados fora de casa. Ela tem sido uma mulher fantástica que faz de mãe, às vezes também de pai, e é uma pessoa muito, muito especial para mim. E os meus pais, desculpem impressionar-me, mas os meus pais são sempre as pessoas que acreditam mais em mim. desde miúdo, mesmo quando as coisas não correm tão bem, são eles que estão lá sempre. Pá, isto, para o meu pai, para a minha mãe, para o meu irmão, muito obrigado.
17: E obrigado, vamos deixá-lo festejar. Luís Tralhão, não fez de reportagem no relvado aqui no Estádio Nacional.
5: António Tadeia, completa em relação ao árbitro, e já agora, o que é que achaste desta final da Taça de Portugal? Absolutamente histórica, nunca um clube da 2ª Divisão a tinha ganho.
20: Pronto, em relação ao árbitro, parece-me que, enfim, vinha com essa ideia de não dar cartões a mais para não estragar a festa. Houve ali 10 ou 3 lances que percebi mal, ou que não vi como ele, mas dou-lhe cartão verde, porque me parece que esteve claramente ao nível do jogo. Em relação ao jogo em si, foi muito bem preparado o jogo pelo Torriense, e eu quero começar pelo Torriense, porque o Torriense merece a festa que está a viver neste momento. A equipa muito solidária do ponto de vista defensivo conseguiu organizar-se atrás, primeiro com a inclusão do Quintero como lateral direito para o David Bruno vir defender dentro, depois mais à frente com a inclusão do Léo Silva à direita dos dois centrais para o, já com o David Bruno a fazer lateral direito quando o Quintero saiu. A equipa conseguiu sempre fechar o seu espaço na área, convidou o Sporting a cruzar e o Sporting foi no engodo, cruzou muito quase sempre para o Lucas Paes conseguir bloquear. E depois, sempre que conseguia ligar as duas motas que tinha na frente, e teve sempre duas, primeiro o Zoui e o Dani Jean, e depois, na segunda parte, o Seydi e o Dramé, a equipa conseguia criar problemas ao Sporting. O Sporting, por seu lado, pareceu-me sempre falho de energia, falho de motivação, falho de inspiração. Houve demasiados jogadores a não conseguirem pôr no campo aquilo que, de facto, parecem ser capazes. Este é um final de época penoso para a equipa do Sporting. Muita gente em sub-rendimento hoje, e hoje era o dia em que estava em causa um título. E isto, não só o Sporting teve uma boa notícia ao intervalo, quando viu confirmada a entrada na fase de Liga da Liga dos Campeões. São 47 milhões de euros, creio eu, que entram assim de uma vez. Mas, ao mesmo tempo, parece-me que a equipa não tem aqui um início de época que vai ser problemático. Não só porque se antevê uma espécie de revolução nesta equipa, vamos a ver se ela acontece ou não, como também porque depois Rui Borges não vai entrar na época com o espírito e com a aceitação por parte das bancadas que se impõem.
1: Matheus, as consequências são fabulosas para o Torriense, veremos se terá essa época perfeita. Para o Sporting, certamente um período de reflexão para toda a gente na estrutura verde e branca.
19: Sem dúvida, uma época que até há duas horas atrás teria sido muito boa, segundo Rui Borges, com a possibilidade de vencer a taça, e termina sem qualquer título. É verdade que o Sporting foi uma equipa que jogou muito bem, a equipa do futebol champanhe, que muitas vezes foi elogiada, mas que no fim das contas participou em tudo, não ganhou absolutamente nada. E hoje foi uma equipa com pouca energia, com pouca capacidade de desequilibrar um adversário que, com todo o mérito, disputa este jogo e acaba por o vencer, mas que não tinha os mesmos argumentos. E o Sporting disse avisado das bolas paradas e do contra-ataque, é exatamente nesses momentos que sofre golo. Uma equipa que não foi tão forte nos duelos quando teve que ser, nomeadamente no segundo golo e nos lances de bola parada, que não incutiu velocidade onde tinha que incutir, que não foi corajosa para ter protagonistas a assumirem momentos de um para um e desequilíbrio, e portanto não conseguiu acabar a temporada com qualquer título, e além disso acabou bastante veiado por um público que se juntou para apoiar, mas que também se juntou para poupar.
5: Obrigado, Matilde Fidalgo. Obrigado, António Tadeia. Os comentadores da RTP entram esta tarde, noite, aqui no Estádio Nacional em Lisboa. O futebol português tem as decisões da temporada 25-26 tomadas em termos de títulos. Futebol Clube do Porto, campeão nacional. Torriense, vencedor da Taça de Portugal. Vitória de Guimarães, vencedor da Taça da Liga. E o Benfica, vencedor da Supertaça. O Sporting Sporting, apesar de ter chegado praticamente às decisões, acabou por não conseguir ganhar nada. Zoi marcou aos 4 minutos, empatou Soares aos 54, de grande penalidade. Stopira, de pé direito, aos 113 minutos, colocou a vitória no Torriense, uma vitória absolutamente histórica. É a primeira vitória do Torriense na Taça de Portugal, é a primeira vez que uma equipa da Segunda Liga consegue ganhar o troféu. E isto veio mudar várias situações em relação às competições europeias, porque o Benfica vai à segunda pré-eliminatória da Liga Europa, o Sporting de Braga vai à segunda pré-eliminatória da Liga Conferência, a equipa do Famalicão fica fora das competições europeias, é o Torriense que vai à Liga Europa. Em nome de toda a equipa, uma boa noite. Mais uma vez, tivemos a oportunidade de narrar história em direto. Boa noite.
1: Assim foi. Um grande abraço. Boa noite a toda a equipa da Antena 1. Daqui a pouco vem a informação à hora certa.

0: São 9 horas no continente e na Madeira, são 8 nos Açores. 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
1: Contra todas as expectativas, o Torriense bateu o Sporting na final da Taça de Portugal por 2-1. O tempo regulamentar terminou com as duas equipas empatadas, com um gol para cada lado, mas a equipa de Torresvedras conseguiu marcar o gol da vitória já no prolongamento. O Sporting perde a Taça de Portugal, mas consegue o acesso direto à Liga dos Campeões, depois do Aston Villa ter batido hoje o Manchester City na última jornada da Liga Inglesa. A Iniciativa Liberal e o Chega pedem uma audição urgente no Parlamento do Ministro da Administração Interna e também do Secretário-Geral do Ministério, que apresentou hoje a demissão na sequência da recondução do Presidente do Siresp, anunciada na sexta-feira.
0: Estão 19 graus em Ponta Delgada e no Funchal, 21 em Coimbra e no Porto, estão 22 graus em Lisboa e em Faro. 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
1: De forma inesperada, acabou por dar Torriense no final de tarde de emoções fortes no Jamor. A equipa de Torresvedras bateu o Sporting na final da Taça de Portugal por 2-1. Leva a taça para casa. O Torriense foi, aliás, a primeira equipa a marcar. Esteve a ganhar por 1-0. O Sporting conseguiu empatar, mas foi preciso esperar pelo prolongamento para o Torriense marcar o segundo golo e garantir a vitória e um troféu inédito para uma equipa da Segunda Liga. Golo que foi apontado por Stop It.
2: Orgulho, orgulho, orgulho. Muito orgulho desta equipa. Fizemos por merecer. Eu acho que fomos um digno vencedor. E parabéns a toda a equipa. Parabéns a... Esses adeptos todos merecem.
3: Onde é que você foi buscar energia para estar assim até aos 120 minutos e com 38 anos?
2: Olha, é como sempre, muito trabalho, dedicação. E é isto.
1: O capitão do Torriense, Stopira, foi o responsável por erguer a primeira taça de Portugal de futebol na história dos Azuis Grená, depois do emblema da Segunda Liga ter batido o favorito por 2-1 no final da prova. O troféu foi entregue pelo Presidente da República, António José Seguro, que marcou presença na tribuna do Estádio Nacional e se estreou também a entregar este troféu no momento em que esteve vadiado por Luís Montenegro, o primeiro-ministro. No final do jogo, Luís Tralhão, o treinador do Torriense, diz que a equipa conseguiu manter a tranquilidade.
4: Acabamos por sofrer um golo, o Sporting teve várias oportunidades, se calhar aquela que nem sequer criou muito foi um ressalto que foi para dentro da área, acabou por ser golo, mas a equipa não entrou em pânico e esta malta sabe que hoje íamos dar tudo por tudo para chegar ao final e podemos vencer.
1: Já Rui Borges, o treinador do Sporting, reconhece que a equipa esteve muito longe do seu melhor.
5: Nunca conseguimos ser um Sporting à nossa verdadeira imagem. É muito por aí, por sermos reativos. A malta que entrou no registro do jogo não mudou muito. É levantar a cabeça, perceber o futuro também, perceber o que é que temos que fazer melhor, não só em relação a este jogo, mas em relação a tudo que foi a época, porque é ingrato para eles, para os jogadores principalmente, porque vou defendê-los sempre, vou dar a cara sempre por eles. Por tudo que demonstraram ao longo da época, mereciam, mas lá está. O merecer não chega, tínhamos de ter feito mais, não fomos capazes.
1: Declarações do treinador do Sporting já esta noite, depois da equipa de Alvalade ter sido derrotada na final da Taça de Portugal por 2-1 frente ao Torriense. O Sporting vai ter entrada direta na fase da Liga dos Campeões de Futebol na próxima época. Isto depois da vitória do Aston Villa esta tarde frente ao Manchester City. Na última jornada do campeonato, a equipa orientada por Unai Emery foi ao terreno do Manchester vencer por 2-1 em jogo de despedida de Bernardo Silva para assim somar o quarto lugar da Liga Inglesa, a Liga Europa conquistada na passada quarta-feira, abrindo assim as portas na fase de Liga dos Campeões do clube português, o segundo classificado no Campeonato Nacional. O Tottenham ganhou hoje ao Everton por 1-0 com o golo do português João Palhinha na última ronda da Liga Inglesa de Futebol, ditando assim a despromoção do West Ham, que é treinado por Nuno Espírito Santo. A West Ham que cai assim para a segunda divisão no campeonato inglês. A Iniciativa Liberal pede audição urgente no Parlamento do Ministro da Administração Interna, do Secretário-Geral Adjunto do Ministério, que se demitiu na sexta-feira, e também o Presidente do Siresp, que toma posse amanhã. No requerimento enviado ao Presidente da Primeira Comissão Parlamentar, parlamentar, com data de hoje. A iniciativa liberal afirma que é importante a prestação de esclarecimentos urgentes à Assembleia da República. Contactado pela Rádio Pública esta tarde, do Ministério da Administração Interna, confirma que António Pombeiro se demitiu do cargo de secretário-geral adjunto do Ministério na sexta-feira e que já tinha pedido admissão a 28 de abril, antes de ser conhecida a escolha do general Viegas Nunes para presidente do Ciresp, que foi anunciada oficialmente na passada sexta-feira. A notícia da admissão do secretário-geral adjunto do Ministério da Administração Interna foi avançada pela CNN Portugal, que teve acesso a um e-mail enviado ao ministro Luís Neves, em que António Pombeiro refere que já tinha alertado o ministro anteriormente para situações ocorridas no Ciresp sem que tivesse sido desencadeada qualquer averiguação interna. António Pombeiro acusa o general Viegas Nunes de favorecimento, conflitos de interesses e decisões eticamente reprováveis. O presidente do Chega anunciou hoje o pedido de audição parlamentar urgente do ministro da Administração Interna e também do secretário-geral adjunto, demissionário António Pombeiro, e do general Paulo Viegas Nunes, questionando a integridade desta escolha para o Ciresp. André Ventura faz mesmo uma relação com este episódio, com o relatório recentemente divulgado pelo Presidente da República.
6: Esta demissão, no âmbito do Ministério da Administração Interna, ocorre no mesmo ou nos mesmos dias em que o Presidente da República deu a conhecer o relatório das tempestades, feito pela sua própria, pelo seu próprio staff e pela sua equipa de presença no terreno, dando a conhecer, precisamente, que o Governo falhou na generalidade e nos casos principais de gestão da crise em relação às tempestades. Aquilo que suspeitámos durante a campanha eleitoral é agora, e será ainda quando o relatório for conhecido publicamente, mais evidente em relação às falhas que o Governo teve num tema em que não podia falhar e em que não devia falhar.
1: As críticas e o pedido de audição urgente feito esta tarde por André Ventura, o presidente do Chega, na sequência da demissão do secretário-geral adjunto do Ministério da Administração Interna. O presidente do PSD e primeiro-ministro Luís Montenegro pediu esta tarde aos jovens que estavam no congresso da JSD em Viseu para não se deixarem acorrentar por discussões nas redes sociais. Um momento que foi seguido pelo repórter Joaquim Reis.
7: João Pedro Luís, ex-mandatário nacional da juventude de Luís Montenegro, quando este foi eleito presidente do PSD em 2022, é o novo líder da juventude do partido. No encerramento do 29º Congresso da Jota, Montenegro saudou com amizade e aos jovens congressistas quis transmitir uma mensagem de esperança na transformação do país.
8: Um dos grandes eixos da nossa política é termos a oportunidade de concretizar em decisões o princípio de unidade intergeracional e, em particular, de dizer aos jovens de Portugal que há futuro em Portugal. O futuro de Portugal será tanto maior quanto o nível de participação de jovens se puder precisamente materializar cá dentro e não no estrangeiro. Integra esta geração e o processo de transformação e reforma que o país está a assistir.
7: Na transformação inscrevem-se as reduções de impostos para os mais jovens em início de vida, políticas públicas de habitação, o ensino profissional e, em especial, pedindo Luís Montenegro o apoio da juventude social-democrata,
8: uma nova fase da nossa legislação laboral. Não há melhor plateia do que esta para compreender o alcance daquilo que nós queremos. Muitos jovens emigraram por falta de dinamismo económico, afetado também pelo dinamismo laboral. A legislação laboral, com todos os outros fatores de competitividade, deram a Portugal uma taxa de desemprego jovem que é cerca de 3 vezes maior do que a taxa de desemprego normal. Por isso, este combate também é o vosso combate.
7: A terminar, Luís Montenegro deixou uma firme mensagem aos jovens. A JSD é uma escola de valores e não para lugares.
1: Declarações de Luís Montenegro esta tarde no discurso de encerramento do Congresso da JSD em Viseu, que elegeu João Pedro Luís como novo líder.
0: Alexandre David com as notícias da Antena 1, num simultâneo com a RTP, Antena 1 Açores e Madeira, a RTP África e a RTP Mundo. 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

Rapaz, são 11 minutos das 21 horas, domingo 24 de maio. 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

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Boa noite, na companhia da Rádio Regional de Arouca. 22 horas e 19 minutos. 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
1: E agora vamos ouvir João Quintino.

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0: Olá, vamos ouvir a voz de Fernando Correia Marques.
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3: João Lucas, a onda agora é beijar na boca, e se beijar na boca, passa a vida.

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0: Que calor.
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